0: Você ouviu Umba Baraúma, Jorge Benjó e Mano Brown, de Jorge Benjó. O Mar Serenou, Clara Nunes, de Candeia.
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0: Música brasileira em primeiro lugar, hora de ouvir samba nordestino com Fagner e Zé Cabaleiro. A música de Fagner e Zé Cabaleiro.

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0: Você ouviu Bola pra Frente, Maria Rita, de Xande de Pilares e Bernini. Desfruta, Alice KM, Raquel Reis, de Raquel Reis, e Lilás, de Javan, música dele.
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0: Vamos ouvir recado com Gonzaguinha.

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0: Aqui fala Jussara Mendonça, trazendo para você expressões musicais de todo mundo. No programa de hoje, vamos celebrar os 60 anos do compositor e cantor maranhense Zé Cabaleiro.
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0: Em destaque, performances impecáveis de sua carreira que teve início nos anos 90, em 1997. Eu começo tocando dois temas de Zé Cabaleiro, do seu segundo álbum de estúdio, Vou Embolar, lançado em 1999, uma produção de Marco Mazola, realizada por Celso Fonseca, Zé Cabaleiro e Mazola. Você ouve Lenha, revelando a guitarra de Beto Lefreve, e Não Tenho Tempo. Música do mundo em clima de festa, com o astro maranhense Zé Cabaleiro.

no dia 11 de abril de 1966, do segundo álbum de estúdio de Zé Cabaleiro, Vou Embolar, lançado em 1999, eu toco para você mais um tema de sua autoria, Meu Amor, Meu Bem, Me Ame, com participação especial de Rita Ribeiro, que em 2012 mudou o nome para Rita Benedito, em homenagem ao pai e sua cidade natal, São Benedito do Rio Preto. Música do Mundo destacando o trabalho autoral de Zé Cabaleiro.

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2: Música do Mundo e o momento Zeca Baleiro e Zé Ramalho. Você ouve de Zeca Baleiro, Bienal. Canção inspirada na 23ª Bienal Internacional de São Paulo, realizada em 1996, cujo tema era a desmaterialização da obra de arte no final do milênio. Zeca Baleiro compôs o repente Bienal, depois rebatizado pelo violeiro e cantor Zé Ramalho como a peleja da matéria desmaterializada.

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Minha mãe certa vez disse-me um dia, vendo minha obra exposta na galeria: meu filho, isso é mais estranho que o cu da Gia, e muito mais feio que um hipopótamo insone. Pra entender um trabalho tão moderno, é preciso ler o segundo caderno, calcular o produto bruto interno, multiplicar pelo valor das contas de água, luz e telefone, rodopiando na fúria do ciclone, reinvendo o céu e o inferno. Minha mãe não entendeu o subtexto da arte desmaterializada no presente contexto, reciclando o lixo lá do cesto, chego a um resultado estético bacana. Com a graça de Deus e Basquiat, Nova York, me espere que eu vou já. Picharei com Dendê de Vatapá, uma psicodélica baiana. Misturarei anáguas de viúva com tampinhas de Pepsi e Fanta uva, um pinico com água da última chuva, ampolas de injeção de penicilina. Desmaterializando a matéria, com a arte pulsando na artéria, boto fogo no gelo da Sibéria, faço até cair neve.

0: o Baleiro.
1: Salve, Zé!
2: Samba do Approach, de Zeca Baleiro, é mais um tema do álbum Vou Embolar, lançado em 1999. Música do Mundo destaca um encontro memorável de Zeca Baleiro com Zeca Pagodinho.
0: Zeca Pagodinho, compadre, diz aí, tu tem approach?
3: É, xará, vou procurar saber, depois eu te falo. Vou dar meio perdido ainda aqui. Mas depois eu falo pra você.
0: Mas approach é isso aí, é borogodose, ziriguidum, balacubaco.
3: Ah, sangue quente, né?
0: Eu acho que tu tem.

música do mundo em um momento Zé Cabaleiro e Sérgio Godinho, do álbum O Irmão do Meio, do compositor e cantor português Sérgio Godinho, lançado em 2003, você ouve O Coro das Velhas, com Sérgio Godinho e Zé Cabaleiro. Do álbum Canções da Leimar, de Zé Cabaleiro, lançado em 2020, você ouve de Sérgio Godinho Às Vezes o Amor, com Zé Cabaleiro, revelando a guitarra de Tuco Marcondes. Música do Mundo revela um encontro memorável de Zé Cabaleiro com Sérgio Godinho.

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1: Música do Mundo em um momento Zeca Baleiro e Pedro Joia. Do álbum Jacarandá de Pedro Joia, lançado no ano 2000, você ouve Calçada Portuguesa, de Pedro Joia e Tiago Torres da Silva, com Mário Franco no contrabaixo, Pedro Joia no alaúde e Zeca Baleiro no vocal. Do álbum Canções da Além Mar, de Zeca Baleiro, lançado em 2020, você ouve Razão de Ser e Vale a Pena, de João Gil e João Monge, integrantes do grupo português Ala dos Namorados, com Zeca Baleiro e o violão de Pedro Joia. Música do Mundo revelando um encontro memorável de Zeca Baleiro com Pedro Joia.

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1: Balada de Outono é um clássico do emblemático compositor português José Afonso. Música do Mundo apresenta Zé Cabaleiro interpretando um tema de José Afonso, acompanhado do pianista português Manuel Paulo Felgueiras.

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1: Canção de Engate é um clássico do celebrado compositor português Antônio Variações. Astro que morreu no dia 13 de junho de 1984, com apenas 39 anos. Música do Mundo apresenta Zeca Baleiro acompanhado da guitarra de Tuco Marcondes, interpretando um tema de Antônio Variações.

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Capitão Romance é um clássico da banda portuguesa de rock Ornatos Violeta, integrada pelo vocalista Manel Cruz, autor do tema, o guitarrista Peixe, o baixista Nuno Prata, o tecladista Elísio Donas, que faleceu em 2023, e o baterista Knorm. Música do Mundo apresenta Zeca Baleiro interpretando um tema dos Ornatos Violeta.

Eu finalizo Música do Mundo de hoje com um bonito tema de Zeca Baleiro, Bandeira, revelando participação especial de Oswaldinho no acordeon e Celso Fonseca no violão 12 cordas, uma performance do seu álbum de estreia, lançado em 1997.

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1: Aqui eu termino mais uma edição do Música do Mundo. Hoje celebrando os 60 anos de Zé Cabaleiro, astro que nasceu no dia 11 de abril de 1966 em Arari, no Maranhão.
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1: Música do Mundo, sonoplastia Messias Melo, produção e apresentação Jussara Mendonça.
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2: Muito boa noite, amigos. Aqui é Sidney Ferreira e você está no Jazz Livre. Ela começou a estudar piano clássico aos 5 anos de idade e aos 8 cantava em um coral infantil. Já aos 20 anos foi vencedora do primeiro prêmio na competição internacional de jazz Thelonious Monk em 2010. Cecile McLaurin Salvant é o destaque do Jazz Livre de hoje. Cecile nasceu e cresceu em Miami, Flórida, com uma mãe francesa e um pai haitiano. Após completar o ensino médio, ela se mudou para a França, onde estudou o canto erudito e começou seus estudos de jazz com o multi-instrumentista Jean-François Bonnel. Em 2009, após uma série de shows em Paris, ela gravou seu primeiro álbum, Cecile, com Jean-François Bonnel Paris Quintet. No ano seguinte, ela venceu a competição internacional de Jazz Thelonious Monk. Iniciando nosso bloco musical, vamos ouvir uma música deste primeiro álbum, Exactly Like You, composição de Jim McHugh, na voz de Cecile McLaurin Salvant.
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1: É isso, ouvimos agora Social Call de John Hendricks, antes Easy to Love de Cole Porter e Exactly Like You de Jim McHugh. Todas músicas presentes em Cecile, álbum de estreia de Cecile McLaurin-Salvant, acompanhada pelo Jean-François Bonnel's Paris Quintet. Bom, em 2013, a Cecile lançou o álbum Woman Child. Neste trabalho, foi acompanhada pelo pianista Aaron Deal, o baixista Rodney Whittaker, o guitarrista James Cirillo e o baterista Erling Riley. Cecile tem a técnica, senso lírico e carisma inegáveis para sustentar uma carreira que pode corresponder à de suas ídolas, Billie Holiday, Sarah Vaughan e Ella Fitzgerald. Ela ganhou 4 categorias do Downbeat Critics Poll em 2014. Álbum do ano na categoria Jazz, Vocalista Feminina, Revelação na categoria Jazz e Revelação na categoria Vocalista Feminina. No mesmo ano, ela também foi indicada ao Grammy Awards pelo álbum Woman Child. Vamos conferir então? Woman Child, de Cecile McLaurin-Salvant. Você está na Rádio Mac e este é o Jazz Livre.

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1: É isso, acabamos de ouvir Le Front Caché e Sur Tes Genoux, de Ida Faubert e Cecile McLaurin-Salvant. E antes, Woman Child, de Cecile McLaurin-Salvant. Em 2016, Cecile McLaurin levou o prêmio de melhor álbum de jazz vocal pelo seu terceiro CD, For One to Love, lançado em 2015. Ela gravou este álbum acompanhada do pianista Aaron Dill, do baixista Paul Silkiv e do baterista Lawrence Lillers. O álbum mostra Salvant concretizando ainda mais as habilidades composicionais poéticas e os temas feministas. O feminismo de Salvant aqui não é explícito, está presente de maneira sutil no contexto de suas escolhas. Vamos ouvir então Look at Me, seguida por Leftover, de Cecile McLaurin-Salvant.

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1: Que maravilha, hein? Ouvimos agora Andrew Ling, antes Leftover, e iniciando este bloco musical, Look at Me. Todas músicas de autoria de Cecil McLaurin-Salvant, presentes em seu terceiro álbum, vencedor do Grammy em 2016, For One to Love. A justaposição de conceitos dualistas como amor e raiva, alegria e mágoa, e a maneira como essas emoções estão intrinsecamente ligadas em nossas psiques românticas permeiam todo o quarto álbum de Cecil McLaurin-Salvant, Dreams and Daggers, de 2017, gravado ao vivo no Village Vanguard e em estúdio no Dimena Center de Nova York. O conjunto de dois discos apresenta Salvant em uma seleção cuidadosa de releituras e autorais, todos abordando os temas de romance e desgosto. Vamos ouvir então Devil May Care e More, duas músicas presentes no disco de Cecil McLaurin-Salvant, vencedor do Grammy de Melhor Álbum de Jazz Vocal de 2017. 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
1: Essa foi More, de Cecil McLaurin Salvant, e antes ouvimos Devil May Care, de Bob Dorrough e Terrell Kirk. Bom, no último bloco musical do Jazz Livre de hoje, vamos ouvir músicas do álbum de Cecil McLaurin Salvant, lançado em 2018, The Window. O disco foi gravado em duo com Sullivan Fortner ao piano, além da participação de Melissa Aldana ao sax tenor. Vamos ouvir então One Step Ahead, de Charles Singleton e Ed Snyder, seguida por A Clef, de Cecil McLaurin Salvant.

0: Acabamos de ouvir Jay Lacouffar, de Louis Depois e Jean Eblinger. Antes, A Clef, de Cecil McLaurin Salvand e One Step Ahead, de Charles Singleton e Ed Snyder. Meu trabalho consiste em comover através da minha música. Declaração de Cecil McLaurin Salvand durante uma entrevista ao jornal El País, em 2014. Cecil McLaurin Salvand, esta foi a cantora e compositora destacada no programa de hoje, que estamos encerrando por aqui. O Jazz Livre tem coordenação de Rodrigo Soprano, produção de Brisa Evangelista e Carlos Soca e trabalhos técnicos de Lucas Alexandre e Roberto Barrucho. Eu sou Sidney Ferreira e espero você no próximo Jazz Livre. Uma boa noite para você.
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2: Oi, oi, gente amiga, bom dia, bom dia. Está começando mais uma edição do programa Madrugada Nacional, levando alegria e otimismo para você que está aí ligadinho, a boa música. A música do momento, a música para você matar a saudade. Muito obrigado pelo carinho da audiência, você que está aí no seu trabalho. Alô, vigilantes, alô, médicos, enfermeiros, enfim, plantonistas de todo o Brasil, né? Um abraço bem forte. Você que está aí no trânsito, meu amigo caminhoneiro, um abração para você. Motoristas de ônibus interestaduais, um abraço, muito obrigado, um abração para todos, uma boa viagem. Este programa é feito para você e com você. 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Onde você estiver, desejo a você uma ótima madrugada. É a Nacional AM Brasília e vamos passar juntos essa madrugada.

Mulherada Gostosa. Eu, Frank Silva, com muito carinho, trabalhando para você. Na técnica de som, com a adjuvante Lucinha Safatler. Bom dia, Lucinha. Boa madrugada. Programação musical do Jaider Ribeiro do Amorim, o Antônio Miranda. E aí você, que é o nosso sustentáculo, meu querido, minha querida amiga ouvinte. Um abração. E vamos começando, trazendo aqui no nosso Madrugada Nacional, três indicações, três músicas bonitas. Apoteose ao Samba, com Paulinho da Viola. Tristeza Pé no Chão, com Tereza Cristina. E Samba do Grande Amor, com Chico Buarque.

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1: Bom dia, meu querido, minha querida amiga, curtindo a gente nesta madrugada gostosa. Muito obrigado aí pelo carinho da sua audiência, onde quer que você esteja. Muito obrigado, hein? Vamos trazendo aí It's Now or Never, com Elvis Presley, The Beatles, Twist and Shout, Los Lobos, La Banda.

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1: Vamos seguindo, gente amiga, nesta madrugada gostosa aqui na Rádio Nacional AM Brasília, com este amigão Frank Silva. Muito obrigado aí, meu amigo vigilante, de boa, curtindo a gente. Um abração bem forte. Um abração para você que está aí no trabalho, não importa a sua profissão, pois toda profissão é digna de admiração e respeito. Um abraço, hein? Vamos lá, vamos trazendo agora no nosso Madrugada Nacional mais músicas bonitas. Ex-amor, Martinho da Vila, Estrela de Madureira com Leci Brandão e o Zeca Pagodinho, Seu Balancê.

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1: Meu querido, minha querida amiga, um abraço bem forte. Aí você que tá aí na madrugada, tá sozinho, né? Sentindo solitária ou solitário. A madrugada é tão solitária que se utiliza da insônia para conseguir companhia, não é? Mas se você estiver com a gente, ficar com a gente, jamais...

mais se sentirá sozinho ou sozinha. Um abraço, muito obrigado, hein? Vamos trazendo aqui no nosso Madrugada Nacional, Berlim, Take My Breath Away, depois Fábio Júnior, Bonnie Taylor com a música Sem Limites para Sonhar. Em seguida, I Love to Love com Tina Charles.

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1: Seguindo aqui no nosso Madrugada Nacional, muito obrigado aí pelo carinho da audiência. Vamos trazendo boa música. Olha, meu amigo, minha amiga, é na madrugada que Deus se faz presente em nossas orações, nas suas meditações. Um abraço. Vamos trazendo para você mais músicas bonitas. Nós vamos ouvir agora Ela É Demais com Tiaguinho, depois Grupo Menos é Mais e Turma do Pagode, Bebe e Vem Me Procurar e Quem Ama Sente Saudade. E em seguida, Alexandre Pires, Morango do Nordeste.
2: Essa machuca, hein?

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1: É o Madrugada Nacional com este amigão Frank Silva. Um abraço, meu amigo, minha amiga, você que nos acompanha aí pelo seu rádio, aí pelo celular, na parabólica, como seja. Um abração deste amigão Frank Silva. E onde você estiver, um bom dia, eu desejo, um novo dia que está surgindo, né? Madrugada anuncia, e que neste dia que vai chegar, vai clarear daqui a pouquinho, você consiga tudo aquilo que não conseguiu no dia de ontem. Sucesso! Peço para você. Vamos trazendo agora mais músicas bonitas. Vamos trazer agora Poli e Seu Conjunto, de José Manso Perrone, Moendo Café.

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2: Esta é a Rádio Nacional e o Madrugada Nacional. Muito obrigado aí pelo carinho da audiência, né? Isso aí. Um abraço para você que na madrugada vai à cozinha, né? É isso aí, fazer o cafezinho, para ficar mais animadinho, mais acordado. Um abraço, hein? Muito obrigado, viu? Tenha um bom dia. Cafezinho é bom nessa hora, né, Lucinha? É isso aí. Um abração para você, meu querido, minha querida amiga. Vamos trazendo agora, no Madrugada Nacional, Prova de Fogo com Vanderléia, Roberto Carlos, Aceito Seu Coração, e Martinha, Eu Daria Minha Vida.

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1: Gente amiga, nós estamos na Nacional AM Brasília, 980 kHz. A noite passou, a madrugada chegou e a gente continua aqui curtindo só a boa música da seleção musical do Jaider Ribeiro e Antônio Miranda no nosso Madrugada Nacional, Rádio Nacional AM Brasília, com este amigão Frank Silva. Vamos trazendo agora mais músicas bonitas para você. Valdir Soriano, Quem Eu Quero Não Me Quer, olha aí. Carmen Silva, Amor, Estou Lhe Chamando. E o Lindomar Castilho, Homem de Pedra.

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1: É a Rádio Nacional e o nosso Madrugada Nacional com este amigão Frank Silva. Nós vamos trazer aí para você mais músicas. Olha só, Demi Rousseau, My Friend the Wind. Nikita Costa, Oh My Own. Depois, Procol Harum, I With Shade of Pale. Tá aí, três indicações inesquecíveis.

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1: E vamos seguindo, minha gente, aqui na Nacional AM Brasília, né? Com este amigão Frank Silva, no Madrugada Nacional. É isso aí. Um abração para você que está aí curtindo a gente. Daqui a pouquinho o dia vai clarear, um ótimo dia. Agradeça por mais este dia que está chegando, meu querido, minha querida amiga. E agora nós vamos ouvir Núbia Lafayette, Foi Somente Uma Vez, Almir Bezerra, A Noite do Meu Bem e Matriz ou Filial. A última do bloco é Cláudia Barroso, Ah, Se Eu Fosse Você.

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1: E vamos seguindo, minha gente, madrugada dentro. Muito obrigado aí você que está dirigindo agora. Um abração, acorda, meu amigo, bota o palitinho aí, o olho tá querendo fechar, é? É, melhor você parar, descansar um pouquinho aí, não insista, porque o sono é traiçoeiro. Vamos trazendo aí o Roberto Carlos, Meu Drama, Belo, Tua Boca, e a outra, quem é que está chegando aqui, é Quando Eu Me Chamar Saudade, com Sururu na Roda.

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1: E agora, trazendo aí para você mais um sucesso aqui no Madrugada Nacional, Diogo Nogueira e Léo Russo, de Luiz Grande, Maria Rita.
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2: É o Madrugada Nacional no seu rádio. Vamos trazendo agora Agnaldo Timóteo, de Roberto Carlos, Meu Grito. Em seguida, A Cigana, com Nelson Ned, Moacir Franco, Querida.

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1: Rádio Nacional e o nosso Madrugada Nacional. Abração para você que está curtindo a gente aí nesta madrugada fria. Em alguns pontos está quentinho, ainda precisa ligar o ventilador, não é? Um abração para você onde você estiver. Mais um dia está chegando, trazendo a luz divina, né? Para clarear a sua vida. Um abração, viu? Vamos trazer agora mais três músicas bonitas. Paulo Maia, Eu Preciso de Você, Espelhos d'Água, Dalto e KLB, versão do César Augusto e Lucas Robles, Ela Não Está Aqui.

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1: Você está na Rádio Nacional AM Brasília com este amigão Frank Silva e o Madrugada Nacional. Nós vamos ouvir Péricles, Linguagem dos Olhos, Só para Contrariar, Depois do Prazer, e Grupo Revelação, Trilha do Amor.

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1: Meu querido, minha querida amiga, um abração bem forte, muito obrigado. Não se sinta sozinho, não, nem sozinha. Nós estamos aqui na Rádio Nacional AM Brasília. Olha, meu amigo, minha amiga, muitas vezes é na madrugada que Deus nos escuta e atende aos nossos pedidos, né? Boa sorte aí para você. Muito obrigado pelo carinho da audiência. Vamos ouvir Trio Esperança, Filme Triste, Dene e Dino, Coruja e Demétrios, Ritmo da Chuva. Sim.

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1: É a Rádio Nacional e o nosso Madrugada Nacional. Vamos matar aí a saudade. Diana, ainda queima a esperança e Nalva Aguiar, Não Volto Mais.

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1: E agora nós vamos ouvir aqui no Madrugada Nacional, Eide Gorme, Trio Los Panchos, Vereda Tropical, Billy Vogue, La Paloma.

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1: Bem, gente amiga, estamos chegando ao final de mais um Madrugada Nacional. O abração deste amigão Frank Silva, o abraço de Lucinha Safatli na técnica de som, o abração do Jaider Ribeiro e Antônio Miranda na programação musical. Amanhã tem mais, tenha um ótimo dia. O abração deste amigão Frank Silva e até lá.

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1: E você ligado na Rádio Nacional, curte agora Titãs, Marvin, de Nando Reis e

0: Baiana System Invisível, de Russo Passapusso. Aline Calisto, de Rodrigo Maranhão e Mauro Reza. Reza forte.
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0: Rita Lee, lá vou eu.

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0: Ares Porindé, com Marco Ribas, a música de Marco Ribas, e Banda Black Rio, Seu Jorge, Dom Pixote, de William Magalhães e Thales Roberto, Lindos Olhos.
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0: Trio Nordestino e Luci Alves, Carcará.

Geraldo Azevedo, de Geraldo Azevedo e Carlos Fernando Barcarola, do São Francisco. Céu, de Céu e Beto Vilares, Cordão da Insônia. 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Você ligado aqui na Rádio Nacional, curte comigo agora Cazuza, música de Cazuza e Jorge Israel, Nilo Romero, Solidão que Nada.

0: Adriana Calcanhoto, de Adriana Calcanhoto e Antônio Cícero, pelos ares. E os Paralamas, de Hebert Viana e Gilberto Gil, a novidade?
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0: Beto Guedes, Vevecos, Panelas e Canelas, de Milton Brandt.

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1: E agora, Maria Rita, Minha Alma, de Marcelo Yuca.

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Nos barracos da cidade, Gilberto Gil de Gil e Liminha. Eu Sei, na mira de Negrali. Música de Marisa Monte e Elino Cris. Milton Nascimento, Caçador de Mim.

0: Nando Reis, Onde Você Mora, de Marisa Monte, Nando Reis, Fagner e Zé Ramalho, Garoto de Aluguel.
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0: Moraes Moreira, de Moraes e Nilo, Pão e Poesia.

Marina Lima, Fugaz de Marina e Antônio Cícero. Tereza Cristina de Paulinho da Viola, José Carlos Capinã, Coração Imprudente. 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Loborges, todo prazer.

Você ligado na Rádio Nacional, curte agora Zé Ramalho, Mulher Nova, Bonita e Carinhosa. Música do Zé Ramalho e Otacílio Batista.

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2: Alô, pessoal, bom dia. Mais uma vez juntos nessa segunda-feira. Vamos começar bem o nosso Brasil Rural. Hoje, dia 13 de julho. Eu sou Luciano Barroso, a produção da Bruna Alves e Cléo Borges. No estúdio nós temos as mixagens dele, o Chacareiro. Fala, Zé Lins, bom dia. Programação musical, a responsabilidade é do gatinho Jaide Ribeiro de Amorim. A colaboração da Delgrácia Pinto, os colegas que estão no CIA, no Rodeador, muito obrigado pelo carinho da participação. 61 99674-1536. 61 99674-1536. E aí, bom dia! Bom dia para você, ouvindo a Rádio Nacional Brasília. Bom dia, meu amigo da agricultura familiar, minha amiga do campo, obrigado. Bom dia, Nacional da Amazônia, meu amigo da estrada, bom dia. Ô, grande caminhoneiro. Bom dia, Nacional do Alto Solimões. Bom dia, Rádio IFRN em Natal. Oi, Natal, bom dia. A Porto FM em Porto Franco, no Maranhão. Bom dia, André, tá tudo bem? Portugal, bom dia. Colômbia, buenos dias. Guiana Francesa e Bélgica, bonjour. Estados Unidos, Canadá, Inglaterra e Guiana Inglesa, good morning. Na Alemanha, moin. No Japão, konnichiwa. Estamos juntos. Ei, o Brasil Rural está no ar.
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1: 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Hoje, dia 13, segunda-feira. Hoje é dia mundial do rock. Hoje também é dia do cantador e compositor sertanejo. Aí, hoje é dia do sertanejo, beleza pura. E do engenheiro de saneamento. Lá vamos nós. Rapaz, você sabia, Zé, que tem um boi do Japão, que o quilo pode chegar a 1.000 pratas, o quilo da carne desse boi? Ai, ai, eu não aguento, não. Boi de 1.000 quanto o quilo da carne, tá doido? Ô, o que foi?
2: Para, segura. Tem que cerveja
1: que
2: aí?
1: Que tem? O que que houve?
2: E tá gelada?
1: Tá.
2: Que cerrou, fala você.
1: Ô, bebê, fala comigo, bebê. Grande Vagabundo, Gustavo Lima e Luiz Fonsi. Lá vamos nós, e aí? Vamos começar bem essa segunda-feira.

0: E aí, começando bem o nosso Brasil Rural de hoje com ele, o embaixador. São 5:08, Brasil. Bom dia, que beleza, essa.
1: Bom dia, Luciano Barroso, Rádio de Breia, só para assinar o ponto. Estou ligado, ligado junto, misturado contigo. E o Brejo, Raimundo Pinto Brejo, Maranhão Brasil, eu vi Alcione, só uma. É. Ou qualquer um de Alcione.
0: Tá bom.
1: Tamo ligado.
0: Tá bom.
1: Valeu.

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1: Tá certo, aê, Marrom, que delícia, são 5 horas e 10 minutos em Brasília. Obrigado pelo carinho da sintonia.
2: Bigodeou!
1: Hoje você conseguiu, meu querido. Raimundão Pinto do Brejo, valeu, obrigado pelo carinho da sintonia, Raimundão, estamos juntos. São 5 horas e 11 minutos, tá tudo bem? Ah, pai, bom dia, Terci Diniz, bom dia, obrigado aí pelo carinho da sintonia. Bom dia, Luciano, quero aqui desejar uma abençoada segunda-feira para todos nós. Uma ótima semana do amigo Zé Flamengo. Ô Zé, você é nota mil, Zé. Obrigado aí pelo carinho da sintonia, meu querido. Bom dia, Luciano Barroso, né? Nesse momento, no Porto Grande, no município de Porto Grande, ligado no Brasil Rural. Amanhã eu gostaria de ouvir César e Paulinho morto de saudades, tá? Oferecendo para todo o grupo. É o Ribamar. Ribamar, obrigado, viu? Uma ótima manhã para você. Gente, vocês estavam vendo aí da seleção... Ô Marcelinho, fala aí, Marcelinho.
3: Bom dia, Luciano Barroso, Marcelinho Carioca, Samambaia Norte, Luciano Barroso, roda um modão aí.
1: Qual?
3: Da Edna Maria, um pedacinho, eu ofereço pra todos, tá ligado? No Brasil Rural. Luciano Barroso, a Argentina mais uma vez passou um sufoco danado em cima da Suíça, mas ganhou na bola. Pelo amor de Deus, não vem falar, não, garfara a Suíça mais uma vez.
1: Calma.
3: A Argentina foi ajudada pela arbitragem, que não foi não, Luciano Barroso.
1: Calma.
3: Ganhamos na bola, o cara foi expulso, que foi pra ser mesmo, viu? E Luciano Barroso disse, o pessoal estão falando aí que tem um supercomputador, né? Que acusou quem é a seleção negar ser campeão. Diz que é a Espanha, né? Aí vamos gerar essa dúvida agora, né? Que é Espanha e França, e a Argentina e Inglaterra, né? Vamos ver. E diz que afinal... é Espanha e Inglaterra, e a Espanha vai ser campeã. Vamos ver se isso é verdade, né?
1: É, vamos
3: então, falou, Luciano Barroso, aquele abraço.
1: Vamos aguardar. O Marcelinho agora falou um negócio interessante. Aquele jogador da Suíça que foi expulso. Por que que ele foi expulso corretamente? Como é que ele, um jogador... A Suíça estava em cima da Argentina. A Argentina estava passando um sufoco, empatou. E a Suíça a qualquer momento ia marcar o segundo gol. Pô, pelo menos assim, a gente acha, né? E achar no futebol não acha nada. Mas assim, a Suíça estava em cima atacando. Aí aquele jogador simula uma falta. O argentino nem encostou nele, ele blá, blá, blá, blá, puxou uma fora. E depois, ele é tão cara de pau, todo jogador que faz isso, aqui no Brasil tá cheio de gente fazendo isso. Você olha para ele, ele põe a mão na boca, ai, cai gritando como se tivesse tomado uma pancada. Isso é horrível, isso não é futebol, isso é palhaçada. E aí o árbitro expulsou corretamente o jogador da Suíça, porque foi fazer aquela gracinha lá, cavar uma falta. Pra quê, gente? Tava empatando e o Suíça em cima. Pelo menos deixa o cara encostar nele pra ele poder cair, né? Pra dizer, opa, né? Que aí dá pra confundir, mas daquele jeito. O cara nem passou pé. Ele foi o vento, sabe? O dono do vento. Caiu com o vento. Não faço. É mestre do vento. Não faço, não. Foi expulso. Marcelinho, nesse ponto você tem razão. Foi expulso, sim. E muito bem expulso. É horrível. Você tá ali para ver futebol e não encenação. Quando eu gosto de teatro, eu vou ao teatro ver uma peça e tal. Agora, no jogo, sei não. E a Argentina tava passando um sufoco. Ali, o chicote estrala. Eu não sei se ia dar certo, não, viu? Porque aí o cara vai e me apronta aquela. Ah, não. Aí é difícil. Ó, a Copa do Mundo tá rolando, já tá chegando agora na final, né? Mas aqui, no meio disso tudo, o campeonato vai voltar. Ontem eu vi o jogo do treino, né? Do jogo treino amistoso. Fluminense e Bahia. 2-0 Fluminense. O Hulk marcou um de pênalti e depois o outro gol lá do Cano. Tá bem o Fluminense, hein? E a bola volta a rolar para o elite do futebol nacional nessa semana. 5 partidas do Campeonato Brasileiro, tá? E duelos envolvem equipes que estão na disputa, inclusive da Copa Sul-Americana. Então nós vamos voltar a ter o prazer aí de ver a galera em campo. Ó, aqui nós temos Botafogo.

0: Boa. É que eu bigodiei hoje.
1: Não
0: um
1: bigodeou.
0: Abraço a todos, a turma do Amanhecer.
1: Não
0: é
1: bigodeou.
0: Nós aqui na Minas Gerais.
1: Ô, Aldo, não bigodeou, mas quase, tá bom? Ô, Duquinha, tá tudo bem, Duquinha? Tocar em pedacinhos com a amiga Edna Maria. Duquinha Vaqueiro. Ô, Duquinha, grande compositor. Obrigado aí pelo seu carinho da sintonia, tá bom, Duquinha? E, ó, Zé, a segunda vez que estão pedindo. Tá programado hoje, Zé?
2: Não,
1: não tá. Mas pra amanhã dá? Pra amanhã dá? Tá, então nós temos que anotar direitinho aqui, porque não é possível. Tem que atender esse povo todo, né, que tá pedindo a Edna Maria. Falar nisso, gente. A Edna Maria, ela é apaixonante, é uma pessoa espetacular. São 5h16. Pá, cadê? O nosso. O Zé Flamengo, cadê? Você não tava digitando aí? Eu tava esperando para ver se era sobre futebol. Ah, continua, continua digitando. Amauri, tá tudo bem contigo, Amauri?
3: Bom dia, Luciano Barroso. É Amauri do Forró aqui de Cavalcante, Goiás. Manda um abração pro meu amigo Baldon, do Acento do Rio Bonito. Todo mundo, pessoal lá do Acento do Rio Bonito. Meu amigo Preguinha, de São Cigano. Pessoal do Rão de Alma. Meu amigo Divino da Celândia aqui em Cavalcante. Meu amigo Donô e do Engenho. Te pedi uma música com as mães de Manita. Escuta a minha canção.
1: Certo.
3: Falou, Luciano Barroso. Pessoal da Cabeceira do Rão, Colina do Sul, Minas Sul, Niquelândia, Muquei, Garimpinho. É isso aí, um abraço.
1: Obrigado.
3: Aqui em Cavalcante, ouvindo todos os dias, todas as madrugadas. Viu?
1: Muito obrigado, meu querido, muito obrigado. Ah, o Zé Flamengo pediu uma música e ele está oferecendo para o Adeilton, para a Dona Jesuíta, Pedro Ribeiro e para nós aqui do programa. Obrigado, meu querido. Pensei que você fosse falar do jogo, mas aí tá valendo, Zé. Obrigado, Zé. Muita paz para você. 5h17. Bom dia, Brasil.
4: Bom dia, Luciano Barroso. Bom dia. O Erivan. O Wilson Raimundo Nonato. Passando para desejar uma ótima segunda-feira a todos aí. A todos os colegas caminhoneiros. E aqueles que estão em casa, se sinta abraçado. Um abraço aí vai pro meu amigo polícia. Polícia e família. Polícia deve estar a hora dessa tirando o pão do forno. Cuidado para não deixar queimar aí a rosca. Polícia. Luciano, manda um grande abraço aí pro polícia aí, que ele é ouvinte do seu programa. Não perde uma semana. Positivo. E vai todo. Meu abraço aí a todos os ouvintes aí. Bora Alemão, Três Corações na Bahia, ao Tripinha do Remanso. E a todos os colegas aí que estiver na escuta aí, se sinta abraçado aí. Vagalume, Carminha, tudo de bom. Pra você também, Luciano. Um abraço, fica com Deus. Tô por cá, o palco do momento aqui é Eliseu Martins. Positivo?
1: Positivo, meu querido. Obrigado aí pela participação. Ótima manhã pra você, tá? Pra todos que estão ouvindo o nosso Brasil Rural. Luciano Barroso, bom dia, Pedro Ribeiro, Recanto do Açaí, Guaraí, Tocantins. Fez o pedido de uma música oferecendo para a Valéria, Dona Geralda Neves, Vilma Branquinho, Roseli, Carminha, Márcia Ferreira, Maria Aparecida, José Alves, Romualdo, Luiz Lopes, Jacinho, João Batista, Etevaldo Vagalume, Lapiseiro Alemão, Naélio Alves, Marcelinho Adeuto, Zé Flamengo, todos do Brasil Rural. Obrigado, hein? Valeu, Pedrão, obrigado. São 5h19. O Dia Mundial da Saúde Ocular foi celebrado na sexta-feira, tá? Chamou atenção para doenças que afetam a visão. Gente, muito cuidado. No Brasil, conforme o último censo demográfico do IBGE, quase 8 milhões de brasileiros declaram ter cegueira total ou severa, dificuldade de enxergar, sendo a limitação funcional mais prevalente no país. O que é a limitação funcional? Você não consegue trabalhar, né? Então você tem essa dificuldade no trabalho. Aí você vai dizer, o cego não trabalha? Trabalha, mas ele tem que se adaptar, né? Tem que se adaptar ao mundo em que ele começa a viver a partir da cegueira. Tá? Segundo a OMS, cerca de 80% dos casos de deficiência visual poderiam ser evitados. 80%, gente. Dá para evitar, tá? Caso fossem diagnosticados em estágios iniciais. Começou a sentir alguma coisa? Vá ao médico. Entre as principais causas da perda da visão estão a catarata, glaucoma, retinopatia diabética e degeneração macular relacionada à idade. Ó, dá uma olhadinha, vá ao médico.
5: Você vai dizer, uma dificuldade.
1: Ué, mas é aí, é a sua vida, é a sua saúde. 5h20, Brasil.

0: Bom dia, Amorim.
1: Aqui quem fala é Miguel de Alvim Charago, São Barro.
2: Fala, Miguel.
1: Azul, ligado na nossa nacional, nosso Brasil Rural, pela Rádio Universitária, seu Barru.
2: Ô, meu Deus!
1: Luciano Barroso, um grande abraço para todos vocês do Instituto da Rádio Nacional. Eu, Luciano Barroso, aqui quem fala é Miguel de Bovicho Horário, Luciano Barroso. Tamo junto, até a próxima. Tchauzão, Luciano Barroso, Miguel.
2: Alô, Miguel, bom dia, bom dia. Obrigado. Emilson, como é que tá aí Recife? Tá tudo bem, meu querido? Bom dia, Luciano. Emilson Bezerra de Recife. Frase do dia: só o bem que se faz é que conta. Deus nos abençoe para mais um dia de vida. E é verdade, Emilson. É verdade. É, você... A vida, a jornada da vida, a gente vai passando o tempo, vai... Às vezes, gente, ficar de picuinha não leva ninguém a nada, a não ser o despreparo na vivência. Você ter respeito, educação com o próximo, uma beleza. De vez em quando a gente perde as estribeiras, eu sei disso. Porque somos humanos, essa é a desculpa. Na verdade, tem muita gente mal educada. Tem muita gente que se acha. Tem muita gente que acha que é dono do mundo. Não, para com isso. Isso aí não vai levar a nada, a não ser a problemas futuros. De repente você encontra alguém, é tão bom quando você encontra alguém e fala assim: puxa vida, fulano, você me ajudou quando eu tava... Nossa, é bom demais da conta. É muito bom. Rapaz, é espetacular. Aí, agora também tem aquelas... outro lado, né, Zé? Ah, meu pai eterno. São 5 horas e 22 minutos. Bom dia. Como é que tá aí na sua cidade hoje? Acordou legal? Como é que tá? Tá tudo bem? Hoje eu vou falar de um boi. É um boi japonês. O quilo da carne desse boi custa 1.000 pila. Passa de 1.000 reais o quilo. Resultado: é um boi que, se depender, vai ficar no pasto. Não dá pra comer, não, meu. Dá, não. Não dá, não, velho. Vai não, imagina você encarar. Vai ou não vai, Zé?
3: Não vai não.
2: Pois é.
3: Ele não vai não.
2: Vai não, não. Quilo de 1.000 conto não vai dar não, menino. Você imagina o quilo desse boi. Que boi é esse? Alguém sabe? Alguém sabe que boi é esse? Eu sei qual é, porque eu fiz a entrevista. E aí? Qual é o boi? Um boi japonês, uma raça japonesa que custa em média 1.000 pila o quilo.
4: Bom dia, Luciano Barroso. Já tô na sintonia, meu parceiro. Passa aquela de sempre aí, teu programa aí pra amanhã, viu? Amanhã eu vou sair 5h30, viu?
2: Isso.
4: Beleza?
2: Tá.
4: Zé Vaqueiro coladinho. E ofereço para meu amigo seu Antônio, lá no Rodrigo, o popular seu Tonhão, que tá na sintonia. Meu amigo Creme Tucal de Cana aqui em Santa Cruz. Nossa amiga Giovanni Dias, é Creuda. Chico Tavares, tia Jesuíta, nosso amigo Diego Maradona, alemão, em Três Corações, Vagalumi, e a todos que estão na sintonia, meu parceiro aí, Gessinho Tofoco, Nenzinho, e a todos que estão na sintonia, Luciano, viu? Todos aqui na região de Santa Cruz que tá em peso na sintonia nesse momento, viu? Cuida!
2: Uhum.
4: Bom dia, bom dia, bom, bom dia, bom dia.
2: Bom dia, bom dia, Gaguinho, bom dia, bom dia. Ô, Luciano, sobre o futebol, aquele jogador da Suíça fez muito feio contra a Argentina, fez mesmo, e foi expulso. O Zé Flamengo está dizendo aqui: eu sou fã de futebol bem jogado. Ah, sim, futebol bem jogado. Ó, todo mundo sabe que eu sou, na origem, Atlético Mineiro. Sou atleticano. Agora, eu sempre admirei o goleiro do Cruzeiro, que é o Fábio. Primeiro era o Raul, que chegou a jogar no Flamengo. O Fábio, um goleiraço, não sei por que ele nunca foi para a seleção. Podia ter ido até agora. Pode... Ah, não, mas eu... põe terceiro goleiro, gente. Tinha que ter ido agora. Eu, se fosse comigo, ele era titular. Era do Cruzeiro. Cruzeiro tinha um jogador chamado Joãozinho, que era outro admirável, espetacular. E o time, aquele que eu não tenho muito apreço por ele, pra mim teve, assim, alguns dos melhores, se não... não vou dizer o melhor, porque vamos botar entre os melhores. Que foi o Flamengo. Como é que você, que gosta de futebol, vai dizer que o Zico não jogava, gente? Pelo amor de Deus. Zico, eu chamo ele de meu malvado favorito, aquele desenho animado. Porque o Zico era Era uma praga, rapaz. Ele pegava meu Atlético e botava no bolso. O Zico era fantástico. E olha o ser humano que ele continua até hoje, dando entrevista. Eu sempre acompanho. Então, eu gosto do futebol. Ah, o Júnior, capacete, jogou na lateral, depois meio campista. O próprio Geraldo, do Flamengo. No Palmeiras, Corinthians, Rivelino, quando jogou no Corinthians, o Leão do Palmeiras, o Marcos do Palmeiras. Eu gosto realmente do bom futebol. Agora, essas pataquadas que estão inventando hoje em dia, não dá não. Jogador fingindo, ainda bem que esse suíço aí não vai fazer mais isso, porque ele tirou a Suíça da Copa. Quer ver um outro lance? Noruega perdeu, foi para a Espanha, né? Foi para a Espanha. Você viu o quando foi que a Noruega perdeu o jogo? O Haaland estava sozinho, pedindo a bola. O atacante simplesmente tentou bater no gol e perdeu o gol. Tem uma jogada, inclusive tem um cortezinho na internet, mostrando o Haaland olhando para ele e fazendo assim com a mão, né? Aquele gesto, fala, aqui. E o cara não tocou, ele ficou, ele olhou para lá, olhou para o outro, deu aquele sorriso. Foi ali que a Noruega perdeu o jogo. Porque era só jogar para ele, que era caçar, pá. É, foi Inglaterra, né? Foi Inglaterra, foi Espanha, não, Inglaterra. Foi contra a Inglaterra. Inglaterra. É, desculpa aí, gente, na empolgação. Mas o Haaland tava na lata, era só o cara tocar pra ele. Aí, resultado, perdeu. Ô Zé, são 5h27, eu vou agradecer. O professor André, será que já chegou por lá? Professor, o senhor já tá aí? Uma ótima manhã. Não, Zé, depois, Zé. Eu só quero agradecer. Depois, Zé. Ué, Zé, você tomou remédio hoje, não? Eu quero agradecer o professor lá em Porto Franco, porque agora nós vamos ouvir Zé do Rancho e Zé do Pinho, Chitãozinho e Chororó, e ele aí vai seguir com a programação a partir das 5h30. Tem lá em Porto Franco, no Maranhão, o professor André. Obrigado, gente. Vamos lá. Eu não...

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1: E nós estamos juntos, claro, no Brasil Rural. São 5 horas e 31 minutos. Oi, meu Brasil, bom dia. Bom dia, Rádio Nossa FM de São Rafael, Rio Grande do Norte. Tá tudo bem? Rádio Universitária de Boa Vista, Roraima. Rádio Serra Dourada, Novo Brasil, Goiás. Rádio Placar de Ortigueira, no Paraná. Cidade FM de Bom Jardim, no Maranhão. Rádio Alta FM de Lago da Pedra, no Maranhão. A BR FM em São Francisco, Minas Gerais, terra da Edna Maria. Ô, José dos Passos. Bom dia, meu querido. Rádio Comunitária Alternativa FM de Terra Alta, no Pará, alô Bereca. Rádio Nossa FM, Barra do Chapéu, São Paulo. Oi, Jandiro. Rádio Mais FM em Maceió, Alagoas. Bom dia, bom dia. Este é o Brasil Rural. Ixi, bom dia. Não, Zé, é o forró, Zé. Mas é... Ai, ai, bom dia.
2: Vai ter forró.
1: 5h32.
2: Matizado Bill.

0: E é isso, gente. A produção brasileira, o agronegócio brasileiro. Eu vou te falar um negócio. Cada 10 pratos do mundo, um é brasileiro. Ah, pode ter certeza disso. O nosso agro é fera. Mas vamos nós, 5h36, seja bem-vindo. Ô Selma, tá tudo bem, Selma? Selma Passos Moraes, obrigado, Selma. Bom dia pra você também. Fala, Antônio.
1: Olá, Luciano Barroso. Olá. Bom dia.
0: Bom dia.
1: Antônio Rodrigues de Uruçuí. Eu gostaria de ouvir a música Zezé de Camargo e Luciano. Toma juízo. Eu ofereço para o Elias, para você, para a dona Raimunda aqui de Uruçuí.
0: Certo.
1: E para Lulu. É nóis. Caminho, é nóis.
0: É nóis.
1: Pois é, Luciano Barroso, saudade de você, Luciano.
0: Obrigado, querido.
1: Luciano, eu quero te fazer uma pergunta.
0: Manda aí.
1: O que é? Quanto mais se perde, mais tem. Enquanto mais se perde, mais tem, Luciano Barroso. Bom dia, Antônio Girosuê.
0: O quanto mais se perde, mais tem. Alguém me ajuda aí, gente? Quanto mais se perde, mais tem. Não é cabelo. Cabelo eu perdi e não tenho mais. Tô careca. Então, o que que é, hein? Quanto mais se perde, mais tem. 5h37. Alguém sabe? Dá uma força aí. Vamos lá. Vamos ver se alguém consegue me ajudar nessa aqui. Tempo não é. Se perder o tempo, já era.
2: Já era,
0: não é. Quanto mais se perde, mais tem. É, tá difícil essa. As vacinas contra a Covid-19 serão atualizadas contra novas variantes. A medida foi determinada pela Anvisa, que é a Agência Nacional de Vigilância Sanitária. A norma aprovada diz que as vacinas precisam ser monovalentes, ou seja, ter resposta imunológica contra uma linhagem específica, tá, em circulação. Também devem conter a variante como antígeno preferencial. Então tá aí. Porque tem muita gente que acha que não, acabou o Covid. Acabou não, gente. Acabou não, nós estamos convivendo ainda. Agora, muita gente foi vacinada e está atenuando, né? Não vem com aquela força toda. Mas vamos tomar cuidado, viu?
3: Bom dia, Luciano.
0: Bom dia, Dona Josuíta.
3: Santa Cruz da Venerada. Luciano, passa para mim hoje a música de Lourenço e Lourival, pedido de um pai.
0: Certo.
3: E eu ofereço para você, que é um ótimo locutor.
0: Obrigado.
3: E para todo o grupo do Amanhecer. E é só para mim curtir mesmo.
0: Ô, Dona Josuíta, a senhora é maravilhosa. A Sandra tá na Guiana Francesa ou inglesa? Ela tá na Guiana, na inglesa, né? Não, é na francesa, que ela fala bonjour. É Guiana Francesa. Ô, a Sandra falou, é o sono, Lulu. Quanto mais... Como é que é? Quanto mais tira, mais tem? Eu não sei. É, quanto mais perde, mais tem? É o sono. É, pode ser o sono. Ribamar também respondeu que é o sono. Quanto mais se perde, mais tem, é verdade. É verdade, é o sono. É isso mesmo. Rapaz, quando você passa uma noitada que você fica só o quimba, no outro dia você tá que tá. Ô, dona Isonita, maravilhosa Isonita.
4: Bom dia, meu amigo Luciano.
0: Bom dia.
4: Passei mais de 30 dias em Minas Gerais.
0: Fui, eu sei.
4: Estava roxa de saudade de ouvir o seu programa.
0: E eu vou dizer uma coisa pra senhora. Eu fico troncho de saudade.
4: Aquele abraço para você e para todos os ouvintes. Você sabe que eu ouço todos os dias o
0: Obrigado.
4: Seu programa.
0: A senhora é maravilhosa.
4: Uma boa semana para você, tá? Lhe quero muito bem a você e seus ouvintes.
0: E eu também, dona Isonita. A senhora é maravilhosa. Oi, Luciano. O Alex Ladrilheiro, de Valparaíso. Que o Senhor Jesus nos dê uma semana abençoada para todos nós. Vamos começar mais uma semana com alegria. Afinal de contas, estamos vivos, sem reclamar. Bom dia para todos os ouvintes. Alex Ladrilheiro. É isso, Alex. É isso. Sem ficar naquele... Nossa senhora, eu, hein? O Raimundão... Valeu, Alex. Obrigado. 5h40. O Raimundão Pinto do Brejo está dizendo que a Argentina vai ser a campeã. Você acha,
5: Zé?
0: Eu já não falo mais nada. Eu já não falo mais nada, porque tá tudo indo pro lado da Argentina. A Suíça tava um rapaz em cima da Argentina. Eu falei, ih, a Argentina se lascou com a Suíça. Aí vai lá o jogador e faz aquela. Ah, não. Oi, Ednilton, tudo bem, querido? Ednilton é um do Fusca Azul. Obrigado, Ednilton. Ele diz bom dia, Luciano. Bom dia, pessoal. Oi, Hipólito.
6: Bom dia, Luciano Barroso.
0: Bom dia,
6: Brasil Rural. Acorda pouco, Luciano já está no ar.
0: Tô.
6: Vamos lá, aqui pelas ondas da Novo Tempo FM, do meu amigo Abdoral Martins.
0: Obrigado.
6: Já estamos na nossa caminhadinha matinal, Luciano.
0: Opa.
6: Manda um alô para o professor Luísio, Neto Capitão,
2: alô!
6: Netinho Borges e outros mais aí que já estão na escuta aqui. Pelas ondas da Novo Tempo FM. Bom dia, Brasil. Bom dia, Brasil Rural.
0: Bom dia, Hipólito. Obrigado, fazendo a caminhada dele. É legal, hein? Ó, tem gente que acorda 4 e pouca da manhã para fazer caminhada, porque durante o dia não dá, tá? Eu procuro. Eu tenho que voltar a fazer minhas caminhadas à tarde, Zé. É porque às vezes eu chego tão cansado em casa que aí, meu amigo, eu vou chegando, é um banho bem gostoso e eu, paf, desmaio. Não é porque eu tô perdendo o sono. Quanto mais se perde... Mas tem. Mas tem que voltar a fazer aquela caminhada, é muito importante. Falar nisso, você já deu uma caprichada hoje?

0: Porque senão... Opa! Ei! Ah, faço... Quase pegou no meu pé, ué. Que é isso? Ó, e aí você caprichou na escovação, protege os dentes, né, numa boa, fica com aquele hálito gostoso, que é difícil. Aquele hálito de jacaré não dá não, gente. Ô.
1: Bom dia,
0: Tripinha.
1: Tripinha do Remanso da Bahia. Mandou um alô pro meu amigo Deraldo lá em Pilar Arcado, na Bahia, que não perde um programa. Salvador Dias, São Raimundo Nonato, Del Caminhoneiro, Carminha, Cheirado, Vagalume de Barreira. Todos os manequim da capital da fé, né? Nosso amigo manequim. Ótima semana abençoada a todos aí. Estamos aqui em João Pessoa, tá na Paraíba, descarregar um milho.
0: Obrigado, meu querido. Muito obrigado, Tripinha. Uma ótima manhã, meu amigo caminhoneiro, gigante na estrada. O Gilvan Mendes mandou aqui, Zé. Lençóis, na Chapada Diamantina, disputa prêmio da ONU de uma das melhores vilas turísticas do mundo. Caramba, bicho. Alô, alô, Bahia, é a fonte. Ô, Gilvan, obrigado, hein? Nossa, mandou uma foto aqui, a coisa mais linda. Esse Brasil é lindo demais da conta, gente. É espetacular. Parabéns aí a todos de Lençóis, na Chapada Diamantina. Ô, Piauí, tá tudo bem?
2: Bom dia, Luciano Barroso. Bom dia, meu amigo.
0: Bom dia.
2: Bom dia a todos os ouvintes da Rádio Nacional. Bom dia. Luciano.
0: Opa. Oi.
2: Aqui quem tava falando é o Piauí Cabeça de Jaca.
0: Ah, tá.
2: Piauí Cabeça de Jaca, ouvinte da Nacional.
0: Certo.
2: Não perde um programa, nem do Maurício Rabelo e nem o seu programa às 5 da manhã.
0: Obrigado, querido.
2: Durante o dia que eu não sou muito ligado por causa do trabalho, que eu não posso estar no trabalho.
0: É.
2: Mas sou ouvinte da Nacional. Viu? Hoje eu estou em Jacaré, Luciano. Jacaré a Canga, no momento.
0: Isso.
2: E Luciano, se for possível, tua agenda meu nome aí, bota meu nome aí.
0: Já tá aqui,
2: teu pelo programa. Fica mandando um alô pra mim de vez em quando.
0: Cabeça de
2: jaca. O garimpo que eu tô. Entendeu? O garimpo que eu tô lá no Baixão. É na beira do Rio Pacu, Cachoeira da Fumaça. Tá
0: certo,
2: bom?
0: Ele tá no garimpo, lá na Cachoeira da Fumaça. São 5h44. Ô Zé, bom dia, bom dia. Aí Zé. Bom dia, Serra Verde FM de Viçosa, no Ceará. Rádio Liberal de Morada Nova. Raimundo Estrela, bom dia, meu grande. Rádio Universitária FM de Teresina, no Piauí. Três Rios FM, Uruçuí, no Piauí. Rádio Antares de Teresina, Piauí. Web Aventura Regional, Belém, Piauí. Rádio Lourenço de Calçuene. Web Brega Music, em Belém do Pará. Mix, Rádio Mix, em Castanhal. Carlos Felipe, tudo bem? A Rádio Novo Tempo de Uruçuí, no Piauí. Ótima manhã para você. Obrigado pelo carinho da sintonia. Este é o nosso Brasil Rural. Renan e Raí, é? Loucuras de amor? Ah, rapaz. Ô, dona Raimunda Nonato, a senhora que gosta de Renan e Raí, eu rodei carga pesada pra senhora ouviu? Agora tem essa aqui, ó. Vamos ouvir?

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1: A esperança está em cada um, gente. A esperança é tudo. Vamos vencendo cada etapa. O Zé Flamengo falou aqui, ó. A Noruega jogou, foi contra a Inglaterra, Luciano. É verdade, já fiz aqui a correção. Mas te agradeço, viu, meu querido? Oh, seja bem-vindo. O grande Roberto, Roberto Carlos. Bom dia, Luciano, tudo bem? Sobre o futebol, minha dúvida é se fosse um jogador da Argentina, será que ele iria no VAR? Bom, eu não sei. Aí realmente pediu de longe também se ama, oferecendo para todos os ouvintes do Brasil Rural, Jaburandi, Bahia. Obrigado, Roberto. Será que ele iria no VAR? É, tá esquisito, né? Tá esquisito, mas que o jogador foi expulso merecidamente, foi. Isso aí ninguém pode falar, né? Não, ali não. Ninguém encostou nele. Cascata eu, hein? Pode fazer isso não, rapaz. Eu, tá doido? Um abraço. O Francisco Bielink. Bom dia, amigo Luciano. Tudo bem? Eu ouvi você falando sobre a Copa. Concordo com você, meu amigo. Futebol mundial já está, né? Tá complicado. Tudo corrompido. Quem vai ganhar é a Argentina. Desde o começo deu para... Como é que é? Começo deu para você isso. É uma vergonha. Ué, mas se a Argentina... Desde o começo, ele falou que já percebeu isso. É uma vergonha. Um abraço para você. Tá? Ué, mas se a Argentina ganhar na moral, não tem importância, não. Teve erros contra a Argentina? Teve. Esticou coisa.

0: Teve aquele jogo lá contra Cabo Verde, que tava passando um sufoco. Teve um outro que o Messi pisou no jogador, não foi expulso. Mas isso, gente, isso é coisa de jogo. Não vamos ficar inventando, não, porque nós não podemos falar nada, porque o Brasil saiu na moral. O Brasil saiu porque não jogou nada. Então, ficar pensando, ah, porque não vale, nada. Né? Nossa seleção não jogou nada. Ô, Barroso, como é que é? A Nacional não está no rádio, não, viu? Como é que é? Só na internet. Aqui é o Reinaldo José que mandou isso aqui. Faz muito dia que não tem a transmissão da madrugada. Uai. Eu tô ouvindo aqui pelo site. Você tá falando, porque nós estamos em AM, FM, ondas curtas. Você tá falando do que, meu querido Reinaldo? Nós não estamos onde? Tô saindo da nossa rádio aqui, meu programa é de manhã. Ah! Mas que rádio que é? Ele falou que quem vai ganhar é a França. Ó, sinceramente, Reinaldo, eu não entendi aqui. Você falou, qual é a rádio que não está no ar com a gente? Por favor, me ajuda aí. Ô, Percival, tá tudo bem, Percival? Um abraço para você. Josué Andrade, obrigado, viu? Muito obrigado, Josué. Tá no INCRA, sempre ouvindo a gente. Ô, de arraiar bonito. Ó, Hipólito. Fala aí.
1: Ô, Luciano. Oi. Que visual bonito aqui.
0: Lindo, né?
1: Na beira do Parnaíba.
0: Lindo.
1: Coisa linda.
0: Maravilhoso.
1: Aí vale a pena, eu quero fazer uma caminhada de hora dessa.
0: Eu vou te falar um negócio, ó, beleza. O meu querido, o Reginaldo, ele falou de ondas curtas, é. Confere no nosso parque lá de transmissões. Ondas curtas. Ele falou de que ele está falando das ondas curtas. Que nós estamos aqui, já conferi, e nós estamos aqui, já, numa boa. Vamos lá. Adeilto, tá tudo bem contigo, Adeilto? Bom dia. Bom dia, Luciano. Uma ótima manhã. Um bom início de semana a você e todos o grupo Amigo do Amanhecer. Tô aqui no pé do eito para fazer direito. Grande Adeilto. Tá tudo bem, Adeilto? Município de Presidente Jânio Quadros, Bahia. Bom dia ao Gessinho Topógrafo, Zé Flamengo. Bom dia para quem mais? Zé Flamengo, a Pedro Ribeiro, Wesley em Brasília, Alemão de Três Corações, Hélio do Cristazinho, professora e cantora Edna Maria. Amanhã tem Edna Maria. Minha querida amiga Rosângela Oliveira, e aí no conjunto de chakras em Brasília. Pedido é Zé Fortuna e Pitangueira. Tá bom, Adeilto? Vamos trazer para você. Vamos dar um jeito. Aham. Ó, nós estamos verificando aqui, tá, Reinaldo? Obrigado aí pelo carinho da sintonia. Aqui, o Roberto Carlos falando, a expulsão foi corretíssima. Na minha opinião, quem vai ganhar é a França. A Argentina tá cansada e dando sorte. Eu concordo com você, Roberto. A Argentina tá dando sorte. Ah, tem gente que quer fazer aquele negócio. Não, mas tá, pelo menos jogou melhor do que o Brasil, porque passou. Nós perdemos pênalti. Rapaz, como é que pode? Aí um colega virou e falou assim: é, o Mbappé também perdeu pênalti, só que a França sapecou dois depois. E aí? Nós perdemos pênalti e não conseguimos marcar mais. Aí não dá, né? Aí fica difícil. Eu, hein? Bom dia. Ô, Raimundo, tá tudo bem, Raimundo? Muito obrigado aí pelo carinho da sintonia. Um abraço pra você e pra todos que estão vindo o nosso Brasil Rural. Fala aí, ô, meu querido
2: Atenor. Bom dia, mano. Bom dia mesmo, Luciano Barroso.
0: Bom dia.
2: Tá bom?
0: Ô, Banso. Fala isso. Oi.
2: Manda um abraço aí pra todo mundo do grupo, todo mundo se tá abraçado, todo mundo mesmo. É. Luciano Barroso, ontem eu fui na feira ali de Brasilinha, pensa numa feira top. Nossa.
0: É boa demais.
2: É a feira melhor do Brasil, aquela de Brasilinha.
0: É?
2: É boa demais, senhor.
0: A feira lá é boa, é.
2: Domingo eu vou lá de novo.
0: Na Brasilinha?
2: Se você quiser ir lá, domingo eu vou pagar o pastel pra você. Lá no setor lá do pastel é top também.
0: Eu tô muito de plantão, boa. Domingo muito eu tô de plantão aqui.
2: E você falando aí nesse negócio do boi, o boi eu não sei não, mas um tempo desse eu fui no atacadão lá na Asa Norte, tem um arroz lá do Japão. Nossa, hoje ele deve estar valendo uns 300 conto o pacote 5 quilos. É. E eu reparei, eu falei, ó, não tem diferença do brasileiro não. É. Oh. Mas muito bom, achei caro demais. Hoje deve estar um preço de uns R$300 o pacote.
0: Tá.
2: Abração pra todo mundo.
0: Obrigado, Atenor.
2: Dona Marilu, seu negro.
0: Obrigado, meu querido. Uma ótima manhã. Quando eu estive no Canadá, Lá não tem esse arroz igual o nosso aqui, não. Primeiro com arroz, lá é uma papa. Ele fica todo grudento, papado. Não, não é igual o nosso, não. Eu, hein? Ô, Zé, peraí. Deixa eu ver aqui. Ó, pessoal.
3: Luciano Barroso, bom dia, bom dia. Eu não. Segunda-feira. Dia do Tronco Barba. 7 graus. Aqui no Paraná, aqui. Vamos começar, beleza?
0: Isso.
3: Vamos lá. Ótima semana aí, bom trabalho.
0: Bom trabalho.
3: Capriche, capriche pra nós na musicona aí. Vem caprichado pra nós, por favor, tá bom?
0: Você quer caprichar uma música? Você quer uma música caprichada? Então tá aqui, ó. Chitãozinho Chororó. Tá boa essa pra você, cavalão? 5h56, esse é o Brasil Rural. Obrigado, gente. Ô, meu Brasil lindo, hoje é segunda-feira. Lá vamos nós.

0: Brasil. Gente, obrigado. Oi, Dagmar. Tá tudo bem, Dagmar Faleiros, Alto Boa Vista. Muito obrigado pelo carinho. Obrigado, Rádio Cultura de Santa Cruz, a Venerada. Até amanhã, pessoal. Vem aí, Maciel Souza, Rádio Iraquara, na Bahia. Ô, Manuel, tá tudo bem contigo? Bom dia. Pessoal, bom dia, tá? Bom dia, Alto Boa Vista. Até amanhã. Rádio Cultura, até amanhã. Iraquara, até amanhã, às 5 da manhã. São 6 horas. Quais é? São 6 horas, não? São 6 horas, não? Eu me enrolei todo? Ah, eu me enrolei todo. Mas eu percebi. Ó, desculpa aí, tá, pessoal da rede. Eu me empolguei aqui, eu tava ouvindo um negócio aqui, me empolguei. Tá? Ó, mas são 6 horas, horário de Brasília. Eu vou agradecer essas 3 emissoras que estarão de volta amanhã com a gente. Porque agora vem o Dagmar. Aí vem na rádio Alto FM de Boa Vista, na Rádio Cultura de Santa Cruz, a Venerada, o Maciel Souza, e na Rádio Iraquara, o Manuel Souza. Agora sim, ô doido, vai tomar seu remédio, vai. 6 horas em Brasília.
1: Bom dia, irmão ou irmã, bom dia pra quem não faz guerra.
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Gente, é sempre bom você buscar, principalmente com relação ao que você sente, essa verdade de sentimentos. Não podemos nós ficar aqui ou ali sem saber o que está acontecendo. Drummond de Andrade escreveu Verdade. A porta da verdade está aberta, mas só deixava passar meia pessoa de cada vez. Assim, não era possível atingir toda a verdade, porque a meia pessoa que entrava já trazia o perfil de meia verdade. Em sua segunda metade, voltava igualmente com meio perfil, e os dois meios perfis não coincidiam. Arrebentaram a porta, derrubaram a porta, chegaram a um lugar luminoso onde a verdade esplendia seus fogos. Era dividida em duas metades, diferentes uma da outra. Chegou-se a discutir qual a metade mais bela. As duas eram totalmente belas, mas careciam optar. Cada um optou conforme seu capricho, sua ilusão e sua miopia. Será que enxergamos a verdade do mesmo jeito? É uma pergunta que eu deixo para você. Sabe por quê? Nós somos irmãos da lua. Nós somos amigos das estrelas. Zezé de Camargo. A Neri gosta dessa música, né, Neri? 6:03. Bom dia, meu Brasil.

0: Zezé de Camargo e Luciano, irmão da Lua, amigo das estrelas. São 6:06. Uma ótima manhã para você. Ó, Revalida 2026. Divulgado o resultado final da primeira etapa do exame. 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Ok? Tudo bem? Ô, Percival, gostou aí, meu querido? Ô, bom dia, Raimundo.
1: Bom dia, Luciano.
0: Bom dia.
1: O que na sintonia aqui do Brasil Rural. Tô aqui hoje em São Mateus do Maranhão.
0: Certo.
1: Um abraço para todos que estão na sintonia. Um abraço para esse povo todo ali da Rádio Nacional.
0: Obrigado, meu querido.
1: Francisco de São Mateus do Maranhão.
0: Brasil, obrigado. Uma ótima manhã para você. Fala aí, grande André. Bom dia.
2: Bom dia, Luciano Barroso. Bom dia, ouvintes. Ótima semana para todo mundo. Aqui é o André Martins, mais conhecido como Jacinto do Sertão de Goiânia, Goiás.
0: Certo.
2: Ei, Luciano, não tem jeito não, hein, rapaz?
0: O quê?
2: Você seca daí, a minha Argentina ganha de lá.
0: A Argentina
2: vai ser campeã, não tem jeito não. Não precisa a Argentina ganhar muitos jogos não, só os dois últimos jogos e resta agora já tá bom.
0: É verdade.
2: Ganhando esses dois jogos já tá bom.
0: É, ganhou.
2: É suficiente pra nós ser campeão.
0: É.
2: Quero mandar um alô e um abraço pro Marcelinho Carioca, sua esposa Josi, sua filhinha Anne e Marcelo, na Samambaia nossa em Brasília. Marcelinho Carioca é igual eu, fanático na Argentina. Valeu, Luciano.
0: Valeu.
2: É isso aí, um abração.
0: Ó, eu não quero que a Argentina ganhe, porque ela é tricampeã, cara. Vai virar penta, vai encostar na gente. Eu tava torcendo pra Noruega, mas aí aquela bola lá, te falar um negócio. Mas é isso. Mas se até agora a Argentina tem dado sorte.
3: Bom dia, Luciano. Você está falando de lençóis.
0: Ah, sim, lençóis.
3: Uma vez eu estava com o caminhão vazio, fui lá conhecer lençóis.
0: Certo.
3: É uma coisa, pra gente, parece que uma coisa de outro mundo, de tanta beleza.
0: E é.
3: E conversando com uma pessoa no restaurante, ele falou, há 200 anos atrás, Lençóis tinha mais habitantes do que Salvador. Tudo em função do diamante.
0: Oh.
3: Então, quem puder, vá conhecer Lençóis. É muito bom. Muito lindo. É um lobo da estrada.
0: Valeu, lobo. Obrigado. Muito obrigado. Ô Jair, o que você quer, Jair? Hein?
4: Olá, bom dia, Luciano.
0: Bom dia.
4: Vamos começar a anotar, né?
0: Vamos.
4: Jair de Trombas.
0: Fala aí.
4: Gostaria de ouvir aí do milionário José Rico 3 pedidos de amor.
0: Tá.
4: E é hoje, né, que ele não tem conta aí pra pagar, né?
0: Ah, meu Deus, lá vem
4: valeu.
0: Ele.
4: Valeu?
0: Ah, valeu, é. Eu, hein?
4: Isso é conversa de brasileiro mesmo, ô Luciano.
0: O que, Jair?
4: Toda hora fica falando esse negócio que a Argentina tá sendo ajudada.
0: Ah.
4: Eu sou brasileiro, sou sul-americano, torço pra Argentina ser campeão.
0: Ih, é?
4: Brasileiro fica uma máfia danada com os jogadores envolvidos com o Bet. Aí não joga bola, uns de 100 anos, boi cansado. E aí depois fica aí com esse negócio de VAR. Se a FIFA tá aplicando esse negócio aí, agora o cara tentou ludibriar o ato, não podia ganhar cartão amarelo.
0: É, pois é. Aí tentou mesmo, aí se lascou.
4: Luciano, eu esqueci, foi o nome do jogador contra a Argentina.
0: Não sei o nome dele.
4: Ele tinha cartão amarelo, ele pisou no cara da Argentina, moço, e não foi expulso.
0: É.
4: Agora fica aí falando que tá ajudando. Brasileiro não correu atrás pra ganhar, não, moço. O Messi tem 40 anos, correu, foi 125 minutos pra tentar levar a Argentina pra frente. O brasileiro fica falando isso aí. Brasileiro que é contra o esforço. Brasileiro hoje em dia é tudo criado no macarrão miojo. Brasileiro fica aí falando que a Argentina tá ganhando na sorte. O cara corre 125 minutos pelejando pra conseguir ganhar o jogo, é sorte.
0: Não, Jair, você tem razão, Jair. Concordo com você. Eu adorei essa. Pessoal do miojo. Eu, hein, são 6:00. Mas, gente, nós temos aí. Quem será, hein? Será que vai dar a Argentina campeã? Eu não tô torcendo, porque ela é tricampeã já, gente. Vai encostar na gente. Eu, hein? Peraí.
5: Bom dia, Luciano Barroso.
0: Bom dia.
5: Aqui é João Lemes, Luciano. Tudo bem? Como é que tá por aí?
0: Beleza, meu querido.
5: Luciano, manda um alô pra todos os ouvintes da Rádio Nacional.
6: Alô!
5: E eu tava vendo aqui você dizendo da seleção, onde eu vi uns jogadores melhor do que a seleção brasileira, viu? Esses jogadores são a polícia militar.
0: E é?
5: Aqui na entrada de Sobradinho ontem à tarde, tinha 6 policiais, 3 numa faixa e 3 em outra, parando todo mundo.
0: E é?
5: Não tava passando ninguém. Bafômetro.
0: Boa.
5: Eu quero deixar os parabéns pelo trabalho da Polícia Militar, viu? Trabalho bem feito.
0: Boa.
5: Vamos acabar com esse povo que enche a cara de cachaça e sai arriscando a vida de terceiro pela rua.
0: É
5: um
0: isso.
5: Um abraço, gente.
0: Um abraço, João Lemos. É isso mesmo. Não é possível. Esse agora sabe que não pode beber e dirigir. Quer beber, bebe, ué, mas não dirige. Se vai dirigir, não bebe. É simples. Bom dia, Luciano. Bom dia, bancada. Uma abençoada semana para vocês. Para todos nós, né? Quem é? Jana. Ô, Jana. Programa maravilhoso, Jana. Você que é maravilhosa. São 6h12. Bom dia.
6: Bom dia, Luciano. E aí, tudo
0: bom
6: bem?
0: Dia.
6: Como é que tá aí? É, Luciano, o cara falou que o rádio aqui, que a Rádio Nacional não tá pegando o rádio. Tá sim. Eu conferi aqui agora, tá?
0: Ah, é?
6: Tá pegando sim no rádio. Que eu tô ouvindo pela internet, mas o rádio também tá pegando.
0: É, mas o Riomar, é porque assim, nós estamos na internet, aí nós temos a AM, FM, ondas curtas, depende do lugar. Ele falou que era ondas curtas, né, Zé? Que não tava pegando. Bom dia! Ah, bom dia! Estou usando agora. Ah, muito bem. Quem é que mandou bom dia aqui, gente? Ah, quem é? Ah, tá dizendo que o número antigo deu problemas. Ô Zé, mas... Ah, é a Ellen. Ellen. Obrigado, Ellen. Ótima manhã pra você, tá bom? Eu te agradeço pelo carinho da sintonia. A Ellen, peraí. O que que houve aqui? Meu computador, me ajuda. A Ellen mandou aqui, mandando um abraço. Obrigado, eu te agradeço demais pelo carinho da sintonia. Esse é o meu número definitivo. Manda um alô pra Cananda. E amamos você. Obrigado, Ellen. Muito obrigado, você é espetacular, tá? Obrigado aí pelo carinho da sintonia. Ô Gabriel Neto, tá tudo bem contigo? Muito obrigado, Luciano. Aí, Rádio Paixão Nacional. Obrigado. Essa semana de trabalho, meus amigos da Rádio Nacional, uma ótima semana, estou aqui. Um alô para os amigos Luciano Barroso, Zé Lins e o Jaider. Tá tudo bem contigo, né, meu querido Gabriel? Obrigado. O Wellington Brasil, tá? Bom dia, meu irmão. Bom dia, família nacional. Bom dia, Wellington Brasil. Eu falo aqui, ô, Brasil lindo. Ele diz, é comigo. Não, não é contigo não, rapaz. É o país.
7: Tá? Bom dia, Luciano Barroso.
0: Ô,
7: concordo com o rapaz, concordo com ele. Eu acho que é a França que vai levar essa.
0: A França?
7: Eu acho que vai levar a França que vai levar esse caneco.
0: Também tô achando.
7: Mas a do Brasil é verdade. O brasileiro para pra ver jogo.
0: É.
7: Para o país pra ver jogo. Para o trabalho, para tudo.
0: É.
7: Mas não para o Brasil, não para pra correr atrás desses grupos que roubam todo mundo aí.
0: É verdade, eu vou te falar um negócio. Realmente para ver o jogo. É, tem que tomar todo o cuidado com a seleção, com tudo, né? Afinal de contas, meu Deus do céu. Ô, o que foi, Jair?
4: É, Luciano, então tu vai torcer muito contra os que tá chegando, né? Porque nós, do jeito que eu tô vendo essa seleção nossa, nós estamos enrolados.
0: Nós estamos enrolados mesmo. Mas vê se melhora, né?
4: Tudo envolvido com máfia e não quer jogar bola, não. Mas...
0: Será, moço? Não é assim, não. Não é bem assim, não. Sei lá. Ô, encontre a beleza nos pequenos detalhes da vida. Essa é a essência da felicidade. Boa semana. Bom dia. Gostei da colocação do Jair aí. Dona Marcilei. Ô, Dona Marcilei, a senhora é maravilhosa, Dona Marcilei. Ô, Sargento Tel, tá tudo bem, Sargento? Uma ótima manhã, bom dia. Ô, Zé, você prefere o quê?

0: Luciano Barroso. Bom dia, gente nacional.
1: Bom dia.
0: Essa família maravilhosa. Tem um Praião eletricista.
1: Ô, Praião.
0: Luciano.
1: Oi.
0: Eu tô fazendo a minha caminhada, eu tenho só 70 aninhos.
1: Tamo junto.
0: Em março desse ano.
1: Tamo junto.
0: Tô aqui fazendo minha caminhada, vestido com calção azul, uma camiseta. Ela é de pescaria, mas ela é toda caracterizada, tem ordem e progresso, isso. Tem faixa amarela nela, tá toda brasileira, sabe?
1: Isso.
0: E eu tô desse jeito pra torcer pra França, entendeu? Tô por cá. Vamos nessa.
1: Ah, valeu, Praião. Valeu, obrigado aí pelo carinho da sintonia. Rapaz, Praião tá todo lá, já fazendo a caminhada, setentinho aí, Zé. Setentinho fazendo caminhada, 6h19, bom dia.
2: Bom dia, São Luciano Barroso.
1: Bom dia, Tony.
2: Bom dia, Brasil Rural, família nacional, Tony Lopes de Santo Sé da Bahia. Passando para desejar a todos um bom dia, uma boa semana. Luciano, o Bananinha tá aqui.
1: Fala, Bananinha.
3: Alô, Tchulu, pessoal, bom dia. Tchulu, o senhor sabe como se chama policial em japonês?
1: Como é que chama policial em japonês? Não? Agarra? Não. É alguma coisa assim, deve ter uma brincadeira, tipo, pender, sei lá. Pera aí.
3: Isso mesmo, policial em japonês.
1: Como é que é?
3: Vou contar até três.
1: Tá.
3: Dois, três.
1: E aí, Zé?
4: Não sei.
1: Não, não sabe? Tem certeza? Peraí.
3: Chama-se Otakatiro. Tchau, do Bananinha da Escola.
1: Otakatiro? Não. Essa eu vou gravar pra família. Eles vão me xingar de novo. O Bananinha conta as coisas que eu ponho no grupo da família, rapaz, é só elogios. Ô, Takatiro. Olha o velho mentiroso.
5: Vai chover, já vou do canal, tá fazendo coisa dela. Seu Luciano, o senhor conhece algum veneno bom pra formiga? Porque, rapaz, aqui no quintal tem umas formigas, aquelas avermelhadas, chama de chiquitaia. Seu Luciano, eu viajei, quando eu voltei, quase que eu não entrei de casa. As formigas cavaram a casa todinha. Obrigado, eu vim com a rede escavadeira e duas caçambas. Já tirei mais de 20 caçambas de terra. Isso só numa semana. Se o senhor souber um remédio, me ajeite, por favor.
1: Dinamite. Essas formigas são grandes demais, gente. Que é isso? 6h21. E aí, tá tudo bem? Você aqui, Taguatinga, Ceilândia. Ô, fala
6: aí,
1: alemão.
6: Bom dia, Luciano Barroso.
1: Bom dia.
6: Alemão aqui de Três Corações, Lulu. Bom dia pra Carminha aí em Boa Vista, pra Tom.

0: Isso, Sargento
1: Maneiro.
0: Araújo. Bom dia para meu amigo Wesley. Bom dia para Nildo Show.
1: Isso.
0: Bom dia para Dona Geralda, Dona Francisca, Zé Alves, Dona Maria Aparecida. Bom dia. Bom dia
1: Bom
0: para seu
1: dia.
0: Pedro.
1: E aí?
0: Bom dia para Manezinho de Livramento, Nossa Senhora. Bom dia, Dona Bernadette, aí de
1: Isso.
0: Paramirim. Bom dia com Jesus, Dona Bernadette. Ô, Luciano, Jair falou tudo aí agora, viu?
1: Isso, o Jair tá falando esse negócio da seleção, né? Tá fraquinha. Falou que quem vai é a Argentina. Ô, meu presidente Luiz Brito, bom dia.
2: Bom dia, meu amigo Luciano. Como é
1: Bom
2: que você
1: dia,
2: tá?
1: presidente.
2: Como é que passou o
1: Tranquilo.
2: final de semana? Foi bom?
1: Bom, bom.
2: Manda um alô aqui pra casa, pra dona Júlia, os meninos. Na Taquara, mãe, Tom, Judinha, Giliate, seu Deltim. O Gaúcho, tia Nazaré. Pelé. O Pescador. O Roxinho. Lá em Flores de Goiás, Dedezão. Seu Anselmo na Fazenda Larga. Os produtores do Bela Vista, ali em Planaltina de Goiás, os produtores lá do Zé Wilco, Polo de Cinema, alô, seu Geraldo, todos os produtores da Associação Mista, Cooperativa Cooperar.
1: Certo.
2: É uma boa semana para todos nós. Roda uma moda boa para esse povo aí.
1: Já
2: Um
1: comi.
2: abraço, meu amigo Luciano
1: Eu
2: Barroso.
1: vou rodar uma boa agora. Agora eu vou rodar uma boa mesmo, né, Denilson? Denilson, pode deixar que eu vou caprichar. Mas antes eu quero agradecer quem está ouvindo o Brasil Rural fora do Brasil. Quem está, por exemplo, em Portugal. Diego Maradona, ô meu fofo. Bom dia. Na Colômbia, Buenos Dias. Guiana Francesa e Bélgica, bonjour. Nos Estados Unidos, Canadá, Inglaterra, Guiana Inglesa, good morning. Na Alemanha, moin. No Japão, konbaua. Tá bom? Uma ótima manhã para todos os amigos e amigas. Bom dia, Luciano Barroso. Marcos de Uberaba. Coloca aí no grupo Amigo do Amanhecer. Ô, Marcos, você sabe fazer, Zé? Sabe colocar? Ih, eu também não sei, rapaz. Eu não sei como é que faz isso aqui, mas eu vou aprender para colocar você no grupo. Tá bom, Marcos? Muito obrigado. São 6 horas e 23 minutos no horário de Brasília. Você tem Bruno e Marrone aí hoje? Tem. Tem Bruno e Marrone? Você me vira a cabeça. Ah, moleque, aí eu vou te falar um negócio. Ô, doideira, rapaz.

0: Sim, Bruno e Marrone, 6h26. Ó, eu fico imaginando cada um com seu trabalho, né? O caminhoneiro, gente, levanta cedo, às vezes, nossa, tem que cruzar aí 1.000, 2.000 quilômetros, vai parando aqui e ali, dormindo, comendo do jeito que tá. Aliás, amanhã é o seguinte, tá viajando? Dá uma olhada, se tiver um restaurantezinho de beira de estrada, cheio de caminhoneiro, pode parar. A comida ali é boa e barata. É, caminhoneiro não vai ficar jogando dinheiro fora, não tem pra isso também, né? Agora você imagina, aqui, ó, ó.
1: Bom dia, Luciano, aqui é o Candê do Rio de Janeiro. Candê. Já tô desembarcado, hein, Luciano? E tô aqui ligado no Brasil Rural, hein? Tô aqui curtindo a folga com a família, com a graça de Deus, e quero mandar um grande abraço aí pra todo o pessoal embarcado. Eu não sei se alguém tá lá no aplicativo lá te escutando, mas quem tiver agora vai receber esse abraço. E um abraço para você também, parabenizar por esse programa maravilhoso. Parece um encontro de amigos. Isso aqui é muito bacana. É bom, né? Demais. Um forte abraço. Tô saindo agora para dar aquela corridinha na manhã para cuidar da saúde.
0: O Candê trabalha na prospecção de petróleo. Como é que é o nome daquilo que ele fala lá no meio do mar? Na plataforma, isso. Ele trabalha lá numa plataforma, o Candê. E aí, ele tá mandando um abraço, você vê. Tá lá no meio do mar ouvindo a gente. É por isso que nós temos aquele no meio da mata, na beira do mar. Nós estamos juntos. É isso aí. Candê, vai andar um pouquinho, dar uma desopilada, ficar com a família, né? Bem, Candê, bem, beijinho pra tudo quanto é lado. É isso? É. Bom dia, Luciano, e demais amigos do grupo, né? Um feliz dia pra todos. O poeta Adalto Max tá em Esperança, na Paraíba. Cardoso, eu mandei o link pra você aí, tá? Pra você entrar no nosso grupão, o Amigo do Amanhecer. Vamos lá, deixa eu ver como é que tá aqui, deixa eu ver se ele já entrou. É só acessar esse link, que aí você entra no nosso grupo, o Amigo do Amanhecer. Vamos ver como é que tá aqui. O Amigo do Amanhecer, Ambrulino, vamos ver. Cardoso, entra aí no link. Vamos lá, acessa aí pra nós. Ô, Joaquim, deixa eu te atender que tem mais uma música ainda,
2: bom, né, Zé? Bom dia, Luciano Barroso. Bom dia, programa Brasil Rural. Joaquim mandando um alô para todos os ouvintes do programa, um alô pro Apolinário, pro Carlos, Thiago, toda a galera que não perde o programa, é o Nery, o Adão da Cabeceira do Vão. Bom dia, Luciano. Esse dia tava meio fora do programa aí, tava na folia aqui, hoje a folia termina, hoje é a festa aqui no Engenho 2.
0: Bom dia. Bom dia, o meu grande irmão Calunga, você mandou aqui, tava foliando, né? Tava só na folia. Aqui, daqui a pouquinho, eu vou fazer a entrevista do boi japonês, que o quilo da carne desse bicho custa mais de 1.000 contos. Eita, vou te falar um negócio. Mas enquanto isso, Zé, vamos aqui, ó. Eu falei de caminhoneiro. Vamos trazer aqui para os amigos da estrada. Nossa, eu sei que você é um gigante. E às vezes as pessoas nem dão valor, às vezes nem enche a paciência da estrada. Para de cá, bate de lá. Ah, pelo amor de Deus, gente. Vamos lá. João Mineiro e Marciano.

0: Candê, no Rio de Janeiro. Aqui, tem um recado pra você, Candê. Tony Lopes, pergunta ao Candê se tem uma vaga pra mim na plataforma, lá na prospecção de petróleo. Pelo menos lá os agiotas não vão me cobrar. Ô, Cocina, bom dia pra todos e todas. Obrigado, Cocina. Ah, meu Deus do céu. Ô, Tony, é melhor você cuidar disso. O intervalo, eu volto já já.
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0: No Brasil Rural, nós vamos falar a respeito do rebanho, da carne, mas de uma raça diferente. Eu não conhecia, vou conhecer agora, porque está na linha o Dr. Ricardo Zanella, diretor de marketing da Associação Brasileira dos Criadores de Bovino das Raças. Aí agora o senhor vai me ajudar. Bom dia, Dr. Ricardo.
3: Bom dia, tudo certo? Um prazer estar aqui falando com vocês. Pouco sobre essa raça maravilhosa de origem japonesa chamada de Wagyu.
0: Yagyu.
3: Isso, Wagyu.
0: Ah, então agora eu acertei. E qual é a outra raça?
3: Wagyu é o nome geral que se dá para bovinos de origem japonesa.
0: Ah, tá interessante.
3: Wagyu. Bovino japonês.
0: Perfeito. Agora, doutor Ricardo, o senhor que é o presidente dessa associação, qual é a diferença da carne de uma raça japonesa como essa? Aliás, um abraço para o nosso amigo que está no Japão ouvindo a gente. Qual é a diferença da carne ou do leite, né, de uma raça japonesa para as raças que nós conhecemos? Aqui no Brasil se fala muito do Nelore. Ah, o Nelore, o tempo todo para a carne. Qual é a diferença?
3: Perfeito, vamos lá então. O Wagyu foi uma raça, é uma raça milenar que foi inicialmente desenvolvida e selecionada para ser um animal de tração, ou seja, puxar arados nas lavouras arrozeiras. E para eles desenvolverem essa habilidade, o animal precisava ter fortes quartos dianteiro e uma rápida disponibilização de energia. Indiretamente, os japoneses começaram a selecionar os animais que tivessem maiores quantidades de marmoreio, aquela gordura entremeada, fibras musculares, para serem liberadas rapidamente durante o exercício. Então, esse que foi inicialmente a seleção.

0: seleção dos bovinos das raças Wagyu. E com isso, posteriormente, verificou-se, então, essa qualidade excepcional da carne, que diferencia eles das outras raças. Então, um dos grandes diferenciais dos bovinos das raças Wagyu é essa grande quantidade de gordura entremeada, fibras musculares, nossa, chamada marmoreio. E esse marmoreio dos bovinos das raças Wagyu é rico em ácidos graxos monoinsaturados, ômega 3 e ômega 6, que é uma gordura que faz bem. Claro que nós temos aqui no Brasil, principalmente aqui na região sul do Brasil, algumas raças taurinas, como é o caso do Angus, que tu consegue encontrar animais com bons níveis de marmoreio. Só que o que acontece? O tipo da gordura do marmoreio dessas outras raças de bovinos de origem taurina é diferenciada dos bovinos das raças Wagyu. E em relação ao Nelore, o Nelore tem suas excelentes qualidades, como que é a rusticidade, tolerante ao calor, um animal extremamente resistente a ectoparasitas. Tá? Algumas características que os bovinos das raças Wagyu não são tão eficientes, mas quando se fala em qualidade da carne, em experiência gastronômica, que hoje se fala muito em nichos de mercado, em nichos dessas carnes premium, o Wagyu tira de letra. Então, ele é o grande campeão na produção de carnes nobres.
1: Já temos muitos criadores aqui no Brasil dessa raça, Wagyu?
0: Isso. No Brasil, a raça ainda é pouco criada. Tá? É uma raça relativamente jovem. Ela iniciou aqui no Brasil em 1992. Então, a gente vê aí uma raça que começou bem depois de outras, mas já está ganhando o seu mercado. Hoje, no Brasil, nós devemos ter em torno de 60 associados, em torno de 20 mil animais entre puros e cruzados.
1: Certo. O
0: plantel pequeno.
1: O manejo é o mesmo?
0: Em relação ao manejo dos animais, ele é um pouco diferente. Como que é uma raça que tu está trabalhando para maximizar a produção de carne, uma carne de excelente qualidade, nós precisamos ter um manejo um pouco diferenciado. Um dos grandes fatores que eu considero um problema ou uma oportunidade para melhoramento na raça é que as fêmeas das raças do Wagyu, elas têm algumas linhagens que têm uma baixa produção de leite. Então, nós precisamos dar uma suplementação para esse terneiro desde o início da vida dele. Outra questão muito importante é que os terneiros machos, eles devem ser castrados nos primeiros meses de vida. Porque já tem vários trabalhos mostrando que os níveis de testosterona produzidos pelos testículos, mesmo que sejam níveis baixos, já vão interferir principalmente na deposição dessa gordura entremeada de fibras musculares. Outro fator importante é que nos últimos 6 meses, 180 dias de terminação do Wagyu, tu precisa dar uma dieta bastante energética para eles. Tá? Ou seja, para nós termos uma maximização da carne do Wagyu, esse marmoreio, tu precisa ter uma dieta especializada também, e os animais vão ter que serem confinados. Então, a criação do Wagyu é algo relativamente pouco complexo, porque nós nos preocupamos desde o período gestacional, quando a fêmea está gestando o terneiro, que ela precisa ter uma dieta adequada para ter um bom desenvolvimento muscular, uma boa deposição dos adipócitos, que é aquela gordura que vai depois se transformar no marmoreio, depois do nascimento, um cuidado especial, mas é um animal extremamente rústico.
1: Perfeito.
0: Aí quando eu falo em rústico, é um animal que se adapta muito bem a climas quentes e frios. Então, ele é extremamente tolerante a essas variabilidades climáticas.
1: Agora, senhor Ricardo, Eu estava olhando aqui que no Japão chegaram a dar cervejas para ele. O nosso querido Rafael aqui disse o seguinte: lá eles fazem até massagem no boi. Isso é verdade mesmo? Cerveja, massagem?
0: Isso. Então, eu tive alguns anos atrás, eu estive visitando o Japão com meu irmão. E realmente, o pessoal lá, eles dão cerveja para os animais e também fazem massagem neles. Mas isso tem algumas relações bastante, bastante interessantes. Vamos lá. A cerveja, ela é formada através, principalmente através da fermentação da cevada, né? E durante esse processo de fermentação, tu acaba estimulando o crescimento de alguns determinados micro-organismos, como é o caso dos lactobacilos. E já tem vários trabalhos mostrando que a microbiota gastrointestinal dos bovinos está diretamente relacionada com a deposição do marmoreio. Então, uma coisa empírica que os japoneses fizeram antigamente, que é dar cerveja para os animais para modular a microbiota ruminal e gástrica deles, tem um fundo científico que hoje já está sendo comprovado. E em relação à massagem dos animais, nada mais é do que algo relaxante, né? Imagina, nós estamos trabalhando com um animal para uma deposição de um marmoreio, uma deposição dessa gordura entremeada de fibras musculares, e a gente quer dar para eles o maior e melhor conforto possível para justamente evitar estresse que vai afetar a qualidade da carne desses animais.
1: Perfeito.
0: Então a gente tem um processo que pode ser implementado, né, para a melhoria disso. Só que uma coisa importante, né, que cabe nós deixarmos claro aqui. O Japão, as propriedades são todas pequenas. Nós temos 5, 10, 20 animais por propriedade, que facilita a realização desses procedimentos nos indivíduos. E, consequentemente, são pequenas propriedades que tu acaba gerando um grande valor agregado no quilo da carne desses animais, que faz com que elas sejam autossustentáveis.
1: Okay. Perfeito. Doutor Ricardo, para encerrar, se alguém quiser criar essa raça, como deve proceder?
0: Perfeito. Então, hoje nós temos a Associação Brasileira dos Criadores de Bovinos das Raças Wagyu, tá? Vocês podem estar mandando um e-mail, um contato diretamente para a associação, e daí a associação vai direcionar, o criador é do sul do Brasil, direciona para os criadores do sul do Brasil, do norte ou qualquer região. Então a associação acaba fazendo esse direcionamento, né, das criações.
1: Perfeito.
0: Tá? Claro que hoje tem uma facilidade bastante grande, principalmente na comercialização de sêmen, na comercialização de embriões, que hoje está sendo muito utilizado para disseminação do material genético aqui no Brasil. Tá? Então, isso facilita que a gente consiga enviar sêmen e embriões para qualquer lugar do Brasil e até mesmo para fora do Brasil sem nenhum problema.
1: Qual é o endereço da associação? É só colocar associação que eu acho na internet?
0: Isso, só colocar Associação Brasileira dos Criadores de Bovinos das Raças Wagyu, que vai então ter toda essa lista. Se quiser também, na própria página da associação, tu vai ter a lista dos criadores, e aí tu pode selecionar aí o criador se tiver interesse e entrar em contato diretamente com ele.
1: Gado do Japão, boi do Japão, Japão.
0: Isso, Wagyu, Japão.
1: E o outro é boi, é gado.
0: Japonês.
1: Já aprendi mais uma com o senhor. Muito obrigado, viu?
0: Fico
1: feliz. Doutor Ricardo, muito obrigado ao senhor. Uma ótima manhã, tá? E o senhor que é diretor de marketing da Associação Brasileira dos Criadores de Bovino das Raças de Aju.
0: Isso aí.
1: Bom dia.
0: Grande abraço, um bom dia para você. Tchau, tchau.
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1: É isso, imagina. Gado Yadju. Quase milão. Boa semana para todos nós. Que a mentira jamais interfira numa amizade verdadeira.

0: Verdadeiro, um abraço. Edilson Sodier. Grande Edilson, gostei dessa, adorei essa aqui. Tem muita gente mentirosa, exagerada, tem muita gente que... Nossa senhora, pelo amor de Deus, dá um jeitinho, gente. Para com isso. Sabe aquele fofoqueiro? Sabe quando a pessoa chega perto de você e fala, olha, eu não quero falar nada. Então não fale. Ué, não quer falar, não fale. Eu aprendi uma frase há muito tempo e eu procuro utilizar, né, no meu dia a dia, com os meus amigos, com as pessoas que eu gosto, que é o seguinte. Daquilo que eu sei, eu falo pouco. Do que eu não sei, eu não falo. Ué, ah, não, eu acho, tem gente achando demais hoje em dia. Ah, para com isso, grande berra, esse bicho aqui. Ô, berranteiro, você, esse cara é fantástico, maravilhoso. Tá na estrada também, é outro guerreiro da estrada. Fala, berranteiro.
1: Fala, Luciano Barroso, bom dia.
0: Bom dia
1: a todos da rádio, da Nacional.
0: Ei.
1: É nós por aqui, Chico Berranteiro, por Piranhas.
0: Opa.
1: Goiás, Vale do Araguaia. Oh. Piranha, Bom Jardim. É, roda pra nós, Casinha Branca aí. Ofereci pra todo mundo de Aziz, era assim pra não esquecer de ninguém.
0: Isso.
1: Pra minha esposa lá no Pio do Rio e pra todo mundo, nós estamos vindo aqui.
0: Ah, é?
1: Resto aí, bom, tchau, obrigado.
0: Ô, guerreiro, você é dos meus, você é forte. Bom dia, Neri, tá tudo bem? Ô, falar nisso, a cidade de Piranhas. Em 1830, eu passei por lá, eu era novo, tem uns 50 anos que eu passei por lá, chamava Piranhas, mas aí parece que deu briga, mudaram o nome para Serra Azul, não foi? Eu acho que é isso mesmo, se eu não estiver errado. Aí agora voltou a ser Piranhas, como é que é essa história aí? Ou será que eu estou confundindo tudo? Pelo amor de Deus, se eu estiver confundindo, alguém me ajuda aí. Ô, Edileuza, bom dia, tá no Piauí, botou aqui, bom dia, Luciano. Bom dia, Edileuza. Gente, eu tô me preparando aqui pra gente começar a brincadeira. Lembrando que a nossa brincadeira, calma, não tá valendo não, peraí. Lembrando que a nossa brincadeira é o seguinte, você vai votar na número 1 ou na número 2, porque eu não tava conseguindo atender todo mundo, tá? Hoje é segunda, deixa eu anotar aqui. Segunda, tá tudo bem? Você aí de carro? Tá numa boa? Tá aqui em Brasília? Isso, vem devagar, é, vamos evitar acidentes. Ó, Zé, vamos começar, Zé? Então tá valendo, ó, tá valendo. Vamos lá, vamos ver a nossa brincadeira de hoje. O beijo do adeus, João Mineiro e Marciano, é a número 1. Ixi, essa aqui é de raspar o coqueiro. Vamos lá, o beijo do adeus é o número 1. Beijo. Olha, rapaz. Vamos ver qual vai ser a número 2 aqui.
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0: Beijo do adeus, vamos lá.
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0: Ah, Edileuza botou aqui, só agora vou, não sei pra onde, mas vai. Vamos ver aqui, Marcelinho.
4: Luciano, dona de Mico, Paraná.
0: Dona da verdade, é dona da verdade? Não, oh, confirma aí pra mim, Marcelinho, porque essa dona de mim eu não conheço. Deve ser dona da verdade, não? É dona da verdade? Então tá, então vamos lá, a dona da verdade. Gente, essa segunda hoje, vou te falar um negócio, Marcelinho. Imagina essas duas músicas concorrendo. A Deuta apagou. Joaquinzão também. É porque estava sugerindo outro. Ó, então tá valendo. A número 1, você vai votar 1 ou 2. A número 1 é o Beijo do Adeus, que é com... Quem é que canta o Beijo do Adeus aí, Zé?
5: João Moreno
0: e Marciano. Oh, e aí, qual que você vai escolher? Número 1 ou número 2?
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0: Número 1 ou número 2? É assim, gente, bota 1 ou 2. Eu não tenho tempo de ouvir o áudio mais, tá? Porque senão não tá conseguindo atender todo mundo. Então vamos nessa. Você vai colocar, basta 1 ou 2. E aí eu atendo você com aquele carinho especial no 61-99674-1536. 61-99674-1536. A número 1 é o beijo do adeus. A número 2 é a dona da verdade. Lá vamos nós então, peraí. A Ellen não votou, Saulo também não, Adriano não, Edileuza apagou, lá vamos nós, o Percival não, Hélio Xavier votou na número 1, primeiro voto para...

Para número 1, o Jussara, maravilhosa Jussara em Rio Verde, votou na número 1. Obrigado, Jussara. Pedro Ribeiro votou na número 1. O beijo do adeus. Marcelinho Carioca não votou. Joaquim votou na número 1. Obrigado, Joaquim. Lá vamos nós. O Chico. Chico botou na número 1, até agora ganhando o beijo do adeus. Luciano Espíndola botou na número 2, a dona da verdade. Aí vamos nós. Denilson no número 2, a dona da verdade. Evandro Alves votou na número 1, o beijo do adeus. Paula de Mello, oi Paula, maravilhosa, votou na número 2, a dona da verdade, tá valendo, gente. Etevaldo votou na número 1, obrigado Etevaldo, bom dia, número 1 é o beijo do adeus, lá vamos nós. Ô Cleiton, Cleiton Rocha votou na número 1, obrigado, gente, bom dia, bom dia. Maria Aparecida, número 2, a dona da verdade com Paraná. Tony Lopes, número 1, o beijo do adeus. Wellington Brasil, número 1, o beijo. Beijo do adeus, tá valendo. Joaquim, ô Joaquizão, número 1, o beijo do adeus. Adeilton, número 1, o beijo do adeus. Neri, número 1, o beijo do adeus. Quem mais? Riomar, número 1, o beijo do adeus. Vixe, tá ganhando o beijo do adeus. Tá ganhando o beijo do adeus, tá disparado. Bom dia, Vitor Carlos, bom dia, Mocorongo, número 2 pra você, Mocorongo. Aí, a Jana é a número 1, o beijo. O beijo do adeus. Lá vamos nós, aqui tem alguém que está no 86, o Antônio Cunha. Antônio Cunha, 86, sabe onde é, Zé? É a número 1, votou no beijo do adeus. Obrigado, meu querido, uma ótima manhã. Jana, eu já falei. João Eva votou em número 2, né? 2 é Paraná, a dona da verdade. Lá vamos nós, segura. É Timon no Maranhão. Já tá aqui, ó. Timon, é o Antônio Cunha, falou Timon no Maranhão. Obrigado, meu querido Antônio, obrigado. Cardoso de Uberaba votou na número 1. Obrigado, Cardoso. Obrigado, meu querido. Uma ótima manhã pra você. Adriano votou na número 2. Obrigado, Adriano. Bom dia. Apolinário votou na número 1. Obrigado, Apolinário. Bom dia. Ótima manhã. Número 2 para Sebastião Malta. Tá valendo, Zé. Olha o tempo aí, Zé. Vai olhando o tempo. Malta número 2, Marcelinho Carioca é a número 2, a dona da verdade. Segura, Marcelinho. Lindoval é a número 1, tá valendo. Número 1 para Edilson Sodi. Tá ganhando até agora o beijo do adeus, tá ganhando. Tá ganhando o beijo do adeus. Hipólito é a número 1, tá valendo. Número 1 para Maria Silva, obrigado. Bom dia, Maria Silva, muito obrigado. Wesley é a número 1, tá valendo, Wesley. Obrigado pelo carinho da sintonia, tá valendo. Delfina é a número 1, obrigado, Delfina. Bom dia, Delfina. André Jacinto do Sertão é a número 2. Vai Paraná, aí Paraná. A Cris, oi Cris. Número 1, o beijo do adeus. Bom dia, Luciano. Ana Alves é a número 1. Vixe, rapaz, o que é isso? Tá faturando. Gessinho, ô meu sócio, tá tudo bem? É a número 2, Gessinho. Duca Pedra é a número 1. Fala aí, regueiro. Fala, Duca Pedra, maravilhoso. Ó, Luiz Cláudio, número 2, lambida desse salê. Valeu, meu querido Luiz. Dona Edith de Ortigueira, no Paraná, é a número 1. Também está votando na número 1. Vamos lá. Ellen Silva Couto é a número 2. Fernandão é a número 1. Valeu, Fernandão. Ligado e antenado. Obrigado, Fernandão. Número 2 para Rudival. Obrigado, Rudival. Bom dia. Francisco Berranteiro, Chico Berranteiro é a número 1. Obrigado, Chico. Maria Rita é a número 1. Obrigado, gente. Ótima manhã. Jana mandou uma figurinha. Obrigado, Jana. Você é maravilhosa. O Gabriel botou aqui número 1. Valeu, Gabriel. Obrigado, Gabriel Neto. Vamos lá. Número 1 para Sandra. Valeu, Zé. Fica de olho aí. Fica de olho aí. Pra ver. Todas minhas coisas. Ai, meu Deus. Ó, 61-99674-1536. 61-99674-1536. Você vota na número 1 ou na número 2, tá? Você diz 1, manda aí. Diz não. Você vai digitar número 1 ou número 2. Já tá acabando o tempo. Eu tenho até agora 20. Beijo, adeus, tá ganhando. E muito. 5, 10, 15, 20. Nossa, Zé. Que é isso? Ó, última chance. Última chance. Acabou. 5, 10, 15, 20, 25, 30, 33 votos para o beijo do adeus. 5, 10, 14 votos para Paraná, dona da verdade. Opa, dona Francisca, número 1. Então completou 34 votos. Pode dizer.

Pode ir, Zé. Ganhou o beijo do adeus, Zé. O beijo do adeus. Obrigado. Anda. São 6h56. Oi, Cris. Bom dia. Ô, Paixão. Ave Maria.

0: ajuda a Deus, a grande vencedora de hoje. Ah, Neri ganhou do Marcelinho Carioca. Ô, Neri, obrigado aí pelo carinho da sintonia. Ó, o Cortez também, Nero Cortez, o grande compositor, votou na número 1. Obrigado, Nero Cortez.
1: Luciano, atrasado. Estou passando para dar aquele abraço em todo mundo aí da Rádio Nacional. Valeu.
0: Valeu, obrigado.
2: Bom dia, Luciano Barroso.
0: Bom dia.
2: Rádio Osmar aqui de Uruçuí, Piauí. Todo dia eu escuto seu programa, rapaz, de manhãzinha cedo, 5 horas
0: bom.
2: Da manhã, estou com o rádio ligado.
0: Nosso programa,
2: aqui,
0: né?
2: Pela rádio do Abidoral Martins. Todo dia eu escuto seu programa.
0: Obrigado. A Jana colocou aqui. Eita bagaceira, acaba não, mundão. Ai, ai. Ó, é o seguinte. 7 horas nós vamos... Aí alguém perguntou aqui, mas por que que não tá... É porque, gente, agora eu tô dando conta de atender todo mundo. Ó. Atendi 35 do Beijo do Adeus, 14 do Dona da Verdade, tá? Antes eu não tava dando conta de atender, então agora é um ou dois que é para agilizar, né? Obrigado, ó. Daqui a pouquinho você vai pedir a sua música e nós vamos ouvir na hora. Ô Zé, vamos entrar em rede? Lá vamos nós, 7 horas em Brasília, bom dia.
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2: Lá vamos nós, meu Brasil, 72. Você vai falar o seu nome, de onde você está falando e a música que você quer ouvir, tá? Pode ser áudio ou texto. E aí você capricha, tá? O Fernandão está perguntando aqui. O programa vai até que hora? Até 7h20, Fernandão. Daqui a pouquinho termina o programa, tá bom? Um abraço para você. Ô, Zé! Fala aí, Zé.
3: A música do Jair hoje é Romance Rosa com Ed Brito Samuel.
2: E é? Nossa, essa é boa pra caramba. Essa é a do Jair. E aí eu pergunto, qual é a sua?

Luciano, rapaz, eu gostaria de pedir uma música aí, rapaz. O Reino Encantado com o Daniel, se for possível, oferecer aqui pra minha esposa, pra minha família, que eu sou Ipiaí.

0: Luciano, e a minha música de hoje é a boa de hoje, é Amado Batista. Só agora ou nunca mais. Tereza Mourão, Tereza Piauí.
1: 78, bom dia.

0: Aqui no programa 712 eu estava falando aqui sobre a cidade de Piranhas que o Berranteiro passou. Eu falei, será que é uma que eu conheci há muito tempo, há uns 50 anos eu passei, depois virou um outro nome de cidade. Aí ele está explicando aqui, ó.
1: Ô, Luciano Barroso, bom dia.
0: Bom dia. Bom.
1: Não era Piranhas aqui, não. Deve ser outra Piranhas. É. Aqui, antigamente, 1948, ela foi municipada. Em 53, ela passou a ser dependente dela mesmo. E o nome se chamava Acampamento Brasil Central.
0: Ai.
1: Aí depois... Aí botou o nome de Piranha, mas antigamente ela chamava Acampamento Brasil Central. E o povo aqui tem um pouquinho de revolta, porque teve um compositor aí que fez uma música e falou de todas as cidades ao redor aqui e não falou da cidade de Piranha. E o povo é meio grilado, né?
0: É.
1: Com isso. Mas deixa pra lá, eu vou fazer essa música que fala na cidade de Piranha.
0: Tá bom.
1: Hoje ela é a capital do leite. Aqui tem um bruta de um laticínio, que eu esqueci o nome.
0: Hã?
1: Tem a cooperativa comigo.
0: Hã?
1: É a capital do leite aqui. Praticamente do Vale do Araguaia.
0: E é? Ô, Berranteiro, é por isso que eu gosto. Ouvinte Nacional é maravilhoso, sabe muita coisa. Casinha Branca, é com Gilson? Porque ele pediu Casinha Branca. Eu não sei com quem é essa casinha dele, é com Gilson. Ou outro, alguém mais construiu outra casinha. Mas eu espero que seja essa, Berranteiro. Tá aí. Obrigado, hein?

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5: Olá, bom dia. Agora são 7:30 da manhã. Um ótimo dia para você, sintonizado na Rádio Nacional em Brasília, São Paulo, Rio de Janeiro, Amazônia, Alto Solimões, São Luís e Recife. Para você que nos acompanha em todo o Brasil, junto às emissoras parceiras da nossa Rede Nacional de Comunicação Pública. E também pelo Instagram, segue a gente por lá, não esquece, é o @ Rádio Nacional Notícias. Eu sou o Gilson Santa Fé, hoje é segunda-feira, 13 de julho de 2026. Vamos aos destaques do dia. Ministro Flávio Dino, do Supremo Tribunal Federal, bloqueia R$6 milhões de Eduardo Cunha. Mesmo sem mandato, o ex-deputado destinaria recursos de emendas. E mais...
6: Relatório do Unicef revela que a decisão sobre tipo de parto no país é influenciada por fatores que vão além da escolha individual da mulher. Brasil é o terceiro país com mais cesarianas no mundo.
7: Anvisa atualiza regras sanitárias para licenciar creches.
8: O Conselho Nacional de Educação define parâmetros para cumprimento dos 200 dias letivos onde calendário escolar tenha sido interrompido.
9: Incêndio na região parisiense já destruiu 900 hectares de uma das áreas mais famosas da França.
5: Tudo isso e muito mais aqui no Repórter Nacional, que é produzido pela equipe de rádio jornalismo da EBC.
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5: Antes de darmos início ao nosso noticiário, lembramos que, diante do período de defesa eleitoral, não serão veiculados conteúdos que possam caracterizar publicidade institucional. A medida se faz necessária para garantir o cumprimento das normas que regulamentam a comunicação de instituições públicas. O defesa eleitoral será encerrado em 25 de outubro. A gente começa o Repórter Nacional com uma decisão do ministro do Supremo Tribunal Federal, Flávio Dino, de bloquear mais de R$6 milhões do ex-deputado federal e ex-presidente da Câmara dos Deputados, Eduardo Cunha, do Republicanos de Minas Gerais. E quem explica o motivo para a gente é Renato Ribeiro, que já está aqui no estúdio. Olá, Renato, bom dia.
10: Muito bom dia, Gilson. Bom dia a todos. Segundo o ministro Flávio Dino, mesmo sem mandato, o ex-presidente da Câmara, Eduardo Cunha, teria indicado pelo menos 21 emendas parlamentares, no valor total de mais de 6 milhões de reais, para cidades de Minas Gerais. A defesa de Eduardo Cunha nega qualquer irregularidade. O ex-deputado é alvo da mesma investigação que bloqueou, na semana passada, 119 milhões de reais do presidente do Partido Liberal, Valdemar Costa Neto, também por indicação irregular de emendas. Segundo o ministro Flávio Dino, as emendas, Dilson, indicadas por Eduardo Cunha foram documentadas de forma fraudulenta para ocultar o verdadeiro solicitante. Durante a Operação Transparência, a Polícia Federal identificou no celular da servidora da Câmara dos Deputados, Mariângela Fialec, conhecida como Tuca, mensagens e planilhas que indicam um esquema de direcionamento de verbas comandado por Eduardo Cunha. Tuca seria responsável pela organização e encaminhamento das emendas do orçamento secreto. Para o ministro, o fato de um terceiro sem atuação no parlamento brasileiro ter poder e ingerência sobre o orçamento público é gravíssimo. Dino afirmou que a situação materializa o que há de mais nefasto em termos de desvios envolvendo o orçamento secreto. Dilson.
5: Ok, Renato, obrigado. Nosso assunto agora é saúde da mulher. Um relatório do Unicef revela que a decisão sobre o tipo de parto no país é influenciada por fatores que vão além da escolha individual da mulher. O Brasil está entre os 3 países com mais cesarianas no mundo. Quem traz mais informações do estudo é Tatiana Alves.
6: Um estudo divulgado pelo Unicef nesta segunda-feira revela que muitas brasileiras que desejam ter um parto normal acabam passando por uma cesariana sem necessidade médica. Entre os motivos estão a falta de informações durante o pré-natal e o acesso limitado à analgesia, à administração de medicamentos para alívio da dor. 60% do total de nascimentos no Brasil são realizados por cesariana. Considerando apenas a rede particular, esse percentual chega a quase 90%. A especialista em saúde e nutrição do Unicef no Brasil, Stephanie Amaral, avalia que há uma diferença importante entre o número de mulheres que querem um parto normal e o daquelas que efetivamente tomam essa decisão. Ela cita uma série de fatores que contribuem para a escolha final pela cesariana.
11: Pesquisas mostram que em torno de 70% das mulheres querem um parto normal, porém o Brasil está entre os 3 países com maior número de cesarianas do mundo. Então a gente esbarra em obstáculos estruturais, informacionais e relacionais que se retroalimentam e que num momento de insegurança e de dor acabam favorecendo e gerando gatilhos para uma cesariana mesmo sem necessidade.
6: De acordo com o levantamento, ao longo da gravidez, a mulher recebe influências de familiares, profissionais de saúde, experiências de outras pessoas e até de fatores culturais e sociais que podem afetar a decisão pelo parto normal ou pela cesariana. O estudo ouviu mais de 130 pessoas em Belém e São Paulo. Um dos achados aponta que mães, avós, tias e sogras exercem forte influência sobre as futuras mamães e que os parceiros podem defender uma cesariana para interromper o sofrimento da gestante em trabalho de parto. A pesquisa também identificou que a falta de oferta de medicamentos analgésicos faz com que algumas mulheres enxerguem a cirurgia como a única alternativa para lidar com a dor. Já na rede privada, a estrutura oferecida pode influenciar

0: influenciar na escolha pela cesariana. Por outro lado, a recuperação mais rápida, o medo da cirurgia e experiências positivas anteriores aparecem entre os principais motivos para a escolha do parto normal. Com base nos resultados, o Fundo das Nações Unidas para a Infância lançou a campanha Parto Normal, uma escolha que merece respeito, que busca incentivar o debate e ampliar o acesso a informações sobre o parto seguro, humanizado e respeitoso. Da Rádio Nacional no Rio de Janeiro, Tatiana Alves.
1: Garantias, dias e aulas para todos, o Conselho Nacional de Educação publicou a resolução para garantir o cumprimento dos 200 dias letivos, o direito à educação em situações que comprometem o calendário, como, por exemplo, casos de violência. Mas quem explica é o Gabriel Corrêa, que já está na linha. Vamos lá, Gabriel, como é que ficou isso aí? Bom dia.
2: Olá, Dilson. Bom dia para você. Bom dia a todos também. Dilson, as localidades onde o calendário escolar tenha sido interrompido por situações não apenas como de violência, mas também desastres climáticos, emergências sanitárias ou até movimentos de greve, terão novas regras para o cumprimento dos 200 dias letivos. Essas regras do Conselho Nacional de Educação atendem a recomendações do Ministério Público Federal e são válidas para as escolas públicas e particulares de todo o país. A partir dessa normativa, o Conselho vai manter uma comissão para acompanhar o cumprimento dos 200 dias de calendário. A nova resolução exige das redes de ensino um planejamento prévio para evitar decisões improvisadas e respostas desiguais. Entre as medidas, a resolução exige que os sistemas de ensino atuem de forma coordenada com órgãos de segurança, de saúde, com a Defesa Civil e Assistência Social. A ideia é evitar que responsabilidades externas sejam deslocadas para as escolas. E toda unidade escolar também deve estabelecer um planejamento prévio e protocolos para identificar os principais riscos, definir níveis de decisão, ter estratégias de comunicação com estudantes e também com as famílias e as medidas de reposição dos dias letivos. As decisões de suspender, adaptar ou retomar as atividades têm que ser formalizadas com justificativa, a abrangência do território, duração e os critérios para voltar às aulas. Não dá para improvisar, Dilson. Além disso, o envio de atividades remotas não substitui as aulas presenciais. Suspender uma atividade presencial deve ser uma medida excepcional, sendo preferíveis outras alternativas, se houver condições de segurança, claro. Dilson, a resolução lembra que o cumprimento da carga horária e dos dias letivos, que são coisas diferentes, é uma obrigação jurídica, ou seja, os dias letivos não podem ser substituídos pela simples ampliação da carga horária. Dilson, eu volto contigo.
1: Ok, muito obrigado pelas informações, Gabriel. Mudanças no licenciamento de creches e pré-escolas. A Agência Nacional de Vigilância Sanitária atualizou os requisitos para a construção, instalação e funcionamento desses estabelecimentos. E o motivo é aumentar a segurança. Vamos então ao Rio de Janeiro saber dos detalhes com o Cristiane Ribeiro. Bom dia, Cris.
3: Bom dia, Dilson. Bom dia aos nossos ouvintes. Isso mesmo, a Anvisa atualizou os requisitos para a implantação e o funcionamento das creches e o foco agora é na prevenção e o controle dos riscos à saúde. A norma elimina exigências relacionadas à infraestrutura física, arquitetura, instalações e organização administrativa, que já são feitas por outros órgãos da Administração Pública Federal e foi publicada no Diário Oficial da União. Com isso, a Vigilância Sanitária passa a concentrar sua atuação nos aspectos efetivamente relacionados à saúde das crianças e à prevenção de riscos sanitários, fortalecendo também a segurança jurídica para o licenciamento do estabelecimento. De acordo com a Anvisa, a decisão aprovada representa a primeira etapa da atualização regulatória sobre o tema. Na sequência, a Anvisa vai dar continuidade ao processo de elaboração de uma nova resolução específica para creches e pré-escolas, construída com análise de impacto regulatório, consulta pública e alinhada às melhores práticas de regulação, baseada em risco e proteção da saúde da população infantil. Volto com você, Dilson.
1: Ok, Cris, obrigado pelas informações. A partir de hoje, o Rio passa a proibir publicidade externa de casas de apostas em espaços públicos da cidade. Segundo o prefeito Eduardo Cavalieri, nas redes sociais, a decisão é contra uma indústria que passou a ocupar ruas, avenidas, pontos de ônibus e outros espaços públicos para estimular um comportamento que pode levar ao endividamento, ao vício e à destruição de famílias. Confira agora, são 7 horas e 42 minutos. Um estudo do Unicef sobre parto revela que fatores vão além da escolha individual da mulher. O Brasil é um dos países com mais cesarianas no mundo. E você ainda vai ouvir.
0: Início do financiamento para a compra de bicicletas e motos do programa Move Brasil é adiado. Acesso à linha de crédito vai começar no dia 27 de julho.
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1: E sobre esse assunto a gente fala agora. Entregadores e motociclistas de aplicativo vão ter que aguardar mais 2 semanas para acessar a linha de crédito do programa Move Brasil. O início do financiamento foi adiado para 27 de julho. A medida beneficia profissionais que usam motos e bicicletas no trabalho. Confira os detalhes na reportagem de Priscila Terezo.
0: Entregadores e motociclistas de aplicativos vão ter de esperar mais um pouco para comprar motos e bicicletas pelo Move Brasil, programa de financiamento do governo federal. Isso porque o início do acesso à linha de crédito, previsto para começar nesta segunda-feira, foi adiado para o dia 27 de julho. Segundo o governo, a mudança de data ocorreu para que fossem concluídos testes tecnológicos e operacionais entre os sistemas dos órgãos públicos e das instituições financeiras para evitar falhas na contratação e garantir um atendimento seguro aos interessados. Assim, profissionais que usam motocicletas ou bicicletas como ferramenta de trabalho poderão procurar os bancos participantes para solicitar o financiamento daqui a 2 semanas, a partir do dia 27 de julho. A análise dos pedidos será feita pela Caixa Econômica Federal, pelo Banco do Brasil e por outras instituições financeiras credenciadas. Podem participar entregadores que utilizam bicicletas ou motocicletas cadastrados em plataformas de aplicativo há pelo menos 6 meses e que tenham realizado, no mínimo, 100 corridas ou entregas. Também podem solicitar o financiamento entregadores ciclistas, motofretistas e mototaxistas profissionais que tenham carteira assinada há pelo menos 6 meses na mesma empresa. Para dar início ao pedido, é preciso realizar o cadastro na plataforma gov.br. Depois da inscrição, o governo vai verificar se o trabalhador atende aos critérios estabelecidos pelo programa. No entanto, a aprovação cadastral não garante a liberação do crédito de forma automática. O financiamento vai depender da análise da instituição financeira escolhida. Cada beneficiário vai poder financiar um único veículo, entre bicicleta elétrica, motoneta, ciclomotor, motocicleta elétrica ou motocicleta flex. Com informações da Agência Brasil, da Rádio Nacional no Rio de Janeiro, Priscila Terezo.
1: Faltando agora 15 minutos para as 8 horas, a gente confere agora notícias internacionais. Ana Carolina Pelis tem informações sobre um incêndio que atinge uma das regiões mais famosas de Paris. Ela está nos estúdios da Rádio França Internacional em Paris e traz detalhes dessa informação para a gente. Vamos lá, Ana Carolina, um bom dia para você.
5: Bom dia, Dilson. É uma operação inédita para a região parisiense. Está sendo realizada para conter o fogo na floresta de Fontainebleau, incluindo a mobilização de 2 aeronaves de combate a incêndios. Essa é a primeira vez que esse tipo de aeronave é utilizada na região de Paris. E são imagens bastante impressionantes desses aviões sendo abastecidos de água do rio Sena para depois despejarem essa água nas chamas que já consumiram 900 hectares da floresta. Além destes aviões, 3 helicópteros e mais de 500 bombeiros reforçam as operações. O avanço do fogo levou à retirada de aproximadamente 200 pessoas dessa área, que é bastante residencial, com muita concentração de casas, e essas pessoas foram levadas para lugares seguros. Os incêndios também provocaram transtornos nos transportes, trechos de rodovias precisaram ser interditados e danos em cabos ferroviários causaram atrasos de várias horas nos trens de alta velocidade que ligam Paris ao sul do país no domingo. Nesta manhã, a Companhia Ferroviária Francesa informou que os trens voltaram a circular normalmente. O presidente francês Emmanuel Macron declarou em redes sociais que todos os recursos estavam sendo mobilizados para combater o fogo e expressou solidariedade com os moradores da região. A floresta de Fontainebleau, situada a cerca de 60 quilômetros de Paris e com 25 mil hectares, é considerada icônica porque tem um valor histórico, artístico, natural, além de ser um parque usado para o lazer dos parisienses, Gilson.
1: Ok, muito obrigado. Ana Carolina Pelis, direto da Rádio França Internacional em Paris. E termina na próxima quarta-feira o prazo de inscrição para o ENARE, que é o Exame Nacional de Residência, que oferece quase 6 mil vagas em programas de residência médica, uniprofissional e multiprofissional em todo o país. Quem pode participar, como fazer a inscrição e o calendário do processo seletivo, você confere agora na reportagem de Márcio Euler.
4: O ENARE, Exame Nacional de Residência, continua com inscrições abertas até a próxima quarta-feira para o processo seletivo unificado de ingresso em programas de residência médica, uniprofissional e multiprofissional da saúde no Brasil. No total, são oferecidas quase 6 mil vagas, distribuídas em todas as regiões do país, ofertadas por 158 instituições participantes desta sétima edição do exame. As inscrições são feitas exclusivamente pela internet no site enare-inscrição.conhecimento.fgv.br. A taxa é de R$ 220. As provas objetivas de caráter eliminatório e classificatório serão nas 27 capitais e em outras 33 cidades das 5 regiões do país em 13 de setembro. A classificação final está prevista apenas para janeiro do ano que vem. Os candidatos aprovados terão direito à bolsa mensal de R$ 4.106. O ENARE oferta vagas para programas de residência em área profissional da saúde nas modalidades multiprofissional e uniprofissional para as seguintes profissões: biologia, biomedicina, educação física, enfermagem, farmácia, física médica, fisioterapia, fonoaudiologia, medicina veterinária, nutrição, odontologia, psicologia, saúde coletiva, serviço social e terapia ocupacional. A expectativa é de continuidade no crescimento no número de inscritos. Na edição do ano passado, o exame teve mais de 138 mil candidatos, um aumento de 56% em relação a 2024, quando houve mais de 89 mil inscritos. Da Rádio Nacional em São Luís, Madison Euler.
1: Os participantes da primeira etapa do Revalida, que é o Exame Nacional de Revalidação de Diplomas Médicos expedidos por Instituição de Educação Superior Estrangeira, já podem consultar o resultado definitivo da análise da documentação comprobatória de conclusão de curso. O INEP concluiu a apreciação dos recursos interpostos pelos candidatos que discordaram do resultado preliminar. Os resultados podem ser consultados diretamente na página do participante do sistema Revalida. É preciso fazer login com a conta da plataforma gov.br. O INEP também publicou o gabarito definitivo da prova objetiva. Lembrando que a aprovação na primeira etapa do Revalida deste ano exige que o participante alcance no mínimo 59 pontos de um total de 100 possíveis na prova objetiva. Além disso, é preciso ter a documentação comprobatória de conclusão do curso de medicina aprovada, conforme as regras estabelecidas no edital.
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1: Na Copa do Mundo foram definidos os semifinalistas. Seleções da Europa confirmaram a superioridade, enquanto representando a América Latina, apenas um time da Argentina. E quem traz as informações é Bruno Mendes.
7: Com a Inglaterra eliminando a Noruega num jogo muito duro por 2-1 e a Argentina num jogo mais duro ainda, quase se complicou em Kansas City por 3-1 na Suíça. O jogo terminou empatado em 1-1 e somente após a expulsão do atacante Embolo da Suíça por simulação de uma falta, ele já tinha cartão amarelo, simulou a falta, provocou o cartão amarelo do jogador da Argentina, foi no VAR, voltou, e aí o que diz a regra é: retire o cartão de quem você errou errou e dê para aquele que simulou. Portanto, como o Embolo já tinha o cartão amarelo, tomou o vermelho e a Suíça passou a jogar desde os 27 minutos do segundo tempo com apenas um jogador. Mesmo assim, sustentou até a prorrogação, mas aí, já no final da prorrogação, não aguentou porque a Argentina fez o segundo gol, o time teve que sair e aí o Lautaro Martínez deu números finais, 3-1 para a Argentina. Com isso, semifinais definidas, é a primeira vez desde 1990 que não temos quatro campeões mundiais numa semifinal de Copa do Mundo. Mas agora a parada é outra. Em Dallas, terça-feira, 16h, a França enfrenta a Espanha. Em Atlanta, a Inglaterra vai pegar a Argentina na quarta-feira também, 16h. A partir de amanhã, entramos na última semana de Copa do Mundo, porque teremos as semifinais na terça e na quarta. No sábado, os perdedores das semifinais decidem o terceiro lugar. E no domingo, a grande final da Copa do Mundo, 16h, em New Jersey. Da equipe de esportes da Rádio Nacional, André Luiz Mendes.
1: E a gente sai do futebol, vai para o tênis. A brasileira Luísa Stefani, que é a sétima melhor do mundo, e a parceira canadense Gabriela Dabrowski, terceira colocada, foram vice-campeãs nesse domingo no torneio de Wimbledon. Elas perderam na final para a francesa Kristina Mladenovic e a chinesa Han Yu por 2-7-0. Essa foi a sua primeira final de dupla feminina em um grande slam, e ela se tornou a primeira brasileira na era aberta, pós-1968, a fazer uma final da modalidade no torneio mais tradicional do tênis. Além disso, ela é a primeira a chegar na final desde Maria Esther Bueno, em 1967. O Pará consolidou a liderança na produção de cacau no Brasil e também vem ganhando destaque pela pesquisa e inovação no setor. Estudos desenvolvidos no estado buscam melhorar a qualidade das amêndoas, aumentar a renda dos produtores e ampliar o aproveitamento do fruto. A reportagem é de Marcos Aleixo, da Rádio Cultura FM de Belém, emissora da Rede Nacional de Comunicação Pública.
8: Pesquisadores do Pará, principal estado produtor de cacau, seguido da Bahia e do Espírito Santo, vem se destacando em encontrar a amêndoa perfeita. Mas os estudos não se limitam apenas à parte mais nobre do fruto. A academia se aproxima dos produtores de uma das commodities mais valiosas do agro brasileiro para encontrar formas de melhorar a produção, aproveitar outras partes do fruto e garantir qualidade em todas as etapas da cacauicultura e de uma das indústrias que mais valoriza o insumo, a de chocolates. Nos últimos anos, o Pará se tornou um expoente na cacauicultura. A produção paraense superou a supremacia da Bahia. Hoje, o estado responde por 51% do total de frutos produzidos no Brasil, como aponta a Secretaria de Estado de Desenvolvimento Agropecuário e da Pesca, SEDAP. O professor doutor em Biotecnologia e diretor do Centro de Valorização de Compostos Bioativos da Amazônia, Fábio Moura, destaca esta qualificação.
9: O CEVAGBA trabalha tanto com a parte nobre, que seria as amêndoas fermentadas, quanto a parte dos subprodutos, né, como a casca e os resíduos. Então a gente consegue englobar tudo isso e fazer com que esse conhecimento chegue na ponta, né, para que o produtor consiga ter uma lucratividade com essas pesquisas.
8: No Centro da Valorização de Compostos Bioativos da Amazônia, da Universidade Federal do Pará, pesquisadores analisam amêndoas de Tucumã, São Félix do Xingu, Medicilândia, Brasil Novo, Altamira e outros municípios produtores do cacau. O objetivo é compreender como cada espécie de cacau se comporta em cada região, clima, solo, condições específicas de produção e encontrar as melhores formas de produzir com potencial de produtos e subprodutos de alta qualidade. Fábio Moura dá mais detalhes.
9: O Festival de Chocolate de Paris, né, é uma premiação internacional e a gente tem produtores aqui do estado que já ganharam o primeiro lugar. Então, essas amêndoas que antes não tinham um valor comercial, hoje elas têm um valor inimaginável, né, sendo vendida para restaurantes assim, tem um renome mundial.
8: Marcos Aleixo, da Rádio Cultura de Belém, para a Rádio Nacional em Brasília.
1: No Rio de Janeiro morreu o ator Rui Rezende aos 88 anos de idade. O ator fez diversos personagens no teatro, na televisão e no cinema. O mais conhecido, de professor Astromar Junqueira, na novela Rock Santeiro, de 1985. Seu último papel foi na série Bom Dia, Verônica, em 2022. Ele estava internado no Hospital do Rio de Janeiro desde 2019 e morava no Retiro dos Artistas. E outra perda para o mundo artístico é a do ator neozelandês Sam Neill, conhecido mundialmente por interpretar o paleontólogo Alan Grant na franquia Jurassic Park. Ele faleceu hoje em Sydney, na Austrália. Informação confirmada pela família por meio de um comunicado divulgado nas redes sociais que disse que ele morreu de forma inesperada e sem sinais de câncer, doença já enfrentada por ele. E vamos falar agora desse período de férias escolares, é que aumenta o tempo que crianças e adolescentes passam em frente às telas. Especialistas alertam para os riscos do uso excessivo de dispositivos eletrônicos e orientam as famílias

0: famílias a estimular brincadeiras e outras atividades longe das telas. Confira na reportagem de Osamuel Gauri.
1: Nesse período de férias, a rotina das famílias muda e surge um desafio comum: como ocupar o tempo das crianças de forma saudável. Uma das preocupações é reduzir o tempo que as crianças e os adolescentes passam em frente às telas. E não é à toa. A Sociedade Brasileira de Pediatria alerta que o uso excessivo de dispositivos digitais pode prejudicar o desenvolvimento e a interação social. Segundo a pediatra Ana Márcia Guimarães, existem limites de tempo recomendados para cada faixa etária.
2: Até 2 anos é tempo zero de tela. De 2 a 5 anos é 1 hora de tela por dia. De 5 a 8 anos, mais ou menos, 2 horas de tela. Os adolescentes, em torno de 3 horas de tela.
1: Para além de monitorar o relógio, as férias também são uma oportunidade para resgatar o direito fundamental de brincar. Para Gabriel Salgado, gerente de educação do Instituto Alana, a brincadeira é a linguagem mais genuína da infância e é essencial para que a criança compreenda o mundo ao seu redor.
3: O brincar fortalece a autonomia, a criatividade e principalmente o brincar livre na natureza.
1: Substituir o tempo no celular por atividades manuais, leitura ou passeios ao ar livre exige disponibilidade dos pais. E essa presença é importante para construir relações seguras e afetivas entre pais, crianças e adolescentes. Gabriel Salgado explica também que as famílias não devem se preocupar com momentos de ócio, quando as crianças ficam sem atividades.
3: As férias, elas possam se estabelecer como uma oportunidade para a criança explorar o seu tempo livre, inclusive por meio do tédio. Ele é fundamental para a criança não possa somente se relacionar com o outro, com os mais velhos, com os idosos muitas vezes, mas também que ela possa se relacionar com ela mesma.
1: Mas quando o uso da tecnologia for inevitável, o acesso ao aparelho celular ou outros dispositivos nunca deve ser feito de forma isolada, como detalha a pediatra Ana Márcia Guimarães.
2: As crianças são vulneráveis na internet.
1: O segredo para as férias inesquecíveis, portanto, parece estar menos na sofisticação de brinquedos e mais na qualidade da presença e do afeto entre pais e filhos. Da Rádio Nacional em Brasília, Osama El Gauri.
0: Agora 7h59, o Repórter Nacional fica por aqui com trabalhos técnicos de Graciara Farias. Muitíssimo obrigado pela audiência, aproveite seu dia e até amanhã.
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1: Alô, alô, Brasil! 8:03, muito bom dia para todo mundo, sejam todos bem-vindos, todas bem-vindas! Começando mais uma semana, hein? Dia 13 de julho de 2026, boa semana para todos nós. Tá um frio aqui em São Paulo, frio incrível, tava já anunciado, mas veio para valer mesmo. Já já vamos dar um giro pelo Brasil para saber as temperaturas por aí, mas já pode mandar mensagem para gente. Manda mensagem para gente aí, nossa Karina Barbosa vai separar todas elas. Manda mensagem pelo nosso zap no 11 97469-0138. 11 97469-0138. Manda mensagem para a gente saber onde você está, de onde você está nos ouvindo, tá certo? Olha só, os Estados Unidos lançaram uma nova onda de ataques contra o Irã após mais uma escalada do conflito. As novas explosões atingiram as regiões de Bandar Abbas e a ilha de Qashin, de acordo com informações da rede de TV Al Jazeera. Os Estados Unidos também confirmaram os bombardeios, que seriam em resposta aos tiros de advertência que Teerã disparou contra um navio que estaria seguindo por uma rota não autorizada no Estreito de Hormuz. Segundo o Comando Central dos Estados Unidos, os ataques foram feitos para diminuir a capacidade do Irã de atacar marinheiros civis e também navios comerciais que transitam livremente pelo Estreito de Hormuz. E assim, o cessar-fogo tão frágil anunciado várias vezes, mais uma vez, é desrespeitado. Agora são 8:04, o ministro do Supremo Tribunal Federal, Flávio Dino, determinou o bloqueio de R$ 6.100.000 do ex-deputado Eduardo Cunha. A decisão é um desdobramento da Operação Transparência, que investiga a possível interferência ilícita de Eduardo Cunha no direcionamento de verbas públicas, mesmo sem Eduardo Cunha exercer mandato parlamentar desde 2016. A ordem de Flávio Dino segue o mesmo padrão da decisão que bloqueou os bens do presidente do PL. A ordem foi na semana passada. O presidente do PL, Valdemar Costa Neto, que também é suspeito de direcionar emendas. A ordem de bloqueio contra Valdemar Costa Neto foi no valor de R$ 119 milhões. E o presidente da Câmara dos Deputados, Hugo Mota, chamou a decisão do STF de intervenção judicial indevida. Agora são 8:06. O Congresso Nacional vai entrar em recesso na próxima sexta-feira. Sexta-feira agora, todo mundo de folga. E assim o Congresso empurra para o segundo semestre discussões prioritárias para o país. Pautas como o fim da escala 6x1, a PEC da Segurança Pública e a regulamentação da exploração dos minerais críticos, todos esses temas vão ficar mesmo travados no Senado para serem discutidos só depois da volta do recesso. Isso acontece porque várias sessões do Senado, as últimas sessões, foram canceladas por causa... Olha só... Por causa das festividades juninas e também da Copa do Mundo, não dá para fazer tudo ao mesmo tempo, né? Se tem Copa do Mundo, tem festa junina, não dá para ter sessão no Senado. E aí esses temas importantíssimos para o país vão ficar mesmo esperando para lá depois dessa folga do recesso parlamentar. Na Câmara dos Deputados também não é muito diferente, ficaram pendentes os projetos de criminalização da misoginia, o tema da atualização do limite de faturamento do MEI e também a regulamentação do uso da inteligência artificial, todos esses temas também parados dessa vez na Câmara, por causa também dessas sessões suspensas com festa junina e tal, e Copa do Mundo. Aliás, sobre inteligência artificial, já vou chamar a atenção de você que está nos ouvindo, hein? Tem entrevista importante hoje sobre inteligência artificial, o mau uso da IA. o uso criminoso da IA para enganar a cada um de nós e numa área muito importante, que é a área da saúde. Então fica atento aí, já já tem entrevista importante aqui no Alô, Alô Brasil. Só para concluir essa informação aqui do Congresso, que está entrando em recesso, o recesso do Congresso vai até o dia 31 de julho. Começa sexta-feira, vai até o dia 31 de julho, mas a expectativa é de que as sessões, mesmo depois da volta do recesso, sejam sessões esvaziadas também no segundo semestre por causa do calendário eleitoral. As campanhas começam oficialmente no dia 13 de agosto. Agora são 8:08. 8:08 dessa segunda-feira. Olha só, informação aqui de São Paulo. 8 dos 16 policiais denunciados por ocorrências nas operações Escudo e Verão, as operações mais letais da história da Polícia Militar de São Paulo, desde o massacre do Carandiru, que foi em 92. Então, 8 desses 16 policiais, dessas operações letais, já foram absolvidos sumariamente por decisão da Justiça. Os policiais respondiam por homicídio doloso, que é quando há intenção de matar. As operações Escudo e Verão aconteceram, respectivamente, em 2023 e 2024, na Baixada Santista, no litoral de São Paulo, e foram nessas operações em que esses policiais acabaram matando 84 pessoas, 84 mortos em operações que aconteceram no Guarujá e também em Santos. Então, desses 16 policiais denunciados por essas duas operações que aconteceram agora no governo Tarcísio de Freitas, dos 16 policiais denunciados inicialmente por homicídio doloso, 8 já foram sumariamente absolvidos por decisão da Justiça de São Paulo. Previsão do tempo, hein? Semana fria, começa geladíssima em boa parte do país. Aqui em São Paulo, garoa e frio. Só isso, garoa e frio estamos sentindo, inclusive. Nesse momento, não há garoa, óbvio que não, mas o frio está invadindo, inclusive, os nossos estúdios aqui da EBC em São Paulo. A previsão é de céu nublado durante todo o dia, com possibilidade de garoa também durante todo o dia de hoje. A temperatura máxima aqui em São Paulo deve chegar a 16 graus. No máximo, hein? No máximo. No Rio Grande do Sul, a semana começa também gelada, com frio de 0 grau. Em algumas regiões também haverá geada. Mas a temperatura deve começar a subir ao longo da semana. Esse quadro se repete também em Santa Catarina, que inicia a semana sob influência de uma massa de ar seco e frio, com temperatura mínima girando em torno de 0 grau em boa parte de Santa Catarina. Agora são 8:11. Eu sei que a gente tá meio querendo esquecer a Copa do Mundo, mas tem Copa do Mundo ainda. Tem Copa do Mundo ainda. Teve gente que sofreu, teve abstinência nesse final de semana porque não tivemos jogos, tá certo? Ontem não teve jogo, não. Mas amanhã tem jogo, começam as semifinais do Mundial 2026. Amanhã tem França e Espanha se enfrentando a partir das 16h. E na quarta-feira, também às 16h, Inglaterra pega a Argentina. Desses dois jogos, lógico, saem os dois finalistas que vão disputar o grande título do Mundial 2026 no domingo, às 16h. 8:11, hein? Vamos direto para Fortaleza? Tomara que lá esteja mais quentinho, né? Que aqui tá muito frio. Quero crer que em Fortaleza a temperatura tá mais alta, hein, Soraya Santos? Tudo bem com você? Bom dia.
0: Bom dia, Agostinho. Bom dia para você e a todos que nos acompanham no Alô, Alô Brasil. Agostinho, deixa eu te dizer que aqui hoje pela manhã amanheceu nesse clima de garoa, viu?
1: Meu Deus do céu.
0: Chove, para, o céu tá nublado. Cadê esse céu azul e o sol, né? Plena segunda-feira, mês de férias, mas tá assim, né? O tempo não tá bom pra praia, não, hoje.
1: Então tá bom. E que mais que temos de notícia por aí, Soraya?
0: Hoje a gente está reforçando, Agostinho, aqui em Fortaleza, a campanha contra o HPV, né? O vírus aí para prevenir o câncer de colo de útero, principalmente no público mais jovem. A vacinação, ela já vem acontecendo e foi ampliada como previsto no calendário nacional de vacinação, agora atendendo os jovens até 19 anos. De 9 a 14 era inicial, mas ampliou para o público de até 19 anos, né, para prevenir aí a gente também chamar atenção com relação ao mês de julho, que é o câncer de cabeça e pescoço, e a vacina contra o HPV, ela também protege a garganta, não só o colo do útero, como também a garganta. E principalmente no Norte e Nordeste, existe uma maior incidência de casos de câncer de colo de útero. Então, chama atenção para a questão da vacinação, que é importante, né? Aqui em Fortaleza, foram aplicadas de janeiro a junho deste ano, aproximadamente 14 mil doses da vacina. A meta é chegar a mais, né? Atingir, por exemplo, 30 mil, porque no ano passado a gente teve um número de cerca de 32 mil doses aplicadas no público de 9 a 14 anos. E aí o HPV é uma infecção sexualmente transmissível que afeta a pele, as mucosas, né? Existem mais de 200 tipos do vírus, alguns podem causar verrugas genitais, enquanto outros estão associados ao desenvolvimento de outros tipos de cânceres, né? Porque a gente fala do câncer de colo do útero, mas também ele pode ocasionar, né, câncer no ânus, no pênis, na boca, na garganta, como eu falei. Então, a gente estima aí aproximadamente chegar, né, a essas mais de 30 mil doses. Na rede pública municipal foram realizados 31 mil exames preventivos só nesse primeiro semestre, né, de janeiro a junho desse ano. 2025, esse número foi maior, chegou a 103 mil exames. E é um exame simples, toda mulher pode fazer, procurar, iniciou a vida sexual, procura uma unidade básica de saúde para fazer o exame preventivo, né? O diagnóstico, quando ele é no início, as chances de fazer o tratamento, de se curar, são maiores. Por isso esse alerta, principalmente para o público jovem, né? A gente sabe também que dentro da nossa realidade, muitos jovens começam a vida sexualmente ativa cedo. Então precisa sim dessa vacinação, precisa também usar, né, camisinha, todos os meios contraceptivos que são importantes para prevenir doenças que podem colocar a sua vida em risco. Câncer de colo de útero, ele ainda mata muitas mulheres e a gente precisa, né, dessa proteção maior. Eu digo assim, se eu queria quando eu tivesse essa idade ter a vacina e hoje não tem, mas a gente tem outras vacinas disponíveis também que nos previnem de outros tipos de doenças. E é isso, viu, Agostinho? Fica aí esse alerta, né, para os pais procurarem todo o país, essa vacina está disponível. Então é só o pai e a mãe, aproveita esse período de férias escolares, vem numa unidade básica de saúde, no posto de saúde mais perto da sua casa, atualiza logo todo o cartão de vacinação. Além do HPV, a gente tem aí vacina da gripe, Covid, tantas outras, né, disponíveis no nosso calendário para proteger ainda mais a nossa população.
1: É isso aí, grande dica, alerta importante da Soraya Santos falando com a gente direto de Fortaleza. Agora são 8h16, já tem entrevista aqui no Alô Alô Brasil, mas antes, queria trazer uma informação para vocês. O ministro da Fazenda, Dario Durigan, diz que está analisando ainda e vai decidir nessa semana se...

governo vai ou não retirar parcialmente ou totalmente o subsídio à gasolina criado para conter os efeitos sobre o preço do petróleo

0: assim, retirado esse subsídio, como estava previsto no início, né? Era algo temporário, mas se imaginava que seria mais rápido, que se resolveria mais rapidamente esse conflito entre Estados Unidos e Irã, o que infelizmente não se confirmou. Então o ministro Dario Durigan está ainda analisando, deve anunciar a medida, a decisão final ao longo dessa semana. Segundo ele, a intenção inicial era mesmo retirar o benefício ainda nesta semana passada, mas a alta de 5% no preço do barril do petróleo internacional, que se registrou na semana passada, levou a equipe econômica a adiar a decisão. Então, fica combinado assim. Essa semana devemos ter a manifestação do Ministério da Fazenda confirmando ou não a manutenção ou a retirada desse subsídio no preço da gasolina nossa de cada dia. Tá certo? Agora são 8h18. O Gabriel Correia está com a gente para falar ao vivo, direto do Maranhão. Fala aí, Gabriel. Bom dia.
1: Olá, Marcos. Bom dia para você. Bom dia a todos também. Agostinho, a notícia que eu trago é que o Conselho Nacional de Educação definiu os parâmetros para o cumprimento dos 200 dias letivos em locais onde o calendário escolar tenha, por alguma razão, sido interrompido por situações como violência, desastres climáticos, emergências sanitárias ou mesmo movimentos de greve. Essas novas regras atendem a recomendações do Ministério Público Federal e são válidas para as escolas públicas e particulares de todo o país. Entre as medidas, a resolução exige que os sistemas de ensino atuem de forma coordenada com órgãos de segurança, saúde, defesa civil e assistência social. A ideia é evitar que responsabilidades externas sejam deslocadas para as escolas. Toda unidade escolar também deve estabelecer um planejamento prévio e protocolos para identificar quais são os principais riscos, definir os níveis de decisão, ter estratégias de comunicação tanto com estudantes quanto com as famílias e as medidas de reposição dos dias letivos perdidos. As decisões de suspender, adaptar ou retomar as atividades têm que ser também formalizadas com justificativa, abrangência territorial, duração e critérios para voltar às aulas. Augustinho, não dá para improvisar, né? Volto contigo.
0: Não dá mesmo. Educação é coisa muito, muito séria. Valeu, Gabriel. Gabriel Correia falando com a gente ao vivo, direto do Maranhão. O que é coisa séria também, muito séria, são as bets, que estão causando a desgraça de muitas famílias no Brasil. E o julgamento sobre a validade ou não da lei das bets deve ser feito, esse julgamento, pelo Supremo Tribunal Federal no segundo... Agora é tudo segundo semestre. Agora é tudo lá pro segundo semestre. Então, o Supremo Tribunal Federal deve se reunir no segundo semestre para julgar a validade ou não da tal da lei das bets. E um dos principais pontos a serem discutidos é a restrição do jogo para quem é beneficiário de programas sociais. Parece bem lógico, né, que alguém que está com a vida financeira prejudicada e é atendido por programas sociais do governo não possa usar esse benefício para apostar. Me parece minimamente razoável isso, né? Mas vai ser avaliado pelo Supremo. A ação principal foi apresentada pela Procuradoria-Geral da República, que pede a inconstitucionalidade da lei. Na verdade, a Procuradoria quer que as bets sejam consideradas uma atividade 100% ilegal. É isso que a PGR quer. Aliás, o próprio presidente Lula já disse que se dependesse dele, pessoalmente dele, acabaria com as bets. Acabaria com as bets. Então, talvez fosse realmente a medida mais bem-vinda. Mas vamos aguardar, então, para o segundo semestre desse ano, para que o Supremo se reúna e vote a lei das bets. O Procurador-Geral da República, Paulo Gonet, afirma que o mercado de apostas virtuais tem um caráter predatório, capaz de gerar um quadro grave de violação de direitos fundamentais. Agora são 8h21. Olha só, o TJ, o Tribunal de Justiça aqui de São Paulo, manteve a condenação do Consórcio Metropolitano de Transportes, CMT, por interromper, desde fevereiro de 2022, os repasses de recursos do chamado cartão bom do metrô. Os desembargadores do TJ aqui de São Paulo confirmaram.

0: unanimidade a decisão da primeira instância que determinou a retomada dos pagamentos, incluindo valores que a estatal deixou de receber nos últimos anos. Segundo a companhia, o calote era de aproximadamente 82 milhões de reais até março de 2025. O valor definitivo ainda será calculado na fase de liquidação da sentença. Agora são 8h22. A gente vai falar sobre IA, mas a IA do mal, né? A IA que é usada para o mal. Quer dizer, não é a IA do mal, ela é a IA. A gente é que usa mal, usa de forma criminosa. Aliás, acho que vocês vão concordar comigo que é quase impossível a gente entrar nas redes sociais hoje e não se deparar com algum vídeo de um médico renomado ou de algum artista, alguém famoso, oferecendo um novo medicamento que acabou de ser descoberto, ou falando de uma maravilhosa forma nova, um tratamento revolucionário para resolver algum problema da civilização. Enfim, a gente vê isso direto. E lógico que na maioria esmagadora dos casos são vídeos falsos, vídeos fake, feitos por inteligência artificial de forma criminosa. E as vítimas preferenciais desse tipo de propaganda são as pessoas que têm menos conhecimento de IA, porque alguns são toscos, né? Vamos combinar que tem alguns, eu vi um esses dias agora, tosquíssimo. Você percebia que não estava certo ali, que a voz não encaixava direitinho, havia movimentos meio truncados e tal. Mas tem gente que tem menos informação e, particularmente, as vítimas preferenciais são as pessoas mais idosas. Para falar sobre esse assunto e alertar para o perigo dessa febre, está com a gente aqui a doutora Márcia Umbelino, que é geriatra, clínica geral, e que vai falar com a gente sobre essa praga que virou essas propagandas fake de medicamentos e de soluções mágicas. Doutora Márcia, muito obrigado por atender o nosso convite. Bom dia para a senhora.
1: Bom dia a todos. É um prazer poder ajudar.
0: É, de fato, algo que vem crescendo, né? E vem atingindo muita gente. Eu estava comentando que alguns parecem tão falsos que a gente tem dificuldade em acreditar que as pessoas caem. Mas caem, né, doutora?
1: É, porque muitas vezes quando você vê a fisionomia, né? Você vê a foto de uma pessoa que te é tão familiar, por exemplo, Drauzio Varella, que aconteceu isso muito com ele. Você já não começa a prestar atenção no tudo, né? Na qualidade da imagem. É, às vezes fica bem nítido, né? Que a foto está mais na frente do que o ambiente e tal. Mas eu acho que se a gente, por exemplo, botar uma população aí de idosos, né? De 80 anos, que já tem uma alteração de visão, que não são acostumados com a coisa digital, né? Talvez, por conta dessa autoridade que a figura da pessoa dá, elas nem prestam atenção mesmo e nem sabem a diferença, né? E isso é que é muito grave. Porque a partir do momento que você coloca uma autoridade falando e dizendo que você é mandatório que você tome 3 tipos de magnésio, que todo mundo precisa de magnésio, e você pode estar causando uma arritmia cardíaca. Porque existe uma relação fixa de todos, fisiológica para todos, de 2 cálcios para o magnésio. Então, se você está dando magnésio para todo mundo, dizendo que isso é fundamental na vida de todos, você pode estar causando um problema de saúde nessa pessoa.
0: A senhora citou o Dr. Drauzio. De fato, ele é muito, muito explorada a imagem dele.
1: Sim.
0: A voz dele, enfim, é uma pessoa muito conhecida, tem uma presença muito forte na TV. E é uma autoridade, é um médico, né, que em tese tem autoridade para falar. Mas esse tipo de propaganda que usa IA de forma criminosa, doutora, ela não se atém apenas a autoridades médicas. Pode ser um artista, pode ser um...
1: Um influencer, pessoa, né, que é o que está agora na moda, mas assim, colocando como o que aquela pessoa está dizendo é real, é verdadeiro, né? Por exemplo, as 5 coisas que você não pode deixar de estar tomando neste momento. Aí entra lá ômega, cálcio, vitamina D, B12. Mas quando você generaliza, o excesso de vitamina D, você pode levar insuficiência renal numa pessoa, um problema de rim sério, né? Quando você diz que ômega é bom para todo mundo, se for um paciente que tem problemas cardíacos, que usa anticoagulantes, esse ômega em excesso pode gerar um problema de hemorragia, né? Se você está dando forma

0: gosta de cúrcuma misturado com açafrão, misturado com gengibre, misturado com limão, e é uma pessoa que tem problema de estômago, você pode gerar uma gastrite, uma úlcera nessa pessoa. Então, são coisas que a gente às vezes não se atém, mas coisas muito sérias, né? Olha, tome esse composto aqui fitoterápico, que a sua glicose cai e você não vai tomar mais remédio da diabetes. Aí o paciente diabético suspende sua medicação. Olha o impacto disso, né? É uma coisa muito séria e muito importante essa pauta de vocês.
1: Sim, não, é muito importante mesmo. E normalmente, doutora, eu não sei se existe alguma lógica por trás disso, né? Ou simplesmente aproveitar a vulnerabilidade das pessoas. Eles usam o princípio, a origem da propaganda, ela tem algum cunho científico? Por exemplo, suplemento é importante em alguns casos, mas não em todos. Tem algum fundinho de verdade no começo da história ou nem isso?
0: Olha, tem sim, só que o que eu acho é que as pessoas vão estar lá na internet, mas não só na internet, nos meios de comunicação, escutando aquilo que elas querem ouvir. Então, se você tem um discurso de acordo com o que ela quer, que ela não precisa mais fazer dieta, ela só vai tomar aquele medicamento lá e o colesterol dela vai cair. Se ela não precisa mais tomar o remédio da glicose, nem fazer dieta, nem exercício físico, porque esse chá vai ajudar na glicose. E isso tudo faz com que a pessoa tenha mais atenção naquilo que interessa ela ouvir. Agora, tem um outro lado disso. A gente, quando eu tenho o canal do YouTube, eu tenho Instagram, acho que quase todo mundo tem Instagram hoje. Se você quer fazer mídia, se você não for uma pessoa consciente do que você tá, da sua profissão, do que você está fazendo, você vai ter sempre que criar pautas que chamem a atenção. Né? Então, muitas vezes, o que os médicos não vão lhe dizer na verdade sobre os remédios do colesterol? Pronto, isso já chamou um montão de gente para prestar atenção nisso, né? E aí, às vezes, a pessoa deixa de tomar uma medicação que é muito importante para um tratamento dentro da cardiologia, porque viu que dizendo que os médicos estão escondendo aquilo da história verdadeira sobre a medicação. Então, tem isso, né? Para você ter conteúdo para vender mídia, para que você às vezes, a gente tem pessoas que apelam, né? Exageram, mas esse exagero e esse apelo gera problemas de saúde sérios, né? Então, eu acho que tem que ter. A primeira coisa, a gente treinar nosso olho para tentar perceber o que está em AI, uma fake news. Eu acho que tem que ter uma fiscalização maior em relação aos meios de comunicação, em relação a isso. Eu acho que muitas vezes pessoas mais jovens podem ajudar os idosos nessa inclusão digital e tentar ajudar, né? Tem as compras feitas pelo QR Code, pela televisão. Né, que às vezes chega medicamentos na casa das pessoas, vitaminas, e a pessoa achando que é inofensivo, e vitamina pode gerar muitos efeitos colaterais. São bons, são importantes, os suplementos hoje são fundamentais, mas tem que ser com critério, com indicação médica, né? Essa é importante.
1: Estamos conversando aqui no Alô Alô Brasil da Rádio Nacional com a doutora Márcia Umbelino, que é clínica geral e geriatra, fazendo esse alerta importante, hein? É sempre importante ficar muito atento, a essas propagandas, principalmente envolvendo medicamento, né? Tratamentos revolucionários, enfim. E acho que um princípio básico, né, doutora Márcia, que tem que ficar na nossa cabeça, é que não existe uma solução única para uma legião de pessoas. Quer dizer, quando uma propaganda é lançada na rede social, ela está atingindo milhões de pessoas, milhões de pessoas. Então, é impossível que uma indicação possa ser feita dessa forma, né, doutora?
0: Perfeito, olha, eu tenho especialização em ortomolecular também. É perfeito isso. Cada vez mais se fala no tratamento personalizado e individualizado, porque existe hábitos de vida diferentes, genéticas diferentes, né, climas diferentes, depende da região onde você está. Então, tudo isso interfere no resultado final. Eu concordo plenamente com o que você falou. Eu acho que tudo que você generaliza, a possibilidade de erro é enorme. Então, as pessoas têm que saber que elas são indivíduos únicos e que as coisas têm que ser feitas de maneira individualizada. Quando você diz assim, cálcio para todos, magnésio para todos, ômega para todos, isso não pode faltar na sua prescrição. Eu acho isso uma coisa muito séria, muito grave, né? Então, assim, a gente escutar isso na televisão, mas procure ter um médico que você tenha confiança, ou procure sites mais específicos de medicina ou de suplementação, porque muitas vezes os nutracêuticos, né, as vitaminas, minerais, aminoácidos, não existe uma fiscalização tão intensa. E muitas vezes o que está descrito ali no rótulo não é o que está tudo ali que está contido, está descrito naquele rótulo. gente tem que levar isso em consideração também.
1: E só para a gente ter noção da gravidade disso, a gente não está falando de coisa pequena, não. Tem alguns levantamentos, alguns números que são assustadores. Tem um tal de um vídeo do suco de batata para gastrite. Suco de batata
0: Perfeito.
1: para gastrite. Atingiu o um número de 2 milhões, 2 milhões e 200 mil visualizações. É coisa pra caramba. Antes dele
0: Sim.
1: ser removido. Quer dizer, ele foi removido, ok, só que já tinha contaminado mais de 2 milhões de pessoas, ou mais que isso até, né? Porque ainda tem o pessoal que compartilha e tal. Tem também um tal de um sistema aí para desentupir artérias com receita caseira. Olha só que barbaridade. 2 milhões e 600 mil visualizações e mais de 60 mil compartilhamentos. Quer dizer, isso ganha uma dimensão que a gente nem sabe calcular, né, doutora?
0: É isso, e olha, e a pessoa que viu, visualizou e viu até o final para compartilhar, essa pessoa, ela ouviu o que ela queria ouvir. Ela não vai precisar mais comprar um remédio, que muitas vezes é mais caro, né? Um Zol da vida, para gastar dinheiro, se ela pode tomar batata. E ali dentro da batata, você tem potássio para caramba, você tem amido à beça, você pode gerar intolerâncias, você vai aumentar o potássio de várias pessoas, com um simples batata, água de batata. E a pessoa compartilhou como sendo real e verdadeiro uma história que não é assim, não pode ser assim. Então tem que tomar o remédio do estômago, para que tenha uma cicatrização desse estômago. Então esse exemplo foi fantástico, é isso mesmo. São coisas que se a gente for analisar com critério e crítica, dizer, poxa, mas como a pessoa vai acreditar nisso, né? Que uma simples água de batata vai tratar uma gastrite grave ou uma úlcera, enquanto você coloca anos de estudo para você descobrir uma molécula, né? Mas tudo que é natural parece que é inofensivo, é isso.
1: Não, e tem uma coisa, tem sempre a pessoa que fala assim, não, mas eu tenho uma vizinha de um amigo, da prima, que tomou e melhorou. Sempre tem isso também, tem essa lenda urbana também, né, doutora?
0: Tem isso. Olha, eu tive uma paciente que comprou um medicamento que vinha como unha de gato para dores articulares, artrose. Só que ela é farmacêutica. E aí começou a ter uma série de sintomas de sobrecarga, alteração da visão, ela tem glaucoma e tal. Ela foi pedir para analisar a fórmula. Tinha corticoide, anti-inflamatório, uma série de substâncias, mas dizia que era só um unha de gato, que é um fitoterápico. Então, até a composição que a gente está comprando, a gente tem que ver qual é a procedência, a gente tem que analisar isso e saber que sempre que a gente vai ingerir, comprar, avaliar, a gente tem que ter uma opinião de uma pessoa técnica, mais conhecedora do assunto. E nem tudo que a gente ouve na televisão ou tudo que a gente escuta na internet é real e verdadeiro, só porque está na televisão, só porque está na internet.
1: E quando a gente fala, por exemplo, desse caso aqui do suco de batata, a pessoa vai falar assim, ah, mas também, mas não vai morrer tomando suco de batata. Não, capaz de não morrer mesmo. Nesse caso, capaz de não morrer. Mas tem outros em que a gente não sabe que tipo de substância tem lá dentro. Mas tem um outro agravante também, né, doutora, que é o seguinte, a pessoa toma o suco de batata, confiando que vai acabar com a gastrite, e deixa de tomar o medicamento que era para gastrite mesmo, né? Quer dizer, ela suspende uma medicação adequada, comprovada cientificamente, para apostar numa lenda.
0: Isso, e vamos imaginar que, paralelo a essa dor de estômago que ela tem lá, ela tem H. pylori, uma bactéria que pode causar úlcera, como ela pode causar câncer de estômago. E ela está tomando água de batata. E ela não está tomando a medicação correta para tratar H. pylori. Então, se você está usando um elixir para desentupir a parede dos vasos, muitas vezes o paciente pode parar de tomar tomando a sua estatina ou seu ácido salicílico, porque que porventura esteja necessitando de tomar, achando que está resolvendo e não está, né? Eu não estou dizendo que eu sou contra vitamina e minerais, pelo contrário, eu faço auto molecular, eu acho que é fundamental na vida das pessoas, vitaminas, minerais e aminoácidos. Mas a nossa alimentação está pobre de nutrientes. Então nós precisamos ter essa suplementação vindo de fora para dentro. Agora, com critério, com indicação clínica e tendo uma pessoa gabaritada, médico, para que te ajude, né? Então, não tomar uma atitude porque você escutou isso no veículo de comunicação e levar isso como verdadeiro.
1: Não, e tem coisas malucas mesmo, criminosas. É crime, isso é crime, né? Deixar bem
0: Sim, eu
1: claro
0: tenho
1: que isso é
0: certeza.
1: crime, né? Tratamento para cura de Alzheimer, mas coisas realmente malucas, malucas mesmo. E a gente, no começo da conversa, doutora, falou do caso do Dr. Drauzio Varella, que é uma das figuras mais exploradas, né? Por questões óbvias, né? Por ser um médico respeitável, ter a imagem dele divulgada, todo mundo identifica a voz dele, a fisionomia dele, então isso ganha uma importância muito grande. No caso dele, em junho de 2025, a 35ª Vara Cível aqui de São Paulo analisou um processo que ficou até conhecido como caso Drauzio Varella, que era exatamente sobre isso, sobre propagandas com a imagem dele, manipuladas com inteligência artificial. E nesse caso aqui, desse processo, desse caso Drauzio Varella, a 35ª Vara Cível aqui de São Paulo determinou a retirada imediata do vídeo falso e também o pagamento de multa de R$50 mil por dia de descumprimento. Enquanto não foi retirado, foi feita a cobrança de R$50 mil de multa por descumprimento. Foi um caso emblemático, mas que nesse caso aqui, doutora, dependeu do empenho pessoal do doutor Drauzio Varella, com os advogados dele, lógico, para retirar isso, para que a imagem dele não fosse arranhada, e mais do que isso, porque não fosse usada para, enfim, prescrever supostos medicamentos sem validade nenhuma. Quer dizer, ainda temos dificuldades para lidar com isso, muitas vezes a pessoa mesmo, a pessoa jurídica que é atingida, que é usada, tem que ir atrás para tentar desfazer esse mal entendido, né, doutora?
0: Primeiro ela tem que ter uma assessora de imprensa que ajude a responder aquilo, né, de forma simples e que não caia em outros dobramentos legais, explicando que não é a pessoa. Depois a gente tem que ter, o que eu acho é que tem que ter uma regulamentação real e levantar essa pauta, ter essa conversa ajuda, para que não seja uma atitude que tem que vir do profissional, e sim ter uma maneira de você filtrar, de você proibir essas propagandas que não são verdadeiras e reais, né? Eu acho que isso que é mais importante, que você tenha leis que protejam esse tipo de situação que já é real, que já está acontecendo, né? É claro que é uma coisa dinâmica, a gente vai ter que ter uma adaptação a isso, né? A gente está conversando sobre isso, é muito importante, a gente poder nos desmentir ajuda, mas eu acho que as pessoas também, como poder se defender a isso? Bom, vai lá no Instagram do doutor, pergunta, se não é ele que responde, vai ter uma equipe que vai responder, veja se isso é real, né? Procure sites mais confiáveis, médicos ou de nutrição ou farmacêutico, porque está se usando IA e propagandas, inclusive, para acompanhamento psicológico, né? Que também é uma outra coisa muito séria e muito grave, né?
1: Não, é grave demais, e de fato é um mundo novo, e lógico que a legislação tenta correr atrás dessas novidades. Existem alguns itens da nossa Constituição, do Código Civil, que podem ser adaptados para tentar conter esse mau uso da inteligência artificial, da internet. O artigo 5º da Constituição, por exemplo, ele assegura a inviolabilidade da imagem das pessoas. Então, ninguém pode usar a minha imagem, a imagem da doutora Márcia, ninguém pode ficar usando a imagem de celebridades, ou sei lá de quem for, você não pode usar. Então, esse artigo 5º garante para cada um de nós o direito da gente exigir o respeito e a não utilização sem a nossa autorização da nossa imagem. Então, isso pode funcionar. E tem o artigo 20 do Código Civil, que protege também a nossa imagem contra o mau uso, de qualquer forma que seja, ainda mais desse jeito em que atinge milhões e milhões de pessoas. E aí, doutora, tem o Marco Civil da Internet também, que é algo novo, que está sendo arredondado ainda, está sendo aperfeiçoado, e que traz um ponto que eu acho que é essencial, que é a responsabilização das plataformas, a responsabilidade solidária da plataforma. Eu publico uma coisa no meu Instagram, por exemplo, mas eu só consigo publicar porque a plataforma permite. Ela teria que ter e tem que ter uma triagem, um filtro para evitar esses abusos, né, doutora?
0: Exatamente isso. E outra coisa, não é só na internet, né? Você vê, às vezes, veículos de comunicação fazendo propaganda de medicamentos como se fosse um importante, todos os itens da propaganda de forma universal, né? Então, tem a coisa da internet, mas eu acho que tem que ter a consciência também dos meios de comunicação direto, de massa, né? Eu tive meu pai, quando era vivo, ele uma vez comprou, e eu médico, olha, comprou uma caixa que veio de ômega. Chegou uma caixa que ele comprou pela internet, pelo 0800, e quando veio, quando chegou na nossa casa, não tinha menor gosto de peixe, menor gosto de ômega, era gosto de óleo de cozinha, né? Então, imagina se ele estivesse tomando para ajudar na circulação, para ajudar no intestino, se quer que seja a indicação do ômega. Ele comprou sem indicação minha como médica e uma coisa que não, que de péssima procedência, que nem ômega tinha ali. Então, isso a gente tem que também ter em mente, que nem tudo aquilo que está na televisão, porque está na televisão, a gente não tem que questionar ou avaliar a origem. Vai para a internet, procura ver as avaliações, isso também ajuda, né?
1: Não, e tem aquelas propagandas que fala assim, não, você não vai encontrar isso na farmácia, é só aqui com a gente. Só.
0: Isso.
1: Então, quer dizer,
0: Isso.
1: que tipo de medicamento é esse que eu não encontro na farmácia? Só a pessoa tem a primazia de conter, de ter esse elixir na mão dele para mandar pelo correio, né? Algumas coisas tem que chamar a atenção, né, doutora?
0: E sim, tem para cálculo no rim. Você me vê medicações que vão, a partir disso, você nunca mais terá possibilidade de ter Alzheimer. Você tem para ereção, tem para uma série de coisas, né? Nos meios de comunicação a gente vê isso.
1: É isso.
0: Infelizmente. Mas eu fico feliz de poder conversar com vocês, e essa pauta é muito importante. A gente tem que se intensificar, conversar sobre isso, porque já é uma realidade, né?
1: É isso.
0: Boa. Uma realidade boa. Mas tudo como novo nessa vida tem os seus prós e seus contras, e a gente tem que ter uma adaptação aí para a gente aprender a lidar com isso, né?
1: Não tem dúvida. Aliás, só para terminar, teve um estudo que foi feito pela Universidade Federal do Rio de Janeiro, que analisou, ouça só, analisou quase 170 mil anúncios. 170 mil anúncios no Facebook e no Instagram. E desses 170 mil anúncios, 76% eram enganosos, de alguma forma, enganosos. Ou porque manipulavam a pessoa que estava apresentando esse produto e tal, ou porque o medicamento simplesmente não tinha validade nenhuma, ou as duas coisas. Normalmente são as duas coisas, né? E a maioria desses anúncios era exatamente sobre tratamentos médicos, medicamento novo, uma forma revolucionária de conter algum mal, enfim. Então não é pouca coisa. 76% de 170 mil anúncios feitos no Face e no Instagram, 76% eram enganosos. Então, todo cuidado é pouco. Doutora Márcia Umbelino, muito obrigado pela atenção aqui com o ouvinte da Rádio Nacional. Parabéns pelo trabalho e até uma próxima.
0: Até uma próxima, uma boa semana para todos e obrigado aí. Fico
1: Muito
0: com Deus.
1: obrigado.
0: Tchau.
1: Tchau, tchau. Ó, fico alerta aí. Fica esperto. Tem que duvidar. Duvida. Duvida. É aquela história de quando a esmola é muito grande, o santo desconfia. A gente tem que desconfiar. Não tem elixir, não tem grande novidade. Não é assim, todo dia estão criando um medicamento revolucionário. Não acontece isso. Então a gente tem que ficar muito esperto. E aí, como disse a doutora Márcia, eles pegam as pessoas mais vulneráveis, né? Mais vulneráveis, que têm mais dificuldade, enfim. E ela falou uma coisa muito interessante, que as pessoas querem ser, não é querem ser enganadas, mas elas querem uma solução mágica, simples e barata. Então, assim, tratamento médico é barato? Não, muitas vezes não é barato. O medicamento que atende, ou pelo menos controla uma doença crônica é barato? Não, não é barato. Nada é barato, nada é barato. Então as pessoas se deixam levar, elas quase querem ser enganadas. Então aí é muito perigoso, a gente tem que estar atento. Pessoas mais jovens, fica atento, o que que a mãe está comprando, o que que a tia está solicitando pelo correio, enfim, para evitar problemas que podem ser muitas vezes depois incontroláveis. O final pode ser dramático mesmo, e isso não é nem um pouco de exagero, tá bom? Olha só, vai mandando mensagem para a gente aí. Nós estamos aqui no Alô Alô Brasil, da Rádio Nacional. Nosso zap, Karina Barbosa, é o 11 974690138. Olha, decorei, hein? Só que não. 11 974690138. Manda mensagem para a gente aí de onde você está nos ouvindo. Conta uma novidade para a gente, tá bom? 8h47, vamos para o Rio de Janeiro? Vamos para o Rio de Janeiro. A Cristiane Ribeiro. Fala aí, Cris. Como é que tá? Tá frio aí também, não? Bom dia.
2: Tá frio.

0: sim. Bom dia, Agostinho. Bom
1: Bom
0: dia
1: dia.
0: também aos nossos ouvintes. Tá frio e pode chover ou não. O céu tá bem nublado por aqui, mas a temperatura caiu bastante. Para a gente aqui no Rio, tá bastante frio já. Mas, Agostinho, o que eu
1: Diga.
0: trago hoje aqui é que a Anvisa, a Agência Nacional de Vigilância Sanitária, atualizou os requisitos para a implantação e o funcionamento das creches. O foco agora é na prevenção e no controle dos riscos à saúde. A norma elimina umas exigências que estavam relacionadas à infraestrutura física, arquitetura, instalações e organização administrativa, que já são feitas por outros órgãos. Com isso, a vigilância sanitária passa a concentrar sua atuação nos aspectos efetivamente relacionados à saúde das crianças e à prevenção dos riscos sanitários, fortalecendo também a segurança jurídica para o licenciamento do estabelecimento. De acordo com a Anvisa, essa decisão aprovada representa a primeira etapa da atualização regulatória sobre o tema. Na sequência, a Anvisa dá continuidade ao processo de elaboração de uma nova resolução específica para creches e pré-escolas, construída com análise de impacto regulatório, consulta pública e alinhada às melhores práticas de regulação baseada em riscos e a proteção da saúde da população infantil. Volto com você.
1: Valeu, Cristiane. Valeu, falando direto do Rio de Janeiro com a gente. Lá frio também, hein? O Brasil inteiro está passando por essa onda, essa massa polar que está baixando a temperatura para todo canto. Olha só, a gente está na contagem regressiva para o dia 15, que é o dia em que o governo Trump está ameaçando o Brasil com um novo tarifaço absurdo, sem nenhum sentido, apesar das provas mostradas, dos relatos que foram coletados em audiência pública, duas sessões de audiência pública que aconteceram na semana passada, com empresários brasileiros, enfim, até empresários norte-americanos de grandes empresas dizendo que não tem sentido algum essa retaliação do governo Trump. Mas, enfim, a previsão é que a decisão seja anunciada na próxima quarta-feira, dia 15. E o que se comenta é que o governo brasileiro vai aguardar a dimensão dessa decisão dos Estados Unidos sobre a aplicação dessas novas tarifas. São duas, na verdade, né? Uma de 25% e outra de 12,5%. A de 25% é a alegação de que o Brasil faz uma concorrência desleal, enfim, supertaxando produtos norte-americanos e esses produtos brasileiros entrariam com capacidade maior de disputa no mercado norte-americano, enfim, viabilizando a economia norte-americana, o que não é verdade. Não é verdade. Eles têm superávit em relação ao Brasil desde sempre. Desde sempre a gente compra muito mais deles do que eles da gente. Então não tem nenhum sentido. E essa outra taxa, que pode ser aplicada também, de 12,5%, é sobre a alegação de que o Brasil importaria produtos de países que exploram a mão de obra, enfim, trabalho forçado, claramente numa referência à China, né? Nessa briga entre Estados Unidos e China, e o Brasil fica no meio desse fogo cruzado. Então, dia 15 é o prazo fatal, e parece, algumas autoridades ouvidas e alguns empresários também ouvidos, acham que é pouco provável que o governo Trump volte atrás, e o que se imagina é que, de fato, haverá essa sobretaxação dos produtos brasileiros. Aliás, vale lembrar, né, que o Ministério das Relações Exteriores mapeou empresas e associações comerciais americanas que defendem que o Brasil não seja sobretaxado. São 43 empresas e associações comerciais americanas que defendem os produtos brasileiros e são contra essa ameaça do governo Trump. Os pedidos foram feitos por essas empresas para o governo norte-americano, porque, segundo elas, não há produtos que concorram de forma desleal com produtos norte-americanos. E, para além disso, eles alertam que a aplicação de tarifas elevaria os custos para os consumidores norte-americanos e, consequentemente, aumentaria a inflação. Então, esse argumento pode ser que tenha alguma eficácia. Esse argumento pode ser argumentado.

0: comentar que aumentaria a inflação para o norte-americano, isso pode ter algum eco no governo Trump, até porque o Trump, a gente sabe, não está gozando de muito prestígio junto ao eleitorado norte-americano, tá certo? 8h52, Vicente Figueira, aqui de São Paulo. Você está onde, Vicente? Bom dia.
1: Bom dia, Agostinho. Bom dia a toda a nossa equipe. Bom dia a todos os nossos ouvintes aqui do Alô, Alô Brasil, aqui de São Paulo, Agostinho. Agostinho, a Polícia Militar aqui de São Paulo informa que na noite dessa sexta-feira, as equipes do 1º Batalhão de Polícia de Choque, a Rota, receberam uma denúncia relatando que na zona leste aqui da capital estaria escondido um indivíduo diretamente ligado ao atentado que vitimou o Tenente Pimentel, que ocorreu no último dia 27 de junho. Durante a averiguação, o indivíduo armado com uma pistola foi identificado, os militares intervieram e ele foi atingido. O homem ainda chegou a ser socorrido, levado ao Hospital Cidade Tiradentes, porém não resistiu. A arma dele foi apreendida e durante diligências foi verificado que possuía extensa ficha criminal. Um outro indivíduo que estava no local foi conduzido ao distrito policial, também será investigado. Com relação ao estado de saúde do Tenente Pimentel, ele permanece internado em leito de UTI no Hospital Estadual Mário Covas, em Santo André, em estado grave, está estável e, porém, respondendo aos cuidados de terapia intensiva. O oficial evolui sem qualquer complicação da traqueostomia realizada na última quinta-feira, sem sangramentos, e segue em ventilação mecânica pelo novo acesso com sedação mantida. A gente espera que ele se restabeleça no menor espaço de tempo possível, Agostinho.
0: É isso aí, Vicente. Você volta logo mais com mais informações. Agora são 8h54. Continuando aqui em São Paulo, Leandro Martins. Falando do que, Leandro? Bom dia.
2: Bom dia, Agostinho. Bom dia, ouvinte. Bom dia, equipe. Olha, a Advocacia Geral da União, Agostinho, rejeitou os documentos da concessionária Enel e informou que o processo para cassar a concessão da distribuidora de eletricidade aqui em São Paulo deve continuar. Portanto, o processo pode resultar na perda de concessão da distribuidora aqui na capital paulista e outros 23 municípios da região metropolitana. O parecer da AGU foi assinado na última sexta-feira pelo procurador Marcelo Gonçalves. Ele concluiu que o recurso apresentado pela concessionária não aponta ilegalidades capazes de invalidar a decisão da ANEEL, que é a Agência Nacional de Energia Elétrica, que foi quem instaurou o processo de caducidade do contrato. Esse processo foi aberto, a gente lembra, depois de grandes falhas na distribuição de energia e demora no restabelecimento do serviço pela Enel na Grande São Paulo no final de 2024. Muito bem, a Enel apresentou o pedido de reconsideração e diz que vem apresentando melhoras de indicadores como redução no tempo médio de atendimento às emergências e nas interrupções prolongadas de energia. Finalizando, Agostinho, caso a ANEEL mantenha o entendimento de que houve descumprimento das obrigações da concessionária, poderá recomendar ao Ministério de Minas e Energia a decretação da caducidade da concessão, que é a perda da concessão. A decisão final cabe ao governo federal, Agostinho.
0: Legal, Leandro. Leandro Martins falando com a gente direto aqui de São Paulo. Ó, a gente falou na abertura aqui que o conflito entre Estados Unidos e Irã está longe ainda de chegar a uma conclusão, muito pelo contrário, né? Os bombardeios de lado a lado foram retomados nas últimas horas, e aí, lógico, a consequência imediata na economia é em relação ao preço do barril do petróleo, que avançou mais 3%, subiu mais 3% já nessa segunda-feira. O valor dos contratos do Brent, com entregas previstas para setembro, subiu 3,26% para chegando a US$ 78,48 por barril, já por volta das 8h30 da manhã de hoje, portanto, a atualização sendo feita minuto a minuto para se verificar a subida do petróleo, que deve disparar. A previsão é exatamente essa, deve disparar. E aí eu relembro a você o que eu disse aqui no comecinho, que o governo federal, o governo brasileiro, está ainda pensando se mantém ou não o subsídio que aplicou no preço da gasolina. Então é muito provável, é possível que com essa subida do petróleo internacional,

0: subsídio seja mantido no preço da gasolina. Vamos aguardar, teremos uma definição ainda nessa semana. Faltando 3 minutos para as 9 da manhã, vamos a Brasília. Renato Ribeiro, fala Renato, bom dia para você.
1: Oi, bom dia, Agostinho. O ministro do Supremo Tribunal Federal, Flávio Dino, determinou o bloqueio de mais de 6 milhões e 100 mil reais do ex-deputado federal Eduardo Cunha por suspeita de desvio de emendas parlamentares. Segundo Dino, mesmo sem mandato, o ex-presidente da Câmara teria indicado pelo menos 21 emendas para cidades de Minas Gerais. A defesa de Eduardo Cunha nega qualquer irregularidade. O ex-deputado é alvo da mesma investigação que bloqueou 119 milhões de reais do presidente do Partido Liberal, Valdemar Costa Neto, também por indicação irregular de emendas. Segundo Dino, as emendas indicadas por Cunha foram documentadas de forma fraudulenta para ocultar o verdadeiro solicitante. E, além disso, segundo o ministro, o fato de um terceiro sem atuação no parlamento brasileiro ter poder e ingerência sobre o orçamento público é gravíssimo, e Dino afirmou que a situação materializa o que há de mais nefasto em termos de desvios envolvendo o orçamento secreto. Agostinho.
0: Valeu, Renato. Renato Ribeiro falando com a gente direto de Brasília, lembrando que essa informação que o Renato trouxe, bom, ainda está na sequência. A investigação, ela é um desdobramento da Operação Transparência, né? Então, a gente estava falando sobre o Congresso Nacional, que vai entrar em recesso e que as decisões importantes, e tem várias delas paradas, só vão ser retomadas no segundo semestre. É incrível imaginar que você tem ex-parlamentários, como é o caso de Eduardo Cunha, que foi o manda-chuva durante muito tempo da Câmara dos Deputados, não é mais parlamentar desde 2016, no entanto, pela informação da Polícia Federal, continua mandando e desmandando na destinação de verbas de emendas parlamentares. Acabou o Alô, Alô Brasil dessa segunda-feira, dia 13 de julho de 2026. Queria agradecer demais a toda a nossa equipe, o esforço da nossa equipe para a gente manter essa programação. Nosso Ricardo Garcia, nossa Karina Barbosa e o Alexandre da Mata também. E o nosso Rafael Rodrigues, que veio de Brasília para dar esse suporte para você ter esse sonzão aí chegando no Brasil inteiro. Obrigado pela audiência, uma boa semana para todos nós. A gente se encontra amanhã, se Deus quiser, a partir das 8 da manhã aqui na Rádio Nacional. Valeu, pessoal. Abraço.
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3: Agora 9h02 em Brasília, eu sou Milton Rocha, a partir de agora apresento para você o Ritmo da Notícia com muita música e, claro, informação para você começar o dia por dentro dos acontecimentos. Na operação de áudio comigo, Thiago Coelho. Hoje nós começamos com Alceu Valença, Coração Bobo.

0: Tivemos aí Djavan, dele mesmo, Boa Noite. Lô Borges de Lô Borges e Ronaldo Bastos, O Trem Azul. A primeira foi Alceu Valença, dele mesmo, Coração Bobo.
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0: Quase 10 anos após a cassação do seu mandato, o ex-deputado federal e presidente da Câmara, Eduardo Cunha, está envolvido mais uma vez em suspeitas de corrupção. Mesmo sem mandato, mais de 6 milhões e 100 mil reais de Cunha foram bloqueados, a pedido do ministro do Supremo Tribunal Federal, Flávio Dino. A suspeita é desvio de emendas parlamentares. Vamos entender os motivos com o repórter Renato Ribeiro, que explica por que, mesmo sem mandato, Eduardo Cunha é suspeito de desvio de emendas parlamentares. Bom dia, Renato. Quais as suspeitas que recaem sobre o Cunha?
2: Então, bom dia, Milton. Segundo o ministro Flávio Dino, Eduardo Cunha teria indicado pelo menos 21 emendas, com valores somados de mais de 6 milhões de reais, para cidades de Minas Gerais. A defesa de Eduardo Cunha nega qualquer irregularidade. O ex-deputado é alvo da mesma investigação que bloqueou 119 milhões de reais do presidente do Partido Liberal, Valdemar Costa Neto, também por indicação irregular de emendas. Segundo o ministro Flávio Dino, as emendas indicadas por Eduardo Cunha foram documentadas de forma fraudulenta para ocultar o verdadeiro solicitante. Durante a Operação Transparência, a Polícia Federal identificou no celular da servidora da Câmara dos Deputados, Mariângela Fialec, conhecida como Tuca, mensagens e planilhas que indicam um esquema de direcionamento de verbas comandado por Eduardo Cunha. Tuca seria

a responsável pela organização e encaminhamento das emendas do orçamento secreto. Para o ministro, o fato de um terceiro sem atuação no parlamento brasileiro ter poder em

0: bem, ouvimos Paulinho da Viola dele mesmo, Não É Assim. Os tribalistas de Arnaldo Antunes, Carlinhos Brown e Marisa Monte, Já Sei Namorar. Abrindo o bloco, Roberta Sá, de Rubinho Jacobina, Bem a Sós.
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0: No início da gravidez, 7 em cada 10 brasileiras preferem um parto normal. Mas no final, muitas optam pela cesárea. É o que indica o estudo Já Decidiu Sobre o Parto? Influências e barreiras da decisão da via de nascimento entre gestantes do UNICEF, Fundo das Nações Unidas para a Infância. A repórter Tatiana Ribeiro cita os principais motivos para cesarianas.
2: Entre os motivos estão a falta de informações durante o pré-natal e o acesso limitado à analgesia, à administração de medicamentos para alívio da dor. 60% do total de nascimentos no Brasil são realizados por cesariana. Considerando apenas a rede particular, esse percentual chega a quase 90%. A especialista em saúde e nutrição do UNICEF no Brasil, Stephanie Amaral, avalia que há uma diferença importante entre o número de mulheres que querem um parto normal e o daquelas que efetivamente tomam essa decisão.
3: Pesquisas mostram que em torno de 70% das mulheres querem um parto normal, porém o Brasil está entre os 3 países com maior número de cesarianas do mundo. Então a gente esbarra em obstáculos estruturais, informacionais e relacionais que se retroalimentam e que num momento de insegurança e de dor acabam favorecendo e gerando gatilhos para uma cesariana mesmo sem necessidade.
2: De acordo com o levantamento, ao longo da gravidez, a mulher recebe influências de familiares, profissionais de saúde, experiências de outras pessoas e até de fatores culturais e sociais. O estudo ouviu mais de 130 pessoas em Belém e São Paulo. Um dos achados aponta que mães, avós, tias e sogras exercem forte influência sobre as futuras mamães e que os parceiros podem defender uma cesariana para interromper o sofrimento da gestante em trabalho de parto. A pesquisa também identificou que a falta de oferta de medicamentos analgésicos faz com que algumas

0: as mulheres enxerguem a cirurgia como a única alternativa para lidar com a dor. Com base nos resultados, o Fundo das Nações Unidas para a Infância lançou a campanha Parto Normal, uma escolha que merece respeito, que busca incentivar o debate e ampliar o acesso a informações sobre o parto seguro, humanizado e respeitoso. Da Rádio Nacional no Rio de Janeiro, Tatiana Alves.
1: Agora em Brasília, 9 horas 29 minutos. Seguimos com o melhor da música brasileira, ouvindo Zeca Pagodinho, Coqueiro Verde.

0: Você ouviu o grupo Nós Quatro de Paulinho da Viola, Dança da Solidão. Seu Jorge, dele mesmo, Tive Razão. Abrindo bloco, Zeca Pagodinho, de Roberto Erasmo Carlos, Coqueiro Verde.
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0: A Lei de Diretrizes e Bases da Educação Nacional estabelece que alunos brasileiros, tanto de escolas públicas quanto privadas, devem ter 200 dias letivos. Para garantir que ninguém tenha menos dias de aula, o Conselho Nacional de Educação definiu parâmetros para o cumprimento da meta. Quando houver situações como violência, desastres climáticos, emergências sanitárias ou mesmo problemas administrativos ou movimentos de greve. O repórter Gabriel Correia está na linha e explica as principais medidas estabelecidas. Bom dia, Gabriel. Quais são as medidas?
2: Olá, Newton. Bom dia para você. Bom dia a todos também. Newton, entre as medidas, a resolução exige que os sistemas de ensino atuem de forma coordenada com órgãos de segurança, de saúde, com a defesa civil e assistência social. A ideia é evitar que responsabilidades externas sejam deslocadas para as escolas. E toda unidade escolar também deve estabelecer um planejamento prévio junto com protocolos para identificar os principais riscos, definir os níveis de decisão, ter estratégias de comunicação com os estudantes e com a família e as medidas de reposição dos dias letivos perdidos. As decisões de suspender, adaptar ou retomar as atividades têm que ser formalizadas com justificativa, abrangência territorial, com a duração e também com critérios para voltar às aulas. Não dá para improvisar. Além disso, o envio de atividades remotas não substitui as aulas presenciais. Também é exigido um monitoramento focado não apenas nos alunos, mas também na rotatividade de professores, nos afastamentos médicos e nos pedidos de remoção. Suspender as atividades presenciais deve ser uma medida excepcional, sendo preferíveis outras alternativas, se houver condições de segurança, claro. A resolução lembra que o cumprimento da carga horária e dos dias letivos é uma obrigação jurídica, ou seja, os dias letivos não podem ser substituídos pela simples ampliação da carga horária. Agora, com a nova normativa, o Conselho Nacional de Educação mantém uma comissão para acompanhar o cumprimento dos 200 dias de calendário. Newton, segue no estúdio.
0: Ok, Gabriel, muito obrigado pelas informações. Um bom dia para você. Agora, 9h43, eu trago para você Tiago York, Proibida para mim.

0: Ouvimos Clube do Balanço de Bebeto e Luiz Wagner, Segura Nega. Casuarina de João Cavalcante, Inconstante. Abrindo o bloco, Tiago York, de Chorão e Marcão, Proibida Pra Mim.
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0: O carrasco do Brasil saiu da Copa neste sábado. A Noruega perdeu por 1-2 para a Inglaterra e disse adeus para a Copa do Mundo. Já a Argentina tirou a Suíça por 3-1 também no sábado. Então, Inglaterra, Argentina, Espanha e França vão disputar as semifinais que ocorrem na próxima terça e quarta-feira.

0: O repórter André Luiz Mendes explica como serão.
1: Semifinais definidas, é a primeira vez desde 1990 que não temos quatro campeões mundiais numa semifinal de Copa do Mundo. Mas agora a parada é outra. Em Dallas, terça-feira, 16h, a França enfrenta a Espanha. Em Atlanta, a Inglaterra vai pegar a Argentina na quarta-feira também, às 16h. A partir de amanhã, entramos na última semana de Copa do Mundo, porque teremos as semifinais na terça e na quarta. No sábado, os perdedores das semifinais decidem o terceiro lugar e no domingo, a grande final da Copa do Mundo, às 16h, em New Jersey. Da equipe de esportes da Rádio Nacional, André Luiz Mendes.
0: Agora 9h55. O Ritmo da Notícia teve edição de Dayana Vitor, reportagem de Renato Ribeiro, Tatiana Alves, Gabriel Correia e André Luiz Mendes. Programação musical de Janira Goulart. Apresentação Milton Rocha. Operação Thiago Coelho. 9h55, Gal Costa, aquele frevo axé.

0: velhinho faz a gente trabalhar.
1: O sorriso do velhinho faz a gente trabalhar. Oh, bota o retrato do velho outra vez, bota no mesmo lugar.
2: Retrato do Velho, sucesso do Carnaval de 1951, na voz de Francisco Alves, o rei da voz da Rádio Nacional, celebrou a volta de Getúlio Vargas à presidência depois da eleição de 1950. A marchinha fazia referência ao retorno de seu retrato às repartições públicas.
3: As vozes que o povo se acostumava a ouvir pelo rádio geravam um impacto cultural nas famílias brasileiras que ia além da música. Se refletia na política, nos hábitos e até na saúde.
2: O programa A Hora da Ginástica, criado para estimular a prática de exercícios físicos na população brasileira, era um sucesso na Rádio Nacional. Eram as ondas do rádio fazendo todo mundo se mexer de verdade dentro de casa.
4: Correr no ritmo, começar! 1, 2, na ponta dos pés, 1, 2, ritmo certo, 1, 2, boca fechada, 1, 2, movendo o braço, 1, 2, 1, 2, marchar!
3: Famílias inteiras se reuniam para ouvir o rádio. O aparelho era o centro das atenções na casa e também fazia a imaginação viajar. Era uma experiência vivida em conjunto. Gente de todo o Brasil acompanhando as mesmas histórias ao mesmo tempo, como conta a pesquisadora Lia Calabre.
5: São clássicas as fotos e as narrativas de assim, a família se reúne em torno do rádio para ouvir o noticiário. A família se reúne em torno do rádio para ouvir as novelas preferidas. Então, as mulheres, os jogos de futebol, os homens, o noticiário, a família inteira. Então, aquela ideia de que... E aí é hora de fazer silêncio, é hora de estar junto e fazer silêncio, porque senão você perde, né? O locutor está lá falando, se você começar a falar junto, não tem... Não, você não pode voltar. Nesses nossos tempos, você vai falar, perdi, não vou voltar aqui. Não volta. É ao vivo.
2: A ideia de formação de uma identidade cultural brasileira era um objetivo na cabeça do governo federal das primeiras décadas do século XX. O meio de comunicação mais forte daquela época era o rádio. E a maior emissora do país fazia parte de toda essa engrenagem, como explica o professor Luiz Antônio Simas.
6: A Era Vargas vem também com uma perspectiva de construção do que seria uma identidade nacional brasileira. E essa identidade nacional brasileira, na perspectiva da Era Vargas, ela estaria muito vinculada ao panorama da cultura do Brasil. E essa tentativa de construir esse mito, né, da identidade nacional brasileira no campo privilegiado da cultura, que há uma atenção especial do governo, por exemplo, aos meios de comunicação. E a Rádio Nacional, portanto, está inserida nesse processo.
7: As boas donas de casa sabem que o óleo de peroba é o produto ideal para limpar, lustrar e conservar os móveis. E passamos a transmitir raça.
3: A publicidade de produtos gerava mais do que um simples comercial na rádio. Gerava programas inteiros.
2: É o caso de A Felicidade Bate à Sua Porta, com Yara Salles e Heber de Boscoli. O programa era um sucesso absoluto na década de 1950, porque saía dos estúdios da emissora e ia até a casa dos ouvintes presenteá-los com dinheiro vivo.
3: Mas para isso, o apresentador do programa tinha que encontrar na casa do ouvinte um produto especial.
8: Por isso é que este programa se chama A Felicidade Bate à Sua Porta. São milhares de cruzeiros em cada programa. Os vizinhos também receberão prêmios. Basta ter em sua casa o sabão Cristal, mostrar ao Heber quando ele chegar aí e pronto, receberá imediatamente 1.000 cruzeiros.
9: E tinha show. Emília Borba cantando, cheia de gente nas ruas, uma coisa de louco.
3: Esse é Ronaldo Conde Aguiar, pesquisador sobre a Rádio Nacional.
9: Havia uma integração das artistas da Rádio Nacional com o público que hoje os da televisão não têm.
8: E a Rádio Nacional apresenta... A felicidade bate à sua porta.

0: A intimidade entre o público e a Rádio Nacional estava em alta. Artistas, empresas e governo sabiam bem disso e a emissora ganhava cada vez mais espaço na formação cultural do país.
1: Este episódio usou áudios do acervo da empresa Brasil de Comunicação e da TV Brasil.
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2: Vamos nós, 10 e 8.
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2: Olá, os nossos cumprimentos, e vamos nós, iniciando a partir desta segunda-feira. Hoje é 13 de julho de 2026. Vamos então começando o nosso programa. Nessa Brasília de tempo, quer dizer, a meteorologia diz que pode ser que chova de hoje para amanhã, e o pessoal aqui da região está meio que assim espantado. Mas vem cá, mês de julho, anunciar chuva por aqui ou para essa região, impossível. Bom, mas quem manda é a natureza, e existe então essa expectativa de chuva aqui na capital federal nas próximas horas. E é nesse clima que nós também anunciamos que hoje o Estatuto da Criança e do Adolescente está completando 36 anos. E é por isso, então, que daqui a pouco nós vamos estar conversando com o doutor Ariel de Castro Alves, ele que é advogado e membro de defesa dos direitos da criança e do adolescente do Conselho Federal da OAB. Com ele nós vamos conversar justamente sobre esses 36 anos, no que mudou na sociedade brasileira os 36 anos do Estatuto da Criança e do Adolescente. E o que esperar também desse estatuto, dessa lei, para os próximos 36 anos. Então, daqui a pouquinho o doutor Ariel vai estar conosco às 15 horas, aliás, às 10 horas mais 15 minutos. E nós temos então tempo de buscar aqui os nossos âncoras que fazem o Revista, trazendo apenas os seus destaques de hoje, neste momento. Depois os destaques serão ampliados. Eu já busco a Jéssica Nascimento nos estúdios da Rádio Universitária de Roraima, de onde ela então nos traz os destaques desta segunda-feira. Jéssica, Brasília, são 10h09, Boa Vista, que horas são? Bom dia.
3: Bom dia, Walter. 9h09 da manhã, uma Boa Vista chuvosa desde ontem à noite, bastante chuva por aqui. A previsão é que o sol apareça com algumas nuvens, mas permaneça com essa chuva passageira durante o dia. Então, trazendo os destaques, vamos falar sobre a apreensão de drogas no Amazonas e no Pará. Também vamos falar sobre a redução dos focos de queimadas no Acre, que caíram 43% no primeiro semestre de 2026, e sobre a campanha de vacinação contra a gripe, que é reforçada em Macapá a partir de hoje. Lembrando que Macapá está em situação de emergência por causa da síndrome respiratória aguda grave que tem se agravando no estado. Volto com você.
2: Ok, são 10 horas mais 10 minutos. Deixa eu buscar também Leandro Martins, São Paulo, também trazendo os destaques, né, Leandro? Bom dia.
4: É isso aí, Walter. Bom dia a você, bom dia a todos. Olha, amanheceu frio aqui em São Paulo com 10 graus. Agora temos muitas nuvens, o sol meio escondidinho e a máxima vai ficar nos 16 graus. E deve ter garoa ou chuva fina durante o dia. O meu primeiro destaque é justamente a ver com essa previsão de frio, já que vai ser aberto, montado o abrigo emergencial para acolher pessoas em situação de rua em estação central do metrô. Um outro destaque, Walter, é que a Advocacia Geral da União rejeita argumentos da Enel e diz que o processo para cassar a concessão de energia em São Paulo deve prosseguir. Já já a gente volta com detalhes e mais assuntos. Walter.
2: Ok, 10 horas mais 11 minutos. Busco também Aécio Amado, ele que está na redação da Agência de Notícias, Agência Brasil. Vamos nós então com o Aécio Amado com a informação. Vamos lá, Aécio, bom dia.
5: Bom dia, Walter Lima, bom dia, ouvinte do Revista Brasil. Volta, a Agência Brasil destaca que os participantes da primeira etapa do Exame Nacional de revalidação de diplomas médicos expedidos por instituição de educação superior estrangeira já podem consultar o resultado definitivo da análise da documentação comprobatória da conclusão de curso. Os resultados podem ser consultados diretamente na página do participante do sistema Revalida, no INEP. É preciso fazer login com a conta da plataforma Gov. Daqui a pouco a gente volta com outros detalhes, Walter.
2: Ok, são 10 horas mais 12 minutos agora no horário de Brasília. E como nós já havíamos anunciado, já está conosco o nosso entrevistado, Dr. Ariel de Castro Alves, com quem nós vamos então conversar sobre os 36 anos do Estatuto da Criança e do Adolescente. Quer dizer, hoje está completando, portanto, aí essas, ou seja, os 36 anos. Doutor Ariel, como já dissemos, é advogado, membro da Comissão de Defesa dos Direitos da Criança e do Adolescente do Conselho Federal da OAB, ele que foi secretário nacional dos Direitos da Criança e do Adolescente e também ex-presidente do CONANDA. CONANDA é o Conselho Nacional dos Direitos da Criança e do Adolescente. Doutor Ariel, seja bem-vindo ao nosso programa. Muito obrigado por aceitar aí o nosso convite. Muito bom dia para o senhor, doutor Ariel.
6: Lima, bom dia a toda a equipe da Rádio Nacional e aos nossos ouvintes. Sempre um prazer falar com vocês.
2: Muito obrigado ao senhor pela gentileza, doutor Ariel. Bom, o nosso assunto está justamente aqui nos 36 anos do Estatuto da Criança e do Adolescente. Qual é a reflexão que se faz nesses 36 anos, ou seja, se alcançou realmente o conjunto de metas nesses 36 anos, professor Ariel?
6: Sim, Walter, nós tivemos uma mudança muito significativa na nossa legislação e a partir do Estatuto nós conseguimos ter efetivamente garantias de políticas públicas, até direitos fundamentais para as crianças e adolescentes, como o acesso à educação, à saúde, à assistência social, à cultura, dos esportes, do lazer. Então, nós tivemos aí uma grande mudança, porque crianças e adolescentes passaram a ser consideradas pela Constituição de 88, que foi regulamentada pelo Estatuto da Criança e do Adolescente, como sujeitos de direitos e não mais objetos a serem utilizados pelos adolescentes.

0: ou mesmo pelo próprio Estado. E também com a prioridade absoluta por parte dos orçamentos, das políticas públicas, dos direitos e garantias fundamentais. E com a proteção integral, que ainda é o nosso grande desafio no Brasil. Nós tivemos, Walter, como na educação. Hoje nós temos, efetivamente, a garantia de vagas para todas as crianças e adolescentes no ensino fundamental e no ensino médio. Claro que nós temos uma evasão escolar, muitas vezes por situações sociais, por situações econômicas, questão de vulnerabilidade social, de violência contra as crianças e adolescentes, mas, de fato, nós temos o acesso às vagas. No ensino infantil, nós conseguimos ampliar o acesso à educação na pré-escola. Um grande desafio ainda é o acesso às creches. Só para as crianças e adolescentes de 0 a 3 anos têm acesso às creches no Brasil. Então, nós precisamos ampliar esse acesso educacional. Na saúde, nós tivemos a diminuição da mortalidade infantil. Antes do ECA, nós tínhamos, em média, por exemplo, 50 mortes para cada 1.000 crianças que nasciam. Hoje, a média nacional tem sido de 12 mortes para cada 1.000 crianças que nascem. Claro que nós temos localidades, principalmente no norte e no nordeste do Brasil, que ainda os números são altos, muitas vezes passando de 20, 30 mortes para cada 1.000 crianças que nascem. Então, ainda existem muitas desigualdades regionais no nosso país. E também o trabalho infantil, que antes do ECA chegou a ultrapassar 6 milhões de crianças e adolescentes exploradas no trabalho infantil. E hoje nós temos, infelizmente ainda, em torno de 1 milhão e 600 mil crianças e adolescentes exploradas no trabalho infantil. Porém, o grande desafio realmente hoje é o enfrentamento à violência. O Brasil vive uma escalada de violência contra crianças e adolescentes, principalmente violências sexuais. Nós temos todos os dias 14 assassinatos de crianças e adolescentes, conforme números recentes do Unicef. Nós temos 100 estupros de crianças e adolescentes todos os dias no país, conforme números do Fórum Brasileiro de Segurança Pública. Nós tivemos um crescimento da violência, dos maus tratos, principalmente nos adultos, já que 60% dos casos, os acusados são as próprias mães e os pais. Então, muitas vezes, temos crianças e adolescentes dormindo e vivendo com seus próprios inimigos, com aqueles que deveriam protegê-las. Nós tínhamos lá, em 2020, em torno de 60 mil casos, aí 73 mil casos, na verdade, de violências contra crianças e adolescentes, principalmente maus tratos. De 73 mil lá em 2020, passamos para 165 mil em 2025, segundo os números do Sistema Único de Saúde. Isso é uma demonstração da escalada de violências contra crianças e adolescentes no Brasil, com esse crescimento entre 2020 e 2025 de 125% dos casos de violência.
1: Perfeito. Doutor Ariel, sabemos que o nosso limite de tempo, né? E até agradecemos ao senhor por ter aberto a agenda para nos atender, mas sabemos do nosso limite de tempo. O Aécio Amado está na Agência de Notícias, Agência Brasil. Tem uma pergunta rápida para o senhor, como também o Leandro Martins está aí ao lado do senhor em São Paulo, também na Nacional, também tem uma pergunta rápida para o senhor. Primeiro, o Aécio Amado. Vamos lá, Aécio.
2: Bom dia, doutor Ariel. A minha pergunta, doutor Ariel, nesses 36 anos, como o senhor definiria a atuação dos conselhos tutelares, já que nem todos estão implantados no país?

0: inteiro.
1: Sim, importante, Aécio. Na verdade, hoje no Brasil, nós temos pelo menos um conselho

0: as denúncias, nem sempre tem uma sede adequada com espaços que possam, inclusive, receber crianças e adolescentes, como brinquedotecas, por exemplo, também salas que as crianças e adolescentes, as famílias, possam ser ouvidas com privacidade. Então, muitas vezes, as sedes são muito precárias, são, às vezes, puxadinhos de outros setores das prefeituras municipais ou anexos de setores, de departamentos das prefeituras. Nem sempre tem um acesso à internet adequado, nem sempre tem computadores para que os conselheiros possam também utilizar. Muitas vezes não tem um celular para os plantões dos conselheiros tutelares nos finais de semana. Nem sempre tem os programas públicos necessários para atender as crianças e adolescentes em situações de risco. Tem cidades que sequer têm serviços de acolhimento, abrigos para manter as crianças que precisam ser imediatamente afastadas dos seus algozes e que muitas vezes até são os próprios pais e mães, como vimos vários recentes casos brutais de violência contra crianças e adolescentes nas últimas semanas no país. Então, nós temos ainda toda essa dificuldade, a falta de adequada desses profissionais, a falta de comprometimento deles com os direitos humanos e com a proteção da infância de muitos desses profissionais. E também, muitas vezes, os conselhos tutelares se tornaram um trampo. E muitas vezes, os trabalhos realizados são religiosos, são políticos partidários e muitas vezes não são propriamente os trabalhos relacionados à proteção da infância e adolescente.
1: Perfeito. Agora é o Leandro Martins, doutor Ariel, em São Paulo, Nacional São Paulo, também com uma pergunta para o senhor. Vamos lá, Leandro.
2: Ok, Walter, bom dia, doutor Ariel. Sobre a questão do atendimento socioeducativo para jovens infratores, doutor Ariel, aonde se observa mais dificuldade? Em cidades grandes, como aqui em São Paulo, onde tudo é superlativo, como a própria população, ou em municípios menores, essa situação é mais complicada para ter uma estrutura de atendimento socioeducativo a menores infratores? Bom dia.
1: Só um instante, Leandro, acho que perdemos aqui a comunicação. Acho não, tenho certeza, né? Doutor Ariel?
2: Ok.
1: Bom, nós perdemos a comunicação, ele está em trânsito. Estamos aqui num esforço, né, tanto ele quanto nós aqui, para tê-lo nessa nossa entrevista, até porque hoje, portanto, é o dia, né, que se comemora, esse seria o termo, né? Nos chama também a reflexão a respeito dos 36 anos, portanto, do Estatuto da Criança e do Adolescente. Estatuto esse que foi sancionado no dia 13 de julho de 1990, que é a Lei 8.069, e foi assinada então pelo então presidente da República, da época, Fernando Collor. Os pilares fundamentais do ECA são a proteção integral, prioridade absoluta, corresponsabilidade, enfim, e conquistas históricas como, muito bem pontuou o doutor Ariel, queda na mortalidade infantil, combate ao trabalho infantil. Então tivemos, portanto, aí essas conquistas, né? E a grande questão também é saber o que esperar dos 36 anos, portanto, aí, vindouros, né? Do Estatuto da Criança e do Adolescente. Eu não sei se o doutor Ariel ele chegou a ouvir a pergunta do Leandro Martins em São Paulo, mas se não ouviu, o Leandro vai fazer de novo, porque o doutor Ariel já está conosco aqui, foi estabelecido o contato. O senhor chegou a ouvir a pergunta do Leandro, doutor Ariel? Se não ouviu, ele fará de novo.
3: Acabou cortando, infelizmente.
1: Aqui. Então tá. O Leandro, por favor, pode resumir a pergunta que você fez ao doutor Ariel?
2: Claro, bom dia, doutor Ariel. É sobre a questão do atendimento socioeducativo para menores infratores, enfim, né? Onde o ECA encontra mais dificuldade? Numa cidade grande como aqui em São Paulo, onde estamos, eu e o senhor, com uma população maior também de situações de infração, ou num município pequeno é mais difícil dar esse atendimento socioeducativo para menores infratores? Doutor Ariel, bom dia novamente.
3: Bom dia, muito importante a sua pergunta, Leandro, até porque o país discute hoje a redução

0: maioridade penal. Nós tivemos números recentes do Ministério dos Direitos Humanos, do Levantamento Nacional do Sistema Socioeducativo, que mostraram que nós temos no Brasil em torno de 12 mil adolescentes cumprindo medidas socioeducativas de privação de liberdade, como internação, como a semi-liberdade. E nós temos aí, em São Paulo, por exemplo, em torno de 5 mil. A reincidência no sistema socioeducativo, diferentemente do sistema prisional brasileiro, que mantém mais de 900 mil adultos presos, né? Então, a reincidência, segundo o Ministério da Justiça, no sistema prisional, ultrapassa 40%. No sistema socioeducativo, a reincidência fica em torno da metade do sistema prisional, em torno de 24%, no caso de São Paulo, em torno de 20% de reincidência. Isso comprova que o sistema socioeducativo, ele é muito mais efetivo na ressocialização, na reeducação dos adolescentes do que o sistema prisional. Por isso seria um grande erro colocar os adolescentes no sistema prisional completamente falido, superlotado, dominado pelo crime organizado. Os adolescentes hoje no sistema socioeducativo possuem escolas, possuem cursos profissionalizantes, trabalhos com psicólogos, assistentes sociais, oportunidades de cultura, esportes. Então, nós temos condições efetivas de ressocializar esses jovens. Tanto que, se nós pensarmos numa população apenas de adolescentes no Brasil, de 28 milhões de jovens, nem 1% deles estão cumprindo medidas de privação de liberdade no sistema socioeducativo. Então, isso acaba sendo aí uma grande comprovação de que a redução da maioridade penal não é o melhor caminho. Além disso, hoje, todos os municípios do país possuem programas de liberdade assistida e de prestação de serviços à comunidade. Nós temos mais de 100 mil adolescentes cumprindo essas medidas em meio aberto e que também acabam tendo bons resultados na reeducação e ressocialização.
1: Tá muito bem. Doutor Ariel de Castro, queremos aqui agradecê-lo pela atenção que o senhor sempre tem com a nossa emissora. Muito obrigado pela gentileza e até uma próxima, doutor Ariel.
0: Obrigado a você, Walter, obrigado ao Aécio, ao Leandro, a toda a equipe da Rádio Nacional, principalmente aos nossos ouvintes.
1: Muito obrigado ao senhor pela gentileza. Obrigado. Tá aí. Tchau, tchau. Muito obrigado. Tchau, tchau. É um assunto importante, né, Aécio, que tem que ser trazido, ou seja, em que pese que hoje a mídia quase está deixando passar batida essa data, mas no Revista não, no Revista está sempre aí atento, e é importante trazer esse assunto à tona e está sempre informando a sociedade a importância do ECA, né, Aécio?
2: Walter Lima, parabéns aí pela entrevista com o doutor Ariel, fundamental, porque hoje o ECA, né, o Estatuto da Criança e do Adolescente, é um instrumento importantíssimo na defesa das crianças e do adolescente. A gente sabe que a violência, também a exploração sexual e, além disso, essas atividades de apostas que também têm alcançado como alvo essas crianças, esses adolescentes, o ECA está aí para defendê-los e fazer com que esses jovens estejam sempre sendo prejudicados por políticas de atividades que a função é defendê-los e não torná-los vulneráveis de ações como essas das BETs, por exemplo, Walter Lima.
1: Tá certo, então, Aécio. É evidente que nós vamos voltar a este assunto. Até que o doutor Ariel está com o tempo limitado, mas gentilmente nos atendeu aí no período de 15 minutos. É isso aí. Valeu, Aécio. São 10 horas mais 30 minutos agora no horário de Brasília. Intervalo. Voltamos em instantes. Até já.

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3: São 10h31 agora no horário de Brasília. Passo o comando para Jéssica Nascimento, estúdios da Rádio Universitária de Roraima. Quer dizer que está chovendo muito aí, dona Jéssica? Oi, Jéssica, está chovendo muito por aí, Jéssica? A Jéssica está me ouvindo. Eu estou ouvindo o sinal dela. Jéssica? Oi, Jéssica? Bom, não está sendo possível, né? Mas vamos tentar aqui. Não está ouvindo, não está ouvindo. Vamos restabelecer aqui o contato, né? O Gabriel Brum, do Rádio Jornalismo Brasileiro, com as informações. Bom dia, Gabriel.
4: Bom dia, Walter. Bom dia a todos. É o seguinte, os caminhoneiros anunciaram uma paralisação hoje, durante o dia de hoje, para cobrar que o presidente do Senado Federal, Davi Alcolumbre, coloque em votação a medida provisória do frete, a medida MP 1343. O texto pode perder a validade no próximo dia 16, quinta-feira, se não for votado pelos senadores. Já no início do dia, o presidente da Associação Brasileira de Condutores de Veículos Automotores, a ABRAVA, Wallace Landim, que é mais conhecido como Chorão, ele chamou a paralisação nas redes sociais e falou que era porque os profissionais querem a votação da SMP que está parada, esperando leitura lá no plenário do Senado. SMP do frete, ela foi publicada em março e já foi aprovada pela Câmara dos Deputados. Ela estabelece regras para o piso mínimo do frete que deve ser pago pelas transportadoras aos profissionais motoristas. O texto também determina as penalidades aí para o descumprimento, como, por exemplo, a suspensão da operação da transportadora e multas que podem chegar a R$1 milhão por reincidência. O reforço dessa norma era cobrada pelos caminhoneiros porque a lei de 2018 não era efetivamente cumprida. Segundo dados do governo federal, na época de lançamento da MP do frete, em março, 20% dos contratos não respeitavam a tabela. Bem, então entrei em contato com a presidência do Senado para ver se há alguma possibilidade desse texto ser colocado em votação. O Alan Lava falou que tinha uma sinalização que ela poderia ir para a votação na terça, então a gente está tentando confirmar essa informação e vamos acompanhar essa história aí, Walter.
3: Certo, então. Tá aí, né? O Brum, portanto, nos atualizando com as informações. Valeu, Brum, bom trabalho, hein?
4: Valeu, bom dia.
3: São 10h34, vamos lá, Jéssica Nascimento, agora sim, restabelecido o contato. Comando é seu, Jéssica.
5: Obrigada, Walter. 9h34... E a gente segue trazendo algumas notícias de polícia sobre a apreensão de drogas. A Polícia Militar do Amazonas apreendeu 774 tabletes de maconha do tipo skunk na manhã de hoje.
3: Oi, Jéssica. Jéssica. Estamos tendo problema na comunicação com a Jéssica. Vamos lá, Leandro Martins, enquanto procuramos restabelecer aqui o contato com Roraima. Vamos lá, Leandro, São Paulo.
6: Ok, Walter, olha, com a previsão de frio intenso, o governo e a Prefeitura de São Paulo anunciaram que está sendo montado, na verdade, o abrigo emergencial na estação de metrô Pedro II da linha 3 Vermelha, que é bem na região central aqui da capital paulista, para acolher pessoas em situação de rua. O espaço vai começar a funcionar já às 8 da noite desta segunda-feira. A ação vai ser mantida até às 8 horas da manhã de quinta-feira. É que, segundo a Defesa Civil do Estado, uma massa de ar frio deve pode provocar a queda acentuada das temperaturas entre terça e quinta-feira. Hoje já está mais frio, mas vai piorar, com previsão de mínima de 8 graus na região metropolitana de São Paulo. Bom, o abrigo funciona com a parceria entre o metrô, a Secretaria dos Transportes e a Secretaria de Desenvolvimento Social e também o Fundo Social. Durante o funcionamento do abrigo, vão ser oferecidos alimentação, colchões, cobertores e acolhimento para pessoas, claro, em situação de rua. Animais de estimação dessas pessoas também podem ficar no local e vão receber ração e os cuidados necessários. Na saída do abrigo, pela manhã, os acolhidos vão receber um ticket para tomar café da manhã no restaurante Bom Prato, da rua 25 de março. Além da mobilização aqui na capital, a Defesa Civil vai disponibilizar aos municípios paulistas kits para a estruturação de abrigos temporários durante esse período. Esses kits incluem cama dobrável, colchão, travesseiro, cobertor e roupa de cama e são liberados mediante solicitação das prefeituras e a apresentação de um plano de contingência. Volto com você, Walter.
3: Ok, são 10h36. Vamos lá, Jéssica. Restabelecido o contato. Comando é seu, Jéssica.
5: Obrigada, Walter. Então, vou trazer desde o início aqui, a Polícia Militar do Amazonas apreendeu 774 tabletes de maconha do tipo skunk na manhã de hoje, no bairro Cidade Nova, zona norte de Manaus. Segundo a PM, os policiais faziam patrulhamento quando receberam a informação de que o carregamento de drogas estava sendo descarregado. Então, ao chegarem ao local, os agentes não encontraram os veículos suspeitos, mas localizaram os tabletes de entorpecentes empilhados na varanda de um imóvel que funcionava aparentemente como um galpão. Até o momento, a polícia não identificou os responsáveis nem o destinatário da droga e não houve prisões. Já no Pará, a Polícia Civil apreendeu aproximadamente 1,3 tonelada de cocaína no último sábado na zona rural de Moju, no nordeste do estado. A droga estava escondida sob uma carga de milho ensacado em um caminhão-trator. A ação foi realizada pela Divisão Estadual de Narcóticos na localidade de Vila Palmares, cerca de 60 quilômetros da sede do município. Durante a operação, o motorista do veículo fugiu para uma área de mata e até o momento não foi localizado. Deu certo, Walter, dessa vez. Daqui a pouco a gente volta com mais notícias da região norte.
3: Ok, Jéssica. São 10h37, Renato Ribeiro, do Rádio Jornalismo Brasília, também comigo aqui nos estúdios, né, Renato? Bom dia.
7: Muito bom dia, Walter. Aproveitando o gancho do Leandro, né, que falou do tempo lá em São Paulo, dizer que a semana começa com chuva, queda nas temperaturas e geada na região sul do país, e com o avanço de uma frente fria, algumas áreas podem ter mínimas 0 grau. Hoje, as menores temperaturas do país foram registradas em General Carneiro, no Paraná, com menos 0,6 graus, e em Rio Negrinho, em Santa Catarina, com 1,9 grau. E a previsão para terça-feira é de geada, com mínimas de até 3 graus nos três estados do sul, alcançando também áreas do Rio de Janeiro e de São Paulo. E a partir de quinta-feira, há possibilidade de chuvas intensas no Rio Grande do Sul. As aulas na cidade gaúcha de Eldorado do Sul foram suspensas hoje, após um temporal com queda de granizo e vendaval deixar mais de 700 desalojados. E lá em São Paulo, por conta do frio, vai ter a abertura desse abrigo hoje à noite. E, Walter, já em outras regiões, a previsão para hoje é de calor e baixa umidade, principalmente no Nordeste. E ainda pode chover em áreas do Sudeste, além daqui no Distrito Federal, também em Goiás, Amazonas e Acre. E amanhã, baixa umidade atinge partes de São Paulo, Mato Grosso do Sul, Goiás e Minas Gerais. Uma outra notícia agora, Walter, é que o ministro do Supremo Tribunal Federal, Flávio Dino, determinou o bloqueio de mais de R$6.100.000 do ex-deputado federal Eduardo Cunha por suspeita de desvio de emendas parlamentares. Segundo Dino, mesmo sem mandato, o ex-presidente da Câmara teria indicado pelo menos 21 emendas para as cidades de Minas Gerais. A defesa de Eduardo Cunha nega qualquer irregularidade. O ex-deputado é alvo da mesma investigação que bloqueou R$119 milhões do presidente do Partido Liberal, Valdemar Costa Neto, também por indicação irregular de emendas. E o Valdemar também nega qualquer irregularidade. Segundo o ministro Flávio Dino, as emendas indicadas por Eduardo Cunha foram documentadas de forma fraudulenta para ocultar o verdadeiro solicitante. Durante a Operação Transparência, a Polícia Federal identificou no celular da servidora da Câmara dos Deputados, Mariângela Fialec, conhecido como Tuca, mensagens e planilhas que indicam um esquema de direcionamento de verbas comandado por Eduardo Cunha. Tuca seria responsável pela organização e encaminhamento das emendas do orçamento secreto. Para o ministro Flávio Dino, o fato de um terceiro sem atuação no parlamento brasileiro ter poder e ingerência sobre o orçamento público é gravíssimo. Ele afirmou que a situação materializa o que há de mais nefasto em termos de desvio envolvendo o orçamento secreto. Walter.
3: Alô, Renato, muito obrigado. São 10h40 agora no horário de Brasília. Passo para o Aécio Amado, ele que volta agora para ampliar os principais assuntos da nossa agência de notícias, Agência Brasil. Comanda seu, Aécio.
8: Muito bem, Walter Lima. A Agência Brasil também destaca, Walter, que afogamentos estão entre as principais causas de morte de criança no Brasil, segundo alerta da Sociedade Brasileira de Salvamento Aquático, a SOBRASA, que lança neste mês uma campanha para a prevenção desses acidentes. Por dia, Walter, 4 crianças morrem no país por esse tipo de acidente. Segundo a SOBRASA, entre as crianças de 1 a 4 anos de idade, o afogamento é a segunda causa de morte mais frequentes. Entre as de 5 e 9 anos, cai para a terceira posição e dos 10 aos 24 anos ocupa a quarta. O presidente da SOBRASA, o coronel Fábio Braga, do Corpo de Bombeiros Militar do Estado do Rio de Janeiro, destaca que o período de férias escolares deve ser de atenção redobrada entre pais e responsáveis para a prevenção de afogamentos. De acordo com a SOBRASA, metade dos afogamentos envolvendo crianças acontece dentro do ambiente doméstico, em piscinas, vasos sanitários, máquina de lavar, banheiras, caixa d'água e reservatórios. Walter Lima.
3: O Aécio, você editou a matéria que está na Agência Brasil, o falecimento do ator, o Rui Rezende, morreu aos 87 anos no Retiro dos Artistas, né? Onde ele morava ultimamente. Um ator ficou muito conhecido, ele fez vários papéis, mas o que marcou realmente, o que destacou, foi ele, o lobisomem, né, que tinha o nome Astromar Junqueiro, lobisomem da novela Rock Santeiro, da TV Globo, em 1985,
8: Aécio. Exatamente, Walter Lima. O ator Rui Rezende, inclusive, morreu nesse domingo, aos 87 anos, no Rio de Janeiro. Estava internado desde o início do mês no Hospital São Francisco da Providência de Deus, na zona norte da cidade. José Pereira Rezende Filho, nome do Rui Rezende, completo, né, o nome completo, nasceu em 1938 em Araguari, Minas Gerais, e começou a trabalhar na televisão em 1966, Walter, na novela Somos Todos Irmãos, da TV Tupi. Ao longo de sua carreira, atuou em várias novelas e minisséries na Tupi, nas emissoras TV Celso, TV Manchete e Globo. O ator também, Walter, trabalhou em outras novelas da Rede Globo, como Espigão, O Casarão e Meu Bem Querer. O enterro ainda não foi informado, o horário do velório e enterro. Ele morava no Retiro dos Artistas, né, desde 2019, Walter. Então, um grande ator, né, muito conhecido aí pelo público que acompanha a novela, pelos personagens fortes que ele fazia, como era o caso desse lobisomem, né? Ele que fez muito sucesso na novela Rock Santeiro, Astromar Junqueira, novela que foi apresentada em 1985 pela TV Globo com grande sucesso, Walter.
3: É, e também morreu, né, o Aécio, já hoje, o ator neozelandês, o Sanil. Ele morreu aos 78 anos e tinha papéis que marcaram, portanto, a carreira dele como ator. Uma das carreiras dele foi quando ele participou do Jurassic Park, onde ele atuou e o filme foi realmente de grande sucesso, como também outras trilhas, outros papéis que ele também executou, como o papel que ele executou na A Caçada ao Outubro Vermelho. Né? Então, realmente, o mundo do cinema perdendo em grandes artistas, né? O brasileiro e também o neozelandês, né, Aécio?
8: É, exatamente. Ele também participou de um filme de muito sucesso, o filme O Piano, em que ele era o protagonista principal desse filme e que esteve entre as maiores bilheterias aí do cinema. Então, um ator importantíssimo, infelizmente morreu nesta segunda-feira, né, em Sydney, na Austrália, e inclusive a informação foi confirmada pela própria família em um comunicado em suas redes sociais, Walter Lima. Lamentável a morte também desse ator de muito sucesso, ele e também um grande intérprete de vários personagens na qual esteve participando.
3: Deixa eu buscar também aqui a opinião do Leandro, ele também está sempre ligado e também é profissional do campo das artes e também da cultura. Lamentável, né? Quando o mundo do cinema deixa, ou seja, atores que fizeram tantos filmes que quem assistiu ficou bem acostumado com os papéis que eles exerceram, e a gente sente o falecimento de cada um deles como um parente, não é, o Leandro?
6: Exatamente. Vou começar falando, Walter, sobre o Rui Rezende, né? Um rosto muito marcante. Ele fez aquele papel de lobisomem em Saramandaia e, de fato, fez muito bem. Ele tinha um rosto muito expressivo, muito bom para um ator, um rosto comprido, né? Era um homem muito magro, muito expressivo. Ultimamente, claro, estava no retiro dos artistas. Eu não sei quando ele deixou de atuar, né? Mas, principalmente nos anos 70 e 80, o Rui Rezende fez várias novelas. É um rosto que a gente olha e já relembra imediatamente. Já o Sam Neill, que interpretou o filme O Piano, não confundamos com O Pianista, né? Aquele que tem um pianista durante a Segunda Guerra, tudo destroçado, e o sonho dele é voltar a tocar piano. Esse O Piano, o Sam Neill, ele era um colonizador rico nos Estados Unidos, né? Ali no, na época da descoberta do Oeste, e aceita um casamento arranjado com uma mulher que veio da Inglaterra. Acontecia muito isso, né? Para desposarem com o pessoal que estava lá nos Estados Unidos fazendo América, começando lá do zero praticamente. E ele acaba, essa mulher era muito delicada, é uma pianista, mas ele não acha ela muito atrativa, né? Como mulher. E no fim ela acaba se envolvendo com outro homem, um operário, um homem muito simples, mas que dá um valor enorme para ela. E é uma trama muito bonita, muito tocante. É um filme que eu não esqueço nunca, não. Então, de fato, Sam Neill, mais um ator aí que Hollywood, que, enfim, perde, né? Que perdemos todos, né, Walter?
3: Realmente de lamentar, né? De lamentar e muito. Mas é vida que segue, né? Vida que segue. São 10h48, agora no horário de Brasília. Deixa eu voltar o comando do Revista. Valeu, Aécio. Deixa eu voltar o comando do Revista para Jéssica Nascimento. Vamos lá, Jéssica. Caiu de novo, né? A ligação. Alguma coisa está acontecendo. Então, eu chamo aqui rapidamente a ONU News com a Mônica Grady. Ela fala da tempestade de areia que causou uma devastação em comunidades do deserto. Vamos lá.
9: Este 12 de julho é o Dia Internacional de Combate a Tempestades de Areia e Poeira. A iniciativa pretende sensibilizar para as ameaças dessas tempestades e impulsionar os esforços internacionais para mitigar as consequências desse fenômeno. De acordo com o Programa das Nações Unidas para o Meio Ambiente, o PNUMA, as tempestades de areia afetam cerca de 330 milhões de pessoas em todo o mundo, desde a África subsaariana ao norte da China e à Austrália. O PNUMA afirma que o número de pessoas afetadas pelas tempestades pode subir. As alterações climáticas e a má gestão do território estão retirando vegetação das zonas semiáridas, contribuindo para desertificação e tempestades mais frequentes e intensas. Segundo Doreen Robinson, chefe do ramo de biodiversidade e terras do Programa das Nações Unidas para o Meio Ambiente, a restauração de paisagens degradadas e a redução das emissões de gases com efeito estufa podem diminuir a probabilidade de tempestades e melhorar a vida de dezenas de milhões de pessoas. Atividades humanas, como a deflorestação, o sobrepastoreio e o uso excessivo de água, estão expandindo os desertos e aumentando a probabilidade dessas tempestades. As mudanças climáticas amplificam esses fatores, com secas e temperaturas mais extremas e frequentes. As tempestades de areia ocorrem quando ventos fortes encontram solo seco ou exposto, levantando grandes quantidades de areia e poeira para a atmosfera. Uma vez no ar, essas partículas podem ser transportadas por centenas ou até milhares de quilômetros. Da ONU News em Nova York, Mônica Grayley.
3: Muito obrigado, Mônica. São 10h50, restabelecido o contato. Vamos lá, Jéssica, o comando é seu.
5: Obrigada, Walter. 9h50 em Boa Vista, a gente segue trazendo notícias do Acre, que registrou uma redução de 43% nos focos de queimada no primeiro semestre desse ano. De 1º de janeiro a 30 de junho foram contabilizados 72 focos, segundo dados do Instituto Nacional de Pesquisas Espaciais, o INPE. Essa redução, então, refere então, a 43% em relação ao primeiro semestre de 2025. Com o início do verão amazônico, porém, a tendência é de que haja aumento nos focos de calor e queimadas. Nos 10 primeiros dias de julho, 23 focos já foram registrados. E, de acordo com o INPE, o monitoramento é realizado por satélites que identificam áreas com altas temperaturas compatíveis com queimadas. Em Rio Branco, a capital, a Defesa Civil contabilizou 80 focos até a última sexta-feira. Número superior registrado pelo INPE para a capital, mas ainda 45,5% menor que o observado no mesmo período do ano passado. Segundo o órgão, o plano de contingência para o período de estiagem já está em execução com ações preventivas e de combate aos incêndios em conjunto com outros órgãos. Especialistas alertam que a influência do fenômeno El Niño pode intensificar a estiagem e favorecer a ocorrência de queimadas e incêndios florestais na região. Do Acre, a gente segue para Macapá, capital do Amapá, onde a campanha de vacinação contra a gripe será reforçada a partir de hoje, com oferta do imunizante em todas as unidades básicas de saúde. A medida busca ampliar a cobertura vacinal durante as férias escolares, em meio ao aumento de casos. Mediante a apresentação do documento com foto e cartão de vacinação.
3: Ô Jéssica, nós estamos tendo problema na comunicação. Valeu, vamos procurar restabelecer. Você está sumindo aqui. Ok, Jéssica, valeu. Está aí Jéssica Nascimento, portanto, tivemos problemas, né, na nossa comunicação aqui com Roraima. Quer dizer, mas evidentemente que já vamos superar já essa situação. Mas valeu, Jéssica. São 10h53 agora no horário de Brasília. Vamos lá, Leandro Martins, com mais informações de São Paulo. Vamos lá, seu Leandro.
6: Ok, Walter, a Advocacia Geral da União rejeitou os argumentos da concessionária Enel e informou que o processo para cassar a concessão da distribuidora de eletricidade aqui em São Paulo deve continuar. O processo pode resultar na perda da concessão da distribuidora que atende aqui a capital e outros 23 municípios da região metropolitana. O parecer da AGU foi assinado na última sexta-feira pelo Procurador Federal Marcelo Gonçalves. Ele concluiu que o recurso apresentado pela concessionária não aponta ilegalidades capazes de invalidar a decisão da ANEEL, Agência Nacional de Energia Elétrica, que instaurou o processo de caducidade do contrato. O que é isso? Processo de caducidade é quando a concessionária pode perder, enfim, o direito de manter esse serviço. Extinção do contrato, uma medida extrema que pode acontecer se for considerado que a concessionária não cumpre ou não está cumprindo as obrigações contratuais e não tem condições de manter a prestação de serviços à população. O processo foi aberto, lembrando, depois de grandes falhas na distribuição de energia, principalmente no final de 2024. Bom, a Enel apresentou o pedido de reconsideração depois que a ANEEL decidiu, em abril deste ano, instaurar o processo administrativo que pode levar ao encerramento antecipado da concessão. Segundo a Enel, a empresa vem apresentando melhora nos indicadores, como redução no tempo médio de atendimento a emergências e interrupções prolongadas de energia. Agora, caso a ANEEL mantenha o entendimento de que houve descumprimento nas obrigações, ela pode recomendar ao Ministério de Minas e Energia a decretação da caducidade da concessão. A decisão final cabe ao governo federal. Volto com você, Walter.
3: Perfeito. São 10h55. A gente falando aqui do falecimento do ator Rui Rezende, ele que interpretou, portanto, aí na novela Roque Santeiro, ele que interpretou aí a transformação de um lobisomem. E, né?

Essa cena tem, portanto, uma trilha, né? Uma trilha que, quando ele estava ali na transformação, entrava, portanto, aí a trilha. Eu peço licença aqui à TV Globo, que detém, portanto, os direitos autorais dessa novela, para a gente usar aqui esse trechinho só para ouvinte lembrar, né, de quem é que nós estamos realmente aqui falando, do Rui Rezende. O Astromar Junqueira era o nome do personagem que interpretou, portanto, aí o lobisomem na novela Roque Santeiro. Vamos então trazer aqui apenas esse trecho.

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1: Aí, aí dá pra realmente identificar bem, né? O pessoal que assistiu a novela, pelo menos agora está sabendo de quem nós estamos falando quando anunciamos aqui com muito pesar o falecimento do ator, o Rui Rezende, que interpretou aí o lobisomem como na figura do professor Astromar Junqueira, novela de 1986, né,
2: Aécio? Exatamente, Walter Lima. Inclusive, o quem fazia parceria com ele nessa novela era a Lucinha Lins, que era uma mulher que era apaixonada pelo vampiro, inclusive em torno dos mistérios que ele apresentava. Ele chegava em casa, quando ficava após da meia-noite, ele só ficava olhando para o relógio e namorava com a Lucinha Lins, a personagem de Lucinha Lins, e essa coisa chamava muita atenção. E uma novela que teve uma audiência altíssima, né, na TV Globo, e esse personagem do Astromar, né, Astromar, Rui Rezende. Rui Rezende foi. Os momentos em que a novela apresentava, né, a audiência até aumentava, porque era uma figura muito esquisita, cheia de mistérios, e todo mundo queria saber qual seria o fim do Astromar, se ele era realmente um lobisomem ou não, né? Então,
1: perfeito.
2: Fez muito sucesso.
1: Você lembra, Leandro, quem foi o ator dessa novela? Aliás, o autor da novela, Leandro? Eu não...
3: Dias Gomes, né?
1: Se não me falha, eu acho que também Dias Gomes. Será que foi ele? Eu acho que foi ele, né, Aécio?
2: Dias Gomes,
1: que foi da Rádio Nacional, não foi, Aécio?
2: Foi, sim, trabalhou na Rádio Nacional. Ele e a esposa, a Jeanette Clé também, Jeanette, os dois Clé, trabalharam na Rádio Nacional. Ela fazia novela e ele também já dando início ao seu trabalho dessas séries de televisão. São a Nacional, né, que hoje está completando 90 anos, trouxe para a televisão, levou para a televisão, serviu a televisão grandes personagens, grandes autores.
1: Paulo, né, Gracindo e tantos
2: Paulo
1: outros.
2: Gracindo, Paulo Gracindo, o filho também, Paulo Gracindo Júnior, a própria Deise Lúcio, que também chegou a fazer novela na TV Globo.
1: E esses 90 anos da rádio, quer dizer, foi feito um especial todo dia, entre um trecho, são 90 capítulos... contando a história da Rádio Nacional, né? Eu acho que já vamos entrar nessa parte das novelas de grande sucesso também aqui, que integrantes do elenco da Rádio Nacional migraram para a televisão e que marcaram também as suas histórias. Mas valeu, Aécio, valeu também, Leandro. Daqui a pouquinho a gente volta. Intervalo, voltamos em instantes. Até já.
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3: Estamos de volta às 11 horas. Horário de Brasília, já estamos entrando na segunda hora aqui do Revista Brasil. E na segunda hora nós já estamos lá, como agora. Já estamos na redação da Rádio França. Hoje quem está conosco é a jornalista Ana Carolina Pelis. Ô Pelis, seja muito bem-vindo, obrigado também por estar conosco nesta segunda-feira. Então a gente já começa, Pelis, perguntando para você e pedindo para nos atualizar sobre a situação do incêndio florestal na região de Paris. Conta para nós, Pelis, bom dia.
4: Bom dia. Pois é uma operação inédita para a região parisiense que está sendo realizada para conter o fogo na floresta de Fontainebleau, incluindo a mobilização de duas aeronaves de combate a incêndios. Esta é a primeira vez que esse tipo de avião é usado na região de Paris. E são imagens bastante impressionantes desses aviões sendo abastecidos de água no Rio Sena para depois despejarem essas águas nas chamas que já consumiram 900 hectares da floresta. Além desses aviões, três helicópteros e mais 500 bombeiros reforçam as operações. O avanço das chamas levou à retirada de aproximadamente 200 pessoas da área, que é bastante residencial, e essas pessoas foram levadas para locais seguros. Os incêndios também provocaram transtornos nos transportes, trechos de rodovias precisaram ser interditados e danos em cabos ferroviários causaram atrasos de várias horas nos trens de alta velocidade que ligam Paris ao sul do país no domingo. Nesta manhã, a Companhia Ferroviária Francesa informou que os trens voltaram a circular normalmente. O presidente francês Emmanuel Macron declarou em redes sociais que todos os recursos estavam sendo mobilizados para combater o fogo e expressou solidariedade com os moradores da região.
3: Tá certo. Bom, outro assunto que eu também avanço com você, Pelis, a floresta onde está acontecendo este incêndio é muito importante para os franceses, principalmente para o pessoal que mora em Paris, não é verdade?
4: Olha, a floresta de Fontainebleau, situada a cerca de 60 quilômetros de Paris, com 25 mil hectares, é considerada icônica porque tem um valor histórico, artístico, natural, além de ser um parque usado para o lazer da população que mora aqui perto de Paris. Esse parque abriga uma das maiores e mais preservadas florestas da França. No século XIX, essa floresta inspirou os pintores da chamada Escola de Barbizon, como Théodore Rousseau e Jean-François Millet, que posteriormente influenciaram os impressionistas, entre eles o célebre Claude Monet. Além disso, a floresta era o terreno de caça preferido dos reis da França, especialmente devido à proximidade com o Castelo de Fontainebleau, residência de monarcas como Francisco I, Henrique IV, Luís XIII e também Napoleão Bonaparte. Por isso, essa floresta é tão importante para os franceses.
3: Bom, outro assunto que eu também avanço com você, Pelis. O governo francês reagiu às declarações racistas do ex-primeiro-ministro espanhol sobre a seleção francesa. Que B.O. foi esse, Pelis?
4: Isso mesmo. O governo francês condenou nesta segunda-feira as declarações feitas pelo ex-primeiro-ministro conservador espanhol Mariano Rajoy a respeito da seleção francesa de futebol. O ex-chefe de governo afirmou que a França tem um elenco de alto nível, mas sem nenhum francês. A condenação a Mariano Rajoy foi feita pela porta-voz do governo da França, Maud Brégion, que disse em entrevista à rádio RTL que as declarações de Rajoy eram claramente racistas. O primeiro-ministro espanhol, Pedro Sánchez, e vários líderes políticos franceses já haviam criticado os comentários de Rajoy no domingo. E não é a primeira vez que a seleção francesa é alvo de ataques racistas. Após a vitória contra o Paraguai por 1-0 nas oitavas de final, o capitão do time, Kylian Mbappé, sofreu ataques racistas de uma senadora paraguaia.

0: Paraguaia, gerando indignação na França. A França enfrenta a Espanha pela semifinal da Copa do Mundo amanhã, no dia 14 de julho, que é a festa nacional na França.
1: Essa aí pegou mal mesmo, hein? Bom, para fechar e contar para nós, Pelis, você poderia nos atualizar sobre a retomada das hostilidades entre Irã e os Estados Unidos?
0: Olha, o Irã anunciou nesta segunda-feira que continua as negociações diplomáticas com os países mediadores para evitar uma escalada com os Estados Unidos. O porta-voz do Ministério das Relações Exteriores iraniano, Ismael Bagaei, afirmou que Teerã manteve contato nos últimos dias com o Catar, Omã e com o Paquistão. Bagaei também afirmou nesta segunda-feira que o Irã não se considera mais vinculado ao memorando de entendimento firmado com os Estados Unidos em junho, caso Washington não cumpra os compromissos assumidos para pôr fim à guerra. E em meio a esta escalada, esse aumento das tensões, a Guarda Revolucionária Iraniana reivindicou na segunda-feira a autoria de novos ataques contra instalações dos Estados Unidos em Omã e no Bahrein, segundo um comunicado publicado no site da organização. O Estreito de Hormuz está no centro destas novas hostilidades. Teerã busca manter o controle estabelecido nesta via nos primeiros dias da guerra. O anúncio do Irã do fechamento de Hormuz voltou a pressionar o mercado de energia. A medida fez o petróleo Brent subir mais de 4%, chegando a pouco mais de 79 dólares o barril.
1: Bom, já que você falou, o Pelis, sobre o 14 de julho, né? A polícia está mobilizada para garantir a segurança dessa celebração, que pode ser dupla em caso de vitória da França contra a Espanha, Pelis?
0: Sim, a polícia está mobilizada. A Secretaria de Segurança Pública de Paris informou nesta segunda-feira que uma grande operação de segurança envolvendo 7 mil policiais e 2 mil bombeiros será realizada na terça-feira em Paris e arredores para garantir a segurança durante a parada militar na Avenida Champs-Élysées. Também tem essa expectativa aí de uma vitória da França na semifinal da Copa. Para evitar distúrbios em todo o país, um total de 70 mil policiais será mobilizado para as festividades, conforme anunciado no domingo pelo Ministério do Interior. Além disso, para ter acesso ao Champs-Élysées para assistir o desfile militar, o público terá que apresentar um código QR. Essa é uma medida de segurança extraordinária aplicada pela primeira vez aqui na França. O código podia ser obtido pelo público através de um site da Secretaria de Segurança Pública. 50 mil pessoas se inscreveram no site para assistir o desfile amanhã na Avenida Champs-Élysées.
1: Tá bom, então. Valeu, viu, Pelis? Muito obrigado aí pela sua participação. E amanhã você nos conta, né, sobre essa festa aí que vai acontecer na França e os desfiles aí em Paris. Valeu, Pelis. Um abraço, hein? São 11 horas mais 8 minutos, agora no horário de Brasília. Chegou a hora.
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1: E vamos mais para nossa conta e risco, né? Eu, Aécio e o nosso Leandro Martins. Nós que estamos, portanto, aqui e vamos então entrar na nossa demanda. Demanda, né, o Leandro, que a gente, de alguma forma, a gente fica aqui, pelo menos, lamentando, né? Por quê? Porque ontem, no dia. Ontem foi 12, né? Hoje é 13, então ontem foi 12. E ontem foi o jogo da seleção brasileira de 1966. Foi no dia 12 de julho de 1966, quando Pelé e Garrincha encerraram sua história em campo como companheiros de amarelinha na vitória de 2 a 0 sobre a Bulgária na estreia da Copa do Mundo, em Liverpool, portanto, na Inglaterra. É uma despedida à altura da história que construíram, eles balançaram as redes com gols de falta. Aos 14 minutos da primeira etapa, o primeiro tempo, camisa 10 Pelé abriu o placar. Já o tradicional camisa 7 Garrincha, que vestiu o número 16 no jogo, acertou o ângulo com um chute de trivela. Isso no minuto 18 da etapa final. E todo lado da seleção, o rei do futebol e o anjo das pernas tortas jamais foram derrotados. Em 40 jogos, somaram 36 vitórias e 4 empates. Juntos conquistaram as Copas de 1958 e 1962, além da taça, uma taça internacional em 1959 e ainda a taça Oswaldo Cruz de 1958 e 1962. Que saudades desse futebol, hein, seu Leandro?
2: Bom, eu conheço esse futebol mais por pesquisa, né? Por YouTube. Eu era garotinho em 70, já comecei a acompanhar, vi o Jairzinho fazer aqueles gols. Depois de 74, eu já assistia direitinho, né? Já comentando, moleque atrevido querendo entender. Mas realmente, é impressionante, eu não sabia esse retrospecto, que os dois juntos não tiveram derrotas. É um tremendo recorde, né? Mais de 30 partidas e não perderam nenhuma. Olha, poucos atletas do futebol podem ter esse currículo, né, Walter?
1: Exato. Agora tem uma notícia aqui, né, Leandro, que essa te atinge em cheio em termos de alegrias, né? Vamos colocar assim, já que a direção do Grêmio está aí anunciando, o Grêmio de Porto Alegre, seu time do coração, o Grêmio anunciando aí a contratação do meia atacante Giovanni Cabral, de 28 anos, que disputou a Copa do Mundo de 2026 agora, né, pela seleção Cabo Verde, de Cabo Verde, ou seja, o reforço, de certa forma, vem com um período de 1 ano e meio para defender, portanto, aí o Grêmio. Você lembra dele, o Leandro, defendendo a seleção do Cabo Verde, que agora vai defender o seu time?
2: Olha, Walter, eu fico feliz, fico satisfeito pelo seguinte: o Grêmio vem contratando muita gente por procuração, por DVD, que não vê jogar. E esse rapaz, assim, ele não detidamente, eu lembro do time em geral, não me detive sobre ele, o Giovanni Cabral, mas é bacana porque a gente viu que Cabo Verde fez uma Copa muito boa, estreou, fez frente para a Argentina, fez frente para Portugal, ou seja, é uma seleção aguerrida, então eu acho que um jogador de seleção, que a maioria desses jogadores de Cabo Verde jogam o campeonato português, ou seja, um jogador que está em plena forma deve somar bastante pro Grêmio. E não aquela turma lá que, eu ouvi falar lá na Turquia, na segunda divisão, está jogando bem, recém operou, mas não sei como. Não, esse é um atleta de ponta, acho que vai agregar muito pro Grêmio e fico satisfeito, sim. Um atleta de bom nível chegando para somar no time, claro.
1: Interessante, bom, a gente fala dos jogadores estrangeiros, né, que estão se mexendo aí, mas dos atletas que defenderam a nossa amarelinha, ninguém está falando, né? Estão voltando para o time deles, muitos nem passaram por aqui. Acho que só veio mesmo um que é do Flamengo, desceu sozinho do avião, só ele, Deus. O restante todo mundo se mandou para os outros cantos, né? Tinha que vir todo mundo junto, né, Leandro? Eles não partiram daqui, todo mundo, né, recebendo fogos e outras coisas. Tinha que voltar para cá, todo mundo junto. Acho que deveria estar no contrário, volta todo mundo. Quando chegar lá no Brasil é que vai ser dispersada, portanto, tem a seleção. Tinha que ser assim, né, seu Leandro?
2: Eles iam voltar assim se tivesse feito um papel melhor, né? Você vê, Walter, que as 4 seleções que restaram, que vão fazer as semifinais, são casualmente as 4 primeiras do ranking da FIFA. Ou seja, o Brasil é o 5º, o Brasil podia ter se esforçado um pouquinho mais, na minha opinião, claro, para passar pela Noruega. Não sei se passaria pela Inglaterra, mas aí a gente torcia de novo. Mas o time fez aquela campanha mais ou menos, né? Então, eu acho que cada um foi para sua casa, que atualmente é na Europa, e não vieram todos aí, até porque não ia ter desfile em carro de bombeiro, né, Walter? Pelo contrário.
1: Afinal de contas, chegar até a oitavas de final já é uma grande coisa. Agora, está reforçando muito, Leandro, isso está preocupando bastante, né, os comentários de analistas políticos. Eles estão assegurando que o Brasil, a nossa seleção brasileira de futebol, jamais voltará a ser campeão do mundo. Isso aí, a gente já tocou nesse assunto semana passada, e esse fim de semana a gente leu bastante comentários, artigos a respeito. Será que o pessoal está azarando a nossa seleção, Leandro?
2: Não, isso é um completo absurdo, essa história de jamais. A gente que já acompanha várias Copas, né, assiste, nós, né, eu, você, o Aécio, a turma toda, a gente vê que tem, nós temos fases, né, de grande momento, de grandes jogadores jogando ao mesmo tempo, com ótimas campanhas e fases mais magras. Eu acredito que agora, por exemplo, a gente ainda teve o azar de não contarmos com o Estevão, que está lesionado, e o Rodrigo, dois jovens, né, também.

0: Neymar, a gente não sabe se jogou, não jogou direito, que estava em recuperação. O Paquetá teve o azar de se machucar no começo. Agora, por exemplo, vamos fazer uma comparação com a Argentina, atual campeão mundial, que está na semifinal. A Argentina agora não vai mais ter o Messi para a próxima Copa. E a seleção é uma das mais velhas. Como são muito, é uma safra muito boa, estão indo longe. Não, não acredito que seja campeão deste ano, não é azarando, não. Não acho que tem seleções melhores ainda. Mas o Brasil não tem história de jamais vai ser. No momento, a gente está numa entressafra e foi o que conseguimos, né? Chegar a ficar em quinto na FIFA e não passar e ficar nas oitavas de final, Walter. Eu vejo assim.
1: Eu vi ontem um comentário de colegas do esporte, me parece que foi da CBN, e eles entraram num assunto que eu achei realmente pertinente. Quer dizer, eles entenderam que no futebol brasileiro, os grandes times, né? Exemplo do Vasco, Grêmio, Flamengo, os grandes, né? Que estão disputando aí a Série A, a Série B, porque não temos também grandes times na Série C, eles, de certa forma, deixaram de lado as oportunidades que sempre eram dadas para as joias que vinham, os meninos que de alguma forma demonstravam, portanto, aí já um certo futuro, um futuro promissor. Então, ao invés de darem, portanto, aí essa oportunidade para os jovens atletas brasileiros, duas coisas: não dão essa oportunidade, e se de certa forma brilharem e mostrarem o futuro, eles vendem para outros times, né? Isso quando os meninos dão sorte. E ao invés de darem, portanto, essa oportunidade, preferem contratar jogadores estrangeiros, né? Ou seja, veja você que cada clube brasileiro, não temos nada contra o atleta estrangeiro, de jeito nenhum. Mas o que a gente percebe é que avolumou muito. Tem muitos jogadores estrangeiros ocupando aí grandes clubes, grandes times, Série A, Série B. Temos nada contra, mas eu acho que tinha que ter realmente aí um estudo, um calendário. Quer dizer, primeiro vamos cuidar dos nossos aqui, dos talentos que estão chegando, darem a eles as oportunidades, porque daqui a pouco você conta nos dedos hoje. Hoje nós estamos dependendo também do Estevão, que é o grande craque, né, que surgiu aí. E qual é o outro? Como é que a gente busca realmente conhecer esses meninos, Aécio?
2: Walter Lima, a base é fundamental. Eu concordo inteiramente, inclusive com essa observação sua, porque nos anos 80, nos anos 70, eu vou citar até o Flamengo como exemplo. O Flamengo formou grandes atletas vindos da base: Zico, e Tita, Andrade, Moser, Juan, e tantos outros, Júlio César, Uri Geller, né, que chamavam de Uri Geller, jogadores como Cláudio Adão, que veio da base do Santos. Ou seja, a cada 2 anos você tinha uma nova geração que substituía aquela quando passava a ser vendida. Então, os craques realmente apareciam desses jovens que jogavam nas bases do time. Você vê o Rivelino, que veio da base do Corinthians, jogadores como Dirceu Lopes, Tustão, Piazza, Natal, no Botafogo, Paulo César Caju, Rogério, Quarentinha, jogadores como Manga, Garrincha, Nilton Santos. Então você vê que é fundamental trazer da base para o time principal a cada 2 anos, pegando essa garotada que está chegando, que certamente vão virar craques. E a partir dos 24, 25 é que já começava a vender para os times estrangeiros. Hoje não. Não se aproveitam os jogadores da base, vendem esses jogadores com 17, 18 anos e contratam estrangeiros já maduros, né? Ou seja, um dinheiro mal investido, podendo investir na base para a formação de novos atletas. E o que a gente vê é os times se envelhecendo na contratação de jogadores que fizeram sucesso na Europa. Quando aqui dentro você tem excelentes jogadores na base, é só acompanhar o jogo do sub-20, sub-17, sub-15, que você vê grandes promessas aparecendo. Infelizmente, essas promessas saem antes de aparecer no time principal, Walter Lima.
1: E você, Leandro? Quer dizer, oportunidade para os pequenos, pequenos que eu digo, os meninos que começam realmente a brilhar nos clubes, mostrando realmente um futuro promissor e que, infelizmente, não estão tendo muita chance aqui nos clubes brasileiros, né, Leandro? Como é que você vê isso?
0: Olha,

0: Você tem um Estevão, um novinho, brilhando, agora machucado, mas brilhando. O Vinícius Júnior, que já é até um pouquinho veterano, mas há dias atrás, aí anos atrás, era um garoto do Flamengo. O que está acontecendo é realmente como vocês falaram. Muito cedo eles vão para a Europa, eles vão conquistar a independência financeira deles. Tudo bem, o raciocínio deles é correto, estão pensando em si também, né? Porque a carreira é curta, a carreira às vezes tem surpresas, encerra antes. O caso é que a gente não consegue reter aqui no Brasil, como esses jogadores vários que o Aécio citou, me passou um filme pela cabeça. Você sabia que o Cruzeiro tinha o Dirceu Lopes, o Palhinha, o Joãozinho, o Flamengo tinha ali o Zico, o Paulo César Carpegiani, etc. Eu não vou nem citar de novo, né? Você tinha aqui no Corinthians Rivelino, Vaguinho, Vladimir, mas agora os times, eles vão, de fato, o próprio Grêmio, ele revelou ao menino lá, o TT, agora voltou para uma pilha de dinheiro. Foi cedinho para a Europa, nem se viu jogar, se adaptar no futebol brasileiro. O Gabriel Meck, Gabriel Peck, uma série de jogadores, o próprio Rayan do Vasco, do Aécio, novinho, já está na Europa. Quer dizer, a gente não está conseguindo reter os meninos que a gente está produzindo nos times, aquela afetividade que você tem do seu craque, do seu time, né? Aquela busca pela artilharia. Então acaba repatriando depois jogadores, ou com muito dinheiro, como o Flamengo fez com o Paquetá, só o Flamengo tem esse caixa, e o Palmeiras, ou então pegando jogadores já em decadência, infelizmente, que já deram o que tinham, o melhor que tinham que dar na Europa, e aí vem aqui com um restinho de futebol e às vezes decepciona, né, Walter? Eu vejo assim.
1: Exatamente. Mas vamos lá. Isso, Helena, hoje não tem, né, Leandro? Qual é o dia que vai ter mesmo aí o restante dos jogos para finalizar a Copa do Mundo de Futebol, Leandro?
0: Hoje não tem, mas ouvintes, se preparem que essa semana vai ter muito futebol, porque lá na quinta retorna o Brasileirão. Mas antes do Brasileirão, nós temos amanhã e quarta dois jogaços, aquele de preparar a pipoca, preparar o sofá, ou se estiver trabalhando, ligar a TV, né? Porque amanhã a Espanha e a França fazem o duelo da semifinal, às 16h. E na quarta-feira também, a gente vai comentar quando chegar mais perto, também às 16h, horário de Brasília, Inglaterra e Argentina. São os quatro grandes, são os quatro principais hoje no ranking da FIFA, e eu acredito que realmente são as quatro maiores forças hoje. Amanhã, então, França e Espanha, a gente pode comentar melhor um duelo de gigantes, justamente de meninos revelados por esses países que estão brilhando, Walter.
1: E a França está mordida, né? O Aécio, com um político lá da Espanha, que diz que a França está realmente tinindo, está uma seleção muito boa, excelente, mas que não tem francês. Quer dizer, se referiu, portanto, ao grande elenco, portanto, da seleção francesa, formada por jovens negros, atletas negros, como se não fossem franceses. E isso é uma maldade, né? Então, com certeza, a França vai entrar mordendo realmente aí os espanhóis, né, Aécio?
2: Walter Lima, a França hoje está num patamar acima da Espanha, da Inglaterra e também da Argentina. Então, entendo que a França hoje é a melhor seleção ranqueada em termos de qualidade no seu futebol. Acho que ela é a favorita para ganhar esta Copa do Mundo 2026. E como você colocou muito bem, a maioria dos jogadores franceses é filhos de imigrantes ou migrantes que foram morar na França e
1: Mas
2: que
1: não importa, né? Esse negócio de imigrante, porque o Brasil realmente, o povo negro está aqui porque os escravos realmente foram trazidos na marra, na covardia para cá. A gente não fica falando, né? Ah, não, porque os escravos, a gente não fala isso. Quer dizer, já está incorporado, acabou. O Brasil é isso mesmo, miscigenado. A gente aplaude um Brasil bonito, do povo bonito. Agora, por que que esse espanhol, né, teve que. Não, porque. Eu acho que não justifica essa história. Não, porque é filho, mas não registrou, mas está lá. Eu acho que é francês e acabou, está lá no registro. Agora, a pessoa vem falar uma conversa fiada dessa aí, é de revoltar, né, Aécio?
2: Com relação a essa questão, ele diz o seguinte: no Brasil, eles, os escravos, né, que trouxeram para o Brasil, eles integram já a cultura brasileira. São integrados à
1: Mas o
2: cultura
1: francês não
2: brasileira.
1: integra,
2: O
1: não?
2: povo africano deu ao Brasil uma cultura riquíssima, não
1: Sim.
2: só na música,
1: Continua
2: como na
1: dando.
2: gastronomia, em tantas outras atividades culturais, muito forte. Eles alegam o seguinte: são pessoas que estão há 10 anos na França. Não é aquele francês
1: É
2: aculturado
1: mentira
2: que eles
1: dele, era
2: dizem,
1: conversa
2: mas que
1: fiada
2: vieram
1: dele.
2: de ex-colônias
1: Não, isso aí é conversa.
2: francesas.
1: É
2: Então,
1: para cutucar.

0: bom que o francês fica mordido.
1: Mas se fosse depender, do futebol francês dos anos 60, a França não seria o que é hoje.
0: Leandro,
1: sem, sem os negros dentro da seleção.
0: E aí, Leandro, como é que você vê essa polêmica, Leandro?
2: Ah, é puramente racista, né? Porque, veja, a França, ela ficou um tempo fora da Copa do Mundo, ela não participou em 74, eu não me lembro se em 70 também. Quando ela retornou em 78, ela já tinha jogadores afro-franceses, né? Jogadores oriundos das ex-colônias, que já são cidadãos franceses. Inclusive, é muito interessante que alguns, eu lembro até hoje, porque tinha o timezinho de futebol de botão da França, e que hoje os filhos deles estão jogando ou na França ou em outras seleções. O caso do Trezeguet, do Tressor, hoje eles estão ali, senhores, acompanhando na arquibancada e os filhos deles jogando em grandes times da Europa. Eu acho muito interessante isso aí. Então, eu acho que, como o Brasil é um país que há muito é miscigenado, a gente nem se dá conta disso. É um jogador branco, é um jogador pardo, é um jogador negro, afrodescendente. Nós, agora até, enfim, até os nipônicos, os descendentes japoneses estão começando a aparecer. E no caso de alguns países, isso ainda existe uma resistência por conta de algumas pessoas, porque todas as seleções, pega a Inglaterra, um dos melhores ali é o Bellingham. A Alemanha tem atletas também de origem africana, então quer dizer, isso não cabe mais esse discurso, né? E a gente estava falando também sobre a melhora das seleções africanas, elas só não estão melhores porque muitos desses rapazes já jogam em grandes seleções europeias, quer dizer, seguem reforçando também as seleções de ponta europeias. O futebol é um esporte como a Olimpíada, é para todo mundo e todo mundo vai participar, é isso que é o certo, Walter.
0: Perfeito. Bom, nós vamos ter também a Argentina e Inglaterra, será que entra no jogo, em campo, a questão das Malvinas, seu Aécio?
1: Olha, Walter Lima, eu acho que sim.
0: A questão da guerra das Malvinas.
1: Exatamente,
0: né?
1: Falklands ou Malvinas, né? Que dizia que as ilhas são Falklands. Os argentinos chamam de Malvinas. Então, isso foi motivo de uma guerra lá nos anos 70, 80 ali, que nós, inclusive, acompanhamos, você acompanhou, né, dentro do seu programa, fez várias matérias sobre os conflitos, né, envolvendo a Inglaterra e a Argentina, e que hoje essa, vamos dizer assim, esse entrever ainda é trazido para o futebol, sim. Inclusive, alguns comentaristas já têm colocado essa questão, tipo assim, ó, a nova guerra entre Argentina e Inglaterra. Eu não creio, não, porque o futebol é o seguinte, futebol ganha, vence quem joga bem dentro de campo, ali. Não é, o futebol não é conflito, não é guerra. Futebol é paz, é amor, é alegria.
0: A gente pensa assim, né? Se tomara que seja assim mesmo, né? Leandro, para fechar, né? Então nós temos amanhã a primeira, primeiro jogo aí, né? Para ver quem é que vai disputar.
2: França e Espanha.
0: Isso, França e Espanha. Agora Inglaterra e Argentina seria o quê? Na quarta?
2: Na quarta. Uhum. Amanhã às 16h, França e Espanha, quarta. Às 16h, Inglaterra e Argentina. E aí, no fim de semana, a gente tem no sábado a disputa do terceiro lugar com as perdedoras, né, desses confrontos. E no domingão, a grande final. Quem vai ser o campeão aí dessa Copa do Mundo. Lembrando que todos são campeões, não tem nenhum time que não tenha. A Inglaterra ganhou em 66, a Espanha ganhou em 2010, a França acho que já é tricampeã, e a Argentina parece também já é tricampeã. Vão em busca do tetra, né?
0: Só pra gente... Claro, nós vamos buscar os palpites a partir de amanhã, mas hoje, quem que você acha, que coloca realmente aí mais uma estrelinha na camisa como seleção campeã desta Copa do Mundo de 2026?
1: A França. A França vai colocar mais um título de campeão mundial na sua coleção. Já são dois títulos, pode buscar o tri. Da mesma forma, a Argentina tem três, pode buscar o tetra. E a Inglaterra só tem um, pode buscar o bi. Então, eu acredito que é a França que vai carimbar, né? Achar a placa, a plaquinha lá na taça, taça FIFA, né? Como é chamada atualmente. Com mais um título para ela, alcançando o tricampeonato.
0: É, tá aí, né? Bom, você falou, nós falamos aqui na Guerra das Malvinas. A Guerra das Malvinas, ela se deu, portanto, aqui entre os dias 2 de abril e 14 de junho de 1982, tá bom? O pessoal ali os ingleses chegaram até a ilha estava ocupada, o governo que, de certa forma,
1: governo
0: governava
1: militar, né,
0: lá na Argentina, era um governo militar, né, em Pombo, achou que tinha bala na agulha para enfrentar os ingleses. Os ingleses chegaram ali arrebentando, né, com o navio, cercou logo tudo. Infelizmente, até hoje tem soldado argentino desaparecido, porque realmente morreu um bocado de gente ali, principalmente do lado argentino, né? Infelizmente, quer dizer, uma coisa que desnecessária, né? Matar tanta gente assim, desnecessário por conta desse... Quer dizer, a diplomacia sempre esteve, negociar, não, aqui não entra. Botaram meia dúzia de canhãozinho, fuzil da Guerra do Paraguai, para enfrentar os ingleses, soltaram um rojão ali e acabou com tudo. A gente não gosta de
1: muitos jovens morreram, né,
0: de violência. Exatamente. O Leandro, então, é esperar, né, o Leandro, para amanhã. Quer dizer, falar da seleção brasileira não tem mais ibope, né, Leandro? A não ser se houver alguma coisa muito assim, né? Agora repercutir, porque o Neymar, porque não sei o quê, porque. Acho que chega, né, Leandro?
2: Eu acho que todas essas considerações já se fez logo em seguida, né? Se Neymar deveria ter entrado antes, se Endrick tinha que ser mais bem aproveitado. Alguns comentaristas disseram que o time estava ajustadinho contra a Noruega quando o Ancelotti inventou ali de colocar o Neymar, que não se sabia como é que ia render. Quer dizer, todas aquelas hipóteses, ser isso, ser aquilo, né? Não adianta, né? Agora é hora de pensar em 2030, aí já com esses meninos recuperados, com o Estevão, com o Rodrigo, conseguir fazer eles jogarem mais juntos também, né? Porque dá a impressão, a impressão que me dá é que os times europeus principais, eles vão mais entrosados para a Copa, porque eles têm uma Copa Europeia a cada 2 anos. A gente tem a Copa América aqui, mas tirando o Brasil, a Argentina e o Uruguai, alguns testes não são tão fortes como os que eles enfrentam lá. Eles ficam se enfrentando nesses clássicos com mais frequência. Mas vamos lá, levantar a cabeça, montar um time de jovens aí e começar de novo. E quem sabe vir uma geração forte aí, né? Não digo sempre, a gente sempre entra para ser campeão, né? Mas para fazer bonito aí, jogar para valer mesmo, chegar entre os principais, seria bom, né, Walter?
0: Deixa eu só ver aqui com a Aécio. O Aécio não estava aqui ainda quando conversei com o Leandro. Já que o Grêmio correu atrás e já tem no seu elenco praticamente um jogador de Cabo Verde que atuou na seleção de Cabo Verde para poder defender as cores do Grêmio. Eu acho legal isso, né, Écio?
1: Olha, Walter Lima, eu sempre falei aqui no programa que tá na hora de o Brasil contratar jogadores africanos. São excelentes jogadores.
0: Sem esquecer das chances para os nossos jovens.
1: Exatamente,
0: né?
1: Trazendo, exatamente. Porque são excelentes jogadores. A gente viu a seleção de Cabo Verde. Pelo menos 3 jogadores ali conseguem a titularidade em qualquer time no Brasil. E isso é importante, olhar para a África e trazer jogadores da África para cá e fazer esse intercâmbio Brasil-África com grandes jogadores. Porque lembro que Pelé, quando jogava com o Santos... nas suas excursões à África, lotavam os estádios. Teve um momento até que uma guerra civil para assistir o jogo do time do Santos com Pelé, com outro time lá do país que estavam em guerra civil. Então, eles têm uma atração maravilhosa para o futebol brasileiro. E agora a gente vê o resultado disso, porque até o próprio Pelé dizia assim: olha, a África futuramente vai levar para o mundo grandes craques. E está aí hoje a realidade. Grandes jogadores africanos. Trazendo mais uma informação, seu Flamengo, Walter Lima, foi campeão de um torneio em Portugal, vencendo o Benfica por 2-1, o Lausanne da Suíça também por 2-1 e empatando com o River Plate da Argentina. E conquistou essa taça, o troféu Algarve, com vitórias aí. O Flamengo já ensaiando que está vindo forte para a segunda fase do Brasileirão, Walter. Uma vitória aí, parabéns ao Flamengo, conquistou esse título lá em Portugal. É engraçado que nos anos 70, anos 80, os clubes brasileiros sempre faziam excursões pela Europa, né? E o Flamengo aí foi em Portugal e mostrou a força do seu futebol lá para os portugueses e também para o europeu, dizendo que o Flamengo está se colocando num outro patamar, como falava Bruno Henrique.
0: É, tá certo, né? Vai fazer o quê, né, seu Aécio? É isso aí, gente. Valeu, viu, Leandro? Nós vamos, então, para o nosso intervalo. São 11h35.

0: 6. Voltamos em instantes. Até já.
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0: Ok, vamos lá, são 11h37. Ô Leandro, como é que tá o tempo aí em São Paulo? Tá mais pra um cara de chuva, sol, como é que tá por aí? Leandro? Bom, enquanto o Leandro ele retorna, vamos lá, o AS, nós temos aqui dentro da programação da TV Brasil, um programa que tem tudo a ver com o esporte e aquela seleção que nós falamos de Cabo Verde, né?
4: É, e a reportagem, Walter, do programa Caminhos, da reportagem da TV Brasil, destaca semelhanças entre Brasil e Cabo Verde. Inclusive, a Agência Brasil fez uma matéria sobre essa reportagem, colocando em destaque hoje na sua página. A matéria começa dizendo que a seleção de futebol de Cabo Verde fez história na Copa do Mundo. A menor nação do mundo a disputar a fase mata-mata no Mundial foi eliminada pela Argentina nas oitavas de final. Saiu da Copa, mas ganhou reconhecimento mundial e uma imensa torcida no Brasil. Em uma parceria inédita da TV Brasil e da Telesul, o Caminhos da reportagem conta essa história e mostra, Walter, o que há de comum entre Cabo Verde e Brasil. O programa, inclusive, vai ao ar nesta segunda-feira, às 23 horas, as equipes de reportagem da Telesul, com o repórter André Vieira, e da TV Brasil, com o repórter cinematográfico Rogério Versosa e o auxiliar Alexandre Souza, chegaram à cidade de Praia, na capital de Cabo Verde, alguns dias antes da estreia da seleção na Copa. Encontraram o país em clima de Copa e o amor dos cabos verdianos pelo futebol que estava nas ruas e nos sorrisos dos torcedores. Inclusive, Walter Lima, é bom destacar que eles são muito fã do futebol brasileiro. Cabo Verde é um arquipélago na África formado por 10 ilhas, a menos de 4 horas em voo direto do Recife até Praia, que é a capital de Cabo Verde. E a reportagem traz toda essa comunhão, né, vamos falar assim, do Brasil com Cabo Verde, não só no idioma, pois que eles falam português, e também por aquilo que eles mais gostam, que é futebol e carnaval. Inclusive, Walter Lima, eles comemoram o carnaval deles lá em Cabo Verde no mesmo período do carnaval aqui no Brasil. E isso é destacado, inclusive, na reportagem. O repórter André Vieira viu de perto a chegada dos jogadores a Cabo Verde no dia 5 de julho, dia da independência do país, conquistada em 1975. A matéria e a reportagem traz todos esses detalhes da alegria do povo cabo-verdiano com a sua seleção, com a chegada dela, onde houve muita festa, destacando o goleiro Vozinha, que foi o grande nome da seleção cabo-verdiana, a defender bolas incríveis, inclusive na partida contra a Argentina, que a seleção de Cabo Verde perdeu por 3-2. Eles consideram que a participação de sua seleção deu mais visibilidade ao país, Valzinho. E a matéria, Caminhos da Reportagem da TV Brasil, que será mostrada hoje, né, às 23 horas na TV Brasil, traz todos esses detalhes e essa comunhão fraterna entre Brasil e Cabo Verde.
0: Tá certo, então. Legal, né, o Leandro, esse especial, né, esse programa Caminhos da Reportagem que o Aécio trouxe e traz contando a história realmente de Cabo Verde, que eu acho que com toda certeza é uma curiosidade que muita gente tem, né? Depois da visibilidade de Cabo Verde na Copa. Então hoje é uma grande oportunidade, programa que vai estar no ar hoje, às 11 da noite, pelo canal da nossa TV Brasil. É uma bela de uma oportunidade, né, Leandro?
5: Exatamente, pretendo assistir, Walter, porque, veja, quando a gente está lá na escola, no ensino fundamental, a gente fala sobre, estuda, a gente aprende sobre países que falam a língua portuguesa, e eu lembro que sempre citavam aquelas ilhas, né, no oeste da África, próxima à costa de Açores e Cabo Verde, onde falam português e tal. E aí fica aquela coisa na decoreba e a gente não sabe nada sobre elas. E agora, com a participação brilhante da seleção de Cabo Verde nesse Mundial, nessa Copa do Mundo, fica aquela curiosidade. Cidade, daí é um lugar pequeno, o tamanho de uma população de uma cidade média aqui, de São Paulo, por exemplo. Então a gente tem que aprender mais, saber sobre esse país aí, que de língua portuguesa, um país irmão e tão pequenininho, né? Oportunidade imperdível mesmo, Walter.
0: Perfeitamente. Bom, Aécio, olha que assunto esse aqui, né? A juíza de direito substituta, Ana Beatriz Brusco, da Nona Vara Cível, aqui do Tribunal de Justiça, aqui do Distrito Federal e Territórios, ela determinou a Confederação Brasileira de Desportos para Deficientes Intelectuais a inscrição no prazo de 24 horas a contar da intimação de uma atleta de alto rendimento e seu técnico também para que participem do Campeonato Mundial de Natação a Nado Artístico para Recursos para Pessoas com Síndrome de Down. Será realizado em Portugal. Para a magistrada, a entidade, embora privada, exerce função delegada de interesse público e social e se omitiu injustificadamente na adoção dos procedimentos necessários à participação individual da competidora. E segundo a ação, a atleta lidera o ranking nacional de natação em 4 modalidades. E ela tem, portanto, síndrome de Down e está aí atuando. E no caso aqui, a federação simplesmente ignorou aí a sua inscrição. E a justiça veio bater o martelo. É para fazer. Tem que ser mais ou menos assim. Mais ou menos não, tem que ser assim, né, o Aécio?
4: Exatamente, Walter Lima. Olha, um atleta nessa condição de a primeira no ranking ser ignorada pela própria federação é um absurdo. Agora, a justiça determinou e está correta. Nós temos que aplaudir a decisão da juíza e fazer uma crítica à federação por ter simplesmente ignorado essa atleta importantíssima, inclusive para os resultados que poderão ser conseguidos nessa competição. Fez bem, a juíza determinou e tem que fazer isso todas as vezes, sim, em que uma federação ignorar atletas importantes sem uma explicação, sem nenhuma justificativa. A atleta vai participar da competição, mas com base numa decisão judicial. Isso jamais deveria acontecer. Critico essa federação por tomar uma atitude dessa e ser obrigada pela justiça a cumprir aquilo que é justo.
0: O Pedro pode estar comigo. Conosco aqui nos estudos, né, o Pedro? E viu essa reportagem, realmente se acompanhou, né, o Pedro?
6: E fiquei impressionado com a educação, né? Porque o esporte faz parte da educação.
0: Claro,
6: e como a educação em nosso país ainda não é uma prioridade. Eu fiquei impressionado com uma menina que tem síndrome de Down. A menina é um espetáculo de atleta nas piscinas. Conquista todas as medalhas, todas as provas. Ela ganha praticamente. Ela é a número 1 do nosso continente. E inexplicavelmente, a Confederação Brasileira de Natação não quis inscrevê-la no Campeonato Mundial. É um negócio

0: impressionante isso. E a mãe já está lutando por isso há alguns meses. Inclusive, essa notícia que você deu agora, que a justiça determinou a inscrição da menina, essa luta já vem aí esse ano inteiro. Porque agora, a confederação se negava a inscrever a menina.
1: Agora, aquela história, né, o Leandro? Quer dizer, vai, com certeza a inscrição dela vai ser feita. Agora seria importante também obrigar que a federação, além de inscrevê-la, também manter, portanto, os cursos que ela irá ter aí neste evento, defendendo as cores do Brasil, né? Ou seja, porque a federação ela recebe, e claro, não é pouco dinheiro não, né?
0: E é um exemplo, né?
1: Sim, é um não era nem para a menina Pierre para estar divulgando, olha, nossa atleta, agora tem que entrar na justiça, é muito descaso, né?
0: É inexplicável, né? É incompreensível. Eu até vou até usar uma expressão mais forte, ô Walter, com perdão, mas assim, é de uma burrice constrangedora por parte dos nossos dirigentes, né?
1: Total.
0: Porque eles, é nessas horas Total. Que eles têm que mostrar Não. que eles se inspiram nos exemplos de uma atleta como sim. essa sim. e divulgam isso para o país inteiro e para o mundo. E eles perdem essa oportunidade.
1: Acho que deveria ter suspensão assim, para presidente de confederação, né? Pisou, vai ficar um ano fora, assume
0: né?
1: o vice para ver se muda alguma coisa. Porque não é possível um negócio desse, né, Leandro? O Leandro, que também é da área de educação, da área educacional, né, Leandro? Imagina só a frustração Exato. De uma criança dessa. Ainda bem que temos a justiça, né, Leandro?
2: Exato, ainda bem, e essas distorções têm que ser corrigidas, porque é uma questão mesmo cultural, né? Às vezes tem que ter um caso, não estou justificando, é injustificável, mas às vezes um caso de muita repercussão serve como estopim para a sociedade e para também as federações analisarem as coisas de outra maneira, né? Um precedente a partir dali, opa, peraí, vamos corrigir, isso aí é uma distorção, essa menina tem que ser incluída e inclusive é um orgulho aí para o esporte nacional. Então, às vezes é uma situação ruim, mas que vem a propiciar uma mudança de paradigma, é o que a gente torce que aconteça, né, Walter?
1: Exatamente. Agora, um outro assunto que eu também gostaria de ouvir, tanto do Pedro, dando a canjinha para nós aqui, o Aécio, como também o Leandro, eu não sei se é para o Brasil preocupar ou deixar passar, porque a notícia que tem hoje, e que não deixa de ser uma notícia diferente, e olha que esse tipo de assunto já passou aí por vários países. Ou seja, quando tem, no caso, um príncipe que tem todo o tempo para poder ser coroado como rei, quer dizer, tem todo um protocolo, tem toda uma sequência, tem todo, né, para ele poder transformar, e a primeira coisa que ele tem que saber é com quem que ele vai casar, né? Para poder manter, portanto, aí na linhagem e dessa forma poder ser coroado como rei, portanto, de um país. Eu não sei se a gente é para preocupar aqui no Brasil, porque o príncipe herdeiro, que é o príncipe que está na linha sucessória aqui no Brasil, porque mesmo não tendo aqui o tal do esse tipo de governo,
3: a monarquia.
1: Mas alguém está ali como rei, o dia que vier, quem sabe que um dia volta a ter monarquia no Brasil, né? Aí ele está na linha sucessória, é o primeiro. Mas existe uma preocupação muito grande, né, das altezas, né, do reinado, de quem realmente ainda fica esperando, porque o que está na linha sucessória para ser o rei, ele vai casar com a plebeia, né, aqui no Brasil. E existe essa preocupação muito grande, porque o protocolo monárquico brasileiro exige o casamento entre pares reais, né? Então, com isso, o príncipe herdeiro do Brasil pode perder o trono ao se casar com a plebeia italiana. Esse é um assunto para preocupar, Pedro?
0: Eu acredito que não, porque nós não temos um sistema de governo onde a monarquia é o poder moderador, assim como na Inglaterra. A Inglaterra é a mais antiga democracia de todo o planeta, desde 1215, né, que nós temos uma democracia concreta, né, concretizada na Grã-Bretanha, mas a monarquia permaneceu como poder moderador, né, entre o legislativo e o executivo. Por isso mesmo que, por exemplo, o rei Charles hoje, como a rainha Elizabeth, que foi a monarca que ficou mais tempo, né, no Reino Unido, ela tinha o poder de dissolver o parlamento e convocar novas eleições se o primeiro-ministro eleito, né, e escolhido pelo parlamento não cumprisse com as determinações do programa de governo, né, porque lá o orçamento é impositivo, é diferente do Brasil, né? No Brasil São emendas parlamentares que são discutidas e são liberadas ao gosto, né, do executivo. Lá não, se você tem um programa de governo, você tem que cumprir. Se você não cumprir, o monarca pode dissolver o parlamento e convocar novas eleições. Por isso que a Inglaterra, até hoje, né, é um dos países mais bem-sucedidos, né, economicamente, e também de uma estabilidade, né, no parlamento, né? É um sistema de governo que muitos defendem que deveria ser no Brasil, parlamentarismo, porque o nosso sistema foi uma distorção, né? O Brasil quis copiar os Estados Unidos e teve o presidencialismo. E não funciona, porque a gente sabe que hoje, para que o chefe do Poder Executivo tenha sucesso, tem de fazer negociações com todos os partidos, e aí fica na mão de parlamentares que não pensam muitas vezes no nosso país, né? Em si, em benefício próprio, né, Walter?
1: Você ficou sabendo, e o Leandro também, o Pedro, que houve aqui no Brasil, aqui não diz qual foi a cidade, deve ser no Rio de Janeiro, né? O 36º Encontro Monárquico Nacional.
0: E né? Chamaram?
1: Ocorreu, né, na Casa Imperial, que eu imagino que fica no Rio de Janeiro, onde Dom Bertrand de Orleans e Bragança, foi onde ele comunicou realmente a sua posição ao sobrinho, né? Sobrinho dele, olha, se você casar, você não vai ser mais rei aqui no Brasil. Quer dizer, são coisas interessantes, peculiares, que nos chamam realmente a atenção, que eu acho que vale a pena dividir com o público que está nos acompanhando. Não é que não deixe, eu não chamo de curiosidade, quer dizer, alguma coisa que está ainda, a gente pensa que já esfriou, já acabou, não, mas está a brasinha ali, né? A brasinha está ali, daqui a pouquinho chega alguém, dá um sopro maior, né?
0: Vamos ouvir o Duque Aécio chamado.
3: Olha só.
1: Depois o Barão.
3: Né? Isso já aconteceu. Aconteceu na Espanha, que durante a guerra era o Franco, que era o ditador do país, e quando retomou a democracia, veio o rei, foi instalado, né? Na Espanha, a monarquia foi instalada na Espanha. Na Inglaterra, nos anos 30, os anos final dos anos 40, teve um herdeiro do trono que abdicou, né, de ser rei para casar com uma plebeia, uma atriz, se eu não me engano, uma atriz americana. E ele abriu mão, sim, do trono, do poder de monarca, de rei, para casar com essa atriz, porque lá também tem essa distinção que tem que ser da nobreza, tem que ser alguém que tenha chamado sangue nobre, né, que falava antigamente.
0: Sangue azul.
3: Alguém da corte, né? E isso levou ele a abrir mão, não me recordo qual foi o rei, mas foi durante esse período pré-guerra ou pós-guerra, porque acho que quem assumiria era ele e quem assumiu foi outro na linha sucessória.
0: O pai da Rainha Elizabeth.
3: O pai da Rainha Elizabeth, exatamente.
1: Lembro.
3: E aqui, no Brasil, tem essa situação que o príncipe herdeiro foi alertado, né?
1: O príncipe Dom Rafael de Orleans e Bragança, ele faz parte, quer dizer, ele pode perder seus direitos dinásticos se insistir no casamento com a italiana Margherita Delle Piane, né, que não possui título de nobreza. Dom Barão Leandro, né, Martins, como é que você vê esse assunto, Leandro?
2: Olha, Walter e Aécio e Pedro, nós temos quase 140 anos sem que a monarquia já não está mais aqui, mas o Brasil tem uma vocação monárquica, olha só. Nós temos aí o rei Pelé, a rainha Xuxa, todo mundo se destaca, vira rei de alguma coisa, o rei do piseiro, né? A gente tem uma vocação para a monarquia, pode reparar, o rei da cocada preta, da cocada, tudo aí é rei, né? Então a monarquia saiu do Brasil, mas o Brasil ainda sai com o pé na monarquia, né? Olha, eu não sei, por um lado, dizem os críticos lá do sistema inglês, que tem toda aquela monarquia, que tem muito dinheiro, muitos investimentos também, gasta muito dinheiro, que por um lado é um poder moderador importante, que não está acontecendo, por exemplo, como o Pedro bem citou, né? Um poder que equilibra ali a política, nos Estados Unidos, que agora a gente está vivendo um presidente lá que parece que tenta passar por cima de Congresso, de Supremo, de tudo, né? Então, às vezes, uma monarquia ali moderadora poderia ser aquele fiel da balança. Diga, não, peraí, não pode passar daqui também não, né? Mas, na prática, claro, governado pelo ministro e parlamento, poderia ser um caminho, né? Vai saber, né, gente?
1: Mas a gente fala da notícia, mas não num tom de brincadeira, de chaco, de jeito nenhum, com respeito, né, o Pedro? Porque não deixa de ser uma tradição que passou pelo Brasil, hoje não existe mais, mas tem os seus seguidores que, de alguma forma ou de outra, a gente tem que respeitar. Né?
0: Claro, e até porque eu estou me sentindo hoje o verdadeiro Barão de Algarve.
1: Barão?
0: Depois, é, depois que a Copa
1: quem
0: do Mundo...
1: Mais, quem manda mais, o Duque ou o Barão?
0: O Duque. O Duque manda mais
1: então
0: que o Barão.
1: Então você é Duque.
0: Não, não, eu sou o Barão de Algarve. Depois da conquista do Flamengo, do troféu de Algarve em Portugal, e o Flamengo, a torcida do Flamengo mostrou que conquistou Algarve, era toda, tomou conta do estádio de Algarve. Isso mostra para o mundo que eles podem esperar que o Flamengo vai chegar. Já que a seleção brasileira não conquista, o Flamengo, que hoje já é o rei na América, no continente americano, é apenas uma questão de tempo nós conquistarmos novamente o mundo.
1: Já que você, né, é Barão...
0: Como conquistamos
1: então
0: em 81.
1: Então eu intitulo Marquês.
0: Certo, perfeito.
1: Marquês de Anápolis.
0: Nossa, você fica bem de Marquês, sabia? Eu já estou vendo, já estou vendo você... Já estou vendo você desembarcando no seu jato particular em Anápolis sendo recebido...
1: Não, jato não.
0: Jato não?
1: Carruagem.
0: Carruagem?
1: Carruagem.
0: Ah,
1: que jato, Pedro.
0: Uma carruagem assim, carruagem. Uma carruagem de nome Rolls Royce?
1: É, por aí.
0: Por aí, por aí. Perfeito. Né?
1: É, cavalo de raça.
0: Você gostou do desempenho do nosso rubro-negro em Algarve?
1: Sim, eu adorei.
0: Em cima do Benfica?
1: Sim. Aquilo que eu falei, se tivesse colocado a camisa da seleção nesse time, teria feito mais bonito.
0: Só o Flamengo, né, e o Pelé em cima do Benfica, né, em 62, é que demonstram claramente a força do futebol brasileiro. Né,
1: exato. Seu Leandro Martins, vamos passar a régua aí, seu Leandro.
2: Então já aproveito esse assunto, porque eu não acompanhei ontem o jogo do Flamengo e Benfica, porque eu estava assistindo Corinthians e Cascavel da Série D.
0: É um clássico,
2: rapaz,
0: né?
2: Rapaz, o Corinthians é um clássico, o da região sul contra sudeste. Olha, o Corinthians tem que melhorar muito para voltar para a Série A, o negócio está feio, mas o campo não ajudou. Eu só vou rapidamente citar aqui, Walter, que as multas pela não transferência de propriedade de veículos lideram o ranking de infrações do primeiro semestre aqui de São Paulo, segundo dados do Detran Paulista. Passando bem rapidinho, de janeiro a junho foram quase 480 mil multas por causa desse não transferência de propriedade de veículos, né? Os outros, enfim, as outras infrações depois desta, é conduzir veículo sem licenciamento anual regularizado e, na sequência, aparecer sem dirigir, dirigindo sem o cinto, usar o celular ao volante e avançar o sinal vermelho. Walter.
1: Ok, Walter. Leandro. Ok, perfeito. Bom, se nós já preparando para poder subir a serra, né? Expectativa de que vai chover Brasília aí nessas próximas horas, mas é aquela chuva tipo assim, tô aqui, mas não tô, né? No meio do caminho ela já dissolve e por conta do calor forte aqui na nossa região, mas a gente espera assim mesmo. Aécio, valeu, um abração pra você.
3: Um abraço,
1: você.
3: Walter Lima, até amanhã.
1: Pedro Pontes, aquele abraço, Pedrão. Que hora que você entra no ar, Pedro?
0: Eu?
1: É.
0: Às 6:30 da tarde.
1: 6:30 da tarde. É.
0: Tá. Quer dizer, eu entro às 15h30, 16h30, às 14h15h30, 16h30 e também às 6h30.
1: Isso, ganha muito, tem que estar toda hora no microfone. Valeu, Pedrão, um abração pra você. Ô, Leandro, aquele abraço, hein? Valeu, muito obrigado, Leandro.
2: Um abraço, boa semana a todos.
1: Jéssica, um abraço também para você. Muito obrigado aí, equipe, a Shimoda, a agradecer também aqui a Sueli, também na produção, ao nosso querido Cláudio também na produção, aqui na parte técnica. O nosso tempo acabou de vez. 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
2: Olá, muito boa tarde a você que nos escuta de todo o Brasil. Está no ar o Repórter Nacional, que tem hoje os seguintes destaques. Levantamento aponta queda no número de tiroteios na região metropolitana do Rio de Janeiro. Apesar disso, ações e operações policiais respondem por 1 a cada 3 registros do mês de junho. E mais.
4: Dino bloqueia 6.

0: 3 milhões de reais de Eduardo Cunha após PF encontrar indicação de emendas, mesmo sem mandato.
1: Entramos na última semana da Copa do Mundo. As semifinais estão definidas. Domingo sai o novo campeão mundial.
0: Previsão de chuva, queda nas temperaturas e geada na região sul do país.
2: Tudo isso e muito mais aqui no Repórter Nacional, produzido pela nossa equipe de radiojornalismo da EBC, Empresa Brasil de Comunicação. Estamos ao vivo nas emissoras da Rádio Nacional em Brasília, São Paulo, Rio de Janeiro, Amazônia, Alto Solimões, São Luís, Recife e também nas emissoras parceiras de todo o Brasil com a nossa Rede Nacional de Comunicação Pública. Eu sou o Daniel Ito e você acompanha agora as principais notícias desta segunda-feira, 13 de julho de 2026.
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2: E antes de darmos início ao nosso noticiário, lembramos que, diante aí do período de defeso eleitoral, não serão veiculados conteúdos que possam caracterizar publicidade institucional, medida necessária para garantir o cumprimento das normas que regulamentam a comunicação de instituições públicas durante o defeso eleitoral, que será encerrado no dia 25 de outubro. Dito isto, a gente começa esta edição do Repórter Nacional seguindo direto para o Rio de Janeiro. Por lá, o mês de junho terminou com queda no número de tiroteios, o que é uma boa notícia, na comparação aí com o mesmo período do ano passado, dados que foram divulgados pelo Instituto Fogo Cruzado e que mostram também que mais de um terço dos tiroteios aconteceu durante operações policiais. Quem tem os detalhes do relatório ao vivo para a gente lá da capital fluminense é a repórter Solimar Luz. Muito boa tarde para você, Solimar.
4: Oi, Daniel, boa tarde para você, boa tarde a todos. A região metropolitana aqui do Rio de Janeiro registrou uma queda de 43% no número de tiroteios no mês de junho, segundo dados divulgados hoje pelo Instituto Fogo Cruzado. Foram contabilizados pelo menos 130 episódios ao longo do mês. Apesar da redução dos confrontos, o saldo de vítimas continua alto, viu? 98 pessoas foram baleadas, resultando em 59 mortos e 39 feridos. O levantamento observa que, em média, a cada 3 eventos registrados no período, um esteve associado a alguma ação policial. Entre os municípios da região metropolitana, a cidade do Rio de Janeiro concentrou 91 tiroteios, com 33 mortos e 19 feridos. Na divisão por bairros, o Anil, que fica na Zona Oeste, aqui da capital fluminense, liderou o número de registros, com 3 tiroteios e 2 mortos. Logo após, a cidade do Rio de Janeiro, Duque de Caxias e Nova Iguaçu se destacam entre os municípios mais afetados pela violência armada na região metropolitana. Eu volto com você, Daniel.
2: Tá certo, Solimar. Muito obrigado, viu? Bom trabalho para você no Rio de Janeiro. A gente segue falando da capital fluminense, porque, olha só, estão proibidas as propagandas de bets em espaços públicos e também em eventos. E, olha só, toda divulgação irregular de bets no Rio vai ser retirada e os infratores vão, inclusive, pagar multa nessa medida que começou a valer hoje, como nos conta também ao vivo a repórter Cristiane Ribeiro. Boa tarde para você, Cris.
5: Boa tarde, Daniel. Boa tarde, ouvintes. É isso mesmo. Está proibida a veiculação de publicidade de plataformas de apostas, as bets, nos espaços públicos da cidade do Rio de Janeiro. A medida é da prefeitura do município e já está valendo para todos os locais onde há publicidade exterior, mobiliário urbano e demais locais onde a exploração depende de autorização, licença, permissão ou concessão do município. Segundo a prefeitura, a ideia é reduzir a exposição da população às publicidades de plataformas de apostas esportivas e jogos de azar online. O decreto está publicado no Diário Oficial do município de hoje. A fiscalização fica por conta da Coordenadoria de Licenciamento e Fiscalização, que vai determinar a retirada imediata das publicidades irregulares e aplicar as sanções previstas na legislação municipal. A proibição inclui qualquer forma de divulgação dessas empresas, inclusive marcas, logomarcas, nomes empresariais, aplicativos, sites, campanhas promocionais, mascotes e quaisquer outros elementos capazes de identificar direta ou indiretamente as plataformas de apostas. A medida também determina que órgãos e entidades da administração municipal observem a nova regra em todos os contratos, concessões, permissões e autorizações que envolvam exploração publicitária em bens públicos. Além disso, a proibição passa a valer para eventos patrocinados, contratados ou realizados também pela Prefeitura. Eu volto com você, Daniel.
2: É, o Rio de Janeiro restringindo, então, a publicidade, né, que estimula aí as pessoas a apostarem nessas bets, muitas vezes para se divertir, mas que também a gente sabe, né, que também acaba trazendo prejuízos financeiros a muitas famílias, muitas vezes aí de forma bastante complicada e prejudicial à saúde financeira das famílias de todo o Brasil. Obrigado pelas informações, Cristiane Ribeiro. Já que a gente está falando da capital fluminense, dominando aqui o começo do nosso repórter nacional, olha só, hoje de manhã, pelo menos 3 ônibus foram utilizados como barricadas por criminosos no Complexo da Pedreira, em Costa Barros, lá na zona norte do Rio de Janeiro. As obstruções interditaram temporariamente a Estrada de Botafogo e também a Avenida Pastor Martin Luther King Jr., que são duas das vias principais da cidade. Quem conta tudo pra gente é João Barbosa.
3: Na manhã desta segunda-feira, pelo menos 3 ônibus foram usados como barricadas por criminosos no Complexo da Pedreira, em Costa Barros, zona norte do Rio de Janeiro. As obstruções interditaram temporariamente a Estrada de Botafogo e a Avenida Pastor Martin Luther King Jr., duas das vias principais da cidade. Além dos ônibus, criminosos atearam fogo a entulhos em vias transversais, o que dificultou ainda mais o trânsito na região. Segundo a Rio Ônibus, o Sindicato das Empresas de Ônibus da cidade, pelo menos 7 linhas tiveram os itinerários alterados nessa manhã. A ação foi desencadeada por conta de uma operação realizada nesta madrugada por policiais militares do Batalhão de Irajá, outro bairro da Zona Norte. Segundo a polícia, a operação mirava a retirada de barricadas previamente instaladas por criminosos na região, além do combate a grupos envolvidos no roubo de cargas e veículos. Em decorrência da operação em Costa Barros, a Secretaria Municipal de Saúde informou que 2 unidades de atenção primária à saúde interromperam os expedientes completamente e outra ainda avalia a possibilidade de retorno dentro das próximas horas. Além disso, segundo a Secretaria Municipal de Educação, 19 unidades escolares da região tiveram as atividades interrompidas por conta da operação. Até a última atualização desta reportagem, os agentes seguiam na região para retirar os bloqueios e reforçar o policiamento. Ainda não há informações sobre feridos, presos ou apreensões. Sob supervisão de Paulo de Castro, da Rádio Nacional do Rio de Janeiro, João Barbosa.
2: E agora a gente fala sobre as emendas parlamentares com a seguinte notícia, escuta essa. Mais de 6 milhões de reais do ex-deputado federal e ex-presidente da Câmara, Eduardo Cunha, do Republicanos de Minas Gerais, mais de 6 milhões de reais dele foram bloqueados por ordem do ministro Flávio Dino do Supremo Tribunal Federal, viu? Renato Ribeiro está aqui no estúdio, ele que vem acompanhando desde cedo essa notícia, né, Renato? Explica tudo pra gente, muito boa tarde para você.
6: Muito boa tarde, Daniel. O ministro Flávio Dino afirmou na decisão que determinou o bloqueio desse valor milionário que o ex-presidente da Câmara, Eduardo Cunha, teria indicado pelo menos 21 emendas com valor total de mais de 6 milhões de reais para cidades de Minas Gerais. A defesa de Cunha nega qualquer irregularidade. O ex-deputado foi alvo da mesma investigação que bloqueou 119 milhões de reais do presidente do Partido Liberal, Valdemar Costa Neto, também por indicação irregular de emendas. Segundo o ministro Flávio Dino, as emendas indicadas por Eduardo Cunha foram documentadas de forma fraudulenta para ocultar o verdadeiro solicitante. Durante a Operação Transparência, a Polícia Federal identificou no celular da servidora da Câmara dos Deputados, Mariângela Fialec, conhecida como Tuca, mensagens e planilhas que indicam um esquema de direcionamento de verbas comandado por Eduardo Cunha. Pituca seria a responsável pela organização e encaminhamento das emendas do orçamento secreto. Eduardo Cunha não exerce mandato no Congresso desde que foi cassado em setembro de 2016. Ele também chegou a ser preso pela Operação Lava Jato. Para o ministro, o fato de um terceiro sem atuação no parlamento brasileiro ter poder e ingerência sobre o orçamento público é gravíssimo. Dino afirmou que a situação materializa o que há de mais nefasto em termos de desvios envolvendo o orçamento secreto. Daniel.
2: Tá certo, Renato. Com certeza esse assunto ainda vai repercutir, portanto, Eduardo Cunha, que já foi aí uma pessoa importantíssima no cenário político brasileiro, mas que segue com bastante influência aí com essa suspeita agora sobre ele de desvio de emendas parlamentares, mesmo ele já estando fora, portanto, do nosso Congresso Nacional. Renato, obrigado pelas informações ao vivo com a gente.
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2: E só restaram 4 seleções na disputa pela taça e pelo título de campeã mundial. França, Espanha, Inglaterra e Argentina. São as 4 que conseguiram superar os adversários e chegar até a fase semifinal desta Copa. E aí, você que está nos escutando, tá torcendo para qual dessas seleções, hein? Vamos com o André Luiz Mendes, que conta mais detalhes para a gente sobre esse momento decisivo da Copa do Mundo.
8: Com 2 partidas sendo decididas na prorrogação, estão definidas as semifinais da Copa do Mundo. A Inglaterra empatou no tempo normal com a Noruega 1-1 e no segundo tempo da prorrogação, Jude Bellingham acabou fazendo o gol que deu a vitória e a classificação aos ingleses. Já com relação à Argentina, um jogo duro, um jogo difícil para a Argentina, um empate contra a Suíça em 1-1 no tempo normal, mas aí o atacante Embolô simulou uma falta, acabou recebendo o cartão vermelho, prejudicou o time e a Argentina apenas administrou o resultado com Julian Álvares e com Lautaro Martínez. Com isso, as semifinais estão definidas desta Copa do Mundo. Os jogos acontecerão já a partir de amanhã e na quarta-feira. Clássico amanhã, um jogo muito esperado pelo torcedor, às 16h, em Dallas, França e Espanha. E na quarta-feira, também às 16h, a vez da Inglaterra receber a equipe da Argentina em Atlanta, também às 16h. Desde 1990, que uma Copa do Mundo não reúne 4 campeões mundiais numa semifinal. Tivemos Alemanha, Itália, Argentina e Inglaterra, sendo que Alemanha e Argentina decidiram a Copa e com um gol de pênalti marcado pelo zagueiro Bremer contra o goleiro Goicoechea da Argentina, a Alemanha conquistou o título. Agora a história pode ser diferente, não temos 2 daquelas seleções aí, nem a Itália, que não joga já 3 Copas do Mundo, e muito menos a Alemanha, que foi eliminada da competição. Da equipe de esportes da Rádio Nacional, André Luiz Mendes.
2: E às vésperas do jogo entre França e Espanha, pelas semifinais da Copa do Mundo, olha, continuam as polêmicas racistas, viu, sobre a seleção francesa. Quem explica pra gente é Ana Carolina Pelis, nossa colega da Rádio França Internacional.
9: O governo francês condenou nessa segunda-feira as declarações feitas pelo ex-primeiro-ministro conservador espanhol Mariano Rajoy a respeito da seleção francesa de futebol. O ex-chefe de governo afirmou que a França tem um elenco de alto nível, mas sem nenhum francês. A porta-voz do governo francês, Maud Brégeon, disse em entrevista à rádio RTL que as declarações de Rajoy eram claramente racistas. O primeiro-ministro espanhol, Pedro Sánchez, e vários líderes políticos franceses já haviam criticado os comentários de Rajoy no domingo. A Espanha enfrenta a França pela semifinal da Copa do Mundo amanhã, no dia 14 de julho, que é a festa nacional na França.
2: Essa foi Ana Carolina Pelis, da Rádio França Internacional. 12h14, é hora certa em Brasília. 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
10: 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Petróleo sobe com a escalada dos conflitos.
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2: Mas antes vamos à previsão do tempo. Renato Ribeiro está de volta aqui no estúdio para contar para a gente como que ficam, né, Renato, os próximos dias, com previsão aí de calor para o norte e para o nordeste e uma queda na temperatura na região centro-sul do país. Conta para a gente, Renato.
6: Pois é, Daniel, a semana começa com chuva, né, e queda nas temperaturas e geada na região sul do país. Com o avanço de uma frente fria, algumas áreas podem ter mínimas de 0 grau. Hoje, as menores temperaturas foram registradas em General Carneiro, no Paraná, com menos 0,6 grau, em Rio Negrinho, em Santa Catarina, com 1,9 grau. e a previsão para amanhã é de geada, com mínimas de até 3 graus nos três estados do sul, sim, alcançando também áreas do Rio de Janeiro e de São Paulo. E a partir de quinta-feira, a possibilidade de chuvas intensas no Rio Grande do Sul, o que liga um alerta, né? As aulas na cidade gaúcha de Eldorado do Sul foram suspensas hoje após um temporal no sábado, né? Que teve queda de granizo e vendaval, que deixaram mais de 700 pessoas desalojadas.
2: Poxa vida.
6: E também por conta do frio, começa a funcionar hoje à noite na capital paulista o abrigo solidário na estação Pedro II, da linha 3 vermelha do metrô, que vai oferecer acolhimento emergencial à população em situação de rua, pelo menos aí até a próxima quinta-feira. E já em outras regiões, né, a previsão para hoje é de calor e baixa umidade, principalmente no Nordeste. Ainda pode chover em áreas do Sudeste e também aqui no Distrito Federal, e ainda em Goiás, Amazonas e Acre. E na terça-feira, amanhã, né, a baixa umidade atinge parte de São Paulo, Mato Grosso do Sul, Goiás e Minas Gerais. Daniel.
2: É, tempestades já sendo registradas no sul do país, talvez até por consequência, né, Renato, do Super El Niño, sobre o qual a gente vem falando aqui no Repórter Nacional. Obrigado mais uma vez pelas suas informações, Renato, que falou aqui sobre frio no sul do Brasil, já que estamos no nosso inverno aqui do Hemisfério Sul, e lá no Hemisfério Norte, onda de calor, viu? Inclusive, subiu o número de mortos por incêndios na Espanha. Voltamos com detalhes e informações de Ana Carolina Peliz, da Rádio França Internacional.
9: E subiu para 13 o número de mortos no incêndio na província de Almeria, na região da Andaluzia, no sul da Espanha. Domingo, as autoridades espanholas anunciaram que o fogo havia sido controlado após 3 dias de incêndio e os moradores da localidade de Los Gallardos começaram a voltar para casa. 7 mil hectares foram queimados no incêndio, que atingiu um perímetro de 40 quilômetros. Os incêndios na Espanha e na França estão relacionados à onda de calor que atinge a Europa desde maio deste ano, que também atingiu o Reino Unido. Segundo um estudo de pesquisadores britânicos publicado nesta segunda-feira, o número de mortes relacionadas ao calor entre maio e junho na Inglaterra e no País de Gales pode ultrapassar 2.700.
2: Essa foi Ana Carolina Peliz, da Rádio França Internacional. E olha, já que estamos falando de clima e tempo, você que está na escuta, sabia que existe a ecoansiedade? Será que está relacionada aí à crise climática? Quem explica para a gente é o nosso colega Marcos Aleixo, da Rádio Cultura do Pará, emissora da Rede Nacional de Comunicação Pública.
11: A ecoansiedade, chamada de ansiedade climática, é um sentimento generalizado de angústia e preocupações com as consequências das mudanças no clima. O fenômeno é relativamente novo, já está no radar de psicólogos. Os desastres climáticos estão cada vez mais frequentes. O Rio Grande do Sul teve 95% de suas cidades afetadas pelas chuvas intensas que atingiram o estado entre o fim de abril e o mês de maio. A estudante universitária Lia Dias fala da experiência dela.
12: Tudo se terminar antes mesmo da gente conseguir alcançar nossos objetivos por conta dessa crise climática, né? Agora o El Niño está se aproximando, os estudos dizem que vai ser o pior de todos, o mais quente. Então, assim, fica aquela angústia, né? Tipo, nossa, será que meus parentes vão conseguir passar por isso? Será que eu vou perder alguém? Será que eu vou sobreviver a isso?
11: O Cerrado registrou um aumento de 221% nas áreas de queimadas em agosto de 2024. A Amazônia enfrenta a pior seca já registrada. Mas, diante de tudo isso, profissionais da psicologia e psiquiatria têm observado um crescimento da ecoansiedade ou ansiedade climática. O levantamento revela que 74,3% das pessoas já vivenciaram consequências diretas de desastres, como enchentes, queimadas e ondas de calor, e aponta para os efeitos emocionais e psicológicos da crise climática na vida cotidiana da população. Mais da metade dos entrevistados relatam sentir-se nervosos, ansiosos ou inquietos. 58% demonstram medo, 51% diante das mudanças climáticas, enquanto que 44% se dizem excessivamente preocupados. A médica psiquiatra Luciane Farias esclarece quem mais sente o problema.
13: Os estudos atuais mostram que ela é mais frequente entre adolescentes e adultos jovens, justamente porque percebem que viverão por mais tempo com as consequências das mudanças climáticas. Também é mais comum em pessoas que vivem em regiões frequentemente atingidas por desastres naturais, além de profissionais ligados às áreas ambiental, científica e da saúde. Outro grupo importante é formado por pessoas que já apresentam transtornos de ansiedade.
11: Marcos Aleixo, da Rádio Cultura de Belém, para a Rádio Nacional em Brasília.
2: Atenção para você que tem criança pequena, está precisando de creche, escuta essa. A Anvisa atualizou as normas para licenciamento de creches e pré-escolas no país. Reguladora que torna, então, o licenciamento mais eficiente, o que pode contribuir no aumento das vagas na educação infantil. Pode ser uma boa notícia para você, né? Cristiane Ribeiro está na linha e conta tudo para a gente. Cris, que está de volta com a gente, né?
14: Isso mesmo, Daniela. A Anvisa, Agência Nacional de Vigilância Sanitária...

0: oficial da União. Com isso, a vigilância sanitária passa a concentrar sua atuação nos aspectos efetivamente relacionados à saúde das crianças e à prevenção de riscos sanitários, e fortalece ainda a segurança jurídica para o licenciamento do estabelecimento. De acordo com a Anvisa, a decisão aprovada representa a primeira etapa da atualização regulatória sobre o tema. Na sequência, a Anvisa dá continuidade ao processo de elaboração de uma nova resolução específica para creches e pré-escolas, construída com análise de impacto regulatório, consulta pública e alinhada às melhores práticas de regulação baseada em risco e à proteção da saúde da população infantil. Volto com você, Daniel.
1: Muito obrigado, Cristiane Ribeiro. Bom trabalho para você no Rio de Janeiro. 12:22. E agora a gente fala de economia. O repórter Gabriel Brum já está aqui no estúdio comigo com notícia boa, né, Gabriel? Que o Boletim Focus reduziu de novo a projeção de inflação para esse ano de 2026. Conta para a gente. Muito boa tarde.
2: É isso mesmo, Daniel. Boa tarde para você, boa tarde a todos. Um pouco mais de otimismo aí. O mercado financeiro reduziu pela segunda vez seguida a expectativa de inflação para este ano. Aí, de acordo com o Boletim Focus de hoje, o índice deve ficar em 5,16%, documento aí divulgado pelo Banco Central. Foi o segundo corte na projeção do IPCA, que é o índice oficial de inflação, depois que Estados Unidos e Irã anunciaram cessar-fogo e negociações para encerrar a guerra. Lembrando que quando o conflito estourou, o preço do barril de petróleo disparou, ultrapassando $100, e depois caiu com a possibilidade de um acordo de paz. Hoje de manhã, o valor estava um pouco abaixo dos $80, mesmo aí com a retomada de ataques e hostilidades entre os dois países. Bem fora a inflação, outros índices do boletim também permaneceram os mesmos para 2026. Então, a economia deve crescer 1,99%, o dólar deve terminar o ano em R$5,20 e a taxa básica de juros em 14% ao ano, Daniel.
1: Perfeito, tomara que a inflação continue caindo, porque infelizmente, olha, como notícia internacional agora, Estados Unidos e Irã trocaram ataques com mísseis e drones durante todo o fim de semana e também hoje, viu, marcando a mais recente escalada de ataques no sudoeste asiático. Parece que a paz entre os dois países realmente não pôde ser selada mais uma vez. Gabriel Corrêa está na linha com a gente com mais detalhes, né, Gabriel? Boa tarde para você.
3: Exatamente, Daniel. Ainda não foi dessa vez mesmo. A Guarda Revolucionária do Irã afirmou hoje que os ataques da Guarda Revolucionária contra instalações militares dos Estados Unidos foram no Bahrein e no Kuwait, e que destruíram sistemas de radares em Omã também e tanques de combustível, além de depósitos de munição na base aérea Prince Hassan, na Jordânia. Já o grupo armado Houthi, alinhado ao Irã e que controla o norte do Iêmen, acusou a Arábia Saudita hoje de atacar o aeroporto internacional de Sana'a. O porta-voz militar dos Houthis afirmou que o ataque saudita não ficaria sem resposta. Além dessas agressões militares, segundo a agência Reuters, a manutenção do fechamento do Estreito de Hormuz impulsionou uma alta no preço do petróleo em mais de 3% nesta segunda-feira. Do outro lado do conflito, o presidente Donald Trump afirmou hoje em uma entrevista à TV norte-americana que os Estados Unidos deveriam controlar o Estreito de Hormuz e serem pagos por isso. Segundo o Comando Central norte-americano, a última onda de ataques ontem atingiu dezenas de alvos para reduzir a capacidade do Irã de continuar atacando o tráfego marítimo no Estreito de Hormuz. Os alvos dos Estados Unidos foram sistemas iranianos de defesa aérea, radares costeiros, mísseis e drones, além de pequenas embarcações. E pela primeira vez, Daniel, os Estados Unidos disseram usar drones marítimos e negaram que o Irã esteja controlando o Estreito de Hormuz. A retomada das hostilidades fragiliza ainda mais o acordo provisório firmado no mês passado para encerrar o conflito após 60 dias de negociações. Eu volto contigo.
1: Poxa, que pena, né, Gabriel? Muito obrigado pelas informações ao vivo com a gente aqui no Repórter Nacional. Atenção agora aos entregadores e motociclistas de aplicativo. A notícia é que vocês vão ter que aguardar um pouco mais, duas semanas aí, para acessar a linha de crédito do programa Move Brasil. Vamos conferir os detalhes aí na reportagem de Priscila Tereso.
4: Entregadores e motociclistas de aplicativos vão ter de esperar mais um pouco para comprar motos e bicicletas pelo Move Brasil, programa de financiamento do governo federal. Isso porque o início do acesso à linha de crédito, previsto para começar nesta segunda-feira, foi adiado para o dia 27 de julho. Segundo o governo, a mudança de data ocorreu para que fossem concluídos testes tecnológicos e operacionais entre os sistemas dos órgãos públicos

0: públicos e das instituições financeiras para evitar falhas na contratação e garantir um atendimento seguro aos interessados. Assim, profissionais que usam motocicletas ou bicicletas como ferramenta de trabalho poderão procurar os bancos participantes para solicitar o financiamento daqui a 2 semanas, a partir do dia 27 de julho. A análise dos pedidos será feita pela Caixa Econômica Federal, pelo Banco do Brasil e por outras instituições financeiras credenciadas. Podem participar entregadores que utilizam bicicletas ou motocicletas cadastrados em plataformas de aplicativo há pelo menos 6 meses e que tenham realizado, no mínimo, 100 corridas ou entregas. Também podem solicitar o financiamento entregadores ciclistas, motofretistas e mototaxistas profissionais que tenham carteira assinada há pelo menos 6 meses na mesma empresa. Para dar início ao pedido, é preciso realizar o cadastro na plataforma gov.br. Depois da inscrição, o governo vai verificar se o trabalhador atende aos critérios estabelecidos pelo programa. No entanto, a aprovação cadastral não garante a liberação do crédito de forma automática. O financiamento vai depender da análise da instituição financeira escolhida. Cada beneficiário vai poder financiar um único veículo, entre bicicleta elétrica, motoneta, ciclomotor, motocicleta elétrica ou motocicleta flex. Com informações da Agência Brasil, da Rádio Nacional no Rio de Janeiro, Priscila Terezo.
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2: É, hoje é dia de celebrar um dos maiores nomes da música popular brasileira, 80 anos de João Bosco. Vamos direto com informações de Madison Euler. Muito boa tarde para você, Madison.
3: Oi, Daniel, boa tarde para você e para os ouvintes. Olha, além do aniversário de 80 anos, o João Bosco esteve aí viajando pelo país com a turnê do álbum de inéditas e releituras Boca Cheia de Frutas, festejando 54 anos de carreira. E para esse segundo semestre, o cantor e compositor tem novidades, o lançamento de um álbum especial que revisita aí sua obra em diálogo com artistas de diferentes gerações, como a Martinália, o Thiago York e o Zeca Pagodinho. Após o novo trabalho, ele inicia uma turnê chamada João Bosco 80 anos. Mineiro da cidade de Ponta Nova, João Bosco migrou ainda jovem para o Rio de Janeiro após uma temporada de estudos e apresentações em barzinhos na cidade de Ouro Preto, em Minas Gerais, e foi em terras cariocas que ele construiu aí a família e uma discografia com mais de 40 álbuns. Um dos destaques dessa vasta obra dele é a parceria com o Aldir Blanc, uma cocriação musical que começou aí, curiosamente, por correspondência, onde eles trocavam as letras das composições antes mesmo de se conhecerem pessoalmente e que deram aí origem ao cancioneiro nacional patrimônios sonoros como Falso Brilhante, Kid Cavaquinho, De Frente para o Crime e Dois para Lá, Dois para Cá. Volto com você, Daniel.
2: É, eu sou muito fã do João Bosco, viu? Parabéns aí pelos 80 anos desse grande compositor e artista brasileiro. Obrigado, Madison, pelas informações. Meio-dia 29, o Repórter Nacional fica por aqui. Confira lá todas as reportagens no site da Rádio Agência e nos siga no @ Rádio Nacional Notícias no Instagram. Uma ótima tarde e excelente semana para você. Tchau.
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1: Olá para você que está sintonizado na Rede Nacional de Comunicação Pública. Está no ar o Rádio Sociedade, a sua revista diária de educação e cultura. Muito prazer, eu sou Felipe Rangel e trago os destaques do programa desta segunda-feira, 13 de julho de 2026. O novo

0: episódio da série Rádio Nacional 90 Anos em 90 Histórias, que fala sobre a radionovela Em Busca da Felicidade. O quadro Rádio Ciência na Rua, da Rádio UFOP, explica o que é crime doloso. A faixa musical traz o novo trabalho do músico Rian Fidelis, chamado Tons de Marrom. Tudo isso em menos de 30 minutos, aqui no Rádio Sociedade.
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0: 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Vamos começar? Vem aí a série Rádio Nacional 90 Anos em 90 Histórias. Em busca da felicidade, a dramaturgia invade as ondas da Nacional.
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0: Segunda-feira, 10h30 da manhã. Na casa, já silenciosa, depois do burburinho do café e da saída das crianças para o colégio, só se escuta o rádio ligado. O barulho do sino anuncia que a programação preferida está para começar.
1: Senhoras e senhoritas, a Rádio Nacional do Rio de Janeiro apresenta... Em Busca da Felicidade.
2: A radionovela Em Busca da Felicidade era transmitida 3 vezes por semana, às segundas, quartas e sextas. E foi um enorme sucesso de audiência na Nacional.
0: Embora tenha sido considerada a primeira radionovela exibida no Brasil de grande repercussão, o radioteatro já se fazia presente desde os primeiros anos da emissora. Nomes como Amaral Gurgel, Rodolfo Maier, Isis de Oliveira, Brandão Filho, Ismênia dos Santos, Floriano Faisal, entre vários outros, já davam voz a interpretações e esquetes dos programas.
2: Vitor Costa era o diretor de radioteatro da emissora. O 22º andar do edifício à noite, sede da Rádio Nacional, era quase que integralmente ocupado pela equipe de radioteatro, com seus recursos de sonoplastia.
3: E falar da Rádio Nacional do Rio de Janeiro, em que pese a importância do seu departamento artístico musical, do seu departamento jornalístico, do seu departamento esportivo, que eram todos de primeira grandeza, ainda assim, a maior importância da Rádio Nacional era o seu rádio teatro.
0: Este é o escritor, roteirista e diretor de teatro Mário Brazini, que também vai escrever várias histórias para a nossa emissora.
3: O rádio teatro da Rádio Nacional era o sonho, a ambição, a meta máxima de qualquer radialista naquele tempo, inclusive de muitos atores de teatro. Os atores sobreviviam a duras penas, ao passo que o rádio oferecia a eles um salário modesto, pequeno, mas seguro, garantido, pingando todo fim do mês, assegurando uma vida normal, regular, em que ele podia traçar uma economia.
2: A atriz Zezé Fonseca, uma das estrelas da Nacional, em conversa com Adolfo Cruz, no programa Cinelândia Matinal, alguns anos mais tarde, relembra o sucesso de Em Busca da Felicidade.
4: Vamos continuar conversando com Zezé Fonseca,
5: com muito
4: perguntando
5: prazer.
4: Agora o seguinte. Como você relembra aquele sucesso espetacular do grande teatro da Nacional Em Busca da Felicidade?
5: Ah, com grande carinho, Adolfo. Você imagine que aquela novela foi realmente a que marcou o início do teatro de novelas na Rádio Nacional. E foi aquele sucesso espetacular, não é verdade? Não o meu, eu digo o sucesso.
4: Não, o seu sucesso. Aliás, o seu papel qual era naquela
5: ocasião? Anitta, né?
4: Anitta.
5: A esposa muito digna.
4: Dedicadíssima.

0: muito dedicado ao Alfredo, né, que sofria com a Carlota. A Isis de Oliveira era minha filha, era Alice.
1: A pesquisadora da UF e da Fundação Casa de Rui Barbosa, Lia Calabre, destaca como a Rádio Nacional profissionalizou as suas equipes de dramaturgia.
2: O radioteatro grava várias vezes ensaios e transmissões para ouvir, fazer a crítica e aprimorar, o que faz do radioteatro da Nacional um grande sucesso, pela qualidade. Então, era um processo, na verdade, o exercício constante de qualificação e de aprimoramento daquilo que era transmitido.
3: É com essa filosofia que a Nacional vai produzir centenas de radionovelas a partir de 1941. Suspense, romance, intriga. 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
6: Agora é hora do Wagner Gomes. Hoje o professor fala sobre os benefícios de praticar remada.
7: Remar é uma atividade muito completa. Ela ativa em torno de 86% da musculatura corporal. A remada acaba exigindo um esforço tanto dos membros superiores quanto inferiores, em movimento contínuo. Isso promove uma alta queima de calorias. O ganho de força é evidente, principalmente nas costas, ombros, braços, abdômen, glúteos e pernas. Devido a isso, melhora a capacidade pulmonar, fortalecendo o músculo cardíaco. Por ter um impacto baixo, protege as articulações dos joelhos e tornozelos, coisas que não acontecem muito na corrida.
6: Valeu, mestre. Você volta amanhã com um boletim esportivo, combinado? Seguimos com o Fique Ligado.
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6: Fique Ligado desta segunda-feira começa com dica de leitura. No livro Bolos, Histórias e Memórias Afetivas, o psicólogo Gilson Pinheiro resgata o afeto pela comida numa sociedade cada vez mais apreciadora dos alimentos somente pela tabela nutricional. O Gilson conta os detalhes.
8: Escrevi o livro Bolos, Histórias e Memórias Afetivas ao perceber a centralidade do bolo na minha vida. No relato de amigos, eu tenho certeza também na sua vida. O bolo surge em momentos importantes na vida de todos nós. Momentos íntimos de alegria, onde pessoas reunidas à mesa compartilham momentos importantes. Momentos mágicos de alegria, de vitória. E é na simplicidade do bolo que eu revivo esses momentos singulares. Eu percebo que os bolos são muito mais que mistura de farinha, açúcar e manteiga. São portadores de histórias e também de emoções. Cada capítulo eu alinhavo essa memória, afeto, degustando cada bolo, cada fatia. Quando comemos o bolo, não sentimos apenas o gosto. Somos transportados a um tempo, a uma casa, a uma mesa compartilhada, a um determinado momento importante na vida de cada um. Ao longo de cada página, você está convidado a embarcar nessa deliciosa viagem, com lembranças, sensoriedade, ao sabor do chocolate, do caju, da rapadura, da erva doce, onde cada capítulo tem histórias, sentimentos, emoções e também tradições. Você será surpreendido por histórias, de momento de espera, de celebração e também de superação, com um toque cativante que faz você sentir a importância de valorizar cada pequeno prazer, cada momento. Você pode adquirir esse livro na editora Apres, na Amazon e nas melhores livrarias do Brasil. Compartilha com a gente qual o bolo que faz você lembrar da sua infância ou de alguém especial, qual o seu bolo favorito e que situações faz você relembrar.
6: Vamos falar aqui de cinema. Alunos de escolas públicas da Urca e do Caju

0: terão acesso nas próximas semanas a uma experiência que vai muito além da exibição de filmes. Com mais de 15 anos de trajetória, o Circuito Cine Curta inicia uma nova temporada de atividades, levando às salas de aula uma combinação de cinema brasileiro, formação cultural, material pedagógico e debates sobre temas contemporâneos. Serão 11 filmes exibidos, sempre com acessibilidade em língua brasileira de sinais e legenda descritiva. Juliana Teixeira, idealizadora do Circuito Cine Curta, fala mais sobre esse projeto.
1: Olá, ouvintes! Quem fala é Juliana Teixeira. É um prazer conversar com vocês sobre o projeto Circuito Cine Curta. O Circuito Cine Curta nasceu em 2010 com o desejo de poder levar o cinema brasileiro para dentro das escolas como uma ferramenta de apoio para os professores e alunos, tornando o ambiente escolar um lugar mais criativo, mais lúdico, mais divertido para que os alunos frequentem a escola com muita alegria. E os professores ganham em sala de aula possibilidade de terem uma nova ferramenta que ajuda nas disciplinas formais, porque os filmes são exibidos e junto com eles segue uma apostila com propostas de atividades e trabalhos que podem ser feitos em todas as disciplinas. Atualmente estamos tratando dos temas racismo, bullying, a diferença entre racismo e bullying, capacitismo, meio ambiente, territórios, diversidade, brasilidade, a valorização da educação. Esse projeto já circulou por quase 300 unidades escolares, e ele já foi visto por mais de 150 mil alunos e professores. Esse ano, nós passamos por 8 escolas dos bairros da Urca e do Caju, e nós vamos impactar cerca de 2 mil alunos. Foi também muito bacana visitarmos recentemente o Benjamin Constant, quando nós exibimos para os alunos com deficiência visual com todas as acessibilidades. Os filmes que nós exibimos todos com janela com intérprete de Libras, descrição, legenda descritiva e equipe de audiodescrição. A gente está exibindo filmes premiados no Animamundi, filmes de ficção e animação, vindos de praticamente todas as regiões do Brasil: Norte, Sul, Sudeste e Centro-Oeste.
0: Seguimos com o quadro Rádio Ciência na Rua, produzido pela Rádio da Universidade Federal de Ouro Preto. A cada semana, um tema é colocado em pauta pela equipe da rádio. Especialistas de diversas áreas esclarecem detalhes sobre o assunto. O episódio de hoje explica o que é crime doloso.
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4: Olá, ouvintes da Rádio FOP FM. Eu sou o Ebert Lúcio, advogado criminalista, e hoje vamos entender o que é crime doloso, um tema que sempre gera dúvidas e é fundamental para compreender o funcionamento do sistema criminal. Quando o direito penal analisa um fato, ele não olha apenas para o que aconteceu no mundo exterior. Ele procura entender também a postura interna do agente, ou seja, a sua vontade, a sua consciência, a sua decisão de agir. E é exatamente aqui que entra a ideia de dolo. Quando falamos em dolo, estamos falando de algo muito importante para o direito penal. Existe dolo quando a pessoa quer produzir o resultado ou assume o risco de produzi-lo, ou seja, o agente sabe que pode ocorrer e ainda assim decide continuar. Ele poderia evitar, ele poderia parar, ele poderia agir de outra forma, mas escolheu prosseguir. Essa ideia de vontade ou de aceitação do risco é o que diferencia o crime doloso do chamado crime culposo, e essa diferença é profunda. No crime culposo, o resultado não é querido e nem aceito. Ele surge por imprudência, negligência ou imperícia. É inobservância de um dever de cuidado que a situação concreta exigia. Isso significa, por exemplo, que a pessoa não pretendia o resultado e muitas vezes sequer imaginava que ele poderia ocorrer. A diferença entre dolo eventual e crime culposo pode parecer muito técnica, mas na prática ela é essencial. O tratamento da lei é muito mais severo quando há dolo. A resposta do Estado tende a ser mais dura, as penas são altas, as formas de cumprimento são diferentes e até o caminho do processo pode transformar. O direito penal entende que quem age com intenção ou aceita o risco merece uma reprovação maior. Dentro desse universo, duas expressões aparecem o tempo todo e é importante que o ouvinte entenda bem: dolo direto e dolo eventual. No dolo direto, a situação é mais fácil de visualizar. A pessoa age para alcançar o resultado, ela quer que aquele fato aconteça. É o caso de alguém que atira para matar, que subtrai um bem querendo ficar com ele, que pratica a conduta já com objetivo definido. É a vontade clara daquele que pratica o crime. Já no dolo eventual, a discussão fica mais sensível. Aqui, o indivíduo não necessariamente quer o resultado, mas percebe que ele pode ocorrer e mesmo assim segue em frente. Ele assume o risco. É como se dissesse: se acontecer, aconteceu. E essa postura, para o direito penal, é suficiente para a caracterização do dolo. Esse debate é muito comum na prática processual. Por exemplo, em situações de direção extremamente perigosa, em que o condutor desenvolve velocidade excessiva, em que há consumo de álcool, em que existem manobras arriscadas ou disputas em vias públicas, dependendo das provas, a justiça pode entender que o motorista não queria necessariamente matar alguém, mas aceitou essa possibilidade ao escolher agir daquela maneira. Isso transforma completamente o enquadramento jurídico. Mas é fundamental deixar algo muito claro: ninguém é condenado por dolo com base em suposições. O direito penal trabalha com provas. Como não é possível entrar na mente do acusado, os tribunais analisam as circunstâncias externas. Observam o comportamento antes do fato, a forma como ele foi praticado, os meios utilizados, as declarações feitas, as perícias, os registros, as imagens, as testemunhas, e a partir desse conjunto que se tenta reconstruir a intenção. É um trabalho delicado, minucioso, que exige responsabilidade. Por isso, muitos processos, a maior discussão da defesa e da acusação é justamente se existiu dolo ou culpa. A resposta pode mudar o destino de uma vida. Outra pergunta que aparece com frequência é a seguinte: os crimes dolosos permitem acordos? E a resposta é, como qualquer outra no direito, depende. Em infrações de menor gravidade, a legislação admite soluções negociadas como transações ou acordos. Porém, nos crimes mais sérios, especialmente quando há violência ou grave ameaça, essas possibilidades diminuem muito, pois o Estado entende que nesses casos a necessidade de julgamento é maior. Vou trazer o exemplo do crime de homicídio. Se a morte é considerada culposa, o julgamento é feito por um juiz togado, dentro do procedimento normal. Mas, se a acusação é de homicídio doloso, a Constituição Federal determina que o caso vá para o Tribunal do Júri. Isso significa que cidadãos da sociedade, pessoas comuns, serão responsáveis por decidir se houve o crime e se o acusado deve ser condenado. Perceba como não é um detalhe. Muda quem julga, muda a dinâmica do processo, muda a estratégia das partes e pode mudar drasticamente o resultado. Por isso, a definição sobre a existência do dolo é uma das matérias mais sensíveis de todo o direito penal. Muitas vezes, o futuro do acusado, o tempo de pena e até competência de julgamento dependem dessa conclusão. O reconhecimento do dolo representa uma afirmação de que houve maior gravidade na conduta, que não foi um descuido, que houve escolha. O direito penal leva muito a sério as escolhas que colocam em risco o bem jurídico tutelado pela norma. Compreender esses conceitos é importante para que a sociedade entenda como a justiça criminal funciona. Não se trata de ser mais duro ou mais brando, trata-se de ser justo, de aplicar a pena na medida da intenção e da responsabilidade. Quando o direito consegue fazer essa distinção de maneira correta, ele se aproxima do ideal que todos buscamos, que é a justiça. Eu sou Webst Lúcio, advogado criminalista, e foi um prazer conversar com você sobre esse tema tão relevante. Obrigado pela audiência e até a próxima.
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0: O Rádio Ciência na Rua, produzido pela Rádio UFOP, volta na próxima segunda-feira. Agora é a vez do Faixa Musical, e a Gláucia Araújo traz o novo trabalho do músico Rian Fidelis.
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6: No Faixa Musical você confere o álbum Tons de Marrom, de Rian Fidelis.

cantor, compositor e produtor catarinense Ryan Fidelis. É um dos nomes em destaque da nova geração do R&B brasileiro. Natural de Florianópolis, o artista constrói uma sonoridade que une R&B, soul, pop, samba e referências da música negra brasileira. Composto por 12 faixas, Tons de Marrom é o segundo álbum do artista e apresenta um trabalho sobre afeto, desejo, encontros, desencontros e reconstrução. Tons de Marrom sucede o disco Alma, lançado em 2025, e o EP Noir, de 2021.

No aspecto técnico, o álbum tem produção musical de Ryan Fidelis ao lado de Júlio Mócio, mixagem de Duda Halp e a masterização de Vander Carneiro. O disco também marca a parceria com o selo Cuervo Música e com o projeto Amplifica do Spotify Brasil.

0: Você fez de tudo.
1: Ao longo das faixas, Ryan propõe uma escuta que funciona quase como um filme sem imagem, guiado pelas canções e pela atmosfera do R&B contemporâneo. Vamos ouvir a faixa Rosa Maria.

0: Você ouviu Rosa Maria, de Rian Fidelis, com participação de Júlio Mossio no baixo, Joe Produz, bateria, Diogo Ville, teclados, Lucas Salles, saxofone e Luiz Gabriel, trompete. Esta faixa você encontra no álbum Tons de Marrom, disponível nas diversas plataformas digitais de música.
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2: O Rádio Sociedade desta segunda-feira fica por aqui. Tivemos na operação de áudio, Lucas Alexandre, na coordenação de programação, Rodrigo Soprana, na produção, David Isidoro e na apresentação, Felipe Rangel. Voltamos amanhã. Até lá!
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0: Olá, eu sou Natália Mendes e tá começando Nacional na Copa, edição especial Batalhas da Copa. Última semana, gente, última semana do nosso programa especial da Copa do Mundo. Tá acabando, reta final do Mundial de 2026, disputado nos Estados Unidos, México e Canadá. E vamos juntos nessa última semana de programa até sexta-feira, pela Rádio Nacional da Amazônia e Nacional AM de Brasília, de 1h a 1h30 da tarde, no horário de Brasília, e de 11h às 11h30 da manhã para Tabatinga e região sintonizada na Nacional do Alto Solimões. Você participa do nosso programa no 61996741568. Hoje vamos falar das batalhas que definiram as semifinais da Copa do Mundo e também vamos apresentar os artistas que vão cantar na grande final do Mundial, domingo que vem, 4 da tarde, horário de Brasília. Teremos aí esse jogaço para definir quem é o campeão do mundo. Mas antes, vamos começar aí com as batalhas do fim de semana, né? De sexta-feira para cá. Vamos nessa?
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0: Pra gente começar, vamos com o jogo de sexta-feira. Vitória da Espanha por 2-1 em cima da Bélgica. Espanha chega pela segunda vez na história à semifinal de Copa. Na outra vez, em 2010, a Fúria terminou campeã, ficando com seu único troféu. Então, a Espanha aí chegando, repetindo aí esse desempenho, né? De chegar à semifinal, segunda semifinal da história da Espanha. E a Espanha tem um herói, viu? Ela tem um herói, não é Don Quixote de la Mancha que falamos por aqui. Quem é o herói espanhol? É Mikel Merino, que mais uma vez marcou o gol da classificação espanhola para a próxima fase da Copa do Mundo. Segura aí, eu vou te mostrar como o cara tem estrela, ó. Nas oitavas de final contra Portugal, o Merino entrou aos 40 minutos do segundo tempo e marcou o gol decisivo no primeiro minuto de acréscimo do segundo tempo. Então, assim, ele precisou de uns 6 minutos para marcar o gol que classificou a Espanha. Agora, nas quartas de final, de novo ele saiu do banco de reservas aos 41 minutos do segundo tempo e precisou de exatamente 115 segundos, isso mesmo, um pouquinho mais de 2 minutos depois, ele foi lá e fez o 2-1, fez o gol dessa vitória. E você acha que foi só em Copa do Mundo que ele fez isso? Não, e na Eurocopa também. Merino fez o gol que classificou a Espanha para as semifinais diante da Alemanha. Ele foi na Eurocopa de 2024, também saiu do banco de reservas para marcar de cabeça aos 119 minutos da prorrogação. Isso mesmo, no último minuto da prorrogação, ele fez o gol da vitória em cima da Alemanha e colocou a Espanha nas semifinais. O cara é sangue frio, né? Gelado, né? Porque nos últimos minutos de jogo, ele tá lá conferindo e marcando gols importantíssimos, históricos para a Espanha. Então, Mikel Merino é o nome da fera, de olho nele, viu? O goleiro belga, gente, Courtois, ele atingiu 21 partidas em Copas do Mundo, agora é o segundo goleiro com maior número de jogos em Copas do Mundo, mas o destaque é que ele teve que deixar o campo depois de sentir uma lesão. Isso mesmo, Courtois foi

substituído ainda no segundo tempo de jogo e o substituto dele, o goleiro Lammens, deu o rebote para que o Merino fizesse esse gol da classificação espanhola. Então, uma falha do substituto aí do Courtois que garantiu a vitória da Espanha. E olha só, a Espanha sofreu seu primeiro gol na Copa do Mundo de 2026. Lembra que a gente estava falando que a Espanha não tinha sofrido gols até agora? Pois é, a Bélgica conseguiu furar o paredão espanhol. Somando com a edição de 2022, foram 6 partidas consecutivas sem sofrer gols, um recorde entre todas as seleções. O goleiro Unai Simón também fica também com os recordes de 6 partidas sem buscar a bola no fundo das redes e de 649 minutos sem sofrer gols, isolado. Agora é o goleiro que ficou mais tempo sem sofrer gols em Copas do Mundo. E a Espanha ampliou sua invencibilidade no tempo regulamentar. Já são 36 partidas, 27 vitórias e 9 empates. Uma sequência que começou depois que ela perdeu para a Colômbia em um amistoso disputado em Londres em 22 de março de 2024. Então já são 36 jogos seguidos ganhando. La Roja está na semifinal da Copa do Mundo. Vai pegar a França. O jogo acontece amanhã. Bora então saber quem faz a outra semifinal? Começando com Noruega 1 e 2. Inglaterra, Pipi, sobe o som pra ele, porque ele merece.

Jude Bellingham foi o nome da vitória da Inglaterra. Marcou os dois gols da vitória inglesa. Ele que é homenageado aí pela torcida inglesa nesse clássico dos Beatles. Hey Jude! Então, Jude Bellingham fez os dois gols na virada da Inglaterra para cima da Noruega. E lembrando que ele já tinha marcado dois gols também em mata-mata, só que em cima do México, pelas oitavas de final. Então, em dois jogos, Bellingham balançou as redes quatro vezes. Então, tem sido o nome da Inglaterra nessa fase de mata-matas, né? Bellingham e Kane agora aparecem com seis gols. É a primeira seleção da história a ter dois jogadores com pelo menos seis gols em uma mesma Copa do Mundo. A Inglaterra, com a vitória em cima da Noruega, chegou a quatro vitórias consecutivas em jogos pela Copa do Mundo pela primeira vez desde 1966, quando foi campeã mundial, vencendo seus últimos cinco confrontos. Será que a Inglaterra vai repetir a façanha de 66, 60 anos atrás, gente? A caminhada tá firme aí. É a quarta semifinal da Inglaterra em Copas do Mundo, sendo duas nas últimas três edições. A Inglaterra chegou na semifinal em 1966, quando foi campeã, 1990, 2018 e 2026. Aí tá se consolidando, tá aparecendo aí entre as grandes forças do futebol mundial, né? E com a derrota para a Inglaterra, a Noruega se tornou a primeira equipe em 88 anos a eliminar o Brasil e não ficar no pódio da Copa do Mundo. Isso mesmo, todas as equipes que eliminaram o Brasil chegaram pelo menos no terceiro lugar, ou foram campeãs, vices ou terceiro lugar. Noruega ficou pelo caminho, é a primeira vez que isso acontece em 88 anos. Milena tá aqui participando com a gente, falando que vai adotar a Espanha, não quer a França campeã. E sobre Argentina e Inglaterra, tô na dúvida se continuam com a Argentina ou se adotam a Inglaterra, porque se a Argentina ganhar, eles viram tetra, isso mesmo. Vamos falar bastante desses jogos aqui ao longo da semana. E já que a Milena já adiantou aí sobre o outro semifinalista, vamos falar então de Argentina 3-1 em cima da Suíça. A Argentina venceu a Suíça na prorrogação, né? Esse jogo foi até a prorrogação. Quem vê um placar assim de 3-1 acha que foi um jogo fácil. Não, não foi um jogo fácil para a Argentina, viu? A Argentina vai defender a sua invencibilidade em semifinais de Copas do Mundo. Nas cinco vezes que chegou em uma semifinal, os argentinos foram à final em todas. 1930, 1986, 1990, 2014 e 2022. Se a Argentina chegar à final, empata com o Brasil em número de finais. 7. Na história, os argentinos até agora têm 6, né? Então são 3 títulos e 3 vices. Então se chegarem a essa final, empatam com o Brasil, que tem 5 títulos e 2 vices, né? Foi a primeira vez que Lionel Messi passou em branco na Copa desde 2022. Isso mesmo, ele está desde 2022 marcando em todos os jogos, menos neste agora. Mas ele contribuiu com assistência para o primeiro gol da Argentina, cobrando escanteio para o McAllister abrir o placar. Agora Lionel Messi tem 8 gols e 2 assistências atrás ainda do Mbappé, na corrida aí pela artilharia da Copa, porque o Mbappé também tem 8 gols, mas ele tem 3 passes para gol. Então, por isso que o Messi aí tá atrás do Mbappé, mas ainda podem ampliar esses números. Os dois seguem vivos aí na Copa do Mundo. O Messi é o jogador que mais deu passes para gol em toda a história da Copa do Mundo. Em suas 5 participações, são 11 no total. E ele superou o alemão Fritz Walter, que jogou as Copas de 1954 e 1958. Outro recorde pulverizado por Lionel Messi nessa edição da Copa do Mundo. Então, falei, a Argentina saiu na frente, fez 1-0. A Suíça empatou o jogo, tava empatando o jogo e melhor em campo, né? Tava pressionando demais a seleção argentina. Quando aconteceu o lance capital da partida, que foi a expulsão do atacante Embolo da Suíça. Ele levou o segundo cartão amarelo depois de tentar simular uma falta. A jogada foi assim,
tava ali numa dividida com o argentino Paredes, e aí caiu no chão. O juiz, no primeiro momento, foi lá e deu o cartão amarelo para o Paredes, porque foi uma falta, assim, visualmente foi uma porrada feia que o Embolo teria sofrido, né? Só que aí o VAR chamou ele para dar uma olhada na jogada, para ver o que tinha acontecido. E é muito claro, gente, o Embolo simulou uma falta, o Paredes nem encosta nele. E aí o que aconteceu? Ele anulou o cartão do Paredes e deu o cartão amarelo pro Embolo por simulação. Como ele já tinha cartão amarelo, uma jogada anterior ele tinha sido amarelado, acabou sendo expulso. E aí mudou a história da partida, né? Há 20 anos não acontecia uma expulsão por simulação em uma Copa do Mundo. Em 2006, o jogador de Gana, Asamoah Gyan, recebeu o segundo cartão amarelo por tentar simular uma falta na área durante a partida contra o Brasil pelas oitavas de final da Copa do Mundo. Então, o Embolo, sendo esse segundo jogador aí na história a ser expulso por simulação. Então, a partida ficou empatada em 1-1 e fomos para a prorrogação. A segunda prorrogação da Argentina nessa fase de mata-mata, viu? Das três partidas disputadas no mata-mata, duas foram decididas apenas na prorrogação. A gente lembra contra Cabo Verde, né? Naquela fase 16avos de final, o primeiro mata-mata, e agora diante da Suíça nas quartas. Mas isso não quer dizer que a Argentina também teve vida fácil, porque nas oitavas contra o Egito foi no tempo regulamentar, mas a virada veio em 13 minutos, faltando 13 minutos para acabar o jogo, os argentinos foram lá e viraram o jogo. Então, como eu vi uma definição aí do pessoal do site Trivela, a Argentina se recusa a perder nessa Copa do Mundo. A gente tá achando que a Argentina vai ser eliminada, eles vão lá e revivem de uma forma heróica. Então, mais uma classificação para a Argentina para as semifinais, então semifinais decididas. França e Espanha, amanhã, dia 14 de julho, às 4 horas da tarde, no horário de Brasília. E na quarta-feira, Inglaterra e Alemanha, também às 4 da tarde. Pela primeira vez, as quatro seleções mais bem classificadas no ranking da FIFA vão se enfrentar nas semifinais de uma Copa do Mundo. Esse ranking, gente, foi criado em dezembro de 1992 e nunca as quatro melhores seleções tinham chegado juntas à última fase antes da final da maior competição do futebol. E também é a primeira vez desde 1990 que todos os semifinalistas já são campeões mundiais. A França tem 2 títulos, a Espanha 1, a Inglaterra tem 1 também e a Argentina tem 3. Então vamos ver.

0: quem segue, quem vai para a final decidir mais uma Copa do Mundo. Estaremos aí acompanhando ao longo dessa semana. E já estamos de olho o quê? Na final da Copa do Mundo, domingo que vem. Vamos falar então na batalha de hoje. Vai ser uma batalha musical, uma batalha entre as atrações que estarão nesse show do intervalo da final da Copa do Mundo. Vamos nessa então para a nossa batalha de hoje.
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0: Pois é, gente, Copa do Mundo tá acabando. A final da Copa do Mundo de 2026 vai ser no domingo, dia 19 de julho, às 4 horas da tarde, no horário de Brasília, no MetLife Stadium, que fica ali em Nova York, New Jersey. Então vai ser nesse estádio que já está se preparando para essa grande final da Copa do Mundo. E pela primeira vez na história das Copas, teremos um show no intervalo do jogo. É uma prática muito comum lá no esporte americano, né? Principalmente no futebol americano, ter um show grandioso até no intervalo de jogo. São exibições que duram ali o tempo do intervalo, então uns 15 minutos mais ou menos. E não vai ser diferente na Copa do Mundo. Teremos essa apresentação que vai durar 11 minutos com os 4 artistas que eu vou destacar daqui a pouquinho. E mais, viu? Além desses 4, teremos também o maestro venezuelano e diretor musical e artístico da Orquestra Filarmônica de Nova York, Gustavo Dudamel, o coral PS22 Chorus, com a participação do Coldplay, e os Muppets da Vila Sésamo também vão se apresentar durante este show. Este espetáculo do intervalo do jogo da FIFA tem a curadoria do Chris Martin, que é vocalista do Coldplay, e vai arrecadar fundos para o Fundo Global de Educação Cidadã da FIFA, uma iniciativa que busca angariar 100 milhões de dólares para crianças em todo o mundo. Então vamos à nossa primeira estrela que se apresenta nesse show do intervalo aí da final da Copa do Mundo. Sabe quem vem? O time tá forte, viu, gente? Quem puxa a nossa escalação é ela, Madonna, uma das artistas mais influentes da história da música pop, tanto que é conhecida como a rainha do pop. Com mais de 4 décadas de carreira, vendeu mais de 400 milhões de discos e emplacou sucessos como Like a Virgin, Vogue e Hung Up. A Madonna acabou de lançar um novo álbum, o Confessions 2, e uma das músicas novas faz parte da trilha sonora oficial da Copa do Mundo de 2026. Madonna cantando com Fade, Read My Lips. Vamos ver!

Shakira e Burna Boy, Dai Dai. Já tô com saudade, gente. Quando as seleções vão entrando assim, aí a gente só escuta o oê, oê, ê, oê. Não é? Essa musiquinha na hora da entrada das seleções. Milena, não fica em cima do muro, não. Shakira ganha da Madonna. Olha, Shakira destronando a rainha do pop. Pra Milena, é. E temos mais atrações aí nesse show do intervalo da final. Sabe quem vem também? BTS! BTS é o grupo de K-pop mais bem-sucedido da história. Formado por 7 integrantes, RM, Jin, Suga, J-Hope, Jimin, V e Jungkook. O BTS conquistou o mundo com músicas como Dynamite, Butter e Permission to Dance, quebrando recordes de audiências e vendas. Depois de um período em que os integrantes tiveram que cumprir o serviço militar obrigatório na Coreia do Sul, por isso um hiato da BTS, o grupo voltou a se reunir e está em turnê mundial. Vamos curtir aí, BTS, Butter!

Esse é o BTS com Butter, sucesso aí, arrasa quarteirão, smash hit do BTS, BTS, né, falei em português, BTS. E pra fechar essa escalação aí de atrações do show da final da Copa do Mundo, tinha que ter um canadense, né? Copa do Mundo ali, Estados Unidos, México, Canadá, tava faltando um canadense, pois ele chegou, Justin Bieber, é uma das atrações desse show. Justin Bieber, que começou a carreira ainda adolescente, ele foi descoberto pelo YouTube e rapidamente se tornou um fenômeno mundial. Quem não lembra aí de Baby, pois é, dele. São mais de 15 anos de carreira e sucessos como Baby, Sorry, Love Yourself, Peaches, conquistando 2 prêmios Grammy e bilhões de reproduções nas plataformas digitais. Pra gente fechar o Nacional, vem aí Justin Bieber.

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Oi, gente amiga, boa tarde. Está começando mais uma edição do nosso programa Sintonia Nacional, levando alegria, informação, positivismo para você que está em casa, no trabalho, no trânsito ou curtindo esta tarde conosco em qualquer ponto do Brasil, por que não dizer do planeta? Porque estamos na internet, estamos aí na Parabólica, estamos no aplicativo radios.ebc.com.br. Este programa é feito para você com muito carinho por este amigão Frank Silva, Nacional AM Brasília. E nós vamos passar esta tarde especial juntinhos até às 15 horas. Está no ar mais um Sintonia Nacional. Na técnica de som nós temos os trabalhos como coadjuvante Lucinha Safatler e João Cláudio ali na mesa. Programação musical do Jaider Ribeiro do Amorim. E aí você, ouvinte, que é muito mais importante. Vamos trazer a boa música, né? Feita a seleção maravilhosa pelo Jaider Ribeiro, né? Só música boa para você, ouvinte, que tem um bom gosto musical. Hoje é dia 13 de julho, Dia Mundial do Rock, né? E dia do Estatuto da Criança.

Criança e do adolescente, né? Dia Mundial do Rock celebrado no Brasil em homenagem ao mega evento beneficente Live Aid, ocorrido em 1985. Embora seja chamado de Mundial, a data é festejada quase que exclusivamente em território brasileiro, promovendo shows e eventos do gênero musical. A todos os roqueiros, um abraço. Também é dia do Estatuto da Criança e do Adolescente, da sigla ECA, instituído pela Lei Federal número 8.069, promulgada em 13 de julho de 1990. A data é um marco na garantia, proteção e defesa dos direitos fundamentais das crianças e dos jovens no Brasil. Nos próximos blocos do Sintonia Nacional de hoje, vamos falar mais um pouco sobre este dia, né? Bem, minha gente, como é de costume, abertura do programa, nós vamos trazer uma mensagem de reflexão. É para você buscar a felicidade. Meu querido, minha querida amiga, qualquer que seja o caminho que você escolher, busque a felicidade durante a caminhada. A felicidade não é o destino, não é um ponto de chegada. A felicidade é uma jornada, por isso ela pode e deve fazer parte da sua rotina. Não pense na felicidade como algo que só acontece em grandes momentos ou em ocasiões especiais. Aprenda a cultivar e reconhecer a felicidade nas pequenas coisas, nas situações mais banais. Afinal, são essas situações que preenchem a vida. A vida não é feita só de grandes acontecimentos. Não ache que só será feliz quando a sua vida estiver livre de problemas, né? Quando sua conta estiver altíssima, né? E quando todos os seus sonhos forem realizados. Isto pode lhe causar uma grande frustração se você pensar assim. Pense que a felicidade é uma escolha diária. É o modo como você leva a vida diariamente e não uma recompensa que só vai chegar depois de tudo. Aproveite todos os momentos da vida para ser feliz, pois eles são únicos. É como diz Melim em sua canção Peça Felicidade. Peça tudo o que você quiser. Acredite na sua fé, paz, saúde, vigor, sucesso, alegria, esperança e amor. Banda Melim, vamos ouvir. Depois você vai ouvir Tim Maia de Edson Trindade. Gostava tanto de você.

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1: É a Rádio Nacional e o programa Sintonia Nacional com este seu amigão Frank Silva. Muito obrigado, meu querido, minha querida amiga, pelo carinho da sua audiência, onde quer que você esteja. Vamos trazendo mais dois sucessos, Zezé de Camargo e Luciano, Irmão da Lua, Amigo das Estrelas, depois Dominguinhos de Luiz Gonzaga, Zé Dantas e Hervé Cordovil, Riacho do Navio e A Vida de Viajante.

É o nosso Sintonia Nacional neste dia do Estatuto da Criança e do Adolescente. Pois é, minha gente, o Estatuto da Criança e do Adolescente, da sigla ECA, é a principal lei brasileira voltada para a proteção integral dos jovens. São 5 direitos fundamentais garantidos por lei e 5 deveres educativos associados à convivência e à formação cidadã. 5 direitos. Primeiro, vida e saúde. Direito ao nascimento e desenvolvimento saudável, com acesso a atendimento médico e odontológico. 2. Liberdade, respeito e dignidade. A criança tem direito de ir e vir, expressar opiniões e crenças, sendo protegido contra qualquer forma de violência ou tratamento cruel. A criança, o adolescente, terceiro, tem direito de crescer em um ambiente familiar, natural ou adotivo, e de se integrar à comunidade. 4. Educação, cultura, esporte e lazer. Direito de acesso à escola de qualidade, bem como a atividade recreativa ou atividades recreativas e culturais. 5º, direito de profissionalização, proteção contra o trabalho infantil e garantia de formação técnico-profissional para adolescentes, né? Então, daqui a pouquinho, nós vamos trazer os 5 deveres. Agora, nós vamos trazer para você ouvir LS Jack de Marcos Mena, Sem Radar. E o Dalto dele, Cláudio Rabelo, Muito Estranho.

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1: Agora são 2 horas da tarde no horário de Brasília. Olá, eu sou Daniel Ito e este é Nacional Notícias com um destaque do momento. Destaque no assunto economia com notícia boa, viu? O Boletim Focus reduziu a projeção da inflação deste ano de 2026. Gabriel Brum, que está sempre de olho no Boletim Focus, explica tudo pra gente. Gabriel, boa tarde.
2: Boa tarde, Daniel. O mercado financeiro reduziu pela segunda vez seguida a expectativa de inflação para este ano. De acordo com o Boletim, o índice deve ficar em 5,16% aí no documento que foi divulgado hoje pelo Banco Central. Foi o segundo corte na projeção do IPCA, que é o índice oficial de inflação, depois que Estados Unidos e Irã anunciaram cessar-fogo e negociações para encerrar a guerra. A gente lembra que quando o conflito estourou, o preço do barril de petróleo disparou, ultrapassando $100.
1: É,
2: depois caiu com a possibilidade de um acordo de paz. Aí hoje, esse valor pela manhã ficou abaixo dos $80, mesmo com a retomada de ataques entre os dois países aí no último fim de semana.
1: Uhum.
2: Bem, fora a inflação, os outros índices do boletim para 2026 permaneceram os mesmos, sem alteração. Então a economia deve crescer 1,99%, de acordo com os analistas consultados. O dólar deve terminar o ano em R$5,20 e a taxa básica de juros em 14% ao ano, Daniel.
1: Perfeito. Esse valor da inflação que está acima ainda, né? Da meta, né, Gabriel?
2: Isso. Lembrando que semana passada teve o anúncio do IBGE da inflação de junho. Deu 0,16%, menos do que era esperado. Então, isso é mais uma coisa também que ajuda o pessoal a reduzir aí a expectativa para o fim do ano.
1: Tá certo. Tomara que se mantenha assim, né? Já que, infelizmente, a gente tem notícias aí de mais uma escalada nas ofensivas, infelizmente, entre Estados Unidos e Irã, que pode acabar afetando novamente o preço dos produtos. A gente torce para que isso não aconteça. Gabriel, muito obrigado, viu?
2: Boa tarde.
1: Boa tarde para você também. 2 horas e 2 minutos em Brasília. Esse foi o Nacional Notícias. Próxima edição às 3 horas.
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4: Rádio Nacional e o Sintonia Nacional no seu rádio com este amigão Frank Silva. Muito obrigado, você ligadinho na gente aí na Parabólica, na internet, aí pelos aplicativos radio.ebc.com.br e aqui no seu rádio 980 kHz. Agora nós vamos ouvir o Fagner. É de Cecília Meirelles, né? Adaptação do Fagner, né? Ele musicou o poema de Cecília Meirelles. Canteiros, vai para você. Depois, Custe o que Custar, com Roberto Carlos, de Edson Ribeiro e Hélio Justo.

É a Rádio Nacional e o Sintonia Nacional no seu rádio. Vamos trazendo agora Se Não Tivesse Ido, com Bruno Marrone, Maiara, Maraísa e Marília Mendonça, de Cecílio Nena, Cheiro de Shampoo. Tá aí pra você.

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1: Rádio Nacional e o nosso Sintonia Nacional, feito com muito carinho para você que está aí em casa, no trabalho, em qualquer ponto do Brasil. Busque a felicidade, qualquer que seja o caminho que você escolher, busque a felicidade durante a caminhada. A felicidade não é o destino desta caminhada, não é um ponto de chegada desta caminhada. A felicidade é uma jornada, por isso ela pode e deve fazer parte da sua rotina. E durante a sua rotina, você deverá se sentir feliz. Feliz pela profissão que você tem, feliz pela família que você tem, feliz pelo dia que Deus te deu, né? Essa tarde maravilhosa que Deus te deu. Enfim, seja feliz. E agora nós vamos ouvir Roupa Nova, uma composição do Dalto, do Cláudio Rabelo e Roberto Carlos. O título é Anjo. Depois, Olhinhos de Fogueira, de Luiz Fidelis, com Luan Estilizado e Elba Ramalho.

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2: Esta é a Rádio Nacional e o Sintonia Nacional, feito por este amigão Frank Silva. Vamos ouvindo agora, Resumindo, de Bruno César, Daniel Caon e Elan Rubio, com Zé Neto e Cristiano, a dupla que a nossa querida amiga Milena curte aqui em Brasília. É pra você, viu, Milena? Depois, Chitãozinho Chororó, de Maria da Paz e Nino, Brincar de Ser Feliz.
3: Vai ter aquela choradinha, vai. Essa é doída, hein?
4: É, Caetano.

Meu querido, minha querida amiga, aqui um pinguzinho da fórmula da felicidade. É o amor. São muitas coisas que nos trazem felicidade, mas o amor, ele abre portas para a felicidade, abre janelas para a alegria. E o amor garante uma vida de harmonia, né? Que bom, hein? O melhor da vida é saber que alguém gosta e respeita a gente, né? Torce pela gente, pela nossa felicidade, né? Um abraço, hein? Vamos trazendo agora mais sucessos. É o Vando que canta de Rose, Fogo e Paixão. Depois, o Amado Batista do Wilson Clay, Borboleta Azul.

0: Internacional.
1: Nós estamos com você nesta tarde gostosa. Muito obrigado aí no Sintonia Nacional. Um abraço, hein? Respira fundo, cabeça erguida, rumo à felicidade, amigo, amiga. A vida é para seguir em frente. Não pare, hein? Agora nós vamos ouvir Sobradinho, de Sai Guarabira, com trio nordestino. Depois Pingos de Amor, Paulo Diniz e Odibar, com Paulo Diniz.

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1: Bem, minha gente, estamos chegando ao final do nosso Sintonia Nacional. Um abração, meu querido, minha querida amigo ouvinte, onde quer que você esteja. Muito obrigado. Um abração deste amigão Frank Silva. E também dos nossos colegas Lucinha Safatler, coadjuvante na técnica de som, e João Cláudio. A seleção musical é do Jaider Ribeiro do Amorim. A coordenação é de Mário Sartorello. O abraço deste amigão, Frank Silva, e até amanhã, se Deus quiser. Muito obrigado.

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1: Agora são 3 horas no horário de Brasília. Olá, muito boa tarde. Eu sou Daniel Ito e este é o Nacional Notícias com um destaque do momento. No Rio de Janeiro, o mês de junho terminou com queda no número de tiroteios, viu? Na comparação aí com o mesmo período do ano passado, dados que são do Instituto Fogo Cruzado, que mostram também que mais de um terço dos tiroteios no Rio aconteceu aí durante operações policiais. Os detalhes do relatório, quem tem pra gente é a repórter Solimar Luz.
2: A região metropolitana do Rio de Janeiro registrou uma queda de 43% no número de tiroteios em junho. Segundo dados divulgados nesta segunda-feira pelo Instituto Fogo Cruzado, foram contabilizados pelo menos 130 episódios ao longo do mês, contra 220.

0: 28 no mesmo período de 2025. Apesar da redução dos confrontos, o saldo de vítimas continua alto. 98 pessoas foram baleadas, resultando em 59 mortos e 39 feridos. O levantamento observa que, em média, a cada 3 eventos registrados no período, um esteve associado a alguma ação policial. Entre os municípios da região metropolitana, a cidade do Rio de Janeiro concentrou 91 tiroteios, com 33 mortos e 19 feridos. Na divisão por bairros, o Anil, na zona oeste da capital, liderou o número de registros, com 3 tiroteios e 2 mortos. Logo após, a cidade do Rio de Janeiro, Duque de Caxias e Nova Iguaçu se destacam entre os municípios mais afetados pela violência armada na região metropolitana.
1: Aí, portanto, a Solimar Luz ao vivo do Rio de Janeiro, com esses dados, então, dessa pesquisa mostrando queda no número de tiroteios em junho lá no Rio de Janeiro. Agora são 3 horas e 2 minutos, esse foi o Nacional Notícias. Próxima edição às 4 horas.
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Boa tarde, Amazônia. São 3:03 aqui em Brasília, 1:03 no Alto Solimões. E eu sou Ana Pimenta, vou ficar com você até as 5 da tarde no Tarde Nacional de hoje. Estamos em rede com a Nacional AM, então Nacional da Amazônia e Nacional AM em rede hoje nesse Tarde Nacional. Nessa segunda-feira, dia 13 de julho, acabei de apresentar o Mosaico e agora eu tô aqui. Juliana Maia teve um probleminha de saúde, tá tudo tranquilo, é só porque ela precisou se cuidar hoje, então eu vou substituir a Ju até as 5 da tarde. E no programa de hoje, nessa segunda-feira, a gente vai falar sobre os hábitos e comportamento, né? As especificidades dos escorpiões. Eita, bichinho pequeno e danado, viu? Danado e perigoso. Segundo dados do Butantan de 2025, o risco de acidentes com esses animais aumentou 349% nos últimos 12 anos do Brasil. É isso mesmo que você escutou. Mais de 300%, mais de 3 vezes o total de acidentes nos últimos 12 anos aumentou aqui no Brasil. Então, já já, a gente vai conferir essa entrevista, que é muito esclarecedora sobre esse assunto, com a assistente técnica de apoio à pesquisa e bióloga do Biotério de Artrópodes do Instituto Butantan, Denise Cândido. E no programa de hoje a gente também tem notícia, tem o Viva Maria, tem recados, tem a participação de todos vocês aqui pelo nosso WhatsApp, pelo WhatsApp da Nacional da Amazônia também e da AM em rede. Além de acompanhar o programa ao vivo pelo portal das rádios EBC, no portal radios.ebc.com.br/Nacional da Amazônia, você pode participar. Ah, o endereço mudou, é radionacionalebc.com.br/Nacional da Amazônia, né? O nosso novo site. Você pode participar também do Tarde Nacional enviando SMS, mensagem no nosso WhatsApp, que é o 619-9674-1568. Estou esperando sua participação, sua sugestão, seu comentário. Pipi, vamos começar com a música? Na programação musical do Antônio Miranda, a gente abre com sambinha de Leandro Sapucaí. Tempo...

0: aí, pra gente abrir esse programa de hoje, né? O som do Jorge Vercillo, a música Luz do Sol. E antes a gente escutou Leandro Sapucaí, o sambinha Tempo E, na programação do Antônio Miranda. E agora a gente vai escutar uma matéria da Rádio Agência Nacional que mostra que um estudo da Unicef revelou um alto número de cesáreas sem necessidade médica. Isso ainda é um problema aí de saúde pública grave, que a gente precisa, né, ter um olhar aí atento sobre essa questão. A matéria da Tatiana Alves, vamos ouvir.
1: Um estudo divulgado pelo Unicef nesta segunda-feira revela que muitas brasileiras que desejam ter um parto normal acabam passando por uma cesariana sem necessidade médica. Entre os motivos estão a falta de informações durante o pré-natal, a pouca participação dos parceiros e o acesso limitado à analgesia, à administração de medicamentos para alívio da dor. 60% do total de nascimentos no Brasil são realizados por cesariana. Considerando apenas a rede particular, esse percentual chega a quase 90%. A especialista em saúde e nutrição do Unicef no Brasil, Stephanie Amaral, avalia que há uma diferença importante entre o número de mulheres que querem um parto normal e o daquelas que efetivamente tomam essa decisão. Ela cita uma série de fatores que contribuem para a escolha final pela cesariana.
2: Pesquisas mostram que em torno de 70% das mulheres querem um parto normal, porém o Brasil está entre os 3 países com maior número de cesarianas do mundo. E ouvindo gestantes, puérperas e profissionais de saúde, a nossa pesquisa mostra que essa decisão vai muito além de uma escolha individual da mulher. Então a gente esbarra em obstáculos estruturais, informacionais e relacionais que se retroalimentam e que num momento de insegurança e de dor acabam favorecendo e gerando gatilhos para uma cesariana mesmo sem necessidade.
1: De acordo com o levantamento, ao longo da gravidez, a mulher recebe influências de familiares, profissionais de saúde, experiências de outras pessoas e até de fatores culturais e sociais que podem afetar a decisão pelo parto normal ou pela cesariana. O estudo ouviu mais de 130 pessoas entre gestantes, puérperas e profissionais de saúde em Belém e São Paulo. Um dos achados aponta que mães, avós, tias e sogras exercem forte influência sobre as futuras mamães e que os parceiros podem defender uma cesariana para interromper o sofrimento da gestante em trabalho de parto. A pesquisa também identificou que a falta de oferta de medicamentos analgésicos faz com que algumas mulheres enxerguem a cirurgia como a única alternativa para lidar com a dor. Já na rede privada, a estrutura oferecida pode influenciar na escolha pela cesariana, mesmo sem indicação clínica. Por outro lado, a recuperação mais rápida, o medo da cirurgia e experiências positivas anteriores aparecem entre os principais motivos para a escolha do parto normal. Com base nos resultados, o Fundo das Nações Unidas para a Infância lançou a campanha Parto Normal, uma escolha que merece respeito, que busca incentivar o debate e ampliar o acesso a informações sobre o parto seguro, humanizado e respeitoso. Da Rádio Nacional no Rio de Janeiro, Tatiana Alves.
0: Aí, pessoal, e se você quiser saber mais, né, de informação com confiança, com credibilidade para você compartilhar, entra lá no site da Rádio Agência Nacional. A gente ainda tem mais conteúdo para passar para vocês hoje no Tarde Nacional. Lembrando que a gente está em rede com a Nacional AM, então você que é ouvinte também da Nacional AM pode mandar seu recadinho pelo WhatsApp 619-9674-1563, 619-9674-1563, ou pelo WhatsApp da Nacional da Amazônia, que é o 619-9674-1568. 619-9674-1568, e o nosso site novo é radionacional.ebc.com.br. Chegou um recadinho aqui do Juninho da Bahia, vamos ouvir, Pipi.
3: Meta, boa tarde, Pipe Caiabri, boa tarde a todos os ouvintes da Rádio Nacional
0: boa
3: da Amazônia.
0: Boa tarde, Juninho.
3: Mandou uma música aí de Márcia Ferreira. Márcia Ferreira, chorando se for.
0: Tá, joia. Feliz
3: pra todos os ouvintes da Rádio Nacional da Amazônia. Tô na sintonia aqui no aplicativo. Juninho de Buritirama, Bahia. Valeu, Ana Pimenta.
0: Valeu. Tava tocando Jorge Versilo na hora que ele gravou a mensagem. Tá anotado aqui, viu? Essa música da Márcia Ferreira voltou com tudo, né? Todo mundo que vai despachado na Copa, a gente canta. Chorando se foi, vai com Deus, meu filho. Ela fez um show esse final de semana passado aqui em Brasília. Teve uma festa junina grande aqui no centro de Brasília. E ela cantou lá o sucesso dela. É uma artista que não morre nunca, né? No coração, na memória do povo aí. E o povo pedindo música, nós vamos tocar, Juninho, seu pedido aqui. E a Rosângela do Acre também pediu música. Ela pediu uma música aqui, vamos ver qual que é.
4: Boa tarde, boa tarde, boa tarde, minha amiga Ana Pimenta.
0: Oi.
4: Boa tarde, Pipes. Ou boa tarde, Gaspazinho. Boa tarde, Roberta. Cheguei, Brasil. Eu, Rosângela Oliveira, daqui de Rio Branco, Acre. Estou na escuta, confirmando a audiência no Tarde Nacional. Amiga, estou passando aqui, por favor, para pedir para você, né? Se você puder tocar qualquer música da Nana Caymmi. E eu ofereço para Isabel, minha filha, meu filho Adão, meu esposo Ezequiel, para o Pipi, para o Gaspazinho, para você, Ana Pimenta, para Roberta, para todos os ouvintes. E para minha amiga Tonha Poetisa, é para você, Tonha, e toda a sua família. Que Deus abençoe, amiga.
0: Ela é demais,
4: e é isso,
0: né?
4: Amigo. Vim só marcar a minha audiência no Tarde Nacional e vou ficar aqui até o finalzinho com vocês.
0: Oh, coisa boa.
4: Cheiro cheiroso e aquele abraço gostoso. Deus
0: Valeu.
4: Abençoe. Tchau.
0: Rosângela, a gente já se divertiu tanto com essas ilustrações que você mandou aqui do Dia do Rock, gente. Adorei, a gente amou a produção aqui dos shows, todo mundo fazendo show, Pipi tocando guitarra, a Edileia com a blusa do Guns N' Roses. Olha, a gente já riu tanto. Agora você, essa pessoa eclética, né? Gosta de rock, gosta de MPB. E eu sempre toco música. Eu amo a Nana Caymmi também. Você sempre pede música da Nana Caymmi. Tem uma dela que eu amo, que é Resposta ao Tempo, mas hoje eu vou tocar uma que é do João Bosco, chama O Amor Quando Acontece. Então, a gente vai fazer um bloco musical agora com o pedido do Juninho e o seu pedido, Rosângela. Vamos tocar O Amor Quando Acontece na versão da Nana Caymmi e daqui a pouquinho a gente volta com mais notícia, mais recadinho de vocês nesse Tarde Nacional, que hoje está em rede nacional da Amazônia e nacional AM.

Como E26 no Alto Solimões. O Tarde Nacional de hoje está em rede com a Nacional AM. Queria mandar um abraço também para o João Cláudio, que está na operação da AM também, sustentando essa rede aí com a gente. E todo mundo que está na audiência daqui de Brasília, dos outros estados, em rede hoje com a gente, pode participar no nosso WhatsApp da Amazônia, que é o 619-9674-1568. E também no WhatsApp da Nacional AM, que é o 619-9674-1563. A Rosângela já respondeu aqui, falou: linda música da Nana KM. É bonito demais, né? Uma das vozes mais bonitas que esse país já teve. A voz da Nana KM descansou, tava sofrendo muito, tava passando por muito problema de saúde, né? Então ela já passou desse plano agora para outro, tá cantando aí na eternidade e continua fazendo a gente feliz aqui nessa rádio. Olha, o Breno de Pernambuco também mandou recado. Oi, Ana Pimenta, boa tarde para você, para toda a galera sintonizada no Nacional da Amazônia. Parabéns pelo mosaico de hoje, foi sensacional. Sempre é um bom programa e hoje você tá conduzindo com muita categoria, brilhantismo e profissionalismo, Tarde Nacional da nossa queridíssima Juju Maia. Felicidades para você, um bom programa nesta tarde, muitas alegrias para todos nós. Se possível, eu gostaria de ouvir uma música do Lulu Santos e eu vou oferecer para todos que estão ligados, tá bom? Uma ótima semana abençoada para nós. Ah, nós vamos escolher uma bem boa para você. Daqui a pouquinho a gente toca, tá, Breno? Que às 3h30 a gente tem um break. Então, na volta do intervalo, a gente toca o seu pedido. Vou tocar uma bem boa aqui pra você. Eu amo Lulu Santos. Adoro, adoro, adoro, adoro. Manuelzinho de Livramento de Nossa Senhora na Bahia tá na sintonia também. Passando pra dar uma boa tarde. Ele assina Manuelzinho de Livramento de Nossa Senhora na Bahia. Ô, Manuelzinho, eu não sei se você tava ligado no dia que um amigo meu, que é aí da sua terra, participou aqui na rádio, participou do Mosaico, o nome dele é Rochael. Ele nasceu em Livramento de Nossa Senhora, e aí perguntei se ele te conhecia, ele falou que não lembrava de você, porque ele saiu muito pequeno, muito novo aí da cidade, mas eu achei essa coincidência incrível.

0: é um conterrâneo seu que escuta aqui a rádio, é um amigo meu, artista, fez artes plásticas, cursou artes plásticas comigo na Universidade de Brasília, um super artista, um músico de primeira qualidade, Rochael. E ele é de Livramento, de Nossa Senhora na Bahia, baianíssimo, igual a você, viu, Manuelzinho? Um beijo e obrigada pela sua audiência. Tá na hora do break, Pipi? Então vamos fazer o intervalo. Daqui a pouquinho a gente volta com Tarde Nacional, hoje em rede, Nacional da Amazônia e Nacional AM.
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0: 8h31 aqui em Brasília e 13h31 no Alto Solimões. E agora a gente vai conferir uma reprise de uma entrevista bem importante sobre os hábitos e especificidades dos escorpiões. Como é que esse bichinho tão pequeno e tão perigoso se comporta? Como é que a gente pode se prevenir de ataque de escorpião? Quem conversou com a Juliana Maia sobre esse assunto foi assistente técnica de apoio à pesquisa e bióloga do Biotério de Artrópodes do Instituto Butantan, Denise Cândido. Ela explica tudinho pra gente. Vamos prestar atenção. Vamos ouvir.
1: Tá na hora do nosso bate-papo e hoje a gente vai falar sobre os escorpiões, né? Um problema que tem chamado a atenção dos moradores aqui de Brasília, do Distrito Federal, né, Milena? E também de outras cidades brasileiras. Então, vamos falar um pouquinho sobre esses animais? Vamos entender como eles funcionam, né? Como é possível evitar esse tipo de acidente? E a gente tem na linha para conversar conosco a assistente técnica de apoio à pesquisa e bióloga do Biotério de Artrópodes do Instituto Butantan, a Denise Cândido. Doutora Denise, seja muito bem-vinda aqui ao Tarde Nacional. Tudo bem com você?
2: Tudo bem, muito obrigada pelo convite e estamos aqui para esclarecer algumas dúvidas.
1: Ah, muito obrigada, doutora. Muito bom ter você aqui com a gente. Eu queria começar te perguntando, eu vi, inclusive, no Instagram do Butantan, que o risco de acidentes aumentou 349% no Brasil nos últimos 12 anos. A que se deve esse aumento, doutora Denise? A gente sabe?
2: A gente sabe, além de problemas climáticos, né, de mudanças climáticas, porque são animais que têm uma forte atividade em temperaturas altas, né, no ambiente quente, a gente sabe que isso tem mudado, o próprio crescimento urbano tem feito isso, né? Então, as áreas deles estão sendo invadidas. Então, a gente está chegando nos lugares, está ocupando, tirando o lugar, a casa deles e ocupando a casa deles. E eles vão procurar um lugar para ficar e aí a gente oferece para eles, né, essas condições. A gente oferece água, comida, abrigo, então é um conjunto de coisas que vai acontecendo e isso vai aumentando, tem aumentado o contato entre o homem, né, entre o ser humano e o animal, e isso acaba aumentando o risco do acidente, né?
1: Uhum. E eles se adaptam bem às cidades, doutora?
2: Essa espécie, o escorpião amarelo principal, né, que tem quase todo o Brasil, é o escorpião amarelo Titius cerulatus. Ele tem um tipo de reprodução que é peculiar, né, não necessita de acasalamento. Ele tem uma reprodução chamada por partenogênese. Então, só tem as fêmeas e as fêmeas, elas se reproduzem sem a necessidade da presença de um macho. Então, um filhotinho, quando nascer, quando der 8, 10 meses, ele vai estar adulto e vai dar mais 20 e poucos filhotinhos. Começa por aí, uhum. A reprodução é mais fácil, né? E também é uma espécie que se adapta muito bem ao meio urbano ou a qualquer mudança de ambiente. Né? Mesmo com essa história de mudanças climáticas, para eles está sendo bom, mas eles também se adaptam a climas mais frios. Né? Tanto que a gente tem lugares do Brasil que antes não ocorriam e hoje tem normalmente, como na região sul do país. Então, eles se adaptam muito fácil, é característico do grupo deles, né, dessa espécie, que eles se adaptam fácil às mudanças, tanto uhum. seja as mudanças climáticas, seja as mudanças no ambiente também, que eles precisam, como todo ser vivo. O ser vivo precisa de água, alimento, abrigo e acesso a algum lugar, né? Uhum. E a gente oferece para eles isso, mesmo que seja na tampinha de garrafa do terreno do lado, sabe? Na calçada, a gente oferece a comida, porque eles se alimentam basicamente de insetos, tá? Então, o que tem mais na área urbana? Ainda mais quando o homem chega, que vem com a sujeira, que vem com lixo, não sei o que e tal, a gente tem problema de esgoto, tudo tem muita barata. Então, a gente também está oferecendo a comida para ele, que é a barata, e os insetos em geral, né? Baratas, uhum. grilos. E o abrigo, eles gostam de ficar escondido embaixo de material de construção, de entulho, dentro de casa, dentro da roupa jogada no chão ou pendurada atrás da porta. Eles vão sempre se esconder, são animais de hábitos noturnos, então durante a noite eles andam, né, procurando algum lugar, procurando comida e de dia ficam escondidos. e ficam, eles vão sempre procurar um lugarzinho bom assim para se esconder.
1: Que coisa! E você falou dessa, são bichinhos muito resilientes, né, doutora Denise? É
2: Sim.
1: verdade que eles podem sobreviver longos períodos sem se alimentar também?
2: Sim, na literatura você tem que eles ficam até um ano sem comer, né?
1: Meu
2: mas a gente
1: Deus.
2: Sabe que eles ficam, mas a gente, por experiência própria, a gente sabe que eles ficam até 2, 3 meses sem comer. Podem ficar assim sem comer. Eles comem bem e depois ficam um tempo sem comer.
1: Uhum.
2: São bastante resistentes a isso. Inclusive,
1: Nossa.
2: A água também. A água é importante, vai fazer falta, não vai ser tão fácil como a comida, mas eles também conseguem sobreviver, tem uma certa resistência sem a água.
1: Entendi. E você falou desse modo de reprodução, né, da fêmea que se reproduz sem o macho, no caso dos amarelos, principalmente, né, doutora Denise? E eu já ouvi falar que alguns fatores estressantes podem acelerar esse processo de reprodução, como, por exemplo, o uso de alguns venenos. É verdade isso?
2: Não é que acelera o processo todo, né? Se você tiver uma fêmea prenha, né, ela, no estresse, ela vai acabar, é como se ela estivesse botando os filhotes para fora, estivesse fazendo um aborto.
1: Entendi.
2: Né? E a maioria deles acaba até sobrevivendo, porque eles vão todos para cima dela. Se ela deixar ficar em cima dela, acontece isso. Então, é verdade sim que o estresse, ele estimula o nascimento dos filhotes. Tá? Mas não necessariamente o começo do desenvolvimento e tudo mais. Né?
1: Entendi.
2: Então, o veneno, ele mexe, o veneno, né, o produto químico, ele mexe com o escorpião de irritar, irrita o animal e o animal se desloca.
1: Uhum.
2: O veneno, ele pode fazer mal se for aplicado com cuidado, com todas as normas, com tudo que teria que fazer, você pode até ter que faça isso, né? Mas não necessariamente vai matar por uma dedetização, porque ele fica escondido. Dificilmente o veneno vai atingir o escorpião. Entendeu? Então, mas uma coisa é certa, ele vai se sentir irritado. Ele tem órgãos sensoriais que fazem com que ele sinta a presença dessa substância que é ruim para ele e ele vai ser deslocado. Então a gente fala até que é desalojante.
1: Uhum.
2: E acaba dando uma sensação de falsa segurança, porque eu joguei veneno aqui, então ó, aqui acabou. Ele acabou aqui, nessa sala, né? Nesse quarto, mas ele foi pro vizinho. Né? A hora que tiver legal, ele volta, se eu quiser. Então, tem que tomar muito cuidado com isso, só com muita orientação fazer essa parte de química, né?
1: Uhum.
2: De química.
1: Doutora, mas é danado esse bicho, né? Não
2: é
1: à toa que a gente tem esse aumento no número de acidentes, né? Porque realmente
2: Sim,
1: ele é um bicho muito adaptativo. Ele anda em bando, doutora Denise, é aquela coisa, se a gente encontrar um, tem que procurar os outros?
2: Pode ser que tenha assim, não é necessário. Você tem, quando eles são filhotes, eles gostam mais de ficar juntos, né? Mas eles podem ficar sozinhos também, isolados, né? Mas se você achar um, provavelmente vai ter mais, porque se aquele achou aquele lugar bom, outros também vão vir atrás para achar um lugar bom para ele, né?
1: Uhum.
2: Eles estão basicamente atrás de abrigo e comida.
1: Uhum.
2: Então, eles vão achar. Se você achar um, já fica esperta, porque pode, ou seja, o ambiente está propício para ele. Então, você
1: Entendi.
2: Pode ter a presença de outro, sim.
1: Entendi. E você falou essa coisa do veneno, né? Que não necessariamente um controle químico ali vai matar o escorpião. E eu já ouvi algumas pessoas falando que, às vezes, a pessoa joga o veneno, o escorpião parece que morreu. Mas daí, algumas horas, ele, pimba, levanta e tá vivo. É isso mesmo?
2: Sim. Aí eu vou te lembrar do que você acabou de falar, né, bichinho resiliente?
1: Olha só, que coisa!
2: Então, é uma coisa assim, engraçada, né? É uma coisa assim muito, muito complicada isso, né? A gente tem experiência dentro do laboratório de animais que já foram contaminados ou chegam para nós contaminados com inseticidas, né, com produtos químicos, que é só você trocar a água e o terrar, né, o lugar onde ele vai ficar, que ele se recupera. Então, ele tem uma certa resistência a alguns produtos, né? Então, a grande pergunta, né? Então, o que tem que fazer? Vocês contra, a favor, a dedetização? A gente não é contra porque é totalmente contra, mas a gente também não é totalmente a favor, por causa dessas coisas que eu já te falei. O veneno, para você usar um produto químico para o escorpião, você precisa estar muito bem orientado. E nada trabalha sozinho, né? Nada funciona sozinho. Tem que ter um manejo ambiental, uma forma, uma pessoa que vai aplicar, não pode ser qualquer pessoa, qualquer cidadão para aplicar. Você tem que ter uma pessoa especializada para isso. Então, ela vai saber tratar do ambiente, né? Tirar as condições para ele sobreviver. E o próprio veneno é bastante forte. Então, tem que ser bastante forte para atingir um escorpião. Então, ele vai ser perigoso se não for usado com cuidado.
1: Uhum.
2: Né? E o que acontece é que ele pode resistir, sim, também. Então, o problema do veneno não é que ele não mata o escorpião. Ele pode vir a matar, tá? Dependendo da dosagem, dependendo de se for jogado em cima dele direto. O grande problema é que esse serviço da dedetização para prevenir. Isso é que é complicado, porque tem uma série de fatores que acabam complicando, às vezes, que é o problema do desalojamento, né? Ele sai daqui para ficar ali do lado, você acha que não tem mais, mas ele não foi embora e ele volta.
1: Uhum.
2: E tem o problema de que acha que matou todo mundo, mas não matou, você vai matar um ou outro, mas você não acaba com ele. Então você, por isso que a gente sempre fala em extermínio, né? A gente fala em controle.
1: Uhum.
2: Então você tendo todas as atitudes, né, em conjunto, manejo ambiental com o uso consciente, né, as coisas podem até melhorar, mas acabar com o bicho a gente... Infelizmente, até o momento, a gente não tem uma fórmula para matar, para acabar com eles, não.
1: Entendi. E aí eu fiquei pensando, doutora Denise, por exemplo, num condomínio, né? Se os condôminos resolvem pedir para o condomínio fazer uma dedetização na área comum do prédio, ali no térreo, e se não é uma coisa feita bem pensada, pode ser que esses escorpiões até migrem para os apartamentos, digamos assim, pode acontecer,
2: pode,
1: não pode?
2: Aí tem a história do acesso, né? A gente falou do alimento, da água, do abrigo, mas você tem o acesso. Então, você tem que impedir o acesso deles para dentro dos apartamentos. E principalmente condomínio, principalmente apartamento, você tem que tomar cuidado com aqueles condomínios onde vem a fiação de luz, de internet, fiação em geral, né?
1: Uhum.
2: Então, quando você fala da tomada, do interruptor, tem que ter sempre o espelhinho bem fechado, tá? Porque ele pode vir por aí, ele vai estar em um lugar escuro, escondido, e pode vir aí por dentro. Tá? Quando você faz um trabalho desse, primeiro você tem que comunicar que está sendo feito esse trabalho, isso é muito importante, tá?
1: Uhum.
2: Tem que comunicar. E ver a empresa, ela tem que estar muito bem orientada, tanto que nós não somos a favor disso, né?
1: Uhum.
2: Seguindo os critérios do Ministério da Saúde, né? Que é onde a gente segue as normativas deles, a gente não é muito a favor disso, porque aí você vai precisar de uma pessoa muito bem especializada, uma pessoa que tenha um conhecimento certinho, ver o que é jogar. O que você pode fazer antes de jogar o veneno é um controle do ambiente. Inclusive, tratamento para outros insetos. Você pode fazer uma dedetização de barata.
1: Uhum.
2: Você vai matar alguns escorpiões, tá?
1: Uhum.
2: Mas vai ser um outro produto, vai ser uma coisa, uma formação diferente e tudo, e você pode acabar com barata ou diminuir, né? Que a gente também sabe que é outro bicho que a gente não vai acabar com elas, né?
1: Uhum.
2: Mas a gente pode diminuir a presença do alimento dele. Então, se a gente não oferecer o alimento e nem o acesso dele, o esconderijo, o acesso dele para dentro, a gente pode estar trabalhando de uma forma positiva.
1: Entendi. Mas eles podem, eles têm essa capacidade de subir por tubulações, pelos canos, cano de ar-condicionado, essas coisas?
2: Eles não sobem em superfícies totalmente lisas.
1: Uhum.
2: Um azulejo, um vidro, uma parede muito bem acabada, eles têm uma dificuldade para subir. Mas se tiver um pouquinho de ranhura, um pouquinho de aspereza, ele acaba conseguindo subir. Ele não entra direto na tubulação. O problema de tubulação é quando ela está enferrujada ou por onde passa a tubulação, né?
1: Uhum.
2: Porque às vezes é uma área onde você tem a tubulação ali dentro não totalmente fechada, né? Com cimento. Então, ele pode sim ir por fora do tubo, ir pelo lado de fora, ou mesmo a água. Ah, mas e a água? Ele não nada, mas ele resiste à água também. Ele resiste mais de horas dentro da água, ele não respira embaixo da água, então ele pode ser conduzido pela água nesse encanamento,
1: uhum.
2: Entendeu? Mas não que ele vá andar dentro do tubo, porque só se estiver ruim, né, se não estiver lisinho e tudo mais, mas ele anda, o problema de apartamentos, você tem o fosso do elevador, você tem várias passagens, né, além da história da fiação, que eu acho que é o principal, né, você tem esse acesso a eles.
1: Entendi. Ô, doutor, eu sei que já tem gente querendo que eu faça essa pergunta. Galinha da Angola é uma boa forma de controlar?
2: Galinhas comem escorpião, assim como várias aves comem escorpião, elas gostam muito, precisa ser galinha da Angola, pode ser galinha doméstica mesmo, ela gosta. A grande diferença, o grande problema é o hábito deles. A galinha, ela tem o hábito diurno, ela fica de dia, o escorpião é o hábito noturno. Quando ela está procurando, ele está escondido. Fica
1: Entendi.
2: bem escondidinho. Inclusive, se você se bobear, você tem vários escorpiões embaixo do galinheiro, porque está tudo escondidinho. Quando elas subirem, né, para o galinheiro, para elas subirem lá para o puleiro, é que eles vão começar a sair. Então, não é eficiente nesse sentido. E no caso da galinha de Angola, você tem que tomar muito cuidado aonde você estiver, tem que tomar cuidado com a legislação, com as leis ambientais e tal, porque você em área urbana, em muitos lugares, você não pode manter galinhas, né? E animal silvestre também, assim como a galinha de Angola. E a galinha de Angola, ela gosta, mas também tem essa dificuldade para encontrar com ele. E você vai poder alimentar a galinha que você está criando. Porque se
1: Perfeito.
2: você alimentar a galinha que você está criando, ela não vai ter interesse numa coisa que pode ser perigosa para ela.
1: Doutora Denise, então o que que nós, enquanto cidadãos, né, nem entrando na questão do Estado, que eu quero te perguntar também. Então, o que que nós podemos fazer para ajudar nesse controle, além do que você falou? É isso mesmo, é manter tudo limpo.
2: Isso.
1: É,
2: As
1: evitar
2: medidas
1: barata,
2: preventivas,
1: controlar,
2: né?
1: né, essa oferta de alimento, de água. E o Estado tem alguma coisa que o Estado poderia fazer para ajudar nesse controle?
2: Olha, falando aqui pelo Instituto Butantan, nós não fazemos essa parte de controle, nada, a gente está só sempre dando informação e estamos aqui, mantemos os animais e produzimos o soro para a picada de escorpião, né? Agora, você tem o Centro de Vigilância Epidemiológica que está sempre em cima disso. É muito importante, cada vez que ocorre um acidente, mesmo que apareça um animal, notificar. Então, geralmente é o município que cuida disso. Tá? Então, seria a prefeitura, que tem o Centro de Controle de Zoonoses ou Divisão do Meio Ambiente. Eles têm isso para. Quando você encontra um bicho, mesmo que não tenha causado acidente, é muito importante você procurar eles para notificar. Eles vão, geralmente, depois da disponibilidade, eles logo vão no local e ali fica registrado e vai passar as informações para o morador. Então, é mais essa parte da educação mesmo e a colaboração do pessoal mesmo, né? O que a gente faz muito, muito, e a gente faz já é natural, né? Naturalmente, é da informação, né? Bastante informação, bastante.

0: educação, a gente dá aulas, dá curso, faz material, então a gente tem no site bastante material para falar sobre cuidados, prevenção, e a população só teria que colaborar também.
1: Perfeito. E se a gente encontrar um escorpião, o que, que a gente deve fazer, doutora Denise?
0: Se você encontrar um escorpião, nós não estamos falando de acidente, né? Estamos falando de um encontro com ele. Se você tiver condições e um frasco para colocar ele dentro, bocanhar em cima dele, nunca vá pôr a mão, nunca pegue nele. Se você tiver condições de pegar ele, não faça, tudo bem. Senão você aciona o centro de controle de zoonoses ou até mesmo os bombeiros fazem isso, essa história de pegar animal peçonhento. Porém, sendo um bicho pequeno desse e causando, né, um problema, você pode, né, vamos ser diretos, né, não matar. Não vou falar assim, não mata. Você está dentro da sua casa, você tem criança, você tem cachorro, você tem tudo, você vai ter que tomar cuidado, né? Então, mas não é só matar o animal, é matar o animal e notificar a presença dele. Porque com a notificação é como a gente consegue fazer esses bloqueamentos, o pessoal da vigilância epidemiológica consegue trabalhar através dessas notificações.
1: Perfeito.
0: Já sabendo aonde está para trabalhar a quadra, ou o condomínio, ou o bairro, né? Através das notificações. Se não tiver notificação, não tem bicho, né? Teoricamente não tem bicho.
1: Verdade.
0: Então, seria, se conseguir pegar o animal, leva para o Serviço de Controle de Zoonoses, né? Leva para o órgão da prefeitura. Se não, mata e leva ele morto mesmo. Tá? E nunca esquecer, hoje em dia a gente tem uma grande facilidade de fazer fotos, né? Então, tirar uma foto, porque às vezes o pessoal, mesmo quando causa acidente, o pessoal não sabe que me picou, matei e joguei fora. Mas se não consegue levar, tira uma foto. A foto hoje em dia está ajudando bastante na identificação para esse registro.
1: Perfeito, doutora Denise. E para prevenir os acidentes também, né? Você falou que eles gostam de se esconder nas roupas. Eu nunca me atentei para isso. É importante dar uma chacoalhada nas roupas. Sapato, a gente já faz isso, né?
0: Colocar a mão em lugar escuro. Cuidado com as caixas de brinquedo de criança, que às vezes fica no chão, ali no cantinho, né? E depois fica aquela coisa cheia de coisa, a gente não ia tomar muito cuidado com isso. Olhar os sapatos, roupas no chão, principalmente do banheiro e lavanderia, incluindo panos de chão e tudo. Por quê? Eles podem sair pelos ralos, né? Então, a gente não tá vendo durante o dia, ele saiu do ralo e foi se esconder embaixo de alguma coisa. E a roupa que a gente deixou lá, ou pano de chão molhado, umedecido, né, que é o que ele gosta também, ele pode estar ali no dia seguinte, quem vai pegar é que acaba sendo acidentado. Né?
1: Nossa.
0: Então, tomar muito cuidado com isso.
1: Acabei de escrever no meu caderninho, providenciar tampinha para o ralo da pia.
0: Tampar todos os ralos, não, de todos, do chão, ralos da pia, fazer, quando não dá para fazer ralinho de abre e fecha, bota um tapete em cima, né, uma borracha em cima, tem hoje no mercado tem várias coisas, né, que o pessoal anda inventando aí para fazer isso, né, mas nada que assim a gente não aconselha, nada que tenha produto químico, a população não está preparada para o produto químico, que seria alguma coisa para o escorpião.
1: Eu vi, inclusive, na internet, uma mãe que botou no quarto dos filhos uma tela de mosquiteiro em volta do ar-condicionado. E caiu um danado lá, ele saiu pelo ar-condicionado.
0: Eu vi uma tela caindo do ar-condicionado no chão.
1: Ai, meu Deus, doutora Denise.
0: Na internet também.
1: Mas é uma peste esse bicho, viu? É danado.
0: Tem que ficar de olho, tem que olhar tudo, tem que ter essas medidas preventivas, né, que ajudam a não ter acidente, né? E se a gente conseguir mexer, fazer esse controle, esse manejo ambiental, a gente evita a presença dele. O que a gente tem que evitar é agar e especificar, pensando que ele vem só para se abrigar e para comer. Então, se a gente não tiver o alimento dele e evitar esses esconderijos, né? Principalmente uma casa de construção, o pessoal vai fazer uma reforma e sobra um pouquinho, ou não, vou guardar para fazer depois, tudo bem, todo mundo faz isso, mas não abandona. Está sempre lá limpando, vai olhar, põe em cima de um pallet, olha embaixo, fica tomando cuidado dessas coisas, né? Entre outras coisas, que manter o quintal limpo, de mato, de tudo, para não ter o esconderijo dele, e de lixo, para não ter o inseto, que é a alimentação dele.
1: Perfeito. E em caso de acidente, né, doutora Denise, sempre procurar aí os centros de referência. Geralmente, em cada cidade, a gente tem uma listagem, né, de quais são os lugares. Importante se a pessoa

0: que está ouvindo a gente agora não tem, que já busque, compartilhe nos grupos,
1: Isso.
0: aqueles grupos da escola, grupos de mães, de
1: Isso.
0: pais, né, doutora?
1: Tem no site do Ministério da Saúde, aqui em São Paulo, a gente tem no próprio site do CGE, a gente tem dos municípios de São Paulo, e no Ministério da Saúde, você tem o site do Ministério da Saúde, na parte de animais peçonhentos, você tem também todos os locais que têm atendimento para acidente animal peçonhento.
0: Perfeito.
1: Lembrando que não são todos os lugares, o importante é você procurar um atendimento médico. Porque se não for aquele um local de referência, ele encaminha para o local de referência.
0: Ótimo.
1: Lembrando que você não tem o soro em todos os lugares, tá? Porque não tem condição de ter isso, né? Mas você tem os soros distribuídos estrategicamente para cada local ter o seu acesso.
0: Perfeito.
1: Né?
0: E
1: Então,
0: uma coisa que
1: procura um
0: eu.
1: atendimento médico e ele vai ser encaminhado.
0: E uma última pergunta aqui na reta final, doutora. O amarelo é o mais perigoso? Que tem.
1: Aqui no Brasil é o que tem causado mais. Nós temos no Brasil quatro espécies que são consideradas perigosas para o homem, né? Que a gente conhece, que tem o conhecimento, que podem até causar o óbito. Os dois amarelos, o amarelo que é o tigre cervulaço e o amarelo do Nordeste, que é o tigre dos muros, são os mais comuns. Mas o tigre cervulaço, ele ocorre praticamente no país inteiro, né? Só na região norte, mais para os estados ali do Pará, Amazonas, que não apareceu ainda, né? Então é o que tem causado o maior número de acidentes e tem um veneno que pode causar até mesmo o óbito.
0: Perfeito. Doutora Denise, um abraço enorme, muito obrigada. Olha, informações mais que valiosas aqui para a gente
1: Ah,
0: lidar com essa
1: estamos aqui à
0: situação.
1: disposição. Estamos à disposição aqui, precisando de informação, precisando de ajuda, nós estamos aqui. É um
0: Muito
1: prazer falar com vocês
0: obrigada.
1: também e é um prazer poder passar essas informações, que é o nosso grande objetivo, né? Fazer essa informação correr.
0: Vamos juntas. Um abraço, doutora Denise. Até a próxima.
1: Obrigada, até.
0: Tchau, tchau.
1: Tchau.
0: Conversei com a doutora Denise Cândido, ela que é assistente técnica de apoio à pesquisa e bióloga do Biotério de Artrópodes do Instituto Butantan.
2: São 3h56 aqui em Brasília, 1h56 no Alto Solimões, e agora a gente vai tocar uma do Lulu Santos, Assim Caminha a Humanidade, pedido do Breno de Pernambuco. Daqui a pouquinho a gente volta.

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1: Agora são 4 horas em Brasília. Boa tarde, eu sou Rafael Gasparotto e este é o Nacional Notícias, com os destaques do momento. Estão proibidas as propagandas de bet em espaços públicos e eventos no Rio de Janeiro. Toda a divulgação irregular de casas de apostas será retirada e os infratores vão pagar multa. A medida começou a valer hoje, como nos conta Cristiane Ribeiro.
2: Está proibida a veiculação de publicidade de plataformas de apostas, as bets, nos espaços públicos da cidade do Rio de Janeiro. A medida é da Prefeitura do município e já está valendo para todos os locais onde há publicidade exterior, mobiliário urbano e demais locais onde a exploração depende de autorização, licença, permissão ou concessão do município. Segundo a Prefeitura, a ideia é reduzir a exposição da população às publicidades de plataformas de apostas esportivas e jogos de azar online. O decreto está publicado no Diário Oficial do Município de hoje. A fiscalização fica por conta da Coordenadoria de Licenciamento e Fiscalização, que vai determinar a retirada imediata das publicidades irregulares e aplicar as sanções previstas na legislação municipal. A proibição inclui qualquer forma de divulgação dessas empresas, inclusive marcas, logomarcas, nomes empresariais, aplicativos, sites, campanhas promocionais, mascotes e quaisquer outros elementos capazes de identificar direta ou indiretamente as plataformas de apostas. A medida também determina que órgãos e entidades da administração municipal observem a nova regra em todos os contratos, concessões, permissões e autorizações que envolvam exploração publicitária em bens públicos. Além disso, a proibição passa a valer para eventos patrocinados, contratados ou realizados pela Prefeitura.
1: Este foi o Nacional Notícias. Próxima edição, às 5 horas.

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1: É o Tarde Nacional, nessa segunda-feira, dia 13 de julho, dia do rock, e a gente está em rede com a Nacional AM, Nacional da Amazônia, em rede, então você pode participar nos dois WhatsApps, o WhatsApp da Amazônia 619-9674-1568 e o Nacional da AM, Nacional AM, o nosso WhatsApp é o 619-9674-1536. Lembrando que estamos na época do defeso eleitoral, então a gente não está podendo atender telefone ao vivo aqui no estúdio, você manda o seu recadinho, Roberta Timpone aqui na produção vai atender o seu chamado, vai repassar o recadinho e a gente vai falar aqui no ar, mas o telefone a gente não está podendo atender. Então, as mensagens estão chegando pelo WhatsApp e você pode participar. Tem uma mensagem do Saulo Silva, de Taguatinga Norte, ouvinte da Nacional AM. Vamos ouvir.
2: Olá, Ana Pimenta. Boa tarde, Ana. Tudo bem?
1: Tudo bom.
2: Está aí apresentando o Tarde Nacional.
1: Isso.
2: E a Ju está meio dodói.
1: Pois é.
2: Mas quero desejar tudo de bom para ela, né? Muita saúde para ela. Desejar muita saúde para ela mais uma vez, né?
1: Uhum.
2: Tudo de bom, tá?
1: Tá joia.
2: Ana, aqui quem fala é o Saulo Silva. Tô aqui na escuta em Taguatinga.

0: Norte. Tô de folga hoje, né? Só curtindo a
1: Oh,
0: rádio.
1: coisa boa.
0: Aí, se for possível, você toca para mim aí, Brincar de Viver
1: Ah, que lindo.
0: com Maria Bethânia, né?
1: Tá.
0: Essa música faz eu muito lembrar da minha infância, quando eu morava lá no estado do Piauí, em Cristalândia. E
1: Eita.
0: ainda hoje eu gosto de ouvir, né? Essas
1: Aham.
0: músicas antigas, né? Quando a gente ouça, a gente lembra do passado, né? Quer
1: Isso.
0: dizer, então, que você tem um sanguinho de piauense, né?
1: Eu tenho, sempre falo
0: Que bom,
1: isso.
0: então, né? Onde você fez o ponto de encontro ontem, não foi, Ana? Pois um abraço aí pra você, toda a equipe, né? Uma boa semana. E até uma próxima, se Deus quiser.
1: Falou. É, eu tenho sangue de piauiense, meu filho é neto de piauiense. Olha, até 2 anos de idade, Saulo, ele não dormia nem no berço, ele dormia só na rede. Lá em casa, a briga grande é para ver quem pega a rede. É armador na casa toda, porque a disputa é grande para ver quem deita na redinha, viu? Bom demais. E esse negócio de dizer também que rede entorta a coluna, pessoa que entorta a coluna dormindo de rede é porque não sabe dormir de rede. Tem que aprender com quem sabe. Dormir na transversal. Um dia eu dou uma aula para vocês aí, para vocês não entortarem a coluna. Mas a melhor tecnologia que existe para coluna se chama rede. Olha aqui, chegou um recadinho do João da Cruz de Parauapebas dizendo aqui: Ana, toca aí para nós a música do Adelino Nascimento, Nova República. Pública. Separa aí, Gasparzinho, já separou? Então a gente tá com uma fila aqui, né? Tem esse pedido, tem agora o Brincar de Viver do Saulo, que pediu também, e tem o Sebastião Dantas pedindo música de quem? Ronaldo Ataíde, só pode, né? Vamos ouvir.
2: Tá, minha querida Ana Pimenta, boa taça, Sebastião Dantas, aí, Ronaldo, tá aí,
1: Ah,
2: todo mundo tão
1: clássico.
2: ligado pro Breno, Helene Brasil das Céus, Lena Souza, Chico, Herles de Brasília, filho do Duduzinho, Felito, Odomiro Chaves, esposo dele, Paixão, seu René, Dona Maria, e todos, Roseli Matos, Zezé Borges, todos.
1: Falou, Sebastião. Vamos fazer um bloquinho então, Gasper? A gente vai tocar então esses pedidos musicais. Daqui a pouquinho a gente volta com Tarde Nacional.

16 horas e 18 minutos aqui em Brasília, 14 horas e 18 minutos no Alto Solimões. Tarde Nacional de hoje é comigo na apresentação, Ana Pimenta, Gasparzinho aqui na operação do estúdio, Roberta Timpone na produção do estúdio. E eu queria dizer que a gente está em rede com a Nacional AM, Nacional da Amazônia e Nacional AM. E aí o Breno de Pernambuco falou: Ana, quem mais gosta de rede sou eu, porque eu sou do Ceará, mas eu já moro aqui em Petrolina há muito tempo, eu já dormi muitas vezes de rede, é bom demais. Então, eu nasci no Ceará, Breno, mas sou minha família é do Ceará e do Piauí, né? Minha mãe é piauiense. E antigamente a pessoa casava, não tinha esse negócio de enxoval não, gente. Enxoval era uma rede, um pote de barro. A pessoa, qual é a mobília da casa? É uma rede. Então, rede é um negócio sagrado pra gente, da nossa cultura. E eu sempre lembro de um professor que eu tive na universidade que se chamava

0: chamava Wilson Trajano. Acho que a Roberta até teve aula com ele também lá na Universidade de Brasília. Professor de antropologia, né? Falava sobre cultura brasileira, eu sempre me interessei por isso. E ele falava assim, ele explicando o que é uma tecnologia. Tecnologia é todo tipo de ferramenta, de conhecimento que você usa para interagir no ambiente onde você mora. E aí, o preconceito com a cultura popular, né, prejudicando a cultura popular, porque uma elite acha que tudo que vem do povo é atrasado, é primitivo, e aí o que vem dos indígenas, o que vem do povo é atrasado, e dormir de rede é atrasado. Gente, você quer coisa melhor no mundo do que dormir numa rede se você tá com calor? Então, é uma tecnologia avançadíssima. Por quê? Porque ela é bem adequada ao nosso ambiente. Então, toda vez que você vê a rede agora, você vai lembrar de mim. Porque a rede é alta tecnologia, adaptação ao clima, uma redinha fresquinha, um paninho para você cheirar ali dormindo. Tem coisa melhor? Não existe. Eu desconheço. É bom demais. Olha, quem vai conversar com a gente agora aqui, vou parar de falar de rede e agora nós vamos falar de outra rede, da rede climatológica desse país, porque a gente vem agora com a previsão do tempo para esta terça-feira, dia 14 de julho, com a participação do IMET, o Instituto Nacional de Meteorologia, e quem vai falar com a gente ao vivo agora é a meteorologista Maíssa Carvalho. Boa tarde, Maíssa.
1: Boa tarde.
0: Tudo jóia?
1: Tudo sim.
0: Vamos participar agora aqui do Tarde Nacional com a previsão para essa terça-feira. Como é que tá o clima no Brasil aí? Por onde que a gente vai começar? Vamos começar pelo Centro-Oeste?
1: Vamos. No Centro-Oeste o tempo permanece firme, sem condição de chuva, tempo mais aberto para toda terça-feira, durante todo o dia.
0: Ok. E para a região norte, como é que fica a previsão?
1: O norte, a gente tem uma chuva mais concentrada ali no noroeste do estado do Amazonas, Roraima, com acumulados que podem chegar até 30 milímetros, aquela região ali mais da cabeça do cachorro, sabe, no Amazonas.
0: Sim. Maíssa, a gente está aí se preparando para os efeitos do El Niño esse ano e já está dando para sentir aí algum efeito desse fenômeno meteorológico, não só no Centro-Oeste, no Norte, mas assim, nas regiões do Brasil?
1: Efeito propriamente dito não, né? Porque ele acabou de se configurar, então leva um tempo para a gente sentir efetivamente todas as condições e efeitos que ele proporciona enquanto está atuando.
0: Uhum. Bom, a gente tem a participação do IMET todos os dias aqui na rádio, então a gente vai continuar acompanhando aí os desdobramentos do El Niño, né? Mas para a previsão de amanhã, vamos seguindo aqui na sequência com a região Nordeste.
1: O Nordeste a gente tem um tempo mais firme na região mais central da região, né? Interior do Piauí, Pernambuco, mas a gente tem uma condição de chuva ali para a região litorânea, principalmente para a região do Recôncavo Baiano, onde tem previsão de um acumulado mais significativo, assim, ficando em torno de 20, 15 milímetros ali.
0: Ok. E no Sudeste, Maíssa, como é que fica a previsão para essa terça-feira?
1: O Sudeste também é de tempo firme, poucas nuvens, previsão de geada ali para a Serra da Mantiqueira nas primeiras horas do dia. Tanto que o IMET tem um aviso vigente para o dia de amanhã, para geadas nessa região da Serra da Mantiqueira.
0: Olha aí. É bom até você falar sobre isso, Maíssa, porque a gente teve um problema aí de vazamento de dados outro dia desse, né? Um alerta da Defesa Civil, foi um vírus que passou para muitos celulares no Brasil inteiro, mas então esse alerta ele é real. Você pode repetir, então?
1: Sim, um aviso do IMET para o dia de amanhã de geada na região da Serra da Mantiqueira.
0: Ou seja, o pessoal aí que é ouvinte da Nacional, que está ligadinho com a gente aí também, nessa região aí na fronteira de Minas com São Paulo, fiquem atentos. Isso que pode também vir um aviso aí, né?
1: E a gente também tem ali para a região do Triângulo Mineiro e noroeste de São Paulo, aviso de baixa umidade.
0: Ok. E para fechar então a previsão para a região sul nessa terça-feira?
1: Também de tempo firme, sem chance de chuva. E também temos um aviso de geada para a região,

0: ali pegando o Rio Grande do Sul, Santa Catarina, Paraná. E é isso.
1: Ok, Maísa. E mais alguma recomendação para amanhã?

0: normal, tô com meu sobrinho Mikael, que é o Kael
1: de Brasília.
2: Ô,
0: e tá ouvindo a
2: Mikael.
0: Rádio Nacional da
1: Sonia.
2: Ô, meu
0: e quer pedir
2: Deus.
0: Musiquinha pra Ana?
1: Marinho.
0: Você quer ver Tube? Manda beijo pra Ana.
2: Ô, meu Deus, um beijo.
0: É isso aí, Ana, é nóis. O Mikael não pediu, mas eu vou pedir. Barulho do foguete com Zé Neto e Cristiano.
2: Ah, sucesso.
0: E oferecer pra todos os ouvintes de Azeis, era assim pra não esquecer de ninguém.
1: Pra você?
0: Pra nós dois. Você não gosta do barulho do foguete? Então manda beijo pra Ana.
1: Depois aí, meu tambor.
0: Depois tu vai brincar no tambor,
2: ô,
0: tu vai
2: gente.
0: Tocar bateria.
1: Sim.
0: E tu vai virar roqueiro. Eita, Mikael, manda beijo aí pra Ana.
2: Beijo, sua fofurinha.
0: É isso aí, Ana. Tamo aqui na escuta, é nóis.
2: Valeu.
0: Eita, Mikael.
2: Alô, obrigada. Um beijo, Mikael, seu fofo. Olha aqui, chegou um recadinho aqui do Lúcio, do Gama. Boa tarde, Ana Pimenta. Eu falo do Gama. Estou curtindo bastante a programação da Rádio Nacional. Parabéns. Gostaria de ouvir a música de Nelson Cavaquinho, Juízo Final. Ofereço a todos que estão ligados no programa. Ah, bom demais. Muito linda essa música. Muito bom, Lúcio. Olha, eu queria dizer que eu tive no Gama há umas duas semanas atrás, um festival muito bacana que tem aqui em Brasília, chamado DF Instrumental, no Centro de Ensino Médio, no Gama. E eu fiquei muito emocionada com o que eu vi ali, o poder da educação e como é importante levar cultura para espaços públicos, escolas. Então, esse festival, que se chama DF Instrumental, teve uma etapa no Gama, no Centro de Ensino Médio, e aí vários artistas aqui da cidade. Foi muito bonito. E é uma escola muito tradicional, com árvores no pátio. Que bom seria se todas as escolas tivessem essa estrutura. Um palco maravilhoso no centro da escola. Então, quero mandar um abraço, como a gente está em rede hoje com a Amy aqui de Brasília Nacional, muito ouvinte aqui. Quero mandar um beijo, um abraço para todo mundo do Gama que está na audiência. Falar que eu, inclusive, já fui professora no Gama, no antigo Colégio JK. Fui professora de artes, dava aula para criança lá na época que eu fazia artes plásticas. Torcia pelo Gama. Aí no dia que tinha ensaio não, treino lá no estádio do Gama, os alunos não queriam assistir aula, só queriam torcer pelo Gama. Eu falei, não, vocês vão assistir a aula, vocês não podem ficar matando aula para torcer pelo Gama. Era um sucesso. Um beijo para todo mundo do Gama e um beijo para você, Lúcio. Obrigado pela sua audiência. Gasparzinho já vai separar. Daqui a pouquinho a gente vai ter um bloco musical. Hã? Com a Clara Nunes, tudo bem. Não, o compositor é o Nelson Cavaquinho, né? Mas aí a gente toca a versão da Clara Nunes. Mas antes, Gasparzinho, a gente vai fazer aqui o nosso quadro Música da Amazônia, né? A gente vai ouvir hoje, antes desse bloco musical aí dos ouvintes, a gente vai ouvir uma música que se chama Emoriô, do João Donato, compositor acriano, que nasceu em Rio Branco e foi um dos maiores pianistas, compositores e arranjadores brasileiros desse país, né? Brasileiro, né? Nasceu no Acre, mas despontou nacionalmente, mundialmente, pioneiro da bossa nova, um prodígio, tocou acordeon na infância, se mudou para o Rio em 1945 e se tornou uma figura internacional da MPB e do jazz latino. Ele nos deixou no dia 17 de julho de 2023. Então agora, prestigiando a música da Amazônia, a gente vai conferir Emoriô, composta por João Donato, em parceria com Gilberto Gil.

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3: São 4h34, 16h34 aqui em Brasília, 2h34 no Alto Solimões. Hoje o Tarde Nacional está em rede com a Nacional AM, a gente vai juntinho até as 5 da tarde. E agora a gente vai escutar o Viva Maria, que vai falar também sobre o Dia Nacional do Rock e vai falar também sobre a Copa do Mundo. Vamos ouvir a Mara Régia.
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5: Oi, gente amiga deste nosso programa, que neste histórico 13 de julho gostaria de homenagear a roqueira Rita Lee, bem como todas as pessoas que nos idos de 1985 se uniram em torno de um mega evento que aconteceu simultaneamente em Londres, na Inglaterra, bem como no Nordeste dos Estados Unidos, na Filadélfia. Falo do maior festival beneficente do mundo, Live Aid, organizado para arrecadar fundos para pôr fim ao flagelo da fome na Etiópia. Estima-se que quase 2 bilhões de espectadores em mais de 100 países tenham assistido às transmissões pela televisão. E coube ao cantor e compositor Phil Collins sugerir que 13 de julho passasse a ser considerado o Dia Mundial do Rock. Sim, de Mick Jagger a Elton John, U2, Kiss, entre outros, não faltou sequer a presença do Beatle Paul McCartney. Oh, que com certeza vai comemorar este dia de hoje, este dia mundial do rock, cantando Hey Jude.
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5: Como Paul, esta é a música que desde o último sábado não sai dos ouvidos da nossa amiga Marília Arrigoni, ela que é apresentadora, repórter de esportes e debatedora do programa Sem Censura da TV Brasil. E eu quero muito saber por que foi que você escolheu essa música para comemorar a vitória da Inglaterra contra a Noruega na prorrogação que levou os ingleses a semifinal da Copa do Mundo 2026. Diga lá, minha amiga.
7: Mara Régia, que história, né? A Inglaterra construiu nessa partida contra a Noruega. Que história linda. Eu acho que me emociona muito também te ver essa narrativa sendo construída ali ao vivo, diante dos nossos olhos. E agora a Inglaterra vai para uma semifinal. Os ingleses, é bom a gente dizer, que clamam, né, por essa volta, pelo futebol que eles cantam, né? O futebol vai voltar para cá. Há muito tempo, porque a última vez que a Inglaterra foi campeã do mundo foi em 66, quando a Copa aconteceu lá, ou seja, 60 anos depois, eles estão acreditando e tem tem motivos para isso, né, para acreditar em ser campeões do mundo novamente, né? E Jude Bellingham tem música, tem hino, tem fãs no mundo inteiro, porque justamente é um meio de campo muito jovem, muito decisivo. Na hora H, é ele que foi lá e foi herói mais uma vez. E é lindo demais ver a torcida cantando esse clássico dos Beatles, nada mais inglês do que isso, cantando Hey Jude. É muito legal, me arrepio demais. Eles que já têm uma tradição de cantar On The Wall do Oasis no final de cada partida, e é lindo, né? Os jogadores têm essa identificação com a torcida. Ao final do jogo, eles vão para próximo da torcida e cantam juntos essa música super famosa também dessa banda britânica. E aí, não bastasse isso, tem o Hey Jude, que é lindo, eles fazendo na, na, na, na, na, na, na. Eu acabo fazendo também, viu, Mara?
5: Brincadeiras à parte, diga lá, minha amiga, como é que você está vendo essas semifinais da Copa do Mundo com as quatro primeiras do ranking da FIFA pela primeira vez na história? É França, Espanha, Inglaterra e Argentina, seguindo vivas, cada vez mais fortes, em busca do título.
7: Pois é, pela primeira vez, as quatro que estão ali no topo do ranking da FIFA e quatro campeãs mundiais também. É a primeira vez que vão ter semifinais com quatro campeãs mundiais, né? Quatro seleções que já foram campeãs. Isso só confirma, sabe, Mara, o favoritismo dela. Quando a gente falava antes de expectativa para a Copa, quem estava na primeira prateleira? Justamente França, Inglaterra, Argentina, Espanha. Então, confirmaram esse favoritismo, e é muito bonito, porque assim, por mais que o meu lado torcedora, porque eu sou jornalista, mas também sou torcedora, o meu lado torcedora pense, não queria que a Argentina ganhasse de novo, não queria que a França ganhasse de novo, mas é o que está acontecendo, é o futebol bonito, um futebol bem feito ou bem organizado que está sobressaindo. Então, é muito bacana mesmo de ver essa confirmação do favoritismo dessas seleções, porque por trás dessa seleção principal, há todo um trabalho de base, há todo um trabalho de ciclo, de técnicos. A gente vê as duas principais, a Argentina e a França, tem técnicos que já estão à frente há muitos anos. Lionel Scaloni já está no segundo ciclo com a seleção. O Didier Deschamps da França, há quatro ciclos à frente da França, que inclusive ele vai sair agora, já confirmou a saída dele. Enfim, é um trabalho, é a consolidação de um trabalho que vem feito há muito tempo. E é claro que aí fica inclusive uma crítica, né? E um pesar quando a gente fala do Brasil.
5: Depois de vermos a Noruega balançar as redes duas vezes e mandar a seleção brasileira de volta para casa na Copa do Mundo, o que dizer sobre a declaração da Confederação Brasileira de Futebol, CBF, na publicação que fez nas redes sociais ontem? Dizia com todas as letras que a eliminação, aspas, foi um filme que não queríamos escrever e se encerra em tom de esperança. Pode acreditar que venha o novo ciclo, fecha aspas. Enfim, diante disso, uma chuva de críticas foi inevitável por parte dos torcedores nos comentários. E o que você teria a dizer?
7: A CBF divulgou esse vídeo com uma demora, né? Da derrota, da eliminação do Brasil. É uma derrota nas oitavas de final, algo que não acontecia há muitos anos, desde a Copa de 90, Copa da Itália. Desde 2002, o Brasil não conquista um título. A gente está muito mal acostumado a ser campeão, a gente está muito mal acostumado a ter ídolos, né? E olha só, mal acostumado, olha que mau costume, né? Mas maravilhoso. Porque, de fato, o Brasil sempre foi carregado como o país do futebol. E eles falam isso, para a gente acreditar em 2030, mas as pessoas estão muito desacreditadas e tem motivos para isso, né? Tanto que eu vi os comentários e muita gente se divide. Ah, beleza, o Hexa vem em 2030 e outros. Ah, tá, essa promessa tá longe de ser cumprida, tá difícil de ser cumprida. E, de fato, há um caminho longo e eu acho que vai além além dos próximos 4 anos, viu? Eu reforço essa questão da base. Para ter uma seleção principal entre as favoritas, a gente tem que formar novos jogadores. A gente tem falta de lateral, a gente tem falta de meio campo. Então, seleção sub-20 não conquista isso há muito tempo. A gente foi eliminado recentemente por Israel. Então, é um trabalho muito longo a ser feito.
5: Pois é, diante disso, resta-nos agora torcer e esperar a festa no próximo domingo, 19 de julho, quando estaremos ali vibrando com a finalização dessa Copa, mesmo sem ter a nossa seleção brasileira. Ao mesmo tempo, a gente tem mais é que esperar pela Copa delas. Vem aí 2027 com uma promessa que, sem dúvida, vai fazer com que a torcida brasileira reconheça o valor e a importância da seleção feminina brasileira de futebol.
7: É isso, vamos esperar por essa final. O que, que vai rolar? Não sabemos. Rola sempre uma ansiedade entre a gente, né? Quer saber como é que vai ser, quem vai estar na final e como é que vai ser. Domingão é mais um dia de para quem gosta de futebol, de acompanhar um bom futebol. Eu espero muito que seja um futebol bem jogado, seleções propondo jogo, lances bonitos, heróis, porque é isso que faz uma bela história de uma partida e de seleções também. Vamos ver o que, é que vai ser essa Copa. E, claro, Mara, desde o momento que a seleção foi eliminada, na verdade, antes eu já estou na contagem regressiva, né, da Copa Feminina aqui no Brasil. Mas já que a seleção foi eliminada antes do que a gente queria, precocemente, então, olha, já virei minha chavinha. Não tem problema, não. Vamos acreditar agora na Copa delas, exatamente, nas jogadoras. 2027 vai ser um ano especial, sim. Diferente do Brasil masculino, que não chegou como favorito nessa Copa, as meninas estão chegando como favoritas, sim. É um trabalho, e aí eu retomo aquele papo, é um trabalho de ciclo, é um trabalho de gestão que tem sido feito muito bem. Eu acredito demais nessas meninas, acredito que sim, 2027 vai ser muito legal, então vamos acreditar e vamos torcer por elas, é claro. E fica o convite também, né, Mara? Terminou Copa do Mundo, o Brasileirão Feminino Série A1 também volta a rolar, inclusive na tela da TV Brasil, que é a tela do futebol feminino. Então acompanhe sempre a nossa programação nas redes sociais da TV Brasil, acompanhe sempre o Copa Delas também no YouTube da TV Brasil. A gente vai fazer um esquenta com esse retorno. O Brasileirão Feminino, Campeonato Feminino, ficou pausado por conta da Copa, mas vai voltar agora. E é isso, a gente continua falando do futebol delas. Beijo grande, minha amiga.
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4h50 aqui em Brasília, 12h50 no Alto Solimões. O nosso Tarde Nacional de hoje está quase terminando. A gente em rede com a Nacional AM. Muitas participações, bilhetinhos carinhosos de vocês. Olha, chegou um da Luciana Espíndola de Carolina no Maranhão, dando boa tarde para todo mundo, dizendo que tá ligadinha, mandando um grande abraço. Outro enorme para você, viu, Carolina? A Nildinha de Goiás, Gasparzinho, dizendo aqui, olha, tudo bem com você, Ana? Tudo jóia, meu amor. Eu quero ouvir a música do José Augusto, Amanhece. A Nildinha oferece para todos os amigos, para mim e para o Gasparzinho. Muito obrigada, um beijo enorme. Deixa eu ver quem mais aqui. A Luciana Espíndola do Maranhão, ligadinha, né? A gente já mandando um abraço aqui, um beijo, um abraço para você. Olha, o nosso amigo Zé Flamengo dizendo boa tarde aqui, com grande satisfação que eu tô aqui super ligado no Tarde Nacional, passando para desejar uma boa semana para todos nós. Oferece a próxima música para todos que estão ligados no Tarde Nacional. Um abraço do ouvinte Zé Flamengo. Valeu, Zé, um beijo grande, um abração. Vamos tocar essa então, Gasparzinho? O programa já tá quase terminando e... falta quanto tempo? Dá tempo de tocar a música e voltar ainda? Dá, né, Gasparzinho? Então vamos tocar o pedido da Nildinha, vamos tocar o José Augusto, daqui a pouquinho eu volto para encerrar o Tarde Nacional.

0: Tá aí o pedido da nossa ouvinte Nildinha do Goiás, tocamos o José Augusto. E para fechar o programa de hoje, eu queria trazer uma notícia da Rádio Agência que me deixou muito feliz. O nome do nosso piloto histórico, Ayrton Senna, o maior de todos os tempos que esse Brasil já teve, foi incluído no livro dos heróis nacionais. Você sabe como funciona isso? O que uma pessoa precisa para ser incluída nesse livro dos heróis nacionais? Por que o Ayrton Senna ganhou esse título agora? Vamos saber na reportagem do Madison Euler.
1: Ayrton Senna da Silva, herói nacional. O piloto tricampeão mundial da Fórmula 1 foi oficialmente reconhecido com o título por meio de lei sancionada nesta semana. Agora ele terá seu nome gravado nas páginas de aço do livro de Heróis e Heroínas da Pátria, que fica em exposição no Panteão da Pátria, na Praça dos Três Poderes, em Brasília. O título é uma homenagem para nomes de destaque com papel relevante na defesa ou na construção do país e foi criado em 1992. Em 2023, Senna já havia sido declarado patrono do esporte brasileiro. No texto do projeto de lei aprovado pela Comissão de Esporte do Senado em maio passado, foi destacado o talento e as conquistas de Ayrton no automobilismo, sua capacidade de unir os brasileiros, além de seu legado na área social através do instituto que leva seu nome, considerado um importante equipamento de promoção da educação e do combate às desigualdades sociais, que já impactou milhões de crianças e jovens. Além de vencer 41 grandes prêmios ao longo da carreira, o piloto conquistou 3 títulos mundiais de Fórmula 1 em um intervalo de 4 anos, em 1988, 1990 e 1991. Senna nasceu na cidade de São Paulo, no bairro de Santana, em 21 de março de 1960 e morreu tragicamente quando competia no Grande Prêmio de San Marino, em Imola, na Itália, em 1º de maio de 1994, com apenas 34 anos. Da Rádio Nacional em São Luís, Madison Euler.
0: Aí, essa homenagem ao nosso imortal Ayrton Senna. E o Tarde Nacional vai ficando por aqui. Hoje a gente estava em rede com a Nacional AM, torcendo para a Ju voltar o mais rápido possível. Se ela não voltar, se ainda tiver que se recuperar mais um tempinho, vou estar por aqui com vocês ainda, mas a gente vai dando notícias. Queria agradecer o Gasparzinho pela parceria de hoje aqui na Operação do Estúdio, para a Robertinha Timpone também, para todo mundo que participou. Um beijo enorme e o Tarde Nacional vai ficando por aqui. 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Um beijo, pessoal, e até amanhã.

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1: Agora são 5 horas em Brasília. Boa tarde, eu sou Rafael Gasparotto e este é o Nacional Notícias, com os destaques do momento. Cartórios de Manaus, no Amazonas, vão poder emitir, a partir de hoje, a Carteira de Identidade Nacional. Trata-se de um projeto piloto para garantir agilidade na emissão do novo documento. Vamos com informações do repórter Gabriel Correa.
2: A ideia é que, após consolidar a operação na capital, o serviço seja levado também para outros cartórios da capital e do interior do Amazonas, explicou o corregedor-geral de justiça Hamilton Saraiva.
3: É um projeto que vai dar vazão exatamente a essa demanda reprimida que existe de carteira de identidade.
2: Para implantar o novo serviço, os servidores dos cartórios passaram por treinamento documental, operacional e prático, comentou o titular de um dos ofícios de registro civil de Manaus, Hércules Macário.
4: A gente já fez uma pré-lista de agendamento, né? E nessa pré-lista a gente já tem mais de 4 mil pessoas já querendo emitir o RG. A gente está criando um sistema para conseguir que as pessoas se autoagendem.
2: O cidadão deve apresentar a certidão de nascimento ou de casamento, comprovante de residência atualizado, CPF, e se tiver o documento de identidade anterior. A emissão da primeira via da carteira de identidade nacional é gratuita nos postos oficiais, como o pronto atendimento ao cidadão do governo do estado. Já a carteira emitida nos cartórios, o serviço pode variar entre R$ 165 e R$ 307, reais, de acordo com o modelo escolhido pelo cidadão.
1: Esse foi o Nacional Notícias. Mais informações às 6h30 no Repórter Nacional.
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8: Amigos e amigas, muito boa tarde, são 5 horas e 3 minutos, está começando É Tudo Brasil ao vivo pela Rádio Nacional no Rio de Janeiro. Você acompanha pela Nacional FM 87.1 e Nacional AM 1130. É Tudo Brasil com transmissão também para São Paulo, Brasília no AM 980, São Luís, Recife, Amazônia e Ondas Curtas, Alto Solimões e a Rádio Ceará. Estamos no YouTube, no Instagram, no Facebook e no X, arroba Rádio Nacional BR, é o nosso perfil. Hoje estou acompanhada de Rui Franklin nos trabalhos técnicos e Rosalina Rocha na assistência de estúdio. É Tudo Brasil, de segunda a sexta, das 5 às 6 da tarde, comigo, Luciana Valle. Hoje, segunda-feira, 13 de julho de 2026, Dia Mundial do Rock. E a gente traz aqui na abertura do ETB um pioneiro do rock brasileiro, Erasmo Carlos. O artista foi um dos principais nomes da Jovem Guarda, movimento que revolucionou a música brasileira nos idos de 1965 e logo se tornou febre entre a juventude. O Tremendão surfou nessa onda e deixou um legado que influenciou gerações de artistas. No ETB, revisitamos um enorme sucesso da época em Nova Roupagem. Quero que vá tudo pro inferno, de Erasmo e Roberto Carlos. A faixa que está no espetáculo que rolou no Teatro Municipal do Rio de Janeiro em 2011 e que virou DVD para marcar os 50 anos de carreira do Trementão.

5h09, daqui a pouquinho mais rock pra você no É Tudo Brasil. Aos 83 anos, Caetano Veloso fará uma apresentação em um festival de música em Santa Catarina pela primeira vez. Será no Festival Saravá, em Florianópolis, dia 13 de dezembro. Caetano Veloso será o headliner da 12ª edição do festival. Ele é o primeiro nome revelado para o domingo do Festival Saravá, que ainda terá novos artistas anunciados em breve. Seu Jorge, Gabi Amarantos, Lued de Luna e Dom L estão confirmados para o sábado, dia 12 de dezembro. A chegada de Caetano transforma esta edição em um marco para a história do Festival de Florianópolis, criado em 2017. A participação inédita do cantor e compositor baiano na cena cultural catarinense só comprova que em todo lugar, a todo momento, o público gosta mesmo é de caetanear.

0: É tudo Brasil na Rádio Nacional, agora 5 horas e 14 minutos.
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Do Brasil, recebemos Clau Anis, cantora, compositora e musicista de Fortaleza, capital cearense, que lançou em junho seu segundo disco de estúdio, Mácula. E a gente está ouvindo aqui na abertura a faixa Ressaca, com Clau Anis, que bate um papo com a gente agora aqui na Rádio Nacional. Tudo bem, Clau?

0: Cabral, prazer falar com você.
1: E aí, gente, prazer demais, muito feliz com esse convite.
0: A alegria é nossa de apresentar você para o nosso público de todo o Brasil. Estamos no Ceará, estamos no Recife, São Paulo, Brasília, Rio de Janeiro, Amazônia, enfim, chegando a vários, várias localidades do país aí que sintonizam a nossa Rádio Nacional. Vamos apresentar Clau Anis. Quanto tempo na música, Clau?
1: Olha, acho que eu devo estar com uns 10 anos de música, por aí.
0: Sempre baseada em Fortaleza?
1: Sempre por aqui. Em várias linguagens diferentes, mas sempre trabalhando com o som.
0: Sim. Você toca instrumento?
1: Toco guitarra, clarinete, sempre experimentando.
0: Começou instrumentista ou começou já cantando?
1: Acho que eu comecei meio que nas duas coisas, assim. Acho que, na verdade, a minha relação, assim, já veio muito na composição, né? Assim, essa tentativa, assim, de expressão.
0: Das tuas referências, a música brasileira sempre teve em primeiro lugar ou é uma mistura de muitas outras coisas?
1: Olha, muita mistura, muita coisa, vários estilos diferentes, nacionalidades, mas eu acho que, inevitavelmente, a música brasileira sempre me guiou muito, assim, nesse lugar da composição mesmo, né? Do jeito de pensar a escrita e a composição, sempre.
0: Por isso você nasceu filha de mil mulheres, mil referências, sim, mil lugares, mil músicas.
1: Isso, exatamente.
0: Vamos falar desse primeiro trabalho antes de conhecer o novo álbum Mácula, para a gente entender como é que você constrói essa trajetória na música. Assim, a gente imagina que chegar num disco é coisa fácil, não é, né? Você constrói aí um longo caminho até sedimentar, pavimentar tudo isso com muitas canções que vão falar de você, do seu momento, da sua história.
1: Total, acho que o Filha de Mil Mulheres é um álbum que eu lancei, eu tinha 20 e poucos anos, assim, né, já vinha compondo, fazia parte de uma banda aqui de Fortaleza, de música experimental, que era a Voyage Rosé, e nessa banda eu botei algumas das minhas composições, né, assim, foi a primeira vez que eu mostrei alguma coisa minha, que eu trabalhei alguma música minha e tal, e vinha um pouco nessa instigação, né, de fazer isso. Quando a banda terminou, né, a gente ficou muito nessa vontade de seguir trabalhando nessas músicas. Então são músicas que, enfim, que foram músicas que eu fui juntando desde a adolescência, né, vários momentos, assim, da vida. Então acho que é um disco que passa muito por esse lugar, né, assim, tava muito num momento de alguma forma me tornar mulher, né, assim, um momento de sei lá, de virar adulta, de sair de casa, de, enfim, criar coisas e me encontrar nesse lugar, né? Então, acho que ele traz muito das minhas raízes mesmo, assim, tanto de vida quanto de trabalho, de composição, de referência. Eu acho que tem muita coisa ali, muita história, muitos anos.
0: E a história seguiu 8 anos depois, né, chegando em 2026 com o Mácula. Quem é a Clau Anis de agora?
1: Nossa, agora é outra pessoa, assim. Acho que ele traz muito do que eu vivi, né, nesses anos. Foram anos que eu passei realmente trabalhando muito com som, com música. E foi um momento também que eu me aproximei muito do cinema, do teatro, do circo, de várias outras linguagens. E eu acho que é um álbum que traz muito disso, né? Acho que ele está muito refletindo um pouco dessa trajetória, né? Então, acho que eu trago muito da linguagem que eu aprendi, que eu fui vivendo esses últimos anos, né? Dentro dessas outras linguagens. Então, acho que é um álbum que traz muita imagem, muita cena, muita coisa diferente, né?
0: E dessas coisas diferentes, a gente tem as faixas instrumentais também do álbum Mácula. Vamos ouvir uma das faixas, é Harsh.

0: Direto do Brasil, conhecendo o trabalho de Clau Anis, cantora, compositora, instrumentista, apresentando pra gente o seu segundo álbum de estúdio, o Mácula. Artista de Fortaleza, conversando aqui no É Tudo Brasil. A gente conhece agora Harsh, essa faixa do novo álbum também. O Clau, essa música, ela vem daquela temporada de produções para trilhas sonoras?
1: É, total daí, essa vontade de criar música pra cena.
0: O Harsh, ele tem um significado literal mesmo, daquelas coisas, não vou dizer pesadas, mas assim, sérias, tipo isso?
1: É, vem um pouco daí. Na verdade é uma música que não tem muita, sei lá, não tem uma história.
0: Não é literal.
1: Assim. Não é literal, não tem uma história por trás, assim, muito nítida, assim, na cabeça, né? Acho que é uma tentativa de uma narrativa mais turva, talvez.
0: O Yuri Costa, ele é coautor dessa faixa com você. Yuri Costa é o produtor do álbum, né? Com você.
1: Isso, a gente produziu juntos.
0: E essa música nasceu antes mesmo de vocês pensarem no álbum?
1: É, na verdade, essa foi uma música que eu compus no computador, assim, aquela coisa bem no, montando os arranjos em MIDI e tal. Foi uma música que eu fiz bem solitária. E aí depois é que eu trouxe assim para essa ideia de botar no Mácula. E a gente foi trabalhando ela, né, mexendo assim nos arranjos, até ela ser possível de ser executada pelos instrumentos reais, né? Então foi uma experiência bem massa, assim, de ver as coisas se transformando, né? Assim, saindo desse ambiente da tecnologia do computador e indo virar música mesmo, né? Soprada assim pelos instrumentos.
0: As músicas são reais e os músicos também, né? A tua banda tem você, vocalista, clarinetista, guitarrista, Tuan Fernandes, bateria e percussão, o Yuri Costa, baixista da banda, Clarice Aires, na flauta transversal, e o 131L, quem é o 131L?
1: É Biel.
0: É o Biel, saxofonista.
1: É uma forma de me escrever,
0: Entendi. Essa banda, ela se forma a partir de você?
1: É, assim, são pessoas que eu trabalho junto há muito tempo, assim, são pessoas amigas, muito, sei lá, quase irmãos. E a gente toca junto em vários outros projetos, né? Então acaba que foi uma banda que foi se formando muito naturalmente, assim. São pessoas que têm muita intimidade musical, né? Muita sintonia mesmo.
0: Bom, nessa sintonia, né? Esse trabalho entre amigos de longa data também, tem momentos ali marcantes, momentos especiais, como o trabalho realizado dentro do Laboratório de Criação em Música da Escola Porto Iracema das Artes. Foi daí que nasceu o Mácula?
1: Foi, assim, o Mácula era uma ideia, né? Eram várias ideias meio soltas ainda, e aí quando a gente teve essa oportunidade, né? Quando a gente passou nesse edital para desenvolver, foi quando ele tomou forma mesmo, né? Assim, tinha muitas músicas que eram só rascunhos, como Rasch, por exemplo, né? Era uma coisa que estava ali só mesmo no campo das

0: do Marco, eu tava com essa vontade, né, de ir trabalhando o segundo disco, porque, enfim, já tinham várias outras composições ali que eu já queria começar a trabalhar e tal. E aí foi em 2019 que eu lancei um single, que é o Iuauru, que tem as duas músicas que vieram depois, outras versões, né, no Mácula. E aí, só que, enfim, a gente foi surpreendido com a pandemia, né? Então esse projeto ficou um pouco suspenso ali. E aí muita coisa mudou, né? Assim, no single a gente gravou com cordas, né, violoncelos e tal, era uma coisa muito mais orgânica, né? E aí eu acho que com esse tempo que a gente foi, que foi imposto, né, a nós, eu acho que ele foi tomando outra forma, assim, eu vejo isso como uma coisa muito positiva, na real, assim, porque o single, ele tem uma narrativa que tá ali, que se completa num lugar, e o Mácula tinha que vir agora, porque ele tinha que ter essa cara, né? Assim.
1: Uhum. Vamos ouvir esse single, Iuauru.

0: muitas camadas, né? Tem tantos elementos aí. É, traz natureza, mas ao mesmo tempo traz um certo caos. Que viagem foi essa do Iuru?
1: A gente quis fazer essa música num improviso livre, né? Diferente da faixa que a gente lançou em 2019, outra arranjo dessa música, né? Que aí era um arranjo todo desenhadinho, com arranjo de cordas, com piano, várias percussões e tal, com, enfim, várias partes.
0: Aí você rasgou o arranjo, desconstruiu ele todinho.
1: Exatamente. A gente olhou assim, cara, como é que a gente vai fazer essa música agora, né? Assim, não vamos tentar reproduzir o que a gente já fez. Vamos fazer alguma coisa diferente, né? A gente começou muito naturalmente a tocar improvisando, enfim, fazendo zoada, fazendo noise e mantendo só mesmo a linha de voz. E acabou rolando, assim, né? Acabou ficando. Foi uma experiência também que a gente teve com o Negro Léo, né? Quando ele estava aqui nas tutorias do laboratório. E aí foi, a gente acabou se afeiçoando, assim, por essa ideia, né? E aí é a única música do álbum que a gente gravou ao vivo. Justamente para conservar, assim, né? Essa coisa do que só acontece ali no improviso livre.
0: Isso sim é um trabalho orgânico. Muito bacana. Negro Léo é maranhense, né?
1: Isso.
0: Muito bacana. Clauanis, diga pra gente aqui como encontrar você nas mídias sociais, seus projetos, se você tá divulgando o álbum, apresentando pro público, se a gente vai encontrar sua agenda de apresentações nas tuas mídias, qual é o caminho?
1: Arroba Clauanis, com Z no final. Estou sempre postando algumas coisinhas, algumas produções, o que a gente anda fazendo também com o disco. Tem o meu site também, clauanis.com, onde dá para ver várias outras coisas, também outros trabalhos, outras produções. E é isso.
0: Tem, né, as trilhas sonoras para filmes, tem trabalhos multimídia também, projetos sonoros para espetáculos. Isso. E instalações sonoras. Muito bem. Clau é multimídia, né? E faz música. Gente, nas plataformas de música, desde junho, o Mácula, álbum de estúdio da Clauanis, Anis com Z. Clau, obrigada pela entrevista aqui na Rádio Nacional. A gente vai encerrar trazendo a faixa título, Mácula.
1: Agradeço demais, muito obrigada, achei massa.
0: Um beijo para você, Clau, prazer te conhecer. Também. E conhecer seu trabalho. Até a próxima.
1: Prazer, até.

0: 5h35, você está acompanhando É Tudo Brasil, ao vivo na Rádio Nacional. A gente agora faz a ponte aérea Rio-São Paulo.
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0: Leandro Martins, lá da nossa querida Sampa, caprichou na reportagem especial sobre o Dia Mundial do Rock e a história do rock paulista. Paulistano, aliás.

Em 13 de julho, próxima segunda-feira, é celebrado o Dia Mundial do Rock. A data foi escolhida em homenagem ao Live Aid, um mega evento realizado naquele dia, em 1985, simultaneamente em Londres e na Filadélfia, e reuniu grandes nomes da música com o objetivo de arrecadar fundos para combater a fome na Etiópia. Apesar de ser chamado de mundial, o Dia do Rock é comemorado quase que apenas no Brasil. E aqui em São Paulo, a data emplacou desde os anos 1990, com o engajamento de rádios paulistanas dedicadas ao gênero. Bom, se para Vinícius de Moraes, São Paulo era o túmulo do samba, a situação se inverte quando o assunto é rock and roll. Afinal, o ritmo conquistou os paulistanos desde o comecinho. Na esteira do estouro de Elvis Presley e Bill Haley, lá nos States, na segunda metade dos anos 50. Por aqui, em 1959, Celi Campelo alcançava as paradas de sucesso com os rocks Estúpido Cupido e Banho de Lua. Toma um banho.

Nos anos 60, ela seria sucedida por Vanderléia, que ao lado de Roberto e Erasmo Carlos, estrelou no programa Jovem Guarda, da TV Record de São Paulo, agora sob influência do rock que vinha da Inglaterra, liderado pelos Beatles. O sucesso do programa foi tanto que chegou a atingir 90% da audiência nas primeiras semanas, apresentando bandas como Os Incríveis...

No final dos anos 60, sob influência do rock psicodélico dos hippies americanos, aparecem os Mutantes, trio de jovens do bairro da Pompeia, Rita Lee e os irmãos Arnaldo e Sérgio Batista, que misturaram tudo isso com a brasilidade da Tropicália. A década de 70 iria consolidar o rock autoral de São Paulo, com o surgimento de bandas que agora bebiam na fonte do progressivo e do rock pesado gringos. E dessa fornada surgem Made in Brasil, Casa das Máquinas, Patrulha do Espaço e Joelho de Porco. E claro, a explosão de Rita Lee, agora com sua banda Tutti Frutti.

A partir da metade da década de 70, mas na periferia paulistana, o que floresceu foi o punk, de origem inglesa, e surgiram as bandas Cólera, Ratos de Porão e Inocentes.

Com a chegada dos anos 80, sopravam no Brasil novos ares em busca da redemocratização. De olho na tendência da New Wave internacional, surgem ícones do pop rock, como Kid Vinil, Titãs e Ira, estes ainda na ativa. Tinha muita gente alternativa também, que fez sucesso aqui pela Pauliceia mesmo, como Fellini, As Mercenárias e Violeta de Outono. Na década de 90, o rock paulista continuou a se reinventar, destacando o sucesso meteórico dos Mamonas Assassinas e de Charlie Brown Jr., vindo do litoral paulista. Agora, o rock nacional estava na mídia e isso impulsionou a abertura de espaços para a música ao vivo do gênero. Foi o caso do Madame Satã, instalado em um casarão histórico da região central de São Paulo, e por onde passaram bandas daqui, como RPM e Zero, e de outros estados, como Legião Urbana e Capital Inicial. Outro point roqueiro na Pauliceia foi o Aero Anta, inaugurado em 87 e que funcionou nos 10 anos seguintes. Ali, por exemplo, Cazuza lançou o álbum Ideologia. Outro polo roqueiro ativo até hoje é o Sesc Pompeia. Foi inaugurado em 1982 e desde então muita gente boa passou por lá. A capital paulista tem também um ponto icônico e sagrado para os roqueiros. É a Galeria do Rock, que fica em plena Avenida São João, inaugurada em 1963 como centro comercial, sofreu um certo abandono na década seguinte, quando passou a ser adotada por roqueiros e tribos alternativas. Outro marco na história da galeria aconteceu a partir dos 80, quando andar de skate ainda era considerado vandalismo em espaços públicos. A Galeria do Rock abrigou a primeira loja do esporte em São Paulo. Ali era ainda um ponto de lojas de discos usados, de rock com LPs raros, nacionais e importados, e troca com troco, atraindo público cada vez maior. E também lojas de camisetas e adereços roqueiros, um verdadeiro templo do gênero. Depois da virada do século, a cidade de São Paulo passou a se consolidar também na rota de grandes festivais, com nomes brasileiros e internacionais, como The Town, Lollapalooza, Pop Load e Koala, para citar apenas alguns. Bom, se atualmente o rock autoral brasileiro não está na mídia, a cena alternativa ainda pulsa e forte em Sampa. Segundo o mapa da música autoral do jornalista Bazan, a cena paulistana reúne mais de 230 novas bandas. Os espaços dedicados ao estilo também existem e resistem, com 85 casas de shows espalhadas pela cidade. Entre elas, as roqueiras Red Star, Rock Together, Depois do Fim do Mundo, Fronte, Porta Maldita e Fenda 315. Bom, eu fico por aqui, desejando um feliz dia do rock a todos os nossos ouvintes e até a volta com o que acontece de bacana na cultura de São Paulo. Fiquem com esse rock do Guilherme Arantes, de 1976, do álbum solo Coração Paulista. Música.

Depois do Guilherme Arantes e seu Coração Paulista, a gente emplaca dois temas em homenagem ao rock nacional, com bandas que representam o rock de Brasília e do Rio de Janeiro. Dos pioneiros nos anos 80, Legião Urbana e depois Barão Vermelho.

0: 7h52, minutos, seguimos para o Sul com Marta Schmidt.
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0: Direto da FM Cultura 107,7 de Porto Alegre, Marta Schmidt traz informações sobre quem vai tocar no Festival X-Me, que acontece em Porto Alegre e chega à sua terceira edição em 2026. Boa tarde, Marta.
2: Oi, Luciana. Olá, ouvintes do É Tudo Brasil, Rádio Nacional e emissoras parceiras. Hoje eu trago uma ótima notícia para quem ama a música latino-americana. Nessa última semana foi divulgado o line-up do Festival X-Me, que chega à sua terceira edição. Festival que acontece no dia 28 de novembro aqui em Porto Alegre, no Jockey Club. Mais uma vez, né, o X-Me promete transformar Porto Alegre num grande caldeirão cultural latino-americano, fronteiriço, platino. Serão 18 atrações de 7 países, representantes aí do Brasil, Peru, Colômbia, Argentina, Uruguai, México e Venezuela. É uma realização da produtora Gana e Voga, que propôs para esse ano a seguinte reflexão. Abre aspas. Que nunca muera el folclore. Investigar a cultura gaúcha como linguagem viva, feita de trocas, travessias e reinvenções. O folclore não aparece como passado parado, mas como som, corpo, roupa, comida, estrada, caos e presença no mundo de agora. Fecha aspas. Para isso, né, vai reunir então num dia Daniel Drexler e Rueda de Candombe, do Uruguai, Juan Aguirre e Los Pibes Chorros, da Argentina, Atercio Pelados, Mitu e Piolinda Marcela, da Colômbia, Rosa Pistola, do México, e do Brasil, Amaro Freitas, Lambada de Serpente, Cleito Cledir, Renato Borghetti Trio, Valéria Barcelos, Rosa Nica e Musa, DJ Aru e uma roda de milonga com artistas da cena local. Tem canção gaúcha, gaita milonga, candombe, cúmbia, rock latino, jazz afro-brasileiro, reggaeton, reggaeton underground, eletrônica, cultura queer, cultura popular, uma cultura aberta, né? Uma cultura em movimento e muita coisa que não cabe numa única identidade, né? Numa identidade fechada. Eu participei da edição do ano passado e foi uma experiência incrível. Cuba Enrada, Julieta Rada, Ney Lisboa, Perotá Xingó, Nina Nikolaevski, né? Alguns dos destaques que passaram aqui pelo palco, né, do Jockey Club. Diferentes estilos musicais, muitas referências, mas uma raiz que une a todos, né? Esse sentimento de latinidade. São países que falam línguas de origem latina e têm um histórico de colonização e de luta pela independência muito semelhantes, né? As ditaduras e a busca pela democracia, o apagamento e o resgate das culturas dos povos originários, a presença dos povos africanos, né? A cultura latina é tudo isso e muito mais, uma identidade múltipla e, ao mesmo tempo, única. E um dos destaques do dia 28 de novembro vai ser a banda colombiana Atercio Pelados, uma banda formada em Bogotá, formada pelo André Echeverri e Héctor Buitrago. Surgiu aí numa época que o rock latino tinha pouquíssimas mulheres no centro do palco. E Andréia não só ocupou esse espaço, como redefiniu. São letras aí que militam abertamente pelos direitos das mulheres, pela preservação do meio ambiente e contra a violência. O Atercio Pelado junta rock, punk rock, com muitas referências da cultura latina. Fica o convite, então, para todos virem conhecer ou revisitar a cidade de Porto Alegre, né? 28 de novembro, no Jockey Club, Festival X-Me, ingressos pelo tri.rs. O evento começa às 14h e segue até a madrugada. E a gente vai ouvir aqui, então, Cuerpo, uma electrocumbia com a banda Atercio Pelados. Beijos e até a semana que vem.

0: Aterciopelados, cuerpo, o tema que a Marta Schmidt traz pra gente aqui no encerramento do É Tudo Brasil. A gente volta amanhã a partir das 5 da tarde com a minha apresentação, Luciana Valle, produção executiva de Cláudio da Mata, coordenação geral de Cíntia Cruz. Vem aí no Mundo da Bola com Luciana Zogaib e Brenda Balbi. Ótima noite de segunda para você. Até amanhã. Vamos
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0: Exatamente 18 horas desta segunda-feira, dia 13 de julho de 2026, está no ar no Mundo da Bola, um programa que tem trabalhos técnicos de Rui Franklin, a produção executiva de Luiz Ferreira e Wagner Gomes. Hoje comigo, nos comentários, Brenda Balbi. E a gente começa esse No Mundo da Bola falando de Copa do Mundo. Após as partidas realizadas no fim de semana, os confrontos das semifinais já estão definidos. E sem muitas surpresas, diga-se de passagem. França, Argentina, Espanha e Inglaterra são as quatro primeiras colocadas do ranking de seleções da FIFA. Essa é apenas a terceira vez em que as semifinais de uma Copa do Mundo são compostas apenas por países que já foram campeões mundiais. A primeira vez que isso ocorreu foi em 70, com Brasil, Uruguai, Itália e a antiga Alemanha Ocidental. Depois, em 1990, as semifinais foram compostas por Argentina, Itália, a antiga Alemanha Ocidental e Inglaterra. E os dois confrontos dessas semifinais da Copa de 26 estão recheados de história. França e Espanha se enfrentam amanhã, às 4 horas da tarde, no horário de Brasília, em Dallas. Os dois países disputaram as últimas semifinais de Eurocopa em 2024 e Liga das Nações da Europa no ano passado. Nas duas vezes, os espanhóis levaram a melhor. Na decisão da Eurocopa de 84, no entanto, quem riu por último foram os franceses, que levantaram o seu primeiro título continental. A equipe, comandada pelo craque Michel Platini, venceu a Espanha por 2 a 0 na decisão disputada no Parque dos Príncipes, em Paris. A partida acabou marcada pela falha do goleiro Luiz Arconada, em falta cobrada pelo próprio Platini no começo do segundo tempo. Já na outra semifinal, Inglaterra e Argentina se enfrentam na quarta-feira, em Atlanta, também às 4 da tarde no horário de Brasília. E o confronto carrega uma rivalidade histórica. Foi num duelo entre ingleses e argentinos que Antonio Ratín, ex-jogador da Albiceleste, falecido inclusive neste sábado aos 89 anos, acabou expulso nas quartas de final da Copa do Mundo de 1966. Ao deixar o campo, o meia amassou a bandeirinha de escanteio com as cores britânicas e sentou em um tapete vermelho destinado à Rainha Elizabeth II, gerando ainda mais protestos dos ingleses. Inglaterra e Argentina se reencontraram nas quartas de final da Copa do México de 86, no México, num dos jogos mais marcantes da história dos mundiais. Esse foi o primeiro encontro entre os países após a Guerra das Malvinas, em 1982. Foi nessa partida que Diego Armando Maradona brilhou com dois gols inesquecíveis. Um deles marcado com La Mano de Dios, enganando o goleiro Peter Shilton, após bola levantada na área. E o outro é considerado um dos gols mais bonitos da história das Copas, com o Dieguito passando por cinco ingleses desde o meio-campo. Portanto, amanhã, às 4 da tarde, em Dallas, França e Espanha. E na quarta-feira, em Atlanta, também às 4 da tarde, Inglaterra e Argentina, dois grandes jogos vamos ter nessas semifinais. Brenda Balbi aqui comigo, começando por esse confronto, né, entre a França e a Espanha. A gente pode dizer, ô Brenda, que França e Espanha são as equipes que jogaram melhor. A França disparada, a melhor equipe da Copa até aqui. A Espanha numa crescente também. Do outro lado, Inglaterra e Argentina, equipes que deram vida aí, deram sangue, deram aquela paixão, botaram em campo o coração para ganhar os seus jogos, Brenda.
1: É isso, Lu, boa noite para você, para quem tá acompanhando a gente. Uma semifinal, semifinais, na verdade, com as quatro primeiras colocadas do ranking da FIFA, né? Há muito tempo isso não acontecia. Quatro seleções que, de fato, estão mostrando dentro de campo para o que vieram e não à toa, né, ocupam as posições que ocupam no ranking. Mas, ainda assim, acho que teremos um lado, né, da chave um pouco mais, como eu posso dizer, um pouco mais com vantagem para um lado muito maior do que para o outro, né? E eu falo isso para a chave de França e Espanha.
0: Você acha que a França...
1: Eu acho que a França é bem favorita, Lu. É claro que é um duelo de duas gigantescas seleções. A Espanha passou quase toda a competição sem tomar gols, né? Ou seja, uma defesa super sólida. É, mas ainda assim, eu acho que o conjunto francês é um conjunto muito letal. É um conjunto que sabe fazer gol. Tá ali com o seu principal jogador inspiradíssimo, que é o Mbappé, que tá aí buscando a artilharia da Copa do Mundo, buscando também, quem sabe, ser o melhor jogador da competição. Eu acho que o conjunto francês é muito... É porque é fogo, né? Chega nesse momento de uma Copa do Mundo, a gente colocar como muito favorito também é muito complexo, justamente pelo equilíbrio que essas seleções acabam tendo dentro de campo. Mas se a gente for pegar o retrospecto, eu acho que a seleção francesa é uma seleção que, dentro de campo, foi muito mais regular do que a Espanha, como você bem colocou, a Espanha foi crescendo ao longo da competição, e a França não. Acho que a França já chegou na competição mostrando para o que ela veio, indo para cima, buscando ali tudo que tinha para buscar, e com seu elenco muito consolidado, né? A Espanha, por outro lado, vem aí numa crescente, com uma defesa muito sólida, mas ainda precisando se provar um pouco mais. Do outro lado, Inglaterra e Argentina são indiscutivelmente duas seleções muito boas, muito fortes. Inglaterra tendo ali o Bellingham e o Harry Kane como as suas duas principais figuras, né, desse elenco. E por outro lado, a gente tem uma Argentina que tem o Messi, né? E eu acho que isso por si só já fala muito. Mas são duas seleções que penaram para chegar na semifinal, né? Penaram, tiveram jogos muito aguerridos, tiveram que deixar tudo dentro de campo, tiveram que ir ali não só para técnica e para tática, mas tiveram que ir para emoção, tiveram que ir para garra, tiveram que ir para o sangue mesmo. Então acho que, de repente, Inglaterra e Argentina, a gente tem um equilíbrio maior, e França e Espanha, eu coloco a França como favorita.
0: Tá aí, Mbappé, Dembélé, Doué, é um auê, né?
1: É um auê. Não, e o detalhe, Lu, é que essa geração francesa, esses caras vão chegar em 2030 ainda no auge deles. O Mbappé vai ter 31 anos, né? Eu tava vendo uma média de idade. É um time muito novo. Quem sabe eles têm até dois ciclos de Copa do Mundo. Então, uma seleção francesa muito forte.
0: Muito forte, realmente. A Espanha tá tentando se valer aí dessas últimas vitórias recentes, né? Em torneios recentes. Colocando aí dizendo que a França tem medo de pegar a Espanha. Vamos ver, né? Amanhã, realmente, como que isso vai acontecer. Mas é fato que realmente durante a Copa a França vem sendo aí superior a todas as equipes, né? Com uma média de gols também impressionante. Inglaterra e Argentina, então, na quarta-feira também, esse duelo que muitos brasileiros, né, estão aí querendo ver se Bellingham e Harry Kane vão nos vingar, né, para cima dos argentinos.
1: Eu honestamente torço muito para isso, tá?
0: Tamo junto, Brendinha. Chega de argentino feliz, né?
1: Para com isso.
0: Muito bem, chegou a hora do futebol feminino.
2: Copa delas.
0: E o Palmeiras é o grande campeão da Brasil Ladies Cup. Em partida disputada no Brinco de Ouro da Princesa em Campinas, a equipe comandada por Rosana Augusto venceu o Flamengo na decisão por 3-1. Com gols de Lorena Benítez duas vezes e Fê Palermo. Mariana descontou para as meninas da Gávea, cobrando pênalti. Em entrevista concedida ao canal N Esportes, Lorena Benítez, artilheira da noite, agradeceu a torcida presente na decisão e projetou o segundo semestre para a equipe do Palmeiras.
3: Primeiramente, também a torcida que veio até aqui.

0: Acho que eu vou começar assim este segundo semestre. Eu acho que a gente trabalha muito hoje. Acho que nessas duas partidas a gente posso demonstrar o que vem trabalhando. Aí nós dentro do campo fazendo a nossa parte e ele fazendo de fora, ajustando o que a gente tem que trabalhar, ajustar. Eu acho que agora vai vir o melhor, né? Tem que ir em busca de aqueles objetivos que a gente tem. E é isso, a gente está feliz. Acho que é isso. É muito bom começar assim, como eu falei. E agora é daqui para frente.
1: Tá aí. A técnica Rosana Augusto, que chega a seu quarto título, né, com a equipe do Palmeiras, ganhou a Copa do Brasil logo quando assumiu, depois ganhou o Campeonato Paulista, ganhou a Supercopa do Brasil, né, as duas aí em cima do Corinthians, né, o Campeonato Paulista e a Supercopa, a Copa do Brasil em cima da Ferroviária e agora vencendo também a Ladies Cup, bicampeão Palmeiras, que foi campeão também no ano passado. Uma equipe que está agora querendo buscar o título inédito do Campeonato Brasileiro, Brenda.
2: É isso, já buscou uma Copa do Brasil, né? Título inédito, também a Supercopa, outro título inédito, quem sabe buscar uma tríplice coroa aí seria gigantesco, né? Para essa sequência do Palmeiras, que vem de fato se consolidando como um dos grandes times, né, a serem batidos no futebol feminino também. E agora, será que a diretoria do Flamengo pensou que saudade da minha ex? Porque é isso, né? Rosana Augusto, ex-treinadora do Flamengo, quis fazer um trabalho interessante lá pelo Fla, mas acabou que...
1: Boa pergunta, Brenda Balbi. Mas diante das declarações do presidente BAP, né, recentes agora, né, que disse mais uma vez, né, disse que o esporte feminino é deficitário, né, no Brasil, eu acho que ele não sente saudade porque ele pouco liga, né, para o futebol feminino, para os esportes femininos, o que é uma lástima, né?
2: É, e que pensamento pequeno, né? Isso revela o quão pequeno ele é, né? Infelizmente, para ele, ele tem essa visão minúscula de mundo, não pensa em negócio, porque eu acho que ele também tá sendo burro nesse sentido.
1: Tá faltando talvez um pouquinho mais de estudo, né?
2: Estudo, exatamente. Para ver os dados, ver o crescimento, ver o engajamento, ver o nível, né? Como tá subindo a nível de acompanhamento mesmo dos esportes femininos. O quanto as mulheres também vêm vencendo grandes competições nas Olimpíadas passadas.
1: Temos uma Copa
2: mulheres
1: no Brasil, o que isso vai atrair, né? O que ele poderia estar capitalizando, né?
2: E, cara, na última Olimpíada foram as mulheres responsáveis por trazerem o maior número de medalhas para o nosso país. Sim. Sabe, será que isso não quer dizer alguma coisa, gente? Não é possível que isso seja coincidência.
1: Só não quer dizer para quem não quer ver, né?
2: Exatamente. Aí, realmente, não tem
1: o maior cego,
2: né,
1: é aquele que não quer enxergar. Muito bem, chegou a hora do...
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1: Hoje, mais uma vez, com o nosso professor Wagner Gomes.
4: No Campeonato Mundial Sub-18 de Vôlei de Praia, realizado na Holanda, a dupla formada por Letícia e Chiara conquistou a prata ao perder a final para a dupla alemã Reformar e Ott, por 2-0. Clara e Luísa foram eliminadas nas quartas de final pelas chinesas Qi e Zhuang. Na disputa masculina, a única dupla brasileira de Gabriel e Bruno Felipe perderam nas quartas de final para os franceses Bezu e Hippolyte. A seleção brasileira de vôlei feminino terminou a fase classificatória da Liga das Nações na terceira posição, atrás de Estados Unidos e Itália. O Brasil enfrentará nas quartas de final a seleção do Japão, que terminou em sexto lugar. Os jogos serão em Macau, na China, e começam no dia 22 de julho. O Brasil ficará desfalcado de Júlia Cudes, que sofreu uma lesão durante o jogo contra os Estados Unidos no joelho esquerdo. Ela terá que operar o cruzado anterior. Essa operação será feita em Belo Horizonte. A lesão ocorreu durante o jogo contra os Estados Unidos. Ela caiu do bloqueio e pisou no pé da Ana Cristina. Júlia ficou também fora dos Jogos Olímpicos de Paris devido a uma mesma lesão, só que no joelho direito. Esta lesão tem uma previsão de recuperação em torno de 8 meses, pelo menos.
1: E a gente segue falando de vôlei aqui nesse Momento Estádio. Logo depois da derrota por 3-0 para os Estados Unidos, parciais de 26-24, 25-22 e 25-16, a ponteira Ana Cristina foi a maior pontuadora do Brasil com 18 pontos. E ela falou sobre as lições que a derrota para as estadunidenses deixa para a disputa da fase final da Liga das Nações de Vôlei Feminino.
5: Sim, a gente sabe sempre a qualidade que os Estados Unidos têm, sempre são jogos muito acirrados.

0: Hoje eu acho que elas foram um pouco superior ali, principalmente no saque, também na parte de bloqueios. A gente teve um pouco mais de dificuldade ali no passe, também na parte decisiva, né, de ataque, enfim. Mas é o que a gente está construindo, é o que a gente está trabalhando. Vamos focar bastante, né, essa semana para que a gente possa chegar na fase final da melhor maneira possível. E é isso, agora é descansar e já focar na fase final.
1: E depois do corte de Júlia Kudis, o técnico José Roberto Guimarães convocou a central Larissa para a disputa da fase final da Liga das Nações. A seleção feminina enfrenta o Japão no dia 22 de julho, uma quarta-feira, às 8:30 da manhã, no horário de Brasília, lá em Macau, na China, de olho nas semifinais da VNL. De tênis, a brasileira Luísa Stefani ficou com o vice-campeonato de duplas em Wimbledon. Na final, ela e a canadense Gabriela Dabrowski foram derrotadas pela chinesa Gu Hanyun e a francesa Kristina Mladenovic por 2 sets a 0, com parciais de 6-3 e 7-5. Apesar da derrota, Luísa garantiu um lugar no top 5 do ranking mundial de duplas. Ela aparece na quarta posição na lista divulgada pela WTA. E falando de paradesporto, a seleção brasileira encerrou o IBSA Judô American Championships com 21 medalhas. O Brasil foi o grande destaque da competição, somando 11 medalhas de ouro, 5 de prata e 5 de bronze. A competição marcou o início da corrida por pontos no ranking classificatório para os Jogos Paralímpicos de Los Angeles 2028. E no dia que marcou a estreia do atletismo nos Jogos Parasul-Americanos de Valledupar, na Colômbia, o Brasil conquistou 31 medalhas. O país soma 57 de ouro, 40 de prata e 23 de bronze, 120 medalhas no total. A medalha número 100 da delegação brasileira em Valledupar foi conquistada pela potiguar Cecília Araújo, na prova dos 400 metros livres, na classe S8, limitações físico-motoras. Ela ficou com o lugar mais alto do pódio, com 5 minutos, 31 segundos e 30 centésimos. E falando de futebol brasileiro, os principais clubes do país já estão de olho na retomada das principais competições da temporada. Um deles é o Fluminense, que venceu o Bahia por 2 a 0 ontem em amistoso realizado no Maracanã. Rafael Monteiro traz pra gente os detalhes desse duelo de tricolores aqui no Mundo da Bola. Boa noite pra você, Rafa.
2: Salve, salve, salve, salve, os amigos ligados no programa No Mundo da Bola. Logo após a vitória contra o Bahia por 2 a 0 em amistoso no Maracanã, o técnico do Fluminense, Luiz Ubeldia, falou sobre o planejamento para o segundo semestre, em que tem pela frente o Campeonato Brasileiro e as Copas do Brasil e Libertadores.
3: Brasileirão, primeiro torneio que temos que atender, que temos que estar focado e depois chegará.
4: O mais importante é seguir desafio a desafio. Temos que estar focados no Brasileirão para chegarmos prontos na Libertadores e na Copa do Brasil. Brasil. É objetivo ou objetivo? Se tivermos a capacidade de irmos avançando, iremos analisar isso lá na frente. E o calendário tem que ser avaliado. Podemos jogar 2 ou 3 jogos com os mesmos jogadores. Mas já fui obrigado a mexer no 3º ou no 4º jogo seguido a cada 3 dias. Em agosto já será assim. Temos jogos até lá contra Bragantino e Grêmio e queremos ganhar. Depois faremos estratégia jogo a jogo. O mais saudável é focar no Bragantino e depois no Grêmio e depois vamos nos preparando.
3: Põe Grêmio e, mientras tanto, aqueles que não jogam, seguir preparando-se.
2: Já o atacante do Bahia, Ademir, foi questionado sobre o período da intertemporada na Copa do Mundo para o segundo semestre.
5: Cara, a gente vem trabalhando, né, de maneiras distintas de jogar. Esses dois amistosos, sem dúvida nenhuma, deu para ver coisas boas na nossa equipe. Hoje, particularmente, melhor ainda, né, os encaixes de marcação. Eu sei, a gente sabe que ainda tem algumas coisas para se ajustar. Isso vai ser ajustado durante a semana para o jogo de sexta-feira. A gente voltar vencendo, né, depois desse tempo sem jogos, que é importantíssimo fazer um segundo turno melhor do que foi o primeiro semestre.
2: O Bahia enfrenta a Chapecoense na próxima sexta-feira na Arena Fonte Nova às 19h30. No mesmo dia, às 20h, o Fluminense encara o Bragantino no Maracanã. Os dois jogos acontecem pelo Campeonato Brasileiro. Forte abraço!

0: Forte abraço para você também, Rafa. E nesse jogo, o Rogério Ceni soltou os bichos, hein, Brenda?
1: É, soltou os cachorros, menina. Para quem não acompanhou, foi 2-0 pro Fluminense, né? Mas o treinador do Bahia, abre aspas, se fosse para ser roubado dessa forma, teríamos ficado em casa, né? Aspa forte do treinador, ídolo, né, de tantas gerações aí agora nesse papel de treinador, mas enfim, foi isso, né? Amistoso para as duas equipes, para o Fluminense, né? Claro que sempre melhor vencer de um time com uma bagagem como o Bahia, mas falando do Flu, o Hulk finalmente marcou, finalmente não, na verdade, marcou, né, seu gol pelo Fusão, acho que seu segundo jogo aí com a camisa do Fluminense, então já entra na competição no Campeonato Brasileiro, já tirando esse peso, né, de marcar o seu primeiro gol com a camisa do Fluminense. Agora é isso, né, eu acho que esses amistosos, eles serviram muito para os treinadores entenderem que pé suas equipes estão, né, principalmente depois desse ato aí de Copa do Mundo, então o Fluminense é um time que tá brigando ali na parte de cima da tabela, buscando coisas maiores. O Bahia é um time que vem tendo um investimento enorme, né, do Grupo City, mas também deixando muito claro que o seu trabalho e o seu pensamento, planejamento, né, de resultados, etc., é sempre pensando e visando ao longo prazo. Então são duas equipes que têm aí metodologias diferentes, né, para esse trabalho aí de Campeonato Brasileiro, mas que ainda assim, duas camisas pesadíssimas, com certeza vão ainda dá muita lenha aí para esse Campeonato Brasileiro, que ainda tem muita coisa para acontecer.
0: Sem dúvida nenhuma, essa volta aí vai marcar aí um novo momento, né, para o campeonato. Vamos ver como as equipes se apresentam. E o Flamengo, né, venceu o Benfica por 2-1 e se sagrou campeão do torneio do Algarve. A partida também encerrou a passagem da equipe rubro-negra por Portugal, onde realizou mais dois amistosos, o empate contra o River Plate e a vitória sobre o Lausanne. Os gols do Flamengo foram marcados por Samuel Lino e Wallace Yan, com Pavides descontando para os benfiquistas. Após a partida, o técnico Leonardo Jardim destacou a importância desta intertemporada em Portugal para a retomada das competições.
2: Não, eu acho que este grupo, em termos de trabalho, dedicou-se, com certeza que nós estamos juntos e trabalhando diariamente, existem sempre aspectos que nós melhoramos e eu acho que é importante que nós tivéssemos aproveitado estes três jogos que fizemos para crescer, para ganhar ritmo de jogo, para que estejamos preparados para o segundo semestre. Com certeza que os jogos foram todos diferentes, não é? Houve jogos em que tivemos mais a bola, houve jogos mais equilibrados, houve jogos que houve mais transição, mas acho que passamos por isso vários aspectos e é importante a gente também saber jogar nos diferentes momentos do jogo, porque o jogo de futebol tem vários momentos durante os seus 90 minutos. Pronto, eu estou satisfeito, principalmente pelo comportamento, pela atitude, e agora este grupo, integrar aqueles que vão chegar, e vamos analisar também, caso a caso, aqueles que vão chegar, como é que estão, para a gente voltar à competição o mais forte possível.
0: Leonardo Jardim também elogiou as atuações do lateral Johnny. O jovem foi um dos destaques da equipe na intertemporada.
2: Sim, com certeza que o Johnny era um jogador que eu já tinha levado para os treinos da equipa principal algumas vezes, mas com certeza que era um treino, depois estava 10 dias sem treinar e neste período que tivemos conseguimos acertar alguns aspectos. Ele era um zagueiro de origem e eu prefiro que ele jogue no corredor, acho que ele tem condições para se tornar um bom lateral, fez uma boa performance, tem espaço de progressão, é um talento que se pode fazer principalmente pelo trabalho. É aquele jogador mais europeu que não é da magia que ele vai ser jogador, mas é pelo trabalho, a dedicação dele. Ele é um jogador muito interessante nesses aspectos, além dos técnicos, também evolutivos e de querer e de profissionalismo.
0: Muito bem, Brenda Balbo, Flamengo levantando mais um troféu, né, nessa intertemporada, importante momento aí para a equipe também se testar, né, contra adversários europeus, né, como é o caso do Benfica e também

0: bem do Lausanne. E contra o River ficou ali no empate, mas foi um bom período aí para o time do Flamengo, que está de olho agora, me parece, na contratação do meia Almada da seleção argentina.
1: É isso, Lu, é importante, né? Não dá para ficar só treinando também. É claro que antes da Copa, os treinadores, né, muitos deles reclamavam de não ter tempo de treinar em suas equipes pelo calendário muito cheio, né, por ter um jogo ali praticamente em cima do outro. Então esse tempo, né, de treino, claro, foi muito importante, mas também a gente sabe que ritmo de treino e ritmo de jogo é completamente diferente. Então essas equipes que priorizaram, né, ter um período de treino, mas também jogos, né, por mais que amistosos, esse caso do Flamengo, né, escolher uma competiçãozinha ali, pra enfim dar de fato esse ritmo, essa pegada, né, de jogo valendo, traz mais um troféu, né, pra sua galeria. Então é importante pra eles manterem, né, a moral elevada, entre eles mesmo, né, manter a confiança elevada, e pros outros times que mantiveram, né, essa política de fazer amistosos contra outros times também que estão ali na mesma prateleira, também super importante para que voltem pro Campeonato Brasileiro com ritmo de jogo não tendo caído tanto, né. Claro que os primeiros dois jogos dessa volta, acredito que a gente veja um futebol um pouco mais cadenciado, um pouco mais truncado, né, justamente por esse tempo que os times ficaram sem essa rotina intensa de jogos, mas ainda assim, quem fez esses amistosos, eu acredito que vai largar um pouquinho na frente.
0: Muito bem, e só fazendo uma lembrança, né, do Johnny, né, o Johnny Góes, foi aquele jogador que no Campeonato Carioca, né, jogando pelo time principal, ele que veio da base, teve aquele problema no ombro, acabou tendo que fazer uma cirurgia, e aí tá de volta então ao time do Flamengo. Bom, quem também fez amistoso de pré-temporada foi o Grêmio, que venceu o Cruzeiro por 3-1, uma partida disputada lá na Arena Mané Garrincha, em Brasília. Carlos

0: ineficácia menor a defender, maior no momento ofensivo, e que determina aquilo que foi criar muitas oportunidades e não fazer golo, e conceder poucas oportunidades ao adversário e mesmo assim sofrer golo nessas poucas oportunidades que eles criaram. Portanto, acho que o jogo, para mim, e numa leitura muito pragmática, é exatamente isso. É aquilo que o jogo de preparação nos traz e onde nós temos que continuar com o nosso trabalho para continuar aquilo que é o processo de crescimento e chegarmos bem na retoma do campeonato.
1: Muito bem, Brenda Balbi. Está aí então o Cruzeiro perdendo, né, para o Grêmio. Cruzeiro, que é uma das equipes que está aí devendo, né?
2: Está devendo demais, principalmente pelo investimento feito para essa temporada nesse elenco cruzeirense.
1: É isso, valeu, Brendinha. No Mundo da Bola vai ficando por aqui. Você relembra agora o gol marcado por Dirceu na vitória da seleção brasileira sobre a Itália, na decisão do terceiro lugar da Copa de 78. A narração é do garotinho José Carlos Araújo. Vem aí o Repórter Nacional com as últimas notícias no Brasil e no mundo. Uma ótima noite para você.
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4: Jogados, 19 por jogar, 19 para terminar. Olha o Brasil de novo. Rodrigues está na dele pela quebrada da esquerda. Deu um break na bola, entregou para Riva. O do Bigode tem pela frente. Antoiane driblou na primeira tentativa. Ainda Riva ameaça bater, bateu pelo alto para a cabeçada de Jorge Mendonça. Voltou para Dirceu, apontou, atirou e entrou.

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1: Seis e meia no horário de Brasília.
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1: Olá, uma ótima noite para você sintonizado nas emissoras da Rádio Nacional em Brasília, São Paulo, Rio de Janeiro, Amazônia, Alto Solimões, São Luís e Recife. E para você que nos acompanha em todo o Brasil, junto às emissoras parceiras da nossa Rede Nacional de Comunicação Pública. Eu sou Juliana Batista e você ouve a partir de agora as principais notícias desta segunda, dia 13 de julho de 2026. Motoristas poderão consultar preços e qualidade dos combustíveis agora por um aplicativo. A ferramenta também permite que o consumidor denuncie os postos por irregularidades, como a cobrança de valores abusivos. Em ritmo de recesso, o Congresso evita a votação de pautas polêmicas. Pausa nos trabalhos do Legislativo começa na próxima semana. E mais.
3: Saiba como funciona o registro de candidaturas. Etapa é indispensável para que os candidatos possam concorrer às eleições.
4: Começam amanhã as inscrições gratuitas para o FIES, programa que financia

0: oferecia cursos em faculdades privadas. E resultado final da primeira etapa do Revalida 2026 já pode ser consultado. Exame verifica se médicos estrangeiros podem atuar no Brasil.
1: Projeto educativo promove aulas de arte, meio ambiente para estudantes de escolas públicas do Rio de Janeiro. O Flautistas da Marambaia reúne cerca de 50 alunos e desenvolve ações alinhadas aos Objetivos de Desenvolvimento Sustentável da ONU.
2: França, Espanha, Argentina e Inglaterra, quatro campeões mundiais juntos numa semifinal para decidir domingo quem será o campeão do mundo.
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3: E como sempre, antes de darmos início ao nosso jornal, lembramos que diante do período de defesa eleitoral não serão veiculados conteúdos que possam caracterizar publicidade institucional. A medida é necessária para garantir o cumprimento das normas que regulamentam a comunicação de instituições públicas. O defeso eleitoral será encerrado em 25 de outubro. 6h32, agora sim, uma boa notícia para quem precisa abastecer o carro. O consumidor pode consultar informações detalhadas sobre postos de combustíveis direto pelo celular. A ANP, Agência Nacional do Petróleo, lançou nesta segunda o aplicativo ANP com você Postos. A ferramenta permite verificar se o posto está autorizado a funcionar e denunciar irregularidades como preços abusivos de maneira fácil e descomplicada. Pedro Lacerda está aqui no estúdio para explicar tudo para a gente. Boa noite, Pedro.
5: Boa noite, Juliana. Boa noite, ouvintes. Pois é, ao acessar o sistema, o usuário vai poder buscar os postos próximos da sua localização ou pesquisar por cidade. As informações são exibidas em uma lista ou em um mapa, onde cada estabelecimento recebe uma nota de 0 a 5, de acordo com o histórico de qualidade e fiscalização. A cor do ícone no mapa varia do vermelho para as piores notas ao verde para as melhores. As infrações mais recentes dos estabelecimentos pesam mais na avaliação. Ao clicar no posto, o consumidor tem acesso a detalhes como resultado das fiscalizações nos últimos 5 anos, a qualidade das amostras analisadas no programa de monitoramento da qualidade dos combustíveis e ainda a origem do combustível comercializado, com a identificação da empresa fornecedora. O aplicativo também disponibiliza um canal específico para denunciar preços abusivos e outras irregularidades. A plataforma pode ser acessada por meio de um link e instalada no celular ou no computador. Essa é uma ferramenta importante para o consumidor que deseja mais transparência na hora de abastecer. Juliana?
3: Obrigada, Pedro. Já você volta, 6h34. Vamos falar do recesso parlamentar, que só começa na próxima semana, mas os trabalhos do Congresso Nacional já estão num ritmo bem mais lento. Gésio Passos, que acompanha o Congresso, vai contar para a gente todos os detalhes. Boa noite, Gésio.
6: Boa noite, Juliana. Boa noite, ouvintes. Olha, Juliana, o Congresso já está em clima de recesso, sem que pautas muito relevantes sejam votadas pelos parlamentares. A partir da próxima semana, as atividades legislativas serão suspensas por 2 semanas. Em agosto, no retorno dos trabalhos, a pauta deve ficar esvaziada por causa das campanhas dos parlamentares para as eleições de outubro. O fim da jornada 6x1, por exemplo, ainda aguarda a decisão do presidente do Senado, Davi Alcolumbre, sobre sua tramitação. A PEC da Segurança Pública também caminha em ritmo lento na casa. Nessa reta final do semestre, ainda há perspectiva de se votar o projeto de lei que criminaliza a misoginia, que é o ódio e a aversão às mulheres, equiparando o ato ao crime de racismo. A proposta define a misoginia como conduta baseada na supremacia do gênero masculino e prevê penas de 2 a 5 anos de prisão. Na semana passada, os líderes partidários da Câmara dos Deputados não chegaram a um consenso para a votação dessa pauta. O texto foi aprovado no Senado em março deste ano. E, retornando ao Senado, a medida provisória que altera a política nacional de pisos mínimos para frete rodoviário também pode ficar fora da pauta da votação. A MP perde a validade nessa quinta-feira. Os senadores podem votar ainda nesta terça-feira, Juliana, a proposta que cria aposentadoria especial para agentes comunitários de saúde. Ela permite que esses trabalhadores se aposentem com 57 anos no caso de mulheres e 60 anos no caso de homens, desde que comprovem 25 anos de exercício da função. O impacto da proposta pode chegar a R$3 bilhões por ano. Com você, Juliana.
3: Perfeito, Gésio. 6h36. Já que falamos do Congresso, o cenário para as eleições 2026 está prestes a ser definido. Termina nos próximos dias o prazo para que partidos e coligações registrem oficialmente as candidaturas na Justiça Eleitoral. Sem essa validação, fica proibido fazer campanha ou ter um nome na urna eletrônica. Quem vai trazer as regras e o calendário deste ano é Tatiana Alves.
4: A corrida eleitoral deste ano entra em uma etapa decisiva nas próximas semanas. Entre os dias 20 de julho e 5 de agosto, partidos e federações realizarão suas convenções partidárias. Esses encontros são fundamentais para oficializar os candidatos aos cargos eletivos e chancelar as alianças e coligações que disputarão o pleito. É nesse período que serão escolhidos os nomes que vão concorrer aos cargos de presidente da República, governador, senador e deputados federais, estaduais e distritais. Depois da escolha, os candidatos ainda precisam passar por outra fase, o pedido oficial de registro na Justiça Eleitoral. Esse processo deve ser feito até o dia 15 de agosto. A partir daí, a Justiça analisa toda a documentação e verifica se cada candidato cumpre os requisitos exigidos pela legislação. Só depois dessa checagem, o nome pode ser liberado para aparecer na urna eletrônica. As regras também definem quantos candidatos cada partido pode lançar. Para presidente, governador ou prefeito, por exemplo, só é permitida uma candidatura por partido, federação ou coligação, sempre acompanhada de um vice. Nas eleições para deputado e vereador, o número de candidatos pode chegar ao total de vagas em disputa, mais uma vaga extra. Outro ponto de atenção é a chamada cota de gênero. A legislação determina que os partidos e federações tenham no mínimo 30% e no máximo 70% de candidaturas de cada gênero. Caso essa proporção não seja respeitada, o registro de toda a chapa pode ser negado. Da Rádio Nacional no Rio de Janeiro, Tatiana Alves.
3: 6h39, agora notícias do Judiciário. O ministro Alexandre de Moraes, do Supremo Tribunal Federal, suspendeu por 90 dias as visitas do senador Flávio Bolsonaro ao pai, o ex-presidente Jair Bolsonaro. A decisão foi tomada nesta segunda, depois que o senador leu, durante uma transmissão ao vivo, uma carta escrita por Bolsonaro em apoio à pré-candidatura do filho à presidência. Pedro Lacerda está de volta. Pedro, com você.
5: Pois é, Juliana. Segundo o ministro Alexandre de Moraes, Flávio Bolsonaro usou o direito de visita para obter um documento produzido com o único objetivo de ser divulgado nas redes sociais, que descumpriria a proibição judicial que impede o ex-presidente de acessar essas plataformas, inclusive por meio de terceiros. Na decisão, o ministro classificou a conduta como desvio de finalidade e lembrou que o senador já havia repetido esse comportamento em agosto do ano passado, quando publicou uma manifestação do pai feita por meio de telefone. Moraes também deu 48 horas para a defesa de Bolsonaro informar se o ex-presidente sabia que a carta seria divulgada publicamente. O caso foi enviado ao Procurador-Geral Eleitoral, já que o conteúdo do vídeo pode configurar propaganda eleitoral antecipada. Jair Bolsonaro cumpre prisão domiciliar humanitária desde março, após ser condenado a 27 anos e 3 meses de prisão pela trama golpista. Ele se recupera de uma cirurgia e de uma pneumonia bacteriana e segue com restrições, entre elas a proibição de uso de redes sociais. Juliana.
3: Pedro, e a defesa do senador, o que disse sobre essa decisão?
5: A defesa de Flávio Bolsonaro classificou a decisão de Alexandre de Moraes como ilegal e inconstitucional. Segundo os advogados, a medida fere a Lei de Execução Penal, que garante ao preso o direito de receber visitas de familiares e de manter contato com o mundo exterior. A defesa ainda alegou que Flávio atua como advogado do pai. Com você, Juliana.
3: Obrigada, Pedro. 6h41. Vamos mudar de assunto para falar de educação. É que começam amanhã as inscrições gratuitas para o FIES, o Fundo de Financiamento Estudantil para a Graduação no Ensino Superior Privado. Osama Elgauri está aqui, vai explicar para a gente como é que o candidato pode se inscrever e quais são os critérios para participar do programa. Boa noite, Osama.
7: Boa noite, Juliana. Boa noite, ouvintes. Olha, Juliana, para se inscrever, o candidato deve acessar a página do programa acessounico.mec.gov.br/FIES. De acordo com o Ministério da Educação, são ofertadas para o segundo semestre quase 45 mil vagas pelo país, além das eventualmente não ocupadas no primeiro semestre deste ano. Pode participar quem fez qualquer edição a partir de 2010 do Enem, o Exame Nacional do Ensino Médio, desde que tenha tirado média maior ou igual a 450 pontos, considerando as 5 provas, e não tenha zerado a redação. Além disso, é preciso ter renda bruta familiar mensal por pessoa até 3 salários mínimos, ou seja, no máximo, R$ 4.863. Segundo o MEC, o processo seletivo reserva 50% das vagas para estudantes com renda familiar por pessoa até 0,5 salário mínimo e com inscrição ativa aí no CadÚnico, o Cadastro Único dos Programas Sociais. No caso das vagas para pessoas com deficiência, os candidatos devem comprovar a situação por meio de laudo médico. As inscrições gratuitas para o FIES seguem aí até o dia 17 de julho, próxima sexta-feira, e o resultado sai ainda este mês, no dia 30. Juliana?
3: Osama, também já é possível consultar o resultado final da primeira etapa do Revalida 2026, Exame Nacional de Revalidação de Diplomas para Médicos Estrangeiros. Como é que os candidatos acessam esses resultados, Osama?
7: Olha, a consulta deve ser feita na página do participante, revalida.inep.gov.br/revalida. Lá o candidato tem acesso ao resultado definitivo da análise de documentação que comprova a conclusão do curso superior aí no exterior, né? Ele também pode consultar o gabarito final da prova objetiva. Para ser aprovado nessa primeira etapa, o participante tem que ter pelo menos 59 pontos de um total de 100. O Revalida verifica se os médicos formados no exterior têm conhecimentos, habilidades e competências para atuar aqui no Brasil conforme os princípios e as necessidades do SUS, o Sistema Único de Saúde. As referências exigidas aqui no país são os atendimentos no contexto de atenção primária, ambulatorial, hospitalar, de urgência, de emergência e comunitária. Juliana?
3: Muito obrigada, Samuel Gauri. Agora 6h44.
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3: É isso aí, reta final da Copa do Mundo. Amanhã tem mais na disputa pelas semifinais. André Luiz Mendes está aqui para relembrar os placares dos últimos jogos e contar o que vem por aí.
2: Nos dois últimos jogos das quartas de final, ambos na prorrogação, a Inglaterra venceu a Noruega 2-1, 2 gols do meia Jude Bellingham, que joga no Real Madrid, e a Argentina comeu um dobrado para enfrentar a Suíça, 1-1 no primeiro tempo, com a Suíça jogando com menos um jogador desde os 27 minutos do segundo tempo. Na prorrogação, a Argentina se fez superior e conseguiu fechar o marcador em 3-1. Com isso, as semifinais estão definidas, a bola já rola amanhã, 16h, em Dallas, no Texas, para a França e Espanha. Na quarta-feira, 16h, em Atlanta, é a vez de Inglaterra e Argentina se enfrentarem. Esta é a primeira vez desde 1990 que uma semifinal de Copa reúne 4 campeões mundiais. Em 90, na Itália, Alemanha, Argentina e Inglaterra foram para as semifinais, mas a decisão ficou com Alemanha e Argentina. A Alemanha venceu por 1-0. Outra briga agora é pelo número de estrelas na camisa. O Brasil tem 5. Quem poderia alcançar o Brasil? Itália e Alemanha. A Itália não joga 3 Copas do Mundo, a Alemanha eliminada, ninguém pode chegar ao penta. Mas ao tetra, somente a Argentina pode chegar se conquistar o título. A Inglaterra e a Espanha brigam para chegar ao bi da França. E a França briga para chegar ao tri da Argentina. Nessa Copa de 1990, a seleção brasileira ficou com a 9ª posição. Da equipe de esportes da Rádio Nacional, André Luiz Mendes.
3: 6h45, agora hora certa no horário de Brasília. Você vai ouvir daqui a pouco.
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3: Já já Sara Kines vem no nosso bloco cultural, mas antes, o nosso giro internacional. Entre os destaques, a tensa transição presidencial na Colômbia e uma outra operação dos agentes do Serviço de Imigração dos Estados Unidos

0: que terminou com uma pessoa morta. Jéssica do Amaral traz os principais assuntos do dia.
1: Na Colômbia, aumentou a tensão entre o presidente Gustavo Petro e o presidente eleito Abelardo de la Espriella. Petro proibiu que a cerimônia de posse do sucessor seja realizada em uma base militar, como pretende o presidente eleito. Pela legislação colombiana, a posse deve ocorrer no Congresso, em Bogotá. O ato está marcado para 7 de agosto. Petro afirmou que, enquanto permanecer no cargo, as instalações militares continuarão sob o comando do governo e deverão cumprir o que determina a Constituição. Nos Estados Unidos, um tiroteio envolvendo agentes do Serviço de Imigração e Alfândega, o ICE, deixou um morto no estado do Maine. O caso ocorreu durante uma operação na cidade de Biddeford. As circunstâncias da ocorrência ainda são investigadas pela Polícia Estadual e pelo FBI. O episódio acontece poucos dias depois da morte de um cidadão mexicano durante outra operação do ICE no Texas, reacendendo o debate sobre a atuação dos agentes de imigração no país. A Ucrânia e outros 9 países europeus anunciaram a criação de uma coalizão para fortalecer a defesa do continente contra mísseis balísticos. O acordo foi firmado em Paris durante reuniões com o presidente ucraniano Volodymyr Zelensky. A iniciativa reúne França, Alemanha, Reino Unido, Itália, Espanha, Holanda, Noruega, Suécia, Dinamarca e Ucrânia. O objetivo é ampliar a capacidade conjunta de defesa aérea diante da intensificação dos ataques russos e da escassez de sistemas de interceptação. Na Tailândia, um incêndio de grandes proporções atingiu um bar na capital Bangkok e deixou pelo menos 27 mortos e 63 feridos, 22 deles em estado grave. Segundo as autoridades, o fogo começou durante um show após uma possível falha elétrica próxima ao palco e se espalhou rapidamente pelo teto do estabelecimento. A investigação aponta que o local apresentava falhas nas rotas de fuga, o que pode ter contribuído para o alto número de vítimas. Com informações da agência Reuters, da TV Brasil em Brasília, Jéssica do Amaral.
0: E ainda nessa agenda internacional, o presidente dos Estados Unidos, Donald Trump, anunciou nesta segunda um novo bloqueio ao transporte de petróleo do Irã e uma cobrança de 20% sobre a carga transportada no Estreito de Hormuz. Após a ameaça, o valor do barril de petróleo internacional ultrapassou 80 dólares. Gésio Passos está de volta com os detalhes desse assunto. Gésio, com você.
2: Oi, Juliana. Caros ouvintes, olha, o presidente dos Estados Unidos, como você disse, Donald Trump, anunciou nesta segunda-feira um novo bloqueio ao transporte do petróleo do Irã e uma cobrança de 20% sobre a carga transportada no Estreito de Hormuz. Após a ameaça, o valor do barril do petróleo internacional ultrapassou 80 dólares. De acordo com o professor titular de Relações Internacionais da Universidade de Brasília, Roberto Goulart Menezes, para que a medida se torne concreta, seria preciso que os Estados Unidos invadissem e controlassem o território iraniano.
3: Primeiro, é importante que para ele controlar o estreito, ele vai ter que ter uma margem de segurança dentro do território iraniano. Ou seja, os Estados Unidos vão ter que entrar com tropas no Irã. Segundo, para assegurar o que ele quer, ele vai ter que transformar, vai ter que militarizar ainda mais essa região. Isso que os Estados Unidos estão chamando de o guardião do Estreito de Hormuz, né? O Trump se referiu assim. Também preocupa porque isso mostra que os Estados Unidos estão longe de uma negociação com o Irã.
2: Roberto Goulart Menezes lembrou que os Estados Unidos já realizaram medidas parecidas em outros momentos da história, como a Guerra do Iraque na década de 1990. Para o professor da UNB, essa medida seria uma espoliação econômica que poderia render 120 bilhões de dólares por ano aos norte-americanos. Roberto Goulart Menezes avalia ainda que Donald Trump está aumentando a tensão do conflito com o Irã, com poucas expectativas da retomada de um acordo de paz.
3: Agora, o que nós estamos vendo é que o potencial do ataque do Irã está aumentando. Então, o que o Trump está fazendo também está aumentando o potencial desse conflito. Essa negociação, o Irã, desde o início, falou, nós estamos negociando, desconfiando. Então, o fato é que o Trump parece que já não tem mais interlocutor.

0: atores, de fato, no regime iraniano. Até mesmo fica difícil para o Paquistão, para o Catar, para a Turquia, porque eles não têm parâmetro para negociar, porque o Trump não leva adiante o que eles negociam.
1: Os Estados Unidos e Israel iniciaram ataques ao Irã em fevereiro deste ano, argumentando um possível desenvolvimento de armas nucleares pelo país persa. A agressão levou à diminuição do transporte do petróleo no Estreito de Hormuz, localizado entre o Irã, Emirados Árabes e Omã, a via marítima responsável pela movimentação de 1/4 do petróleo no mundo. Com você, Juliana.
2: Obrigada, Gésio Passos. Até amanhã, agora às 6h52. Vamos falar de educação e meio ambiente. No Rio de Janeiro, uma iniciativa que promove educação musical e consciência ambiental para alunos de escolas públicas há mais de 20 anos recebeu reconhecimento da Unesco como projeto oficial da Década da Ciência Oceânica. As ações são alinhadas aos Objetivos de Desenvolvimento Sustentável da ONU. Quem vai falar para a gente ao vivo é Carolina Pessoa, direto da capital fluminense. Boa noite, Carol.
3: Olá, Juliana. Boa noite para você, boa noite para todos. É isso mesmo. O projeto Flautistas da Marambaia une arte e preservação ambiental e tem conquistado centenas de estudantes de escolas públicas da Zona Oeste do Rio de Janeiro, além do reconhecimento da Unesco. A iniciativa realiza, desde 2002, aulas de música e meio ambiente no bairro de Barra de Guaratiba e comunidades vizinhas. A ação é organizada pelo Instituto Timbre e conta com parceria do Laboratório de Geografia Marinha e Gestão Costeira Integrada da UFRJ, Universidade Federal do Rio de Janeiro. Atualmente, as aulas ocorrem no sítio Burle Marx, patrimônio mundial reconhecido pelo Unesco, Organização das Nações Unidas para a Educação, a Ciência e a Cultura, e incluem atividades de canto, música e dança, além de ações de conscientização ambiental. A proposta é aproximar crianças e jovens dos ecossistemas da região, especialmente dos manguezais, além de estimular reflexões sobre a importância da biodiversidade e da cultura. A iniciativa está alinhada aos Objetivos de Desenvolvimento Sustentável da ONU, em áreas como vida terrestre, com foco na preservação dos ecossistemas do mangue e do litoral, água potável e saneamento, ao incentivar a conscientização sobre os recursos hídricos e educação, por meio do ensino de música, arte e sustentabilidade ambiental. A presidente do Instituto Timbre, Luísa Salles, destaca que o trabalho tem ganhado reconhecimento.
4: Esse ano nós recebemos uma chancela da Unesco como uma das ações pela década dos oceanos. Então, nós somos considerados um projeto que contribui para a conscientização e contribui para o objetivo de preservação dos oceanos, um dos objetivos de desenvolvimento sustentável da ONU.
3: Desde a criação, o projeto Flautistas da Marambaia já atendeu mais de 1.200 crianças e jovens da região. Atualmente, reúne cerca de 50 alunos que participam das aulas de canto, flauta, expressão corporal, vivência cênica e educação ambiental. Voltamos com você, Juliana.
2: Muito obrigada, Carolina Pessoa, falando direto do Rio de Janeiro, 6h54. E hoje o mundo celebra o Dia do Rock. E aqui no Brasil a comemoração é em dose dupla porque é também o Dia do Cantor, data que, apesar de não ser prevista em lei, forma a combinação perfeita para quem ama a música. Vamos acionar a nossa Rede Nacional de Comunicação Pública na reportagem de Gabriel Nascimento, da Rádio Cultura FM de Belém.
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6: A profissão de cantor foi regularizada no nosso país com a criação da Ordem dos Músicos no Brasil, com a Lei número 3.857, de 22 de dezembro de 1960. A cantora Maíra Albuquerque destaca que essa data vai muito além de comemorar um ofício.
7: Eu celebro a minha identidade, então eu toco num ponto íntimo em mim e eu olho para trás e vejo as minhas conquistas, novos lugares que eu ocupei, novas experiências que eu adquiri. E eu vejo o quanto eu evoluí sendo uma cantora no artista que transforma talento em profissão de fato.
6: No dia 13 de julho, também se comemora o Dia Mundial do Rock, ritmo musical que surgiu em meados dos anos 1950. Elvis Presley, que ficou conhecido como o Rei do Rock, ajudou a popularizar o ritmo. Maíra Albuquerque ressalta que soube que queria ser cantora desde o início da vida.
7: As minhas referências vieram de casa, né, dos meus pais e tal. Então, eu soube desde o início que era o que eu queria para minha vida.
6: O dom de emocionar multidões e deixar um rastro de alegria por onde passa não é para qualquer um. Gabriel Nascimento para a Rádio Nacional.
2: E seguindo falando de cultura, uma fotografia de pássaros inspirou a sinfonia que venceu o Leão de Ouro no Festival Internacional de Criatividade em Cannes, na França. A premiação é considerada o Oscar da publicidade e reconheceu a campanha realizada pelo publicitário e compositor Jarbas Agnelli a partir da fotografia de Paulo Pinto, que é fotojornalista da Agência Brasil, um dos veículos da nossa empresa Brasil de Comunicação. A reportagem é de Sara Kines.
8: A música que você escuta ao fundo foi criada a partir de uma fotografia pelo olhar de quem enxergou arte no mundo. Foi o que o fotógrafo Paulo Pinto fez ao se deparar com uma cena curiosa na fronteira com o Uruguai em 2009. De férias em sua cidade natal, Santana do Livramento, ele foi levado pela mãe para ver o vizinho que dava comida aos pássaros. A ideia era fazer um registro em detalhes das aves se alimentando no chão, mas ao olhar para cima, Paulo Pinto foi capturado por outra imagem.
9: Tinha aquele montão de passarinho esperando a sua vez de comer. Eu digo, pô, interessante. Aí eu já mudei o foco, desviei tudo aquilo que eu pensava. Aí eu olhei e digo assim, pô, que interessante, parece uma partitura aquilo ali.
8: Uma das centenas de fotos registradas nesse dia foi publicada num jornal em São Paulo. Alguns dias depois, Paulo Pinto recebeu o e-mail do publicitário e compositor Jarbas Agnelli, que não apenas enxergou uma partitura nos 5 fios elétricos onde os pássaros pousavam, como criou música a partir da imagem.
10: Eu cortei a foto, fui pro piano e eu fiz uma melodia interpretando a posição dos pássaros, né? E eu achei muito bacana aquilo, né? E daí eu fiz um arranjo orquestral daquela foto.
8: Em resposta, Paulo Pinto encaminhou a fotografia original ao compositor com todas as aves que ficaram de fora da publicação no jornal. Com isso, ele completou a melodia. A composição foi tocada com orquestra ao vivo e, em 2024, Jarbas e Paulo Pinto voltaram ao local da foto, mas o cenário já estava diferente.
2: Essa foi a reportagem de Sara Kines, direto de São Paulo, agora 6 horas 59 minutos. A gente encerra o Repórter Nacional de hoje com trabalhos técnicos de Sanderson Freitas. A gente volta amanhã. Uma ótima noite para você. Tchau.
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12: Em Brasília, 19 horas.
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13: Olá, boa noite.
12: Boa noite para você que nos acompanha em todo o país.
13: Segunda-feira, 13 de julho de 2026.
12: Vamos ao destaque do dia na Voz do Brasil.
13: Aumento da mistura obrigatória de biodiesel começa a ser avaliado pelo Instituto Mauá de Tecnologia.
12: E é apresentada a primeira turbina a gás movida a etanol para a geração de energia elétrica. Luana Karen.
14: A unidade é capaz de gerar gerar 1 megawatt de potência. Energia suficiente para abastecer aproximadamente 3.600 residências.
13: Novas regras para a publicidade de bets.
12: Empresas deverão incluir avisos de advertência sobre riscos em jogos de apostas. Graziele Bezerra.
15: A exemplo do que já acontece em propagandas de cigarros, bebidas alcoólicas ou remédios, as campanhas estão obrigadas a alertar sobre os riscos associados a esta prática.
13: Brasil celebra 26 anos do ECA, um marco histórico na transformação e proteção da infância.
12: Sobre o assunto, nós conversamos com Fábio Meirelles, do Ministério dos Direitos Humanos e da Cidadania.
16: Ele fortalece não só o papel da família, da sociedade, do Estado, mas dessa visão de promoção dos direitos de crianças e adolescentes.
13: Hoje na apresentação, eu, Mariana Jungmann e Luciano Seixas.
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13: A publicidade das casas de apostas online, as chamadas bets, deverá ocorrer... Nessa publicidade deverão ocorrer advertências sobre os riscos para os apostadores.
12: As empresas também não poderão usar especialistas e influenciadores em suas publicidades de forma a convencer uma pessoa a apostar.
13: As novas regras começam a vigorar a partir do dia 17 de julho.
15: Pessoas famosas em ambientes festivos fazendo promessas de dinheiro fácil. Técnicas largamente usadas por empresas de apostas para atrair novos jogadores, mas que agora estão proibidas. As chamadas bets, que atuam no ramo de apostas online, estão obrigadas a alertar sobre os riscos associados a esta prática. A exemplo do que já acontece em propagandas de cigarros, bebidas alcoólicas ou remédios, as campanhas deverão exibir advertências, como explica o ministro da Fazenda, Dario Durigan.
17: Primeiro, apostar faz você perder dinheiro. A segunda, apostar pode causar dependência. E a terceira, aposta não é investimento, sempre seguido da chamada que é Ministério da Fazenda adverte, para que as pessoas tenham essa informação vinda de uma fonte oficial, depois de apurados os efeitos dos jogos nas famílias brasileiras.
15: As campanhas também não poderão utilizar influenciadores digitais ou comentaristas esportivos para induzir o público a apostar ou apresentar apostas como forma de investimento ou ganho fácil de dinheiro. O ministro da Fazenda também alertou para a tolerância zero com empresas ilegais.
17: Bet ilegal em nenhuma medida está autorizada. E nem os publicitários, os veículos de comunicação estão autorizados a fazer, ao contrário, estão proibidos de veicular qualquer publicidade envolvendo empresa não autorizada a operar no mercado.
15: A advogada Juliana Prates perdeu o irmão há 6 meses para o vício em jogos online. Para ela, qualquer tipo de propaganda de plataformas de apostas deveria ser proibida.
18: Que a gente consiga, pelo menos, fazer com que as pessoas tenham consciência sobre o que é a atividade das apostas, que ela não é se divirta, mas sabendo os riscos que são decorrentes de quem pode começar a essa atividade. Né?
15: O prazo para as empresas se adequarem às novas regras é 17 de julho. Quem descumprir pode ser multado em até 20% do faturamento da operadora, ter as atividades suspensas por até 180 dias e ter a autorização de funcionamento cassada em casos de reincidência grave. Reportagem Graziele Bezerra.
12: Veículos que poluem menos. Para colocar essa ideia em prática, começaram hoje os testes para adicionar mais biocombustível ao diesel, sem que isso traga prejuízo ao motor.
13: Uma comitiva do governo federal acompanhou o início dessa nova fase.
19: O biodiesel é um combustível renovável que, desde 2004, vem sendo misturado ao diesel no país. E para cumprir a lei que prevê a diminuição da dependência do petróleo, o Ministério de Minas e Energia está coordenando estudos em parceria com instituições de pesquisa. Um deles é o aumento do biocombustível ao diesel, que hoje está em 15%. E nesta segunda-feira começou o Programa Nacional de Testes do Biodiesel no Instituto Mauá de Tecnologia, em São Caetano do Sul, no estado de São Paulo. De acordo com o ministro de Minas e Energia, Alexandre Silveira, essa é uma fase essencial para a mudança obrigatória nas porcentagens dos combustíveis prevista na lei.
20: Nós não podemos avançar sem que esses testes sejam feitos.
19: A lei do combustível do futuro prevê o aumento de biodiesel e etanol, produzidos a partir de matéria-prima renovável, como cana-de-açúcar, milho, soja, mamona, entre outros. O etanol e o biodiesel colaboram para a diversificação da matriz energética e redução das emissões de gases do efeito estufa. Para isso, uma rede nacional de pesquisa mobiliza 30 milhões de reais em 3 anos, unindo ministérios, a agência reguladora e 18 laboratórios. O presidente da Associação Brasileira de Engenharia Automotiva, Marcos Vinícius Aguiar,

0: destacou a capacidade brasileira de produzir combustíveis limpos.
1: Aqui nós estamos participando junto com o governo, junto com o setor privado, montadoras, fornecedores, produtores de biocombustíveis, para fazer uma série de testes para que as misturas sejam validadas. O Brasil está indo para a hibridização, veículos híbridos, sejam a combustão interna de passageiros a etanol, sejam pesados de biodiesel.
0: O Centro de Pesquisas do Instituto Mauá de Tecnologia comprovou a viabilidade técnica do E30, que usa 30% de etanol anidro na gasolina atualmente comercializada no Brasil. Agora, o objetivo é testar a adição de até 25% de biodiesel no diesel. A lei ainda prevê o uso de combustível sustentável também na aviação. Reportagem Luciana Colares de Holanda.
2: O Brasil agora é o sexto país do mundo a desenvolver a tecnologia para a fabricação de turbinas.
3: E a turbina brasileira é capaz de gerar energia elétrica funcionando principalmente com o etanol, um combustível limpo e sustentável.
2: Além de fornecer energia, a turbina poderá ser usada também em sistemas de defesa.
4: O Instituto de Aeronáutica e Espaço apresentou a integrantes do governo federal a primeira unidade de geração de energia elétrica movida a etanol com turbina a gás, totalmente desenvolvida no país. A unidade é capaz de gerar 1 megawatt de potência, energia suficiente para abastecer aproximadamente 3.600 residências. Como destacou o ministro de Minas e Energia, Alexandre Silveira, a turbina pode ajudar a levar energia elétrica de fontes renováveis a regiões remotas do país.
5: Nós temos 196 unidades isoladas na Amazônia. E isso, na composição da conta de energia, custa 12 bilhões e 600 milhões de reais de óleo diesel por ano.
4: De acordo com o tenente brigadeiro do ar, Marcelo Damasceno, comandante da aeronáutica, a turbina desenvolvida para o projeto pode ser utilizada também em projetos de segurança nacional.
6: Ela foi concebida para proporcionar rápido transporte, instalação e operação em localidades remotas, em cenários de calamidade ou sempre que se fizer necessária uma fonte confiável de energia. É igualmente capaz de impulsionar o desenvolvimento de sistemas propulsivos para aviões, drones e outras plataformas aeroespaciais militares e civis de interesse estratégico para o Estado brasileiro.
4: Foram investidos no projeto cerca de 134 milhões de reais do Fundo Nacional de Desenvolvimento Científico e Tecnológico. O projeto foi desenvolvido em parceria com a iniciativa privada. Reportagem Luana Karen.
3: Hoje, o Estatuto da Criança e do Adolescente completa 36 anos.
2: A lei provocou uma transformação na forma que a sociedade brasileira enxerga os direitos da infância.
3: E nós conversamos sobre essas mudanças e os avanços proporcionados pela legislação com o diretor de Proteção da Criança e do Adolescente do Ministério dos Direitos Humanos e da Cidadania, Fábio Meirelles. Acompanhe. Diretor Fábio Meirelles, muito bem-vindo aqui à Voz do Brasil. A gente quer começar falando da importância, né, do Estatuto da Criança e do Adolescente. A criação dessa legislação, ela promoveu uma mudança de paradigma na forma como a sociedade encara os direitos da infância, né? O que, que o senhor apontaria como essas principais mudanças do ECA em relação ao que existia anteriormente como legislação?
7: Prazer falar com os ouvintes da Voz do Brasil. O ECA foi promulgado em 1990, né? É um estatuto que marca uma virada histórica. É a consolidação de uma doutrina, que é a doutrina da proteção integral. Então, ele reconhece que as crianças e adolescentes, para além de objetos de políticas públicas assistencialistas, elas passam a ser sujeitos de direitos. E a gente, com o ECA, avança no tema da prioridade absoluta, da dignidade, da voz, da participação de crianças e adolescentes. Então, o ECA é um marco, né, para o mundo. Ele é conhecido nacional e internacionalmente. E ele marca também uma adesão do Brasil a compromissos que o Brasil tem com a ONU. Então, a gente, em 1989, teve a Convenção sobre os Direitos da Criança e, em 1990, o ECA marca, né, esse, ele é um marco jurídico, político, ético, voltado ao cuidado, à proteção e ao desenvolvimento integral de todas as infâncias e adolescências do Brasil. Então, acho que o ECA merece ser celebrado.
2: O ECA surgiu também no contexto da nova Constituição, que tinha sido promulgada apenas 2 anos antes, né? Ele traz esse espírito de afirmação de direitos sociais e deveres coletivos que marcou os debates.

0: também sobre a Constituição?
1: Com certeza. O artigo 227 da Constituição fala na prioridade absoluta de crianças e adolescentes, né? E o ECA vem para reafirmar esse artigo da Constituição e para avançar, né? A gente hoje olha para o ECA, olha para a universalização da escola pública, olha para a redução da mortalidade infantil, olha para a criação dos conselhos e o papel dos conselhos tutelares, das varas da infância, das varas da juventude, o fortalecimento das políticas públicas de acolhimento, convivência familiar, comunitária, para a consolidação das medidas socioeducativas. Esses são só alguns exemplos de conquistas concretas que a gente vê a partir da Constituição Federal e a partir do Estatuto da Criança e do Adolescente. Então, mais do que uma lei, né, o ECA representa essa mudança de paradigma e ele fortalece não só o papel da família, da sociedade, do Estado, mas dessa visão de promoção dos direitos de crianças e adolescentes.
2: Uma construção mesmo, né, de todos esses
1: Exatamente.
2: direitos. Agora, uma das principais inovações do ECA foi a criação dos conselhos tutelares, que a gente talvez possa dizer que são os grandes guardiões dos direitos da infância, né? Como é que foi a consolidação deles ao longo desse tempo? Hoje, os conselhos são uma referência para quem busca proteção aos direitos das crianças?
1: Com certeza. O ECA, né, criou os conselhos tutelares, é uma das principais inovações do Estatuto, é apresentar, né, as funções, atribuições dos conselhos tutelares. O nosso CONAN, do Conselho Nacional dos Direitos da Criança e do Adolescente, recomenda que haja um conselho tutelar para cada 100 mil habitantes. E o importante é a gente falar sobre as competências dos conselhos tutelares. Ele é um órgão que ele é gerido, né, vinculado às prefeituras, composto por 5 membros, escolhidos pela comunidade local, eleições diretas, eles seguem diretrizes estabelecidas, eles são órgãos que eles evoluem de uma ideia de assistência a menores para um paradigma da proteção integral. A função do Conselho Tutelar não é prestar serviço de forma a atender direito, e sim zelar para que os direitos de crianças e adolescentes sejam cumpridos efetivamente. Eles são órgãos autônomos, né? Eles não aplicam penas e eles são essa ferramenta de requisitar serviços públicos como vaga em creche, tratamento psicológico, encaminhar os casos para o Ministério Público. Então, o Estatuto traz esse papel e atribuições dos conselhos tutelares, que são profissionais fundamentais do sistema de garantia de direitos e que eles fortalecem essa visão de princípio e de proteção integral de crianças e adolescentes no território.
0: Bom, diretor, 36 anos depois, o que o senhor apontaria como principais avanços proporcionados pelo ECA?
1: Veja, os principais avanços, a gente olha, né, para o país. O Brasil é um país diverso, plural. A gente olha para os territórios, a gente ainda consegue enxergar desigualdades sociais, econômicas, culturais. Mas o ECA é esse instrumento, né? Ele apresenta um avanço inegável. A legislação anterior, que era o Código de Menores, ele possuía uma visão punitivista, assistencialista, eventualmente até discriminatória. As crianças e adolescentes eram alvos de ações punitivistas, ações assistencialistas. Então, o ECA traz essa nova visão, né? O ECA representa essa mudança de paradigma. Ele fortalece o papel da família, da sociedade, no Estado. Então, se a gente olhar, como eu disse, para hoje a universalização da escola pública, a redução da mortalidade infantil, os conselhos tutelares, as varas, fortalecimento de políticas públicas, as políticas de assistência social, a política nacional de saúde para criança e adolescente. Então, isso tudo é uma consolidação. Para além de uma visão de direitos de desenvolvimento integral de crianças e adolescentes, a gente hoje vê que esses direitos estão garantidos com prioridade absoluta, dignidade. Então, a gente celebra o ECA como esse instrumento que é uma referência e que hoje ele é, né? Ele é política pública intersetorial do governo federal, de estados e municípios. Então, a gente hoje vê o estatuto como uma referência para o mundo.
2: Agora, quais são então os desafios para garantir plenamente todos os direitos que estão previstos no Estatuto?
1: Olha, a gente hoje tem um país, o Brasil é um país muito diverso, né? Muito plural. Ele tem muitos territórios. Então, a gente tem crianças urbanas e rurais, a gente tem crianças e adolescentes indígenas, crianças e adolescentes quilombolas, ribeirinhas, com deficiência, migrantes e refugiadas, crianças em situação de vulnerabilidade. Então, eu diria que o principal desafio é olhar para a proteção integral e prioridade absoluta, mas com esse recorte

0: das diversidades, né, de crianças e adolescentes. E eu acho que também o principal desafio não é criar novas leis, mas garantir que os direitos previstos no Estatuto da Criança e do Adolescente cheguem à vida real de crianças e adolescentes. Então, esse é o nosso papel enquanto Ministério dos Direitos Humanos e da Cidadania, de articular para que o Estatuto da Criança não seja só uma legislação avançada, reconhecida no Brasil e no mundo, mas que ele vire realidade nos territórios e para as diversidades de crianças e adolescentes do nosso país.
1: Muito bem, nós conversamos com Fábio Meirelles, diretor de proteção da criança e do adolescente do Ministério dos Direitos Humanos e da Cidadania. Amanhã você acompanha aqui na Voz do Brasil a segunda parte dessa entrevista sobre o ECA Digital. Muito obrigado, diretor. Até amanhã.
0: Obrigada a vocês, estou à disposição.
2: Pois é, o Estatuto da Criança e do Adolescente estabelece que a vacinação infantil é obrigatória em todo o território nacional.
1: E para manter o calendário de vacinas em dia, basta o comparecimento a uma unidade básica de
2: O
1: saúde.
2: Sistema Único de Saúde oferece de graça 17 vacinas que previnem dezenas de doenças.
3: Carolina tem 7 anos e hoje está cheia de saúde. A mãe dela, a empresária Thaís Moraes, conta que a menina nasceu prematura e precisou passar os primeiros dias de vida na UTI. Depois da alta, manter a caderneta de vacinação em dia se tornou uma das prioridades da família.
4: Saiu do hospital, a primeira coisa que a gente fez foi providenciar as vacinas, né, de acordo com a idade dela. Então, a gente sempre teve essa preocupação, principalmente porque ela nasceu prematura.
3: As vacinas estimulam o organismo a criar defesas contra vírus e bactérias, ajudando a prevenir doenças. Elas são importantes em todas as fases da vida, mas têm um papel fundamental na infância, quando o sistema imunológico ainda está em desenvolvimento. A primeira vacina que o bebê recebe pelo Sistema Único de Saúde é a BCG. Na rede pública, ela é aplicada ainda na maternidade e protege contra as formas graves da tuberculose. Mas o calendário infantil inclui várias outras vacinas nos primeiros anos de vida. É o que destaca Ana Catarina Araújo, diretora substituta do Departamento do Programa Nacional de Imunizações do Ministério da Saúde.
5: Nós temos vacina que protege, a vacina BCG e a vacina hepatite B, que devem ser feitas ainda na maternidade, que são vacinas que protegem para a hepatite, para as formas graves da tuberculose, como vacina contra a poliomielite, difteria, tétano, coqueluche, pneumonia, meningites, hepatite A, sarampo, cachumba, rubéola, a varicela. E nós temos hoje um calendário bastante robusto.
3: É importante que cada vacina seja aplicada na idade recomendada, mas se alguma dose ficou para trás, ainda é possível atualizar a caderneta. Basta procurar a unidade de saúde mais próxima, como explica o presidente do Departamento de Imunizações da Sociedade Brasileira de Pediatria, Eduardo Jorge.
6: Pais que estão com o calendário atrasado, vamos lá procurar o posto de saúde, atualizar o calendário dos bebês e de todas as ações básicas de saúde. A vacinação é aquela que representa a melhor evidência, o melhor custo-benefício.
3: Para manter a carteira de vacinação em dia e consultar as doses aplicadas, basta acessar meususdigital.saude.gov.br. O Calendário Nacional de Vacinação também pode ser consultado diretamente no site do Ministério da Saúde, em saude.gov.br. Para acessar as informações, é preciso ter uma conta na plataforma gov.br. Reportagem Márcia Fernandes.
2: E a Agência Nacional de Vigilância Sanitária registrou nova vacina contra a influenza.
1: O imunizante é indicado a partir de 6 meses de idade e previne contra a doença causada pelos subtipos A e B.
2: De acordo com a Anvisa, estudos clínicos com a vacina indicaram eficácia de até 73% na prevenção de influenza em adultos e de até 65% em crianças.
1: O registro do imunizante foi publicado no Diário Oficial da União desta segunda-feira.
2: E a Anvisa também determinou o recolhimento de suplementos alimentares e a apreensão de lotes falsificados do medicamento Monjaro.
1: Foi definida a retirada dos suplementos alimentares Fenogrego e Cúrcuma Plus, produzidos pela Alivemed Soluções em Saúde, por falhas na comprovação dos ingredientes e fornecedores,
2: indicando o descumprimento das normas sanitárias. Em relação aos lotes falsificados do Monjaro, a empresa dona do registro informou ter identificado no mercado unidades com características diferentes das presentes no produto original.
1: Assim como cada pessoa possui um CPF, cada empresa também tem um número de identificação. É o CNPJ, o Cadastro Nacional da Pessoa Jurídica.
2: E novas regras determinam, de forma mais objetiva, como será a análise das informações prestadas ao cadastro.
1: Agora as empresas devem ficar atentas ao preencher as informações.
3: A Receita Federal atualizou as regras do Cadastro Nacional da Pessoa Jurídica, o CNPJ. A nova instrução normativa detalha situações que podem levar à suspensão da inscrição por inconsistências cadastrais e estabelece critérios mais objetivos para análise das informações declaradas pelas empresas. Entre as mudanças estão novas regras relacionadas aos representantes legais e aos integrantes do quadro de sócios e administradores. O cadastro poderá apresentar problemas, por exemplo, quando houver CPF ou CNPJ de sócios em situação irregular. A norma também reforça o controle sobre os dados informados pelas empresas. Estão entre as inconsistências o uso de nome empresarial em desacordo com as normas de registro, endereço eletrônico vinculado a outra empresa, utilização de endereço ou telefone de terceiros sem autorização e incompatibilidades entre a atividade econômica, a natureza jurídica e as informações declaradas no CNPJ. Com a atualização, a Receita Federal orienta empresas e profissionais responsáveis pelos cadastros a manterem as informações sempre atualizadas e compatíveis com os documentos oficiais da pessoa jurídica. A Receita Federal também informou que o CNPJ, em formato alfanumérico, começa a ser implantado em 31 de julho. O novo modelo será utilizado nas novas inscrições e manterá os 14 caracteres, com combinação de letras e números. Os CNPJs já existentes continuam válidos e não precisam ser alterados. Raquel Mariano, para a Voz do Brasil.
2: Está disponível o resultado de quem solicitou atendimento especializado no Exame Nacional do Ensino Médio, o Enem 2026.
1: O atendimento especializado é destinado aos participantes que necessitam de recursos de acessibilidade para realizar as provas.
2: Entre eles estão a prova em braille, a prova com letra ampliada, o auxílio para leitura e transcrição, a sala de fácil acesso e o tempo adicional.
1: A consulta pode ser feita na página do participante. As provas serão aplicadas nos dias 8 e 15 de novembro.
2: O governo brasileiro iniciou hoje o envio de 48 toneladas de leite em pó em ajuda humanitária a Cuba.
1: O objetivo é contribuir para o enfrentamento da situação de desabastecimento vivida pelo país.
2: A ajuda será transportada em 2 navios da Força Aérea Brasileira, ambos com destino a Santiago de Cuba.
1: E essas foram as notícias do Governo do Brasil.
2: Uma realização da Secretaria de Comunicação Social da Presidência da República.
1: Com produção da Empresa Brasil de Comunicação.
2: Fique agora com as notícias do Poder Judiciário e do Congresso Nacional. Boa noite.
1: Boa noite para você e até amanhã.
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9: STF suspende por 90 dias visita de Flávio ao pai, Jair Bolsonaro.
10: Relatório Justiça em Números 2026 destaca dados históricos sobre a redução do acervo processual.
9: STJ entende que furto de bilhete premiado em lotérica deve ser julgado pela Justiça Estadual.
10: Boa noite, eu sou o Arthur Filho.
9: E eu sou Walter Lima.
10: O ministro Alexandre de Moraes, do Supremo Tribunal Federal, suspendeu por 90 dias as visitas do senador Flávio Bolsonaro ao pai, o ex-presidente da República, Jair Bolsonaro.
9: A decisão foi assinada nesta segunda-feira, após a divulgação de uma carta escrita pelo ex-presidente durante o período em que cumpre prisão domiciliar com proibição de uso de redes sociais. Marcelo Della Libera.
11: Decisão do relator da execução penal, ministro Alexandre de Moraes, determinou a suspensão do direito de visita por entender que a divulgação da carta por intermédio de terceiros desrespeitou a medida cautelar imposta ao ex-presidente, que está proibido de usar redes sociais. Além da suspensão das visitas, Moraes deu prazo de 48 horas para que a defesa de Jair Bolsonaro informe se ele tinha conhecimento de que a carta seria divulgada nas redes sociais do filho.
10: O relatório Justiça em Números do Conselho Nacional de Justiça

0: do relatório Justiça em Números 2026, realizado e divulgado pelo Conselho Nacional de Justiça. O levantamento indica ainda que o número é maior do que o total de processos recebidos, 40,9 milhões. Na prática, o índice revela quase 20% de produtividade e comprova que, pelo segundo ano consecutivo, o Poder Judiciário brasileiro julgou mais ações do que recebeu. Os dados são referentes ao ano base 2025 e indicam ainda outros fatores, como bom aproveitamento do orçamento, equidade de gênero e raça, além da atual composição do sistema de justiça.
1: Cabe à Justiça Estadual julgar a ação penal sobre furto de bilhete premiado retirado do cofre de casa lotérica.
2: Essa definição é do STJ. Fátima Uchoa.
3: Segundo investigação, após imprimir uma aposta da Mega Sena com defeito, a funcionária de uma lotérica a refez e a entregou ao cliente. Ela guardou a aposta defeituosa no cofre do estabelecimento, mas depois a retirou. No dia seguinte, foi à lotérica com um companheiro para pedir demissão, afirmando que ele era um dos ganhadores do prêmio principal. Após analisar filmagens, o Ministério Público ofereceu denúncia por furto qualificado. A defesa alegou competência da Justiça Federal, porque o bilhete geraria direito perante a Caixa Econômica Empresa Pública Federal, mas o ministro do STJ, Ribeiro Dantas, manteve a ação penal na Justiça Estadual, considerando que a vítima do crime foi a lotérica que detinha o bilhete e precisou pagar o valor da aposta não estornada. E o fato de a Caixa pagar o prêmio seria apenas consequência do furto já consumado.
1: TST amplia ações de inclusão e combate à discriminação contra pessoas LGBTQIAPN+.
2: Iniciativas buscam reduzir desigualdades e garantir direitos no ambiente de trabalho. Marla Lacerda.
4: Entre as ações, o TST criou um grupo de trabalho voltado à promoção dos direitos das pessoas LGBTQIAPN+, e implementou a reserva de vagas em contratos terceirizados para pessoas trans e travestis em situação de vulnerabilidade social. Além de promover campanhas institucionais de conscientização e visibilidade, o tribunal também tem assegurado direitos em decisões judiciais da corte, como o uso do nome social por pessoas transgênero, a reparação de danos em casos de discriminação no trabalho e a garantia de benefícios trabalhistas a casais homoafetivos.
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1: A você, uma boa noite.
2: E até amanhã.
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7: Eu sou Paula Groba.
8: E eu sou Humberto Pinheiro.
7: E estes são os destaques de hoje do Jornal do Senado, que começa agora.
8: Plenário pode votar nesta terça-feira a aposentadoria de agentes de saúde.
7: Porte de arma para vítimas de violência está na pauta das comissões nesta semana.
8: Avança a proposta que libera 13 bilhões para desenrola adimplentes, fiéis empreendedor e produtores rurais.
7: Boa noite.
8: Boa noite.
7: Avançou no Congresso o projeto que destina mais de 13 bilhões de reais aos programas Desenrola Adimplentes e Fies Empreendedor.
8: Após impasse sobre a origem dos recursos, deputados e senadores também aprovaram a destinação de verbas para apoiar produtores de cana-de-açúcar do Nordeste. Repórter Douglas Castilho.
9: O projeto foi aprovado pela Comissão Mista de Orçamento. O principal impasse durante a discussão da proposta se deu porque 270 milhões de reais do montante do crédito aberto serão retirados de um fundo destinado ao Minha Casa Minha Vida. Mas ao apresentar seu relatório, o senador Carlos Fávaro, do PSD de Mato Grosso, explicou que os recentes aumentos orçamentários no programa habitacional, num total de 3 bilhões de reais, não permitirão que haja prejuízos ao setor.
10: Não há nenhuma precarização do programa tão relevante para o nosso país, dito por conta do aumento expressivo de recursos alocados para o programa, e todo ele em execução com toda a demanda demanda necessária garantida em orçamento.
9: A maior parte dos recursos, porém, será remanejada de um superávit do Fundo Nacional de Desenvolvimento Científico e Tecnológico, hoje o maior instrumento público de

0: fomento à inovação e pesquisa no Brasil. Como a verba é originária de acúmulo financeiro já ocorrido, também não haverá cancelamento de nenhuma ação governamental ativa. O texto agora precisa ser votado em sessão conjunta do Congresso Nacional.
1: O senador Chico Rodrigues, do PSB de Roraima, destacou a aprovação do projeto que atualiza as regras da regularização fundiária urbana.
2: Autor da proposta, o parlamentar afirmou que a medida vai agilizar a titulação de imóveis, ampliar a segurança jurídica para famílias que vivem em áreas ainda não regularizadas e facilitar o acesso ao crédito e a investimentos em infraestrutura, especialmente em Roraima.
3: Esse projeto, ele é certeiro. Ele procura exatamente fazer com que essas pessoas que vivem, que ocupam esse espaço, na maioria das vezes informal, possam definitivamente terem o seu título, que vai ser a sua carta de alforria.
1: Já o senador Eduardo Girão, do Novo do Ceará, cobrou mais transparência do Ministério da Saúde na compra de insulinas e de dispositivos usados por pacientes com diabetes. Segundo o parlamentar, reportagens e apontamentos de órgãos de controle indicam falhas em equipamentos de aplicação e levantam dúvidas sobre as licitações, o que na avaliação dele pode comprometer o tratamento de pacientes atendidos pelo SUS.
2: Girão defendeu a divulgação dos contratos, dos estudos técnicos e das medidas adotadas para corrigir os problemas. Ele também criticou o veto ao projeto, que reconhece o diabetes tipo 1 como deficiência para fins legais e afirmou que a decisão deve ser analisada pelo Congresso Nacional. Segundo o senador, o atendimento às pessoas com diabetes exige planejamento, transparência na gestão dos recursos públicos e garantia de tratamento seguro e contínuo.
4: Sim. Se um dispositivo médico apresenta falhas, o impacto é imediato. Significa interrupção do tratamento, insegurança para o paciente, o aumento do risco de complicações, sem falar no estresse de toda a família que sofre, que adoece junto.
1: E a Comissão de Assuntos Sociais discutiu a prevenção da cegueira evitável no Brasil.
2: Segundo um estudo da Agência Internacional para a Prevenção da Cegueira, mais de 28 milhões de brasileiros sofrerão perda de visão até 2030. Repórter César Mendes.
5: Autor do pedido do debate, médico oftalmologista, o senador Dr. Irã, do Progressistas de Roraima, afirmou que é fundamental a oferta de consultas oftalmológicas nas unidades básicas de saúde, as UBSs.
6: A gente precisa colocar a oftalmologia no núcleo de saúde da família. Eu não vejo razão para a oftalmologia estar na média alta complexidade quando a gente precisa dar acesso às pessoas nos rincões desse país, onde às vezes a gente não tem um hospital, mas a gente tem uma UBS.
5: Camila Carlone, do Ministério da Saúde, defendeu políticas voltadas para a infância e a importância da detecção precoce de problemas oculares em recém-nascidos. Mauro Goldbaum, do Conselho Brasileiro de Oftalmologia, pediu urgência no enfrentamento de doenças como a catarata e o glaucoma. E Vitor Pavarino, da Organização Pan-Americana da Saúde, alertou sobre o alto custo econômico da cegueira no mundo e apontou desigualdades no acesso aos cuidados oculares.
7: A OMS ela estima que 2 em cada 3 pessoas em países de baixa renda precisam de óculos, mas não têm acesso a esses óculos. E globalmente, 1 de cada 2 pessoas que precisa de cirurgia de catarata não tem acesso a esse procedimento.
5: O líder indígena Ewesh Yawalapiti Waurá, da terra indígena do Xingu, falou das dificuldades enfrentadas em aldeias situadas em áreas remotas do país e da importância de políticas públicas permanentes voltadas para essa população.
1: A última semana de trabalho no Congresso, antes do recesso parlamentar, terá pauta movimentada no Senado.
2: A Comissão de Segurança Pública analisa o porte temporário de arma para mulheres com medida protetiva. Também estão na pauta o aumento da pena para o estelionato amoroso e a estabilidade provisória para agentes em trabalho intermitente. As informações com Márcio Maturana.
8: Na terça-feira, a Comissão de Segurança Pública analisa em votação final, antes de o texto seguir para a Câmara dos Deputados, um projeto que autoriza porte de arma temporário para mulheres sob medida protetiva de urgência. Na quarta-feira, o uso de recursos do Fundo Eleitoral para combate a calamidades está na pauta da Comissão de Direitos Humanos. É uma sugestão legislativa apresentada por um cidadão no portal E-Cidadania que pode virar projeto de lei. Ainda na quarta, em votação final, a Comissão de Assuntos Sociais pode votar estabilidade provisória para gestantes em trabalho intermitente. intermitente, temporário ou por prazo determinado. O senador Paulo Paim, do PT do Rio Grande do Sul, já foi relator substituto desse projeto.
9: De fato, o trabalho intermitente é um problemão. Eu conheço muitos colegas trabalhadores que dependem do trabalho intermitente. Ele ganha por hora trabalhada e, consequentemente, ele é chamado quanto o empregador precisa dele. E alguém vai me garantir que ele está pagando fundo de garantia, né? Que está pagando todos os direitos? Claro que não.
8: Outro projeto que pode ser votado pela Comissão de Direitos Humanos na quarta-feira aumenta a pena para crime de estelionato amoroso. É quando alguém usa um relacionamento para aplicar golpes emocionais, enganando, manipulando e causando prejuízos financeiros.
1: E a proposta de emenda à Constituição, que cria regras de aposentadoria diferenciada para agentes comunitários de saúde e agentes de combate às endemias, é o principal destaque da pauta do plenário desta terça-feira. A proposta permite a aposentadoria aos 57 anos para mulheres e aos 60 anos para homens, desde que comprovados 25 anos de contribuição e de exercício na atividade. O texto também prevê a regularização do vínculo funcional dos profissionais, regras de transição, assistência financeira da União e estende os mesmos benefícios a agentes indígenas de saúde e agentes de saneamento.
2: Se a proposta for aprovada em primeiro turno, ainda terá que passar por novas sessões de discussão e por uma votação em segundo turno. Também estão na pauta a reforma do processo administrativo tributário, o incentivo à produção nacional de fertilizantes e a limitação da retenção de recursos dos fundos de participação de estados e municípios para pagamento de dívidas previdenciárias.
1: Rádio Agência, serviço da Rádio Senado, que distribui conteúdo gratuito para emissoras de todo o país, ultrapassou a marca de 5 mil rádios parceiras.
2: A rede chegou a 5.011 emissoras, com média de 25 novas adesões por mês. A maioria está fora dos grandes grupos de comunicação e inclui rádios comunitárias, públicas e educativas. As parcerias estão presentes em 1.737 municípios, nos 26 estados e no Distrito Federal. Para Fernanda Nardelli, coordenadora de distribuição da Rádio Agência, o resultado reforça a democratização do acesso à informação.
10: O rádio continua sendo um veículo de comunicação confiável que consegue chegar em lugares que nenhum outro veículo consegue. E a gente vê isso com os nossos resultados.
1: As emissoras interessadas em se tornar parceiras da Rádio Agência Senado precisam fazer apenas o seu cadastro, disponível na internet no endereço senado.leg.br/radioagência.
2: Edição de Paulo Agroba e trabalhos técnicos de João Lira, o Jornal do Senado fica por aqui. Acompanhe agora as notícias da Câmara dos Deputados. Boa noite.
1: Boa noite e até amanhã.
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12: Avança na Câmara a criação de programa que leva eletricidade às escolas.
13: Parlamentares estudam utilização de bens confiscados em garimpo ilegal.
12: Projeto proíbe a divulgação de dados de servidoras com medida protetiva.
14: Boa noite. Para manter a proteção a vítimas de violência doméstica, um projeto determina que alguns dados de servidoras públicas nessa condição estejam fora da internet. O repórter Luiz Cláudio Canuto mostra os detalhes da proposta, que já passou por algumas comissões da Câmara.
15: A Comissão de Administração e Serviço Público da Câmara dos Deputados aprovou projeto que proíbe a divulgação na internet de dados profissionais de servidoras públicas que estejam sob medida protetiva da Lei Maria da Penha, principalmente o salário e o local de trabalho. A proteção também valeria para pessoas diretamente ligadas à vítima, como pais, filhos e aquelas que formam novos relacionamentos com ela. Pelo texto, o juiz pode determinar a retirada das informações dos portais de transparência ou das páginas de órgãos públicos em até 24 horas. No caso de não cumprimento da decisão, sem justificativa, deve ser instaurado processo administrativo disciplinar para apurar a responsabilidade. O projeto acrescenta um artigo à Lei Maria da Penha, de 2006, e muda a Lei de Acesso à Informação, de 2011. Foi aprovada uma nova versão do texto, feita pelo deputado delegado Antônio Furtado, do União do Rio de Janeiro, relator da proposta na Comissão de Direitos de Defesa da Mulher. A relatora na Comissão de Administração, deputada Samia Bonfim, do PSOL de São Paulo, reconhece a importância dos mecanismos de transparência que permitem ao cidadão saber o salário

0: e benefícios dos servidores.
1: Mas no caso específico das mulheres vítimas de violência, acaba sendo uma exposição e um novo risco para ela, porque há diversas formas de violência, inclusive a violência patrimonial. E a partir dali também dá para se identificar quais são as suas condições de vida, onde ela mora, onde ela tem a vida social dela, porque existem muitos dados para além dos dados de salário, né? Dizem respeito à alocação, ao órgão em que ela está. Então a proposta ela é muito clara, é vedar qualquer tipo de informação em se tratando de mulheres que têm medida protetiva e que, portanto, estão expostas, né? Estão vulneráveis numa condição de risco.
0: Em seu parecer, Sâmia Bonfim previu que o sigilo dure enquanto persistir a situação de ameaça, com revisão a cada 5 anos. As informações que não forem sigilosas poderão ser acessadas por meio de certidão, extrato ou cópia, com a ocultação das partes em sigilo. O projeto do deputado Pedro Lucas Fernandes, do União do Maranhão, ainda vai ser analisado pela Comissão de Constituição e Justiça e não precisa passar pelo plenário. Para virar lei, precisa ser aprovado na Câmara e no Senado. Da Rádio Câmara de Brasília, Luiz Cláudio Canuto.
2: Direitos Humanos. Rubens Ottoni, do PT de Goiás, defende a aprovação de projeto que obriga aeroportos a oferecer salas multissensoriais e de acomodação. Relator da medida, ele assinala que a ideia é acolher passageiros neurodivergentes em momentos de crise ou desconforto.
3: Rubens Ottoni destaca que a proposta também prevê capacitação periódica para equipes de atendimento e de segurança. O parlamentar acrescenta que a matéria determina que novos contratos de concessão aeroportuária incluam essa exigência.
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4: Justiça.
2: Proposta sugere o aproveitamento de equipamentos confiscados em operações contra o garimpo ilegal. A repórter Maria Neves tem os detalhes.
5: A Comissão de Minas e Energia da Câmara dos Deputados aprovou o projeto que proíbe a destruição imediata de bens de alto valor apreendidos em garimpo ilegal, como aeronaves, embarcações e tratores. Pela proposta, esses equipamentos deverão ser aproveitados pelo poder público sempre que possível. Autor do projeto, o deputado defensor Estélio Denner, de Roraima, defende não ser razoável a simples destruição de equipamentos que podem custar milhões de reais, como é o caso de aeronaves. Ele argumenta que há situações em que esse maquinário poderia atender aos interesses do próprio Estado.
6: Por exemplo, um maquinário de uma draga que pode servir muito bem ou das regiões que precisam, por exemplo, de balsas. Vou dar um exemplo específico aqui no estado de Roraima. Nós temos aqui no estado de Roraima ainda vários e vários rios que nós usamos balsas para a gente poder trafegar nas nossas rodovias, tanto federal como estadual ou municipal. Nós temos que ter balsas. Essas balsas poderiam ser reutilizadas para essa finalidade de a gente ajudar as pessoas a se locomover dentro do estado. Então, tudo isso passa por esse projeto.
5: Dentre os destinos que podem ter os equipamentos apreendidos em garimpo ilegal, o projeto prevê, por exemplo, o leilão público, com a destinação dos recursos para fundos de fiscalização ambiental e recuperação de áreas degradadas. Outra aplicação possível prevista na proposta é a incorporação ao patrimônio público. O texto determina ainda a doação para instituições de ensino técnico ou superior. A destruição somente seria permitida em caso de risco iminente à segurança dos agentes públicos ou da população, ou se um laudo técnico comprovar que a remoção do bem é inviável ou gera risco ambiental grave. O projeto que proíbe a destruição imediata de equipamentos apreendidos em garimpos ilegais ainda será analisado pelas comissões de Meio Ambiente e de Constituição e Justiça. Da Rádio Câmara de Brasília, Maria Neves.
4: Agricultura.
3: Tramita na casa projeto de Maurício do Vôlei, do PL de Minas Gerais, que cria o Programa Nacional de Simplificação do Licenciamento Ambiental Rural de Pequeno Porte. Segundo o deputado, a medida reduz a burocracia para atividades de baixo impacto ambiental.
7: Nas palavras de Maurício do Vôlei, a proposta cria um rito simplificado para a concessão de licenças e prioriza a tramitação dos pedidos. Ele considera que o projeto gera mais eficiência e segurança jurídica ao produtor, sem reduzir as exigências de proteção ao meio ambiente.
4: Economia.
3: O projeto regulamenta a relação entre plataformas de comércio eletrônico e vendedores parceiros. De autoria de Paulinho da Força, do Solidariedade de São Paulo, a matéria estabelece regras de transparência, restringe alterações unilaterais de contratos e cria mecanismos para coibir práticas consideradas abusivas.
7: O texto prevê aviso prévio de 90 dias para mudanças que aumentem custos aos vendedores e proíbe condutas como a imposição de serviços. Paulinho da Força afirma que a medida protege pequenos empreendedores, fortalece a concorrência e reduz abusos no mercado digital.
4: Relações Exteriores.
3: A comissão aprova projeto que cria o Plano Nacional de Segurança de Fronteiras. A repórter Silvia Munhato explica os pontos da proposta.
8: A Comissão de Relações Exteriores e de Defesa Nacional da Câmara aprovou o projeto que institui o Plano Nacional de Segurança de Fronteiras. O projeto aprovado destina 30% dos recursos do Fundo Nacional de Segurança Pública para financiar o fortalecimento da fiscalização e o combate a crimes como narcotráfico e contrabando na faixa de fronteira brasileira. O relator, deputado José Rocha, do União da Bahia, modificou a proposta inicial para incluir o Ministério da Agricultura e Pecuária nos órgãos de gestão do plano.
9: Principalmente dos produtos fitossanitários que entram clandestinamente pelas fronteiras, a exemplo não só dos insumos, como também de soja contrabandeada por essas fronteiras.
8: A proposta estabelece a atuação integrada entre órgãos federais, estaduais e municipais e, para viabilizar essa coordenação, serão criados gabinetes de gestão integrada de fronteira e um centro de operações conjuntas, sediado no Ministério da Defesa. O deputado Arlindo Quinalha, do PT de São Paulo, foi contrário ao texto, afirmando que a ação nas fronteiras faz parte de várias normas infralegais que precisam ser flexíveis.
10: Tem tido iniciativas cuidando do tema. Pode não ser completo, evidentemente, mas cabe ao Executivo essas iniciativas.
8: A proposta que cria o Plano Nacional de Segurança de Fronteiras ainda será analisada pelas comissões de Finanças e Tributação e de Constituição e Justiça. Da Rádio Câmara de Brasília, Silvia Munhato.
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4: Transportes.
7: Tramita na Câmara projeto de Caroline de Tone, do PL de Santa Catarina, que proíbe o uso de drones, satélites e sistemas de inteligência artificial para a aplicação de multas de trânsito. A deputada explica que a proposta mantém o uso de equipamentos de fiscalização já previstos na legislação.
3: Caroline de Tone sustenta que o projeto garante mais segurança jurídica e previsibilidade na fiscalização de trânsito. Ela avalia ainda que a medida também protege os motoristas de formas de monitoramento que possam comprometer a privacidade e gerar abusos.
7: Paulo Guedes, do PT de Minas Gerais, requer a realização de audiência para discutir a regulamentação dos táxis intermunicipais e do transporte.

0: transporte alternativo. Ele afirma que o debate também deve abordar os critérios adotados para a aplicação de multas e apreensão de veículos.
1: Segundo Paulo Guedes, a audiência deve reunir órgãos públicos, representantes da categoria e especialistas para discutir alternativas que conciliem a fiscalização, a segurança dos passageiros, o direito ao trabalho dos profissionais e a melhoria da mobilidade entre os municípios.
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3: Comissões.
0: Deputados analisam regras para suporte de bicicletas em ônibus urbanos. O repórter José Carlos Oliveira nos conta quais são.
4: As comissões de Viação e Transporte e de Desenvolvimento Urbano da Câmara dos Deputados aprovaram regras para suporte de bicicletas em ônibus e micro-ônibus do transporte coletivo urbano. A intenção é facilitar a mobilidade nas cidades, incentivando o uso das bicicletas no deslocamento diário, como afirma o deputado Diego Andrade, do PSD de Minas Gerais, um dos relatores do texto.
5: Nós temos muitos ciclistas no Brasil e a gente tem que estar estimulando, né, mais ciclovias e essa integração com o transporte público. Por exemplo, a gente sabe que nem todo o transporte público leva a pessoa à porta da casa dela, né? Então ela pode se deslocar de bicicleta e aí ter o suporte para colocar a bicicleta e se deslocar.
4: A proposta original do deputado Juninho do Pineu, do Rio de Janeiro, previa obrigatoriedade na instalação dos suportes de bicicleta nos ônibus. Já Diego Andrade preferiu adotar um modelo que permite a implementação da medida de acordo com a realidade de cada município. O relator também quer que a regulamentação conte com o apoio técnico do CONTRAN, Conselho Nacional de Trânsito.
5: A gente passa para o poder público municipal estar regulamentando essa questão, né? De acordo com quais as linhas que têm a viabilidade, os veículos que têm a viabilidade, e ao CONTRAN para poder definir como que isso será feito, né? Observando aí as normas de segurança, é claro, mas valorizando o ciclista e integrando aí os modais de transporte.
4: De acordo com o texto, as prefeituras terão autonomia para definir os trajetos de transporte público integrado e o percentual da frota de ônibus e micro-ônibus que terão suportes para bicicletas. Se também for aprovado na Comissão de Constituição e Justiça, o projeto de lei poderá ser enviado diretamente para análise do Senado, sem necessidade de votação no plenário da Câmara. Da Rádio Câmara de Brasília, José Carlos Oliveira.
3: Educação.
1: Política pública para garantir energia elétrica de qualidade nas escolas, principalmente as localizadas em áreas remotas, está sendo analisada em projeto na Câmara. Os detalhes com a repórter Sofia Peçanha.
6: A Comissão de Minas e Energia aprovou a criação do programa Luz na Escola por meio de verba do Fundo de Universalização de Serviços de Telecomunicações, o FUST. O programa apresenta os seguintes objetivos: promover a instalação de sistemas de geração de energia elétrica e apoiar as escolas em regiões de difícil acesso ou em situações de vulnerabilidade, de acordo com as metas do Plano Nacional de Educação e da Agenda 2030 para o Desenvolvimento Sustentável. Durante a votação na comissão, o relator, deputado Hugo Leal, do PSD do Rio de Janeiro, reafirmou que a promoção da equidade e da inclusão educacional, quando motivadas pela infraestrutura energética sustentável, devem ser uma prioridade governamental.
7: O projeto de lei que ora analisamos dá um passo além de garantir que a ausência de energia elétrica não seja obstáculo para a execução de políticas públicas de conectividade e educação digital.
6: Pelo texto, o programa será coordenado pelos órgãos responsáveis pelas políticas educacionais de comunicação e de energia. Além disso, o foco do projeto será em atender todas as escolas de educação básica da rede pública, em especial as localizadas em áreas remotas e sem acesso à energia. Em sua justificativa, o deputado Pedro Czai, do PT de Santa Catarina, autor do projeto, destacou destacou que o programa surge como resposta a esse obstáculo. Dessa forma, a implementação da medida contribuirá para a sustentabilidade ambiental e a redução das desigualdades regionais. Na reunião da comissão, o deputado Guleal confirmou que o projeto destaca a importância do acesso à educação de qualidade e a inclusão digital como motores essenciais para o desenvolvimento social e econômico do país.
7: Entendemos que a iniciativa representa um avanço decisivo na universalização do acesso à energia elétrica em todas as escolas públicas, fortalecendo a integração entre políticas públicas estruturantes de educação, telecomunicações e energia.
6: O Fundo de Universalização dos Serviços de Telecomunicações tem o objetivo de promover a universalização da conectividade nas escolas públicas. Atualmente, o fundo não abrange investimentos em fontes de energia renovável para escolas localizadas em áreas sem acesso à eletricidade. Portanto, a proposta altera a lei que institui o FUST, oferecendo a essas instituições os recursos necessários para se conectarem à rede elétrica e, consequentemente, à internet. Para ser aprovado, o projeto que cria o programa Luz na Escola ainda precisa ser analisado pelas comissões de Finanças, de Educação e de Constituição e Justiça. Da Rádio Câmara de Brasília, Sofia Peçanha.
3: Habitação.
0: Igor Timo, do União de Minas Gerais, é autor de projeto que amplia para 60 salários mínimos o valor dos imóveis que podem ser transferidos sem escritura pública. O deputado assinala que o propósito é reduzir custos para famílias de baixa renda, facilitando a regularização de moradias populares.
1: Igor Timo avalia que a regra atual empurra muitos compradores para contratos informais. O parlamentar ressalta que a proposta dispensa a escritura pública nesses casos, mas mantém a exigência de registro no cartório de imóveis.
0: Termina agora o Jornal Câmara dos Deputados, produzido pela Rádio Câmara, com trabalhos técnicos de Everson Urani e a apresentação de Márcio Aquiles Sardi e Val Monteiro. Boa noite.
1: Uma boa noite para você. Você fica com as notícias do Tribunal de Contas da União.
3: Minuto do TCU.
8: O Tribunal de Contas da União avaliou a atuação dos órgãos responsáveis pela prevenção e pelo combate à adulteração de bebidas alcoólicas. A auditoria analisou ações de registro, fiscalização, rastreabilidade e coordenação entre órgãos como Anvisa, Ministério da Agricultura e Ministério da Saúde. O tribunal identificou falta de barreiras preventivas para evitar o desvio de etanol combustível usado na adulteração de bebidas, além de problemas no sistema de registro e controle. A fiscalização também apontou falta de integração entre os órgãos de fiscalização e dificuldades para aplicar métodos baseados em risco. O TCU recomendou medidas à Anvisa, ao Ministério da Agricultura, à Agência Nacional do Petróleo, Gás Natural e Biocombustíveis e à Receita Federal para fortalecer a fiscalização e proteger a saúde dos consumidores. Saiba mais em tcu.gov.br.
3: 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Boa noite.

0: velhinho faz a gente trabalhar.
1: O sorriso do velhinho faz a gente trabalhar. Oh, bota o retrato do velho também, bota no mesmo lugar.
2: Retrato do Velho, sucesso do Carnaval de 1951, na voz de Francisco Alves, o rei da voz da Rádio Nacional, celebrou a volta de Getúlio Vargas à presidência depois da eleição de 1950. A marchinha fazia referência ao retorno de seu retrato às repartições públicas.
3: As vozes que o povo se acostumava

0: acostumava a ouvir pelo rádio gerava um impacto cultural nas famílias brasileiras que ia além da música. Se refletia na política, nos hábitos e até na saúde.
1: O programa A Hora da Ginástica, criado para estimular a prática de exercícios físicos na população brasileira, era um sucesso na Rádio Nacional. Eram as ondas do rádio fazendo todo mundo se mexer de verdade dentro de casa.
2: Correr no ritmo, começar! 1, 2, na ponta dos pés, 1, 2, ritmo certo, 1, 2, boca fechada, 1, 2, movendo o braço, 1, 2, marchar!
0: Famílias inteiras se reuniam para ouvir o rádio. O aparelho era o centro das atenções na casa. E também fazia a imaginação viajar. Era uma experiência vivida em conjunto. Gente de todo o Brasil acompanhando as mesmas histórias ao mesmo tempo. Como conta a pesquisadora Lia Calabre.
3: São clássicas as fotos e as narrativas de assim, a família se reúne em torno do rádio para ouvir o noticiário. A família se reúne em torno do rádio para ouvir as novelas preferidas. Então, as mulheres, os jogos de futebol, os homens, o noticiário, a família inteira. Então, aquela ideia de que... E aí é hora de fazer silêncio, é hora de estar junto e fazer silêncio, porque senão você perde, né? O locutor está lá falando, se você começar a falar junto, não tem... Não, você não pode voltar. Nesses nossos tempos, você vai falar, perdi, não vou voltar aqui. Não volta. É ao vivo.
1: A ideia de formação de uma identidade cultural brasileira era um objetivo na cabeça do governo federal das primeiras décadas do século XX. O meio de comunicação mais forte daquela época era o rádio. E a maior emissora do país fazia parte de toda essa engrenagem, como explica o professor Luiz Antônio Simas.
4: A Era Vargas vem também com uma perspectiva de construção do que seria uma identidade nacional brasileira. E essa identidade nacional brasileira, na perspectiva da Era Vargas, ela estaria muito vinculada ao panorama da cultura do Brasil. E essa tentativa de construir esse mito, né, da identidade nacional brasileira no campo privilegiado da cultura, que há uma atenção especial do governo, por exemplo, aos meios de comunicação. E a Rádio Nacional, portanto, está inserida nesse processo.
5: As boas donas de casa sabem que o óleo de peroba é o produto ideal para limpar, lustrar e conservar os móveis. E passamos a transmitir raça.
0: A publicidade de produtos gerava mais do que um simples comercial na rádio. Gerava programas inteiros.
1: É o caso de A Felicidade Bate à Sua Porta, com Yara Salles e Heber de Boscoli. O programa era um sucesso absoluto na década de 1950, porque saía dos estúdios da emissora e ia até a casa dos ouvintes presenteá-los com dinheiro vivo.
0: Mas para isso, o apresentador do programa tinha que encontrar na casa do ouvinte um produto especial.
6: Por isso é que este programa se chama A Felicidade Bate à Sua Porta. São milhares de cruzeiros em cada programa. Os vizinhos também receberão prêmios. Basta ter em sua casa o sabão Cristal. Mostrar ao Heber quando ele chegar aí e pronto, receberá imediatamente 1.000 cruzeiros.
7: E quem achou? Emília Borba cantando, cheia de gente nas ruas, uma coisa de louco.
0: Esse é Ronaldo Conde Aguiar, pesquisador sobre a Rádio Nacional.
7: Havia uma integração das artistas da Rádio Nacional com o público que hoje os da televisão não têm.
6: E a Rádio Nacional apresenta... A felicidade bate à sua porta.

0: Empresas e governo sabiam bem disso e a emissora ganhava cada vez mais espaço na formação cultural do país.
1: Este episódio usou áudios do acervo da empresa Brasil de Comunicação e da TV Brasil.
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1: Começa agora o Trio de Ataque na sua Rádio Nacional. O Trio de Ataque está no ar, está em campo, está no mar, neste dia do rock. O Trio de Ataque começa a bailar com o decano José Trajano.
2: Olá pessoal, a todos e todas um bom dia mundial do rock, né? Rock que invadiu a Copa do Mundo, vamos falar disso durante o programa. Mas eu estou aqui satisfeito, tirei um caminhão das costas, um peso imenso que eu carregava há muito tempo, tinha pensado nisso outras vezes, mas agora tomei uma decisão muito acertada. Saí fora do Twitter, agora chamado de X, porque durante a Copa, o Twitter ou o X foi uma coisa inacreditável. Uma grande parcela da população brasileira tinha como esporte predileto acusar, atacar, provocar quem não pensava exatamente como eles. Os que mais sofreram eram aqueles que botam a cara na televisão, na rádio, no podcast, os comunicadores, jornalistas, etc, etc. Aí fiquei pensando, se na Copa do Mundo está sendo assim, imagina durante a eleição que vem aí. Então, o que eu fiz? Saí fora do aplicativo, estou me sentindo muito mais tranquilo, estava me levando à depressão, sabe? E foi um ganho, nessa altura da vida, tomar essa atitude. Por que que eu preciso do Twitter? Por que que eu preciso conviver com fake news, com ameaça, etc, etc? Aproveitando esse gancho aqui, quero me solidarizar ao querido Everaldo Marques, o EV, e a Ana Thaís de Matos, que sofreram muito com essas acusações, ameaças que eu estou falando aqui. Por gritar, vai Argentina, que é uma maneira que ele fala, em relação a qualquer time que faça gol, vai Corinthians, vai Argentina, vai Grêmio, vai sei lá o quê, ameaçaram a família dele, o filho dele, a mulher dele, e a Ana Thaís de Matos por ter falado mal do Neymar, que em vez de botar a bola debaixo do braço, correr para o meio de campo e tentar que o Brasil empatasse o jogo, ficou discutindo com o goleiro da Noruega. Sofreu também o diabo que o pão amassou. Portanto, é uma boa notícia que eu dou para mim mesmo. Consegui me livrar desse vício. Saí do Twitter e do X. X não, do X.
1: Você vê como são as coisas, né? Lúcio de Castro, o nosso decano, de quem a gente espera apenas e tão somente sabedoria, só agora fez uma coisa que nós nunca precisamos fazer, porque nós jamais entramos nessa terra de ninguém. Não é isso?
3: Olá, Juca, seu Zé, todo mundo que está vendo a gente. Prazer sempre estar aqui, uma alegria. Juca, nessa eu vou dizer, eu uso muito mais como uma ferramenta de trabalho para... quando faço matéria, assim, botar lá matéria, ou então Trio de Ataque no Ar, que ainda não fiz, mas farei agora. Enfim, mas concordo inteiramente com o seu Zé, esse hospício que virou aquilo, que é e vai piorar muito. É uma rede na mão de um fanático, enfim. Meu destaque aqui é pela minha abertura, é por algo absolutamente espetacular.

0: espetacular e que a gente tem que se dar conta do tão espetacular que é o que a gente está vendo. A gente está vendo, na era da altíssima intensidade do futebol, da pressão, do sufoco, você não ter espaço, aquela coisa vertiginosa, a gente tem um sujeito roubando mais uma vez a cena com os seguintes números, e me permita ler que a cabecinha não vai lembrar de todos, e é muito rápido. Esse sujeito passa 63% do jogo caminhando, caminhando, andando em campo. Fica parado 25% dos 90 minutos. Por 8,6% do tempo do jogo dele, ele trota em campo. Só 2,8% do tempo do jogo ele corre. Isso nesse tempo que a gente está vivendo, em que se anunciou que era impossível um cara jogar assim, ele está lá dizendo não a isso tudo. E aí a gente pensa que o futebol nos deu como protagonistas de Copa do Mundo um cara de pernas tortas, um outro que com 1,65 m driblou um esquadrão de ingleses, um outro baixinho de 1,67 m, e um sujeito que com 19, 17 anos entrou numa final de Copa do Mundo e desafiou um monte de homem, a gente entende por que que o futebol é espetacular. E por que que Eduardo Galeano, sempre citado aqui, dizia: os americanos nunca vão entender o futebol, eles nunca vão gostar. Por fim, acabando meu destaque, Juca, como eu não encerro o programa e a você, eu queria já antecipar minha última frase aqui. To finish. É a frase do ano para mim. Vou encerrar. Gostaria de encerrar o programa falando "To finish", a frase de Jorge Jesus que ecoou e eu adoraria encerrar e que podia virar vinheta aqui na hora de acabar nosso programa. To finish.
1: Olha aqui, Lúcio de Castro, eu adoraria que isso fosse verdade, porque não sei se você viu, hoje já está circulando um vídeo feito com inteligência artificial em inglês do atual Neymar conversando com o menino Neymar, conversando com o Neymar de meia-idade e prometendo que a história não acabou. Termina com ele com a taça na mão. Portanto, não sei até que ponto de fato finish. Eu acho que nós vamos viver 4 anos ainda de tentativas, porque isto rende dinheiro, isto vira campanha. Enfim, eu queria fazer a minha primeira abordagem neste trio de ataque em relação às teorias da conspiração, correndo o risco de ser vítima, como Ana Thaís Matos ou como o Everaldo Marques, de, no caso dele, ser taxado de argentino. Que coisa horrorosa! Já imaginou você ser taxado de argentino? Eu acho terrível você ser eleitor do Milei. Isso eu acho. Mas ser taxado de argentino, né? Um argentino como Lionel Messi, ó, dentro do campo, ó, que maravilha. Veja bem, ganha corpo a ideia de que existe um trabalho para que a Argentina seja campeã, que Donald Trump estaria apoiando esta conspiração para favorecer Javier Milei. É claro que uma Copa que teve a intervenção de Donald Trump para que um jogador dos Estados Unidos pudesse jogar um jogo no qual estava suspenso por cartão vermelho, você pode esperar de tudo. Ou seja, aqueles que alimentam teorias da conspiração, não há como não dizer que tem motivos para alimentar teorias da conspiração. Isto é uma coisa. Outra coisa é você considerar que a expulsão do Embolô faz parte dessa conspiração. Infelizmente, o Embolô bobeou. O Embolô tinha cartão amarelo, fez aquela simulação grosseira, quase deu.

0: Certo. Porque, primeiramente, o assoprador de apito foi lá e deu cartão amarelo para o Paredes, que, aliás, o tiraria do próximo jogo da Argentina. E o VAR chamou para dizer: olha, você deu o cartão amarelo para a pessoa errada. O Paredes não fez a falta, o Embolô simulou. E aí ele não tinha outra alternativa. Ele nem sequer podia usar aquilo que a gente chama de uma regra que não existe nas 17 regras, a regra 18, a regra do bom senso. Por que não podia usar? Porque a determinação clara da regra é hoje. Simulou, cartão amarelo. Ele já tinha um cartão amarelo do final do primeiro tempo por ter feito uma falta exatamente no Paredes. Foi expulso num momento em que o Egito matava a Argentina. A Argentina se livrava da
1: E
0: bola. Se...
1: a Suíça matava.
0: A Suíça. Obrigado, Zé. A Suíça. É tanto jogo que. A Argentina se livrava da bola. Tinha acabado de sofrer o empate. Né? Se livrava. E aí ficou 11 contra 10. Sopa no mel, que é uma expressão que eu nunca vou entender, porque sopa no mel não deve dar uma coisa gostosa, mas enfim, aparentemente dá. A Argentina ganhou de 3 a 1 e está na semifinal do Campeonato Mundial, nessa quarta-feira, contra a Inglaterra. E aí, para concluir, ó, que a Argentina, que torcedores argentinos exageram nessas atitudes racistas, é indiscutível. É indiscutível, inegável. Agora, isto, para mim, é objeto de crítica. Como eu critico o torcedor brasileiro racista, o torcedor espanhol, qualquer racista. Não há coisa mais estúpida do que ser racista. No entanto, eu não confundo isso com o talento desse que joga parado e decide jogos, chamado Lionel Messi. Portanto, cada um torça para quem quiser. A minha simpatia é sempre pelo melhor jogador. E o melhor jogador se chama Lionel Messi. Embora vá ter do outro lado não apenas o Harry Kane, mas também esse extraordinário jogador chamado Jude Bellingham, que eu tenho aqui para mim uma certa divisão entre eles. Mas no fundo, no fundo, eu sei que na hora H eu vou torcer mesmo pela pulga. Pelo último tango, pelo penúltimo tango de Lionel Messi, que o último tango seja na final. Zé Trajano, amanhã, França e Espanha. A fantasia contra o tica-taca. Você vai atrás de quem?
1: Não vou atrás do trio elétrico, não, mas vou atrás de um grande jogo, né? Vou atrás de um grande jogo. Que é a final que a gente queria, ou que se torcia antes de começar a Copa do Mundo. A expectativa. Aí os cruzamentos, grupo daqui, a chave dali, acabou dando na semifinal esse confronto entre a França e a Espanha. Estilos completamente diferentes. Que a França é a seleção que mais encanta, que melhor jogou, que mais encantou, que joga para frente, que tem um ataque formidável, com Dembélé, com Mbappé, com Olise, né? Esse pessoal todo, contra uma Espanha mais ali reservada, não, segurando mais o jogo, no passe e tal. Vai ser um confronto muito interessante. Sempre que se vê a possibilidade de se assistir a um grande jogo como esse, sempre que gosta de futebol tem que bater palma. E né, eu não tenho favorito. Teria. Ah, a França está encantando, está jogando melhor. Mas num jogo desse tamanho, semifinal de Copa, não há favorito. França e Espanha, um confronto de um time que encanta, de um time que joga muito bem, tem enorme tradição, tem um menino fantástico que faz 19 anos amanhã, Lamine Yamal. Eu fico sem apontar favorito. O que eu quero é ver uma grande partida, que está faltando um pouco nessa Copa do Mundo. Tivemos jogos muito emocionantes, muitas viradas, muitos jogos decididos no fim, mas jogo o tempo inteiro intenso, aquele jogo para valer, como nós vimos da

0: final da França com a Argentina, por exemplo, aí a comparação também é braba, né? Eu espero um grande jogo, tomara que seja.
1: E você, Lúcio de Castro, acha que tem favoritos entre Argentina e Inglaterra?
2: Eu acho, Luca, eu acho. Embora também tenha imensa simpatia e torcida por um gênio, por tudo que a gente está vendo, eu falei aqui, eu acho que essa Argentina chega em frangalhos, fisicamente em frangalhos nessa semifinal, diante de uma Inglaterra muito consistente. E é uma Argentina que tem alguns problemas, né? Principalmente eu estava vendo esses números da FIFA, que sai a cada rodada, etc. A Argentina é o time que tem mais problemas para fazer numa Copa, que é notoriamente jogada com muita pressão e muito jogo de transição. A Argentina é o time, desses que estão chegando, o time que mais problema tem, é o pior na questão da pressão, é o time que menos exerce pressão, tem alguns problemas. Agora, tem, por outro lado, a maior eficiência em conclusões nessa Copa do Mundo. E muito por causa desse gênio. Agora, vem de duas prorrogações, um cara com 39 anos. A gente vai... Agora, tem coração de sobra, né? Tem alma de sobra. Vai ser um jogo da alma contra um timaço. Porque tudo que você lê sobre essa Argentina chegando nesse momento é um time em frangalhos fisicamente. Vai ter que ser muita superação. Então, acho que o favorito acaba sendo pendendo um pouco para a Inglaterra. Como no outro, acho, torcendo por um jogão também, como o seu Zé, acho que a França é um pouco favorita.
1: Vamos lembrar, se é que é preciso lembrar, tão falado tem sido, que este jogo entre Argentina e Inglaterra relembra um jogo de 40 anos atrás, na Cidade do México, no Estádio Azteca, o famoso jogo de la mano de Dios, que foi a mão direita de Diego Maradona, e também el pie izquierdo de Dios, porque é também o jogo em que Maradona pega uma bola na intermediária da Argentina e vai até o gol inglês e faz o gol na vitória da Argentina por 2-1.
2: Ô, Juca.
1: Oi.
2: Perdão, deixa eu só... É o maior jogo da história, considerado por muitos, o maior gol da história, e por mim, eu acho que é a maior narração de um gol da história. Aquela narração do barrilete cósmico, é a maior narração de um gol da história. É fantástico, é espetacular, é impressionante o que ele conseguiu ali, ao vivo, fazer e formular, assim, em cima do lance.
1: É, a famosa narração, el barrilete atômico, cósmico, el barrilete cósmico. 2-1 para a Argentina, elimina a Inglaterra. Obviamente, se então houvesse o VAR, o gol do Dom Diego de mão teria sido anulado. Veja como o VAR, para fazer justiça, cometeria um pecado contra a história do futebol. Porque aquele gol irregular, malandro, sem vergonha, serviu para entrar para a história como um lance genial, como uma sacada genial de quem cometeu, não é, a falta, ao justificar a falta como a mão de Deus, né? Quer dizer, é um saque de alguém realmente de uma cabeça muito diferenciada, e cá entre nós, serviu para vingar pelo menos um pouquinho a barbaridade que foram as guerras, que foi a Guerra das Malvinas, né? Lembrando sempre que os ingleses, ainda em 1833, invadiram as Ilhas Malvinas, as transformaram em Ilhas Falkland, e até hoje estão lá, como se o Império Britânico ainda precisasse ter aquela frase, né, que o acompanhava: no Império Britânico o sol nunca se põe. Pois é, então é bom lembrar disso também, né, quando as pessoas acham algumas explicações políticas para torcer contra a Argentina e torcer para a Inglaterra. Torcer para os donos do Império Britânico?
0: Juca.
1: Diga.
0: Fazendo justiça para não passar em vão, não citar o nome do grande narrador uruguaio. Uruguaio.

0: Dia Mundial do Rock. O que você ouviu aí é um trechinho do que virou o novo hino da Inglaterra. Nada de God Save the Queen, que, aliás, segundo uma pesquisa feita lá nos Estados Unidos antes de começar a Copa, dos 48 hinos, o brasileiro foi escolhido como o mais bonito, o God Save the Queen é tido como o mais feio. Eu não quero aqui, de jeito nenhum, causar problemas diplomáticos com a Inglaterra. Mas foram lá os críticos musicais de um jornal americano que fizeram a escolha. Mas eu queria, Zé Trajano, que você, com toda a sua tradição londrina, explicasse por que que acabou virando o hino da Inglaterra, esse rock do Oasis.
1: Na verdade, são duas músicas que a torcida da Inglaterra canta após os jogos. Essa música do Oasis, né? São dois irmãos, o Lionel e o Gallagher, né? Que são torcedores fanáticos do Manchester City. São torcedores da época que o City não era nada, né? Nos anos 90. E essa música diz, por fim, foi feito para a mulher de um deles. Mas a adaptação da letra cabe nessa coisa de expectativa. Você pode ganhar, eu confio em você, essa coisa toda. A outra música que a torcida da Inglaterra tem cantado é por causa do Bellingham, né? Que é o Rei Jude. Agora, é até muito bonita, sempre que acaba as vitórias da Inglaterra, eles vão de encontro à torcida, cantam a música do Ace e agora estão cantando. Ou seja, os Beatles também estão na parada de sucesso da seleção inglesa. É um barato.
0: É muito legal. E o Jude Bellingham ficou muito emocionado, né, nesse último jogo. Ele olhava como a gente pode entrar na cabeça, né, do atleta e pensar: puxa vida, quando eu pensei, por mais que eu tenha sonhado na minha vida de jogar uma Copa do Mundo, de disputar um jogo importante com a camisa da seleção do meu país, ver a minha torcida cantando uma música em minha homenagem, né? Com o meu nome. E dos
1: E tem mais,
0: Beatles,
1: hein?
0: né?
1: E tem mais, Júlio. Quando ele foi para a Copa do Mundo, ele não estava numa fase boa no
0: Não?
1: Real Madrid. Havia uma desconfiança sobre ele. Não, o que está acontecendo com ele? Não é mais o mesmo. O Real Madrid também entrou em crise, entrou em parafuso. Ele chegou, não digo desacreditado, porque sempre foi um grande jogador. Mas sabe que ele me lembra um pouco o Raí, pelo estilo, pelo comportamento, pela altura, essa coisa toda.
0: A cabeça erguida, ele aparece na área e faz
1: Exatamente.
0: gol. Você tem toda a razão. Você tem
2: Faz
0: toda a razão. Um
2: sentido.
0: jogador forte fisicamente, né? Você tem toda a razão. Agora, olha aqui, eu sou Lúcio. O senhor sabia, seu Lúcio? O senhor tão ligado à Copa do Mundo. O senhor sabia que nesta amanhã, 4 horas da tarde, França e Espanha. Quarta-feira, 4 horas da tarde, Argentina e Inglaterra. Mas, senhor Lúcio de Castro, o senhor sabe me dizer o que vai acontecer na quinta-feira, dia 16 de julho, senhor Lúcio? Senhor Lúcio, teremos o jogo da nostalgia, senhor Lúcio. O jogo que a gente, em 58, 59, 60, 61, 62, 63, esperava ansiosamente, ou pela Taça Brasil, ou pelo Rio-São Paulo, ou em amistosos, Santos e Botafogo, Botafogo e Santos, o Botafogo do Mané, do Didi, do Nilton Santos, contra o Santos do Pelé, do Coutinho, do Pepe, do Zito. Pois é, vamos ter Botafogo e Santos pelo Brasileirão. Botafogo e Santos, o que já foi este jogo. Teremos também Vitória e Vasco. Aguarde novidades terríveis sobre o Vasco. Mirassol e Grêmio são jogos atrasados do Campeonato Brasileiro. Na sexta-feira, Fluminense e Brasil.

0: Bragantino. Na outra terça, Atlético Mineiro e Bahia. Na quarta, Inter e Cruzeiro. São Paulo e Atlético Paranaense. Chapecoense e Flamengo. Flamengo que vem vindo de uma vitoriosa excursão por Portugal, onde foi campeão de um torneio ao empatar com o River Plate, ao ganhar do Lausanne da Suíça e ao ganhar do Benfica na decisão por 2-1. Ainda aproveitaram e se serviram no racistinha que agrediu o Vini Júnior.
1: Teve isso.
0: Não é? Na quinta-feira, o líder Palmeiras vai ao Couto Pereira jogar contra o Curitiba. E o jogo mais importante de todos esses aqui citados se dará também na quinta-feira, em Itaquera, entre o glorioso Esporte Clube Corinthians Paulista e o Remo. O Remo. Quero informar a todos e todas que ontem, no estádio de Cascavel, o Esporte Clube Corinthians Paulista conquistou um glorioso ponto num amistoso contra o Cascavel, clube que é o melhor time de Cascavel, hoje na Série D do Campeonato Brasileiro, empatou 1-1 com o Cascavel, num gramado que era um pasto, que dá a medida de como anda a direção do Corinthians. Enquanto o Flamengo estava no Algarve, jogando contra clubes de tradição mundial, enquanto o Fluminense recebia o Bahia no Maracanã, enquanto Cruzeiro e Grêmio jogavam no Mané Garrincha, amistosos, preparatórios para essa rodada no Brasileirão, o Corinthians foi a Cascavel, no Paraná, para receber R$2 milhões, jogar num gramado em que submeteu seus jogadores ao risco de lesões graves contra um time da Série D. E empatou 1-1, né? Flamengo foi campeão, Fluminense ganhou do Bahia 2-0, né? Grêmio ganhou do Cruzeiro 2-1, e o Corinthians empatou com o Cascavel da Série D de dado. Série D de dado.
2: Mas é, olha, dose também. Tem observações a fazer. O Lúcio sabe. O Fluminense que vai entrar em campo na volta do Campeonato Brasileiro é o time dos idosos. Não só o seu goleiro tem 45 anos, como teve o retorno do Thiago Silva na zaga. E no ataque o Hulk, né, Lúcio?
1: Exatamente. Já estrearam, o Hulk estreou fazendo um gol de pênalti no amistoso, o Thiago Silva, um time de idosos. Agora, a torcida está empolgada com essa volta aí, com essa chegada desses dois, a volta do Thiago Silva. Agora, é óbvio que a gente acaba, é o nosso futebol, com o andar da carruagem a gente se empolga de novo, etc. Mas eu vou falar para vocês, Juca, seu Zé e todo mundo, me lembra um pouco, me deu aqui na cabeça, assim, essa volta ao nosso futebol, uma volta à realidade, uma história que eu vivi, assim, no ano de 2000, fui cobrir as Olimpíadas de Sydney, e aí você fui lá, vi o time dos sonhos do basquete americano jogando, etc. Aí na volta, quando chego, o editor pede para eu fazer um jogo, para eu cobrir um jogo no ginásio do Municipal, que é um ginásio acanhado aqui na Tijuca do Seu Zé, tradicional, clube tradicionalíssimo, mas um ginásio muito acanhado. Pediu para fazer um jogo do Campeonato Carioca de Basquete. E aí você entra ali, dá aquelas tristezas, assim, você fala, pô, ontem eu estava vendo o time dos sonhos jogar. É um pouco essa. A gente fica um pouco com essa ressaca. Depois pega no tranco, a gente volta a amar o nosso futebol, etc. Mas a ressaca é um pouco essa aqui.
2: Mas tem um detalhe muito importante nessa rodada, Juca e Lúcio. O Juca destacou o confronto entre Santos e Botafogo, revivendo os áureos tempos da década de 50, final, no início dos anos 60. Quem não jogará essa partida pelo Santos que está ameaçado de rebaixamento, caríssimo Juca?
0: Deixa eu pensar aqui um pouco, Zé. Vou até tirar os óculos para pensar melhor. Você não vai me dizer... Não, Coutinho não joga mais. Você não vai me dizer que o Neymar não vai jogar?
2: Não, e por enquanto ele está dedicado ao pôquer. Depois, quando voltar, se dedicará a ajudar, quem sabe, o Santos a não cair para a segunda divisão.
1: E o Juca destacou esse jogo, a história toda do entorno desse jogo, o Santos de Pelé, o Botafogo, de Garrincha, hoje são dois times muito mais próximos, por causa da sua cartolagem, das páginas policiais do que do noticiário esportivo, né?
2: É verdade.
0: É, o Vasco também, né, Lúcio? E será Exato. Mais, e será mais em breve. Deixa eu falar uma coisa para vocês que eu não sei se você sabe e percebo, Zé, que talvez você não tenha sido alertado para isso. O Neymar perdeu, foi eliminado do Mundial de Pôquer.
2: Pô, já que dizer que notícia é desagradável, mas tudo bem, tem problema não. No ano que vem está de novo lá.
0: Então vamos falar de uma coisa agradável?
2: Vamos lá.
0: Vamos falar da nossa aniversariante de 60 anos.
2: Não, 90 anos.
0: Nesse 2026, vamos falar da Rádio Nacional.
3: Porto Piazza volta agora na direção de Fontes. Fontes cruza pela sua desce para Jairzinho, que veio buscar o jogo. Jair para Pelé, Pelé para Tustão, lá vai ele caminhando, lança outra vez a Jair. Bateu, matou, se aproximou, entrou na área, correu, atirou, vai ele.

0: esse, esse ele prometeu a mamãe Dolores. Gritem todos, gol do Brasil! Jairzinho invadindo a grande área, dominou o seu marcador e atirou cruzado. A bola passou pelo goleiro e foi beijar carinhosamente a frente uruguaia. Brasil 2, Uruguai 1.
1: Ô Juca, nós estamos falando em semifinais. Vai ter, começa amanhã, né, com confronto França-Espanha, na quarta Argentina e Inglaterra. Jogo semifinal esse aí, Brasil e Uruguai. Uruguai saiu na frente. Clodoaldo empatou. E Jairzinho desempatou. Depois o Riverino fez o terceiro gol. E o Jairzinho também fez gol em todos os jogos. Agora, melhor do que tudo, é ver a seleção brasileira de verdade, né? Que saudade, minha gente.
2: E aos novos narradores, façam como bula de remédio. Posologia, escutem Jorge Cury sempre.
3: É, realmente é muito bom, né? Não dá pra gente que viveu esse jogo, que viveu essa Copa, não dá pra ouvir essa narração, não dá pra ver essas imagens, né? Sem arrepiar inteiro. É uma coisa... É a tal história, a gente fala, e aí não é saudosismo, nenhum só, eu digo sempre isso, eu me divirto vendo o Messi, vendo o Haaland, vendo o Bellingham, vendo, enfim, vendo os craques do momento, o Vini, eu me divirto igual me divertia em 70, só que em 70 a gente se divertia muito mais, porque tinha muito mais jogador brasileiro para a gente se divertir. Tinha o Jairzinho, tinha o Gerson, tinha o Tostão, tinha o Pelé, tinha o Rivelino, tinha o Carlos Alberto Torres. E tinha até alguns que nem estavam nessa seleção. O Dirceu Lopes, o Ademir da Guia. Ah, meu Deus, só fazendo mais um intervalo a gente já volta.
1: Só um minutinho. Dá para segurar para falar um pouco do jogo? Esse jogo foi marcado também por um lance histórico. O drible do Pelé no goleiro uruguaio Mazurkiewicz.
2: O maior gol da história.
1: Né, o gol que não existiu. O gol que não foi feito. Foi um lance maravilhoso. Jogou de um lado para pegar do outro lado, chutou, a bola não entrou. Ele deu o drible da vaca no Mazurkiewicz.
3: Esse tal de Pelé, para quem nos vê e não teve a sorte de vê-lo jogar, ele não apenas fez quase 1.300 gols e alguns dos gols mais bonitos da história. Ele fez também o não gol mais bonito da história. Só o Pelé para fazer o não gol mais bonito da história. É esse no Mazurkiewicz, que era um baita goleiro e tomou um drible da vaca e a bola saiu por um milímetro só para que ele pudesse não fazer ou fazer o não gol mais bonito da história. Até já.
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0: Mas aqui, outra vez, conversando com vocês pela nossa Rádio Nacional, toda segunda-feira, 8 horas da noite. Distribuindo prêmios, dando broncas, informando, comentando, criticando, dando prêmios? Sim, dando prêmios. Vamos abrir o nosso baú de prêmios. Vamos começar pelo prêmio Osmar Santos, o locutor das diretas. José Trajano vai gostar muito desse prêmio, mas muito. Vou dar este prêmio para um jogador da seleção da Espanha. Danado, duas vezes, entrou em campo vindo do banco e no finzinho do jogo evitou que a Espanha fosse para prorrogação. Eu estou falando do Merlino. E aí você perguntará, mas o que que o Zé Trajano tem a ver com o Merlino? Ele mesmo explica. Zé Trajano, por que que você gosta tanto do Merlino?
1: Na verdade, eu chamo Merlino de Merino. Merino, querido jogador do Arsenal. Que entrou contra Portugal, no finzinho, fez o gol. O outro jogo, então, foi impressionante. Ele precisou de 2 minutos para pegar aquela batida de roupa do goleiro e botar a bola para dentro. E tem uma característica muito curiosa, viu, Lúcio e Juca? Do jeito que ele comemorou o gol, ele comemora, ele não é um. Ele andou jogando até de centroavante no Arsenal, ele é um meio de campo. E ele ficou 6 meses sem jogar, prejudicou muito o Arsenal na reta final do campeonato da Premier League, inclusive da decisão da Champions League, que ele não estava em forma, ficou 6 meses sem jogar. Mas ele comemora o gol, indo até a bandeirinha de escanteio, dando uma volta na bandeirinha de escanteio. Quem fazia isso era o Juari, não sei se vocês lembram.
0: Lembro,
1: Juari, na época
0: verdade.
1: do Santos, fazia muito. Mas ele faz isso em homenagem ao pai. O pai foi jogador de futebol. E o pai fez um gol histórico quando jogava no Osasuna contra o Stuttgart, pela taça, aquelas copas de menor expressão, Copa UEFA e tal. E o pai fez o gol da vitória do Osasuna. E fez o gol dessa maneira e ficou muito marcado no futebol espanhol. Então, toda vez que ele tem a oportunidade de marcar um gol, ele vai lá na bandeirinha do escanteio, dá uma volta em torno da bandeirinha e vai comemorar com os companheiros.
0: O Cerqueirinha está me dando uma informação aqui que eu não tinha. Você fez referência ao Juari. O Juari hoje está dirigindo o Uber.
1: É mesmo? Olha que ele jogou em muitos times na Itália, jogou na Inter, jogou na Cremonese, fez sucesso na Itália. Era um garoto sapeca, né? Parecia tipo Robinho, né? Jogava, foi antes, pré-Robinho. E pena, né? Deve estar com dificuldade financeira, mas jogava muito. Campeão, um belo jogador.
0: Mas de qualquer maneira, é melhor dirigir Uber do que estar tá pagando pena na cadeia por
1: Exatamente,
0: estupro,
1: como
0: né?
1: acontece com vários ex-jogadores que não pagam pensão alimentícia e acabam na cadeia.
0: Não, ou o Robinho que você citou, né?
1: Exatamente. Aí é por outro motivo, motivo muito mais grave
0: Por
1: até.
0: outro motivo. Então agora vamos dar um prêmio João Saldanha, que eu tenho certeza que Lúcio de Castro também ficará feliz com ele.
2: Meus amigos,
0: O prêmio João Saldanha é para o treinador do Egito, Ibrahim Assan, que teve a coragem pessoal, a sensibilidade de, ao terminar o jogo do Egito, abrir uma bandeira da Palestina e homenagear a Palestina e depois dar uma entrevista absolutamente tocante, falando das crianças palestinas, do povo palestino sofrendo com o verdadeiro genocídio imposto pelo Estado, pelo exército terrorista do senhor Netanyahu em Israel. João Saldanha assinaria embaixo, não assinaria, Lúcio?
3: Nossa, assinaria embaixo, como eu assino tudo que ele falou, tudo que você falou aqui. E lembrando, não só nesse último jogo do Egito, como em todos os jogos, ele citava a questão da Palestina após os jogos.
0: É a tal história, né? E há quem diga que futebol e política não se misturam.

0: verdade? Numa Copa do Mundo em que o presidente da nação mais poderosa do mundo, cúmplice, ou respaldadora, mais do que cúmplice, respaldadora do genocídio praticado por Israel na Palestina, faz o que faz, interferindo no campo de jogo, ao anular um cartão vermelho, né? Aí você tem um treinador que, não sei se você sabe, o Hassan é o maior artilheiro da história da seleção do Egito, que tem Mohamed Salah. Ele rivaliza em idolatria com o faraó Mohamed Salah. Isso, e ele tem esta coragem, esta sensibilidade, essa consciência política, humanitária, porque isso, antes de mais nada, isso é uma consciência de um humanista, né? E faz a homenagem que fez. Portanto, para ele, o prêmio Osmar Santos.
1: João Saldanha. Não, esse é João Saldanha.
0: O prêmio João Saldanha. Zé, você me corrigiu pela segunda vez hoje, pela segunda vez, você tem toda a razão. Ainda te pego na curva, mas te agradeço antes disso. Queria, na nossa sessão de cultura, né, de gol de letra que a gente tem em homenagem ao Raí, falar deste livro que eu tenho em mãos. É Dia de Futebol, de Léo Cunha, Tino Freitas e Priuai. É um livro voltado para crianças, é uma história simplíssima de futebol, da paixão do futebol, muito bonito, com homenagens, olha aqui, com homenagens à Rainha Marta. Eu gosto sempre quando vejo a Rainha Marta sendo homenageada, está aqui, né? É da editora Brink Book e termina assim, na quarta capa. Só quem viveu sabe como é um dia de futebol. Recomendo muito para sua filha, para o seu filho, para o seu sobrinho, para sua sobrinha, para sua neta, para sua, para o seu netinho, para sua vizinha, para o seu vizinho. É dia de futebol. Vale a pena. E quero também, no nosso Observatório da Imprensa, em homenagem ao grande jornalista Alberto Diniz, recomendar vivamente um texto que eu tenho certeza que o Lúcio e o Zé Trajano assinariam embaixo, do Thales Machado sobre o treinador da Argentina, o Lionel Scaloni. O Thales Machado, que é editor de esportes do Globo, faz um texto sobre o. Foi no dia 11 de julho. Vale a pena procurar. Dê um Google. Thales Machado, Lionel Scaloni. Ele faz um perfil do Lionel Scaloni que é um primor como observação, como texto, como jornalismo de qualidade. Mostrando, enfim, um treinador que não tem o rei na barriga. Um treinador que diz que a melhor parte de ser treinador é o churrasco com seus jogadores. Um treinador que não disputa estrelismo com o Lionel Messi, ao contrário, estende tapete para o Lionel Messi, chora ao ver Lionel Messi chorando, abana os braços em homenagem ao Lionel Messi. Aliás, como fez também o técnico da França, né, o Deschamps, com o Mbappé numa das saídas para substituição do Mbappé. Enfim, vale a pena ler esse texto. Você, se não me engano, recomendou no seu Instagram, não foi isso, Zé?
1: Foi, mas eu queria que o Lúcio que está aí no Rio de Janeiro, deve, de vez em quando, cruzar com o Thales Machado. Botafoguense roxo, aliás. Podia comentar primeiro.
2: Um grande texto, mais um. Ele escreve muito bem. Ele começou com a gente na ESPN, né? E
1: Exato.
2: aí saiu da ESPN, e aí agora é de editor do Globo. Belo texto. E sim, cruzo com ele sempre. Está parabéns aqui, mas darei pessoalmente.
1: E não só o trabalho dele nesse texto, Juca, que é ótimo, belíssimo, recomendei no Instagram, não no Twitter, porque eu não faço mais parte do Twitter, o trabalho da equipe comandada por ele na cobertura da Copa, umas capas belíssimas do jornal Globo na cobertura
2: Sim.
1: da Copa.
0: Muito bem. Agora, Zé, é hora de dar parabéns. Aquela sessão que você cuida tão bem. E a gente começa pelos parabéns de ontem, domingo. O Vini Júnior fez 26 anos.
1: Está ficando adulto, né? Comemorou no iate aí, sei lá, em Ibiza, tem muito dinheiro, tem muito prestígio. Na Copa do Mundo foi um, talvez o único, um dos poucos, né? Não acho que foi o único jogador que jogou assim fora do. Não foi aquele Vini Júnior que a gente imaginava, porque a seleção também não ajudou, mas teve lampejos do grande jogador que ele é. Ele certamente vai estar na próxima Copa, vai estar no Real Madrid jogando um belo futebol, é um talento lá de forjado no Flamengo, mas que veio lá de São Gonçalo. Tem que comemorar mesmo. Ele sofre muitas ameaças racistas, criou um escritório de advocacia para defender gente que sofre agressões racistas. É um sujeito interessante e um baita jogador. 26 anos.
0: É ídolo de Lúcio de Castro? De Lúcio Castro, não.
2: Por tudo que representa, sim. E só lembrando, é um cara diretamente prejudicado nessa desastrada convocação do Neymar, inclusive se refletindo no posicionamento dele em campo. Ele era um quando entra o Neymar na partida que o Brasil é eliminado e teve que alterar sua forma de jogar e caiu de rendimento. É o diretamente grande prejudicado com aquele desastre, com aquele nonsense absoluto.
0: Muito bem, hoje quem faz anos é Yamal, Lamine Yamal. Faz anos hoje, que é o presente dele amanhã. Faz 19 anos esse moleque que joga uma barbaridade. Mas não é só ele que o encanta na família, né, Zé?
1: Não, na verdade tem um irmãozinho pequenininho que é uma graça. O garoto é um foguete. Aparece jogando bola com ele, aparece na arquibancada. Ele adora o irmão adora ele de ver um irmão famoso. Ele está sendo prejudicado porque ele quase não foi disputar a Copa do Mundo, Lamine Yamal, né? Teve contusão séria, ainda não entrou em forma totalmente, vem melhorando jogo a jogo, mas não é aquele Yamal que a gente imaginava. Quem sabe que ele faça isso no jogo de amanhã. Mas ele também, hein, Lúcio, defende a causa palestina, né?
2: Sim, e enfrenta por isso o ódio ali dos racistas, dos xenófobos. É um cara firme, ele e o pai, né? Então, é um cara. E defende as origens dele, a raiz do bairro onde ele saiu. É um garoto muito firme. E
0: Quem
2: craque, né?
0: faz
2: Cracasso.
0: anos, aliás, quem fez anos no dia 11, no sábado, foi Emerson Leão, 77 anos, treinador, campeão como treinador e um dos maiores goleiros da história do futebol brasileiro. Brilhou na Sociedade Esportiva Palmeiras, brilhou no Esporte Clube Corinthians Paulista, foi goleiro de seleção de Copa do Mundo em duas Copas, um baita goleiro, personalidade forte, jogador polêmico, era assim o antidemocracia corintiana, mas uma figura que tem história no futebol brasileiro. E faz 80 anos hoje, João Bosco. Falar o que de João Bosco, Zé Trajano? Além de anunciar que no final deste trio de ataque, você vai ouvir um trecho de uma gravação fabulosa de João Bosco.
1: Não, o João Bosco, olha, vou te contar, é um dos grandes, um dos bambas que a gente tem, né? E é curioso que esses bambas estão quase todos na faixa dos 80 anos. Milton Nascimento, Caetano Veloso, Gilberto Gil, Chico Buarque, Alceu Valença. E o João Bosco tem uma característica muito interessante, que era um grande violonista, né? Tem um ritmo, uma batida de violão inigualável. Que grande parceiro do meu saudoso e querido amigo Aldir Blanc. Eles deixaram um número de incrível de músicas maravilhosas e inesquecíveis. O Lúcio não pode ouvir o bêbado equilibrista que
0: Ok?
1: chora. E chora, hein?
0: Para fechar o programa de hoje, antes da música de João Bosco, vamos ao chuveiro. O chuveiro vai para esse vídeo aqui, ó.
3: Não foi fácil escrever este filme, porque a gente sabe o que vocês estão sentindo. Que esse túnel parece não ter fim, que esse hexa não sai.
4: Apita o árbitro, é fim de jogo.
3: Desistir nunca foi coisa de brasileiro, muito menos abaixar a cabeça. Mas também não dá para esquecer esta derrota, porque ela vai nos levar para onde queremos chegar. E jamais vamos esquecer nossa torcida, lá no estádio, no Brasil e em todos os cantos do mundo. Então vamos guardar esta data, 5 de julho de 2026, o dia em que começa a nossa próxima jornada. E vamos com tudo, não só com nosso talento, mas com mais estabilidade, mais planejamento e muito mais trabalho duro. E daqui a 4 anos, minha amiga, meu amigo, se prepare, porque estaremos ainda mais fortes para buscar essa sexta estrela. Pode acreditar.
1: Que vergonha, hein?
0: Evidentemente, evidentemente ninguém pode acreditar. Evidentemente você notou que começa o texto dizendo: a gente sabe como você se sente. Ah, e eles não se sentem. É só nós que sentimos. Olha, realmente só mandando para o chuveiro. E para esquecê-los, e lembrando que 8 horas da noite estamos com o trio de ataque na Rádio Nacional, vamos encerrar em alto astral. Vamos encerrar com o aniversariante dos 80 anos de João Bosco.

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